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2: Essa foi mais uma super sequência do Som Católico. Voltamos já.
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6: O futuro pode parecer incerto, mas Deus já está lá. Enquanto você vive o hoje, Ele continua preparando caminhos, oportunidades e respostas. Não permita que a preocupação roube a paz que você precisa para viver este momento. Faça a sua parte, siga em frente e entregue o restante nas mãos de Deus. O amanhã não está perdido. Ele está sendo cuidado por aquele que conhece todas as coisas. Quando Deus está à frente da caminhada, o futuro deixa de ser motivo de medo.
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8: Será que você ressuscitará no último dia? Será que você experimentará vida e vida abundante, vida para sempre? Jesus responde a essas perguntas no Evangelho de hoje. Quem são estes que o Senhor ressuscitará no último dia? Quem são estes que viverão então para sempre? Nós queremos fazer parte deste povo. Nós queremos experimentar esta vida em plenitude. Mas então, o que fazer? Na palavra de hoje, Jesus responde, é preciso ir até Ele. É preciso aproximar-se dEle. Mas o que significa ir até Jesus? O que significa aproximar-se de Jesus? Fica conosco até o final deste vídeo, para que você então descubra a luz da palavra de Deus. Você possa compreender aquilo que eu e você nós precisamos fazer. Precisamos aderir para experimentar vida abundante. Seja bem-vindo à meditação diária da Palavra de Deus. Eu sou a irmã Maria Raquel do Instituto Hesed e todos os dias eu estou aqui com você para juntos partilharmos, meditarmos a Palavra de Deus e assim possamos a cada dia sermos transformados, restaurados, curados, libertos, orientados a partir desta Palavra. Vamos à palavra. Em nome do Pai, e do Filho, e do Espírito Santo. Amém. Vinde, Espírito Santo, vinde por meio da poderosa intercessão do Imaculado Coração de Maria, vossa amadíssima esposa. Evangelho segundo São João, capítulo 6, versículos do 35 ao 40. Naquele tempo, disse Jesus à multidão, eu sou o pão da vida. Quem vem a mim não terá mais fome, e quem crê em mim nunca mais terá sede. Eu, porém, vos disse que vós me vistes, mas não acreditais. Todos os que o Pai me confia virão a mim, e quando vierem, não os afastarei. Pois eu desci do céu não para fazer a minha vontade, mas a vontade daquele que me enviou. E esta é a vontade daquele que me enviou, que eu não perca nenhum daqueles que ele me deu, mas o ressuscite no último dia. Pois esta é a vontade do meu Pai, que toda pessoa que vê o Filho e nele crê tenha a vida eterna, e eu o ressuscitarei no último dia. Palavra da salvação, glória a vós, Senhor. Isso não estava ainda na minha mente, mas o Espírito Santo trouxe agora. Que essa palavra possa iluminar também todos aqueles que vivem um luto pela perca deste ente querido. Porque é exatamente com essa esperança que nós nos despedimos dos nossos entes queridos falecidos. É com essa esperança que nós nos reencontraremos, porque ressuscitaremos no último dia. Essa palavra é uma palavra que nos traz esperança, Que essa palavra já seja cura para muitos corações que estão enlutados, que sofrem a dor da perda, a dor da ausência. Nós podemos sim ter esperança, e é uma esperança certa. Ressuscitaremos no último dia. Agora, para que verdadeiramente ressuscitemos, nós precisamos ir até Jesus. E o que significa ir até Jesus, aproximar-se de Jesus, é ter fé nele. Veja que Jesus prepara o coração destes homens para revelar então o grande dom do seu coração, a sua presença real no Santíssimo Sacramento, a Eucaristia. Mas para aderirmos a esta verdade, é preciso crescer na fé. Como é que nós aderimos a Cristo? Por meio da fé. A nossa adesão é exatamente por meio da fé. Eu creio. Eu creio no Senhor. É diferente de acreditar. Não é acreditar na existência de Deus. É crer nele. É acreditar nele. Os demônios acreditam que Deus existe e tremem diante desta verdade. Nós somos chamados a algo mais, muito mais profundo. Não somente acreditar que ele existe, mas acreditar nele, na sua palavra, nos seus ensinamentos, na sua igreja. Então, a fé. Para que ressuscitemos no último dia, para que tenhamos a vida eterna, nós precisamos crescer na fé. Precisamos nos abrir ao dom da fé. Recebemos esta fé pelo batismo. E precisamos colaborar com a graça de Deus de maneira que esta fé possa crescer a cada dia. Do contrário, pode ser que essa fé ela vá minguando até extinguir-se por completo no nosso coração. Não. O movimento é o contrário, que esta fé cresça a cada dia, porque aquele que crê tem a vida. Quantas pessoas hoje se submetem a todo tipo de tratamento para quê? Para prolongar os seus dias. Existem experiências de pessoas que estão mergulhadas em aparelhos, equipamentos ali, submetidas a experiências exatamente como uma maneira de prolongar os seus dias. Essas pessoas não querem passar pela experiência da morte. Acontece que não apenas prolongar os dias, mas viver para sempre. É o que acontece com aquele que tem fé em Jesus. É a única maneira de vivermos para sempre, porque Jesus é a vida e aquele que crê em Jesus está em comunhão com ele, então vive com ele para sempre. É a única maneira. Crer em Jesus, observar a sua palavra, fazer a vontade de Deus. Que foi exatamente aquilo que Jesus fez, a vontade do Pai. Está no Evangelho de hoje. Eu não vim para fazer a minha vontade, mas a vontade daquele que me enviou. Nós não demos a vida a nós mesmos. Outro nos deu a vida. E aqui estão aqueles que nasceram não da vontade do homem, da mulher, não da carne, do sangue, mas aqueles que nasceram de Deus. Aqueles que nasceram da vontade de Deus. Os filhos de Deus, batizados. Nós então precisamos, assim como Jesus, fazer a vontade daquele que nos deu a vida. Fazer a vontade de Deus. E experimentar então a alegria, a felicidade. Eu falava outro dia que a infelicidade ela tem um sinônimo. A infelicidade acontece exatamente quando nós estamos apegados à nossa própria vontade. Aquele que se apega à sua vontade é infeliz. Mas aquele que sabe renunciar, até mesmo aquilo que lhe era lícito possuir, para fazer a vontade de Deus, este é feliz. Sinônimo de felicidade, vontade de Deus. Sinônimo de infelicidade, vontade própria. Olha, Deus está falando com você aqui, eu tenho certeza. Deus está falando aqui hoje com você, dizendo: não tenha medo da minha vontade para a sua vida. Porque os meus planos, os meus sonhos para ti são muito maiores. Não tenha medo de fazer a minha vontade, porque a minha vontade é a sua felicidade. Eu vou repetir isso aqui. Olha o que Deus está dizendo. Anota no seu diário espiritual para você não esquecer. Leve essa verdade com você. Não tenha medo de fazer a minha vontade, porque a minha vontade é a sua felicidade. Ah, meus irmãos, se o mundo compreendesse isso. Mas alegremos-nos, se eu e você compreendermos, já será um grande passo. Importa que eu e você compreendamos hoje a luz desta palavra. É crer em Jesus. Eu creio nele, na sua palavra, no seu amor, e por isso eu me abandono com confiança para fazer a vontade do Pai. Esse possui a vida eterna. Esse ressuscitará no último dia. Não terá um prolongamento dos seus dias, muito mais, viverá para sempre. E não experimentará aquela segunda morte. Porque a primeira é uma passagem. Santa Teresinha vai dizer, é um fechar e abrir de olhos, agora já na eternidade. É um instante entre duas eternidades. Que possamos hoje, então, suplicar ao Senhor a graça de crescer na fé, para que possamos ter a vida eterna e ressuscitarmos no último dia. Pede hoje ao Senhor, suplica ao Senhor esta graça. Ele que nos diz na sua palavra, buscai primeiro o reino de Deus e a sua justiça e tudo mais vos será acrescentado. Nós queremos viver para sempre. Irmã Maria Raquel, qual a outra opção? Estarmos mortos para sempre. O céu, a pátria dos bem-aventurados, os felizes, o inferno, o lugar dos desgraçados. Vida, morte, bênção, maldição. Aqueles que creem em Jesus, aqueles que rejeitaram o Senhor. Aqueles que foram até Jesus, aqueles que se afastaram dele. Mas que bom que o nosso Deus ama tão, de maneira tão infinita, que vai em busca daquelas ovelhas que se perderam. Convertamo-nos, né, enquanto há tempo. Vamos até Jesus, deixemo-nos encontrar por ele. Observemos a sua palavra, a sua doutrina. Amemos o Senhor, adoremos o Senhor. Experimentaremos a vida eterna e ressuscitaremos no último dia. Amém? Deus abençoe você, a sua família, o seu dia e até amanhã na meditação diária da Palavra de Deus.
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13: 21 horas e 31 minutos.
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2: Com essas, a gente encerra mais uma edição do Som Católico. Voltaremos no próximo programa. Até lá.
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1: 21 horas e 59 minutos.

0: E hoje, 9 de junho, dia de São José de Anchieta. Uma terça-feira de paz para você. Foi impressionante. Quando o Papa terminou seu discurso no Congresso dos Deputados da Espanha, os mais de 500 deputados e senadores se levantaram e aplaudiram o Papa por quase 10 minutos. Mesmo quando já tinha saído da sala, os aplausos ainda continuavam. O Papa Leão XIV foi o primeiro Papa a discursar no plenário do Congresso dos Deputados Espanhóis. O Congresso é o coração da vida institucional, jurídica e democrática da Espanha. E o discurso foi em espanhol. Ele começou se apresentando como bispo de Roma e pastor da Igreja Católica. E disse que estava indo levar uma palavra a serviço da pessoa humana. No discurso, ele tratou de vários temas: a defesa da vida humana, o valor da família, o drama da imigração, a liberdade de consciência e religião. Mas o tema central mesmo foi a paz. Ele disse: toda guerra é uma dolorosa derrota para a capacidade de negociação e também para aquela consciência humana comum que reconhece os laços de justiça entre as nações. As armas podem impor um silêncio temporário, mas jamais poderão construir uma paz autêntica e duradoura. A verdadeira segurança, ao contrário, disse ele, provém da justiça, do diálogo paciente, do respeito ao direito internacional e de uma política capaz de colocar a vida dos povos acima dos interesses que lucram com a guerra. A visita do Papa Leão XIV à Espanha começou sábado passado, dia 6, e vai até o próximo dia 12 de junho. Já no sábado, a vigília de jovens reuniu mais de 500 mil pessoas. No domingo, dia 7, domingo passado, a missa campal congregou cerca de 1.200.000 fiéis no centro da capital, Madrid. Uma viagem apostólica com grande mobilização popular. Continuemos acompanhando essa viagem apostólica com as nossas preces. Estamos começando o nosso tempo de paz. E para iniciar bem o nosso encontro de hoje, busquemos as luzes do alto. Peçamos a bênção de Deus. Ele consagremos esta terça-feira. Reze comigo. Eu te adoro, meu Deus, e te amo de todo o coração. Agradeço-te por me teres criado, feito cristão e conservado até hoje. Ofereço-te as ações deste dia. Faz que sejam todas segundo a tua santa vontade, para a maior glória tua. Preserva-me do pecado e de todo o mal. Esteja tua graça sempre comigo e com todos os meus caros. Assim seja. A confiança no Sagrado Coração de Jesus, mensagem do venerável Dom Antônio Lustosa. Lemos no livro dos Provérbios: filho, dá-me teu coração. O coração é o símbolo do amor. Nós dizemos também a Jesus Cristo: Senhor, dá-me o vosso coração. Assim lhe manifestamos nosso desejo de possuir o tesouro inefável do seu amor. A nenhum mortal é dado desvendar as maravilhas que se contém nesse coração que, como diz o apóstolo São Paulo, encerra uma imensidade de encantos. Na devoção do Sagrado Coração de Jesus, nunca chegaremos a descobrir toda a amplidão maravilhosa que o amor divino escondeu nesse santuário vivo. Como Jesus Cristo era verdadeiro homem, seu coração era como o nosso, sensível. A compaixão para com os pobres tinha sempre acesso livre desse coração tão perfeito. Por isso, esta devoção se popularizou com facilidade e a confiança que inspira conquistou em pouco tempo numerosas almas. Sagrado Coração de Jesus, temos confiança em vós. 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
1: Oi, padre, sou a Maria Celeste, aqui de Rondonópolis. Então, eu fiz a inscrição, mas devido ao trabalho, né, às ocupações, e também por eu participar de um grupo da igreja nesse horário, segunda-feira, eu não consigo acompanhar na hora. Mas eu acho muito bom escutar depois, né? Hoje eu vou escutar a terceira aula, responder as perguntas, estudar, né? E eu vejo que é muito organizado, vai ser muito proveitoso. Nas primeiras aulas eu já senti tudo isso, porque a gente tem que estar atenta à sua explicação, às leituras, é uma coisa muito importante, muito pessoal, né? Porque todas as pessoas estão colocando as respostas, mas eu tenho que dar a minha resposta. Então, tem que ser no meu tempo, após eu escutar, né? Então, eu vou fazer e vou fazendo no meu tempo. Assim que eu vou conseguindo, eu vou enviando e vou aprendendo.
0: É uma alegria grande contar com sua participação nesse estudo do livro do Apocalipse, Selma. E você vai no seu ritmo, fica tranquila. No grupo estão os links, está o material de cada encontro e você vai fazendo dentro do seu ritmo. 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

0: uma devoção, um caminho espiritual de comunhão e adoração do Salvador. O Sagrado Coração de Jesus. A devoção ao Sagrado Coração nasceu com o apóstolo João ao pé da cruz, quando um soldado com uma lança atravessou o lado de Jesus. E de seu coração aberto jorrou sangue e água. Dessa maneira, Jesus revelou seu amor e sua doação por nós. Jesus, o bom pastor, conhece bem cada um de nós e se revela como um coração bondoso e misericordioso. Ele nos diz: "Vinde a mim, vocês todos que estão aflitos e cansados, que os aliviarei." O primeiro devoto do Coração de Jesus no Brasil nascente foi São José de Anchieta, mesmo antes dessa devoção ser aprovada. O seu amor e devoção ao Coração de Jesus são lindamente expressas, por exemplo, nessas palavras, parte de um poema seu. Ei-lo, rasgado jaz nesse tronco inimigo, e com sangue a escorrer paga teu furto antigo. Vê como larga chaga abre o peito e deságua, misturando com sangue um rio tolo de água. Santa Margarida Maria Alacoque foi uma das principais religiosas da Igreja a propagar a devoção ao Sagrado Coração de Jesus. Ela nasceu em 1647. Nessa época, apesar de já existir, a veneração não era muito conhecida. A sua missão foi dar-lhe impulso e difusão universal, adaptá-la às necessidades da Igreja nos tempos modernos e fixar as práticas de piedade mais adequadas ao seu tempo. Ela teve uma revelação do Sagrado Coração de Jesus quando ouviu: "Meu coração divino está inflamado de amor pelos homens e por ti. Preciso difundir as chamas do meu coração para enriquecer a todos com os preciosos tesouros do meu coração." Assim nasceu a festa do Sagrado Coração de Jesus. A mais célebre das aparições foi em 1675, quando Jesus pediu a Santa Margarida Maria que fosse estabelecida uma festa para honrar seu coração. A sexta-feira, depois da oitava da festa do Corpo de Deus, comungando-se nesse dia e buscando desagravá-lo com atos fervorosos. Que a devoção ao Sagrado Coração de Jesus continue proporcionando a cada pessoa o alívio das dores, a certeza da paz, a alegria do amor, o incentivo para a missão, a disposição para a caridade, o desejo de servir ao irmão. E nós estamos na Semana do Sagrado Coração de Jesus, em preparação à solenidade da próxima sexta-feira. E olha a pergunta para a nossa conversa daqui a pouco. Na sua casa, há algum sinal de sua devoção ao Sagrado Coração de Jesus?
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2: Meu nome é Léa Maria Herter. Eu sou de São Paulo, capital. E eu comecei a receber as mensagens do padre João Carlos através de uma amiga, também era missionária comigo, a Cidinha. Eu realmente reenvio, né, para várias pessoas. A gente faz a nossa parte de missionários também. Com relação à AMA, eu sempre fui missionária, inclusive eu cheguei a visitar até Petrolina em 2015, eu fui como missionária aí, fui em várias partes do Brasil, mas depois que eu tive o pequeno AVC, isso ficou mais difícil, e aí poder participar como missionária, né, através da AMA é uma grande alegria. E eu passei, então, a participar dessa maravilhosa associação que faz esse trabalho belíssimo, né, por todo o Brasil e fora dele, né? Que Deus abençoe vocês muito, viu? E mantenha sempre com força e inspiração do Espírito Santo para que isso continue atingindo mais e mais pessoas.
0: Olha, Léa, com o reforço de sua participação, com certeza vamos continuar cumprindo a missão que o Senhor tem nos dado, a evangelização, atuando nos meios de comunicação social. Obrigado, Léa, por estar conosco na missão. Cidadão do Infinito é o título do livro biografia escrito sobre o Padre Zezinho. A música é dele, a homenagem é nossa.

0: Somos todos cidadãos do infinito, caminhando por aqui, comprometidos com a justiça e a paz. Amanhã é o aniversário de Dom Antônio Fernando Saburido, arcebispo emérito de Olinda e Recife. E também é aniversário de Dom Frei Severino Classen, arcebispo de Maringá, no Paraná. Nosso quinto encontro sobre o Apocalipse ontem foi realmente muito, muito bom. Bonito ver o interesse de mais de 1000 irmãos estudando com seriedade a palavra de Deus. Quanto a palavra do Senhor tem a nos instruir, a nos iluminar, a nos orientar. Compartilhando com vocês a minha agenda. Faço show em Mirandiba, Pernambuco, no próximo dia 24 de junho, dia de São João. Vou estar na Rede Vida de televisão em São José do Rio Preto, no dia 26 de junho, missa no Santuário da Vida, às 19 horas, e programa de entrevista em seguida.
1: Chamo Eugênio de Figueiredo, eu moro em Juazeiro do Norte, bairro do Socorro, escuto a rádio pela Rádio Padre Cícero. Muito obrigado, Padre João Carlos. Deus abençoe a todos.
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3: 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Meu nome é Francisca Cláudia, moro em Lagoa de Itaenga. Ouço a programação do Senhor pela Rádio Recife FM.
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0: 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E nós estamos na Semana do Sagrado Coração de Jesus, em preparação à solenidade da próxima sexta-feira. E olha a pergunta para nossa conversa daqui a pouco. Na sua casa, há algum sinal de sua devoção ao Sagrado Coração de Jesus? Enquanto você providencia sua participação, a gente vai para um breve intervalo, mas volta já.
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10: 22 horas e 21 minutos.
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0: Tempo de paz. E eu já vou apresentando os meus agradecimentos. Muito obrigado a vocês que ontem, Na passagem do meu aniversário, se uniram a mim em ação de graças a Deus pelo dom da minha vida e do meu serviço na igreja. Todos nós que estamos a serviço do povo de Deus em tantas frentes, precisamos mesmo da consideração, da amizade e das preces dos irmãos e das irmãs. Então, muito obrigado. No último final de semana, eu estive no estado de Sergipe, na cidade de Monte Alegre, a diocese de Propiá. Lá, a comunidade festejou o Sagrado Coração de Jesus como seu padroeiro. Festa, com procissão, com show e com chuva também. Bom, eu conversei com o pároco, o padre Diego de Souza, e pedi para ele nos informar aqui no programa como foi o desenvolvimento da festa.
14: Então, a festa esse ano foi uma festa espiritual, totalmente, podemos assim dizer. Tivemos vários momentos devocional com ofícios de madrugada, adorações, e hoje tivemos a alegria de celebrar, no dia de hoje, três santas missas, 6 da manhã, 10 da manhã com a missa solene, e agora à noite com a procissão e a santa missa com o nosso bispo. Então foi um dia de renovar essa consagração da cidade, do município ao coração de Jesus, um povo que ama este Deus no coração de Jesus.
0: O dia da festa do Sagrado Coração de Jesus em Monte Alegre, feriado municipal, foi um dia de chuva. Então, chuva na procissão, chuva na missa e chuva no show. E, é claro, perguntei ao padre se a chuva atrapalhou a festa.
14: Não. A gente até estávamos pedindo no novenário chuva, porque para nós aqui no sertão, a chuva é sempre bênção. Então, no meio da procissão, foi que começou a chuva, o pessoal já vai todo preparado e a animação continua a mesma, né? Tanto na missa como na procissão e até mesmo no show. Então, o pessoal louvou a Deus pela chuva, né? Que é bênção para o sertanejo, quem vive do milho, da roça, do gado, hoje se alegra com essa bênção. Então, nós aqui vemos esse momento como um sinal de Deus. Enquanto o povo caminha em procissão e a chuva cai, é sinal que Deus também atende as nossas orações e manda aquilo que precisamos, a chuva.
0: No meu Instagram, Padre João Carlos, tem mais detalhes sobre a festa, que foi muito bonita, muito animada, muito participada. Festa do Sagrado Coração de Jesus em Monte Alegre de Sergipe. O meu próximo show vai ser no dia 24 de São João, na cidade de Mirandiba, sertão de Pernambuco. Dia 26, já disse a vocês, eu vou à Rede Vida de Televisão São José do Rio Preto e vou celebrar a missa do Santuário da Vida às 19 horas. Em seguida, participo de um programa ali também na Rede Vida. E nós estamos na Semana do Sagrado Coração de Jesus, nos preparando para a solenidade da próxima sexta-feira. E eu pergunto, na sua casa, há algum sinal de sua devoção ao Sagrado Coração de Jesus?
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0: Paz. E então, aí na sua casa, tem algum sinal de sua devoção ao Sagrado Coração de Jesus?
15: Padre, sou Ana Cristina, escuto Tempo de Paz pela Rádio Recife 97.5. Eu tenho esse quadrinho do Sagrado Coração de Jesus, que foi de um calendário. Aí eu recortei, achei lindo, aí preguei no pedacinho de papelão e hoje ele fica comigo há muitos e muitos anos, viu, padre?
0: Então, Ana Cristina, você fez o seu próprio quadro do Coração de Jesus. Muito valioso isso. Obrigado pela participação.
16: Padre João Carlos, sua bênção. Meu nome é Rejane. Eu escuto o senhor todo dia pela Rádio Recife. Eu tenho, na minha casa, eu tenho um quadro Sagrado Coração de Jesus do tempo da minha mãe. Minha mãe faleceu e minha irmã me deu. Eu tenho, sim, na minha casa. Eu tenho dois quadros. Um que eu ganhei e o outro foi da minha mãe.
0: Ô, Rejane, guarde esse quadro do Sagrado Coração de Jesus, que foi de sua mãe, como uma preciosa herança. A herança que ela lhe deixa do amor que ela tinha ao Sagrado Coração de Jesus.
17: Padre João Carlos, eu tenho a imagem do do Sagrado Coração de Jesus no meu quarto. Eu tenho um altarzinho que tem todos os meus santos, tudo junto, é onde eu rezo, é onde eu acendo a vela, é onde eu peço, é onde eu agradeço a Deus.
0: Então, Raimunda, você tem a imagem do Sagrado Coração de Jesus e tem mais. Você tem um oratório, um lugar onde você faz as suas orações, o seu lugar de oração. Muito bom.
18: Sua benção, Maria José de São Paulo, escuto pela Rádio Recife. Tenho, padre, há 20 anos que eu tenho esse quadro em minha casa, no meu terraço. Foi um presente da minha irmã, que ela me deu. Tendo Deus na minha casa, eu tenho tudo na minha vida.
0: Então, Maria José, você conserva esse quadro já há 20 anos. Isso é muito bom. É bom lembrar que essa devoção não é uma devoção a um santo. Essa devoção é o nosso amor a Jesus, o Salvador, nessa forma tão expressiva do seu coração. Lembrando aquela cena na crucifixão. Do seu lado aberto escorreu sangue e água quando o soldado feriu Jesus com a lança.
19: Que é Elizabeth, 7MRO, Guadalupe, Olinda. Padre, eu tenho, padre, o quadro do Sagrado Coração de Jesus, padre, na minha casa. Aí é uma bênção, padre, para mim e para toda a minha família, né? Ter esse quadro aqui em casa, né? E fica na sala, padre. Eu sou muito abençoada, padre. Obrigada. A bênção.
0: Deus a abençoe, Elizabeth. O quadro do Coração de Jesus, outra imagem religiosa, são um lembrete para que nós rezemos, para que nós vivamos no temor de Deus, para que nós valorizemos a nossa participação na igreja, na comunidade, não é isso? O quadro é um convite permanente para que estejamos unidos a Cristo.
20: Padre João Carlos, sua bênção. Me chamo Amanda Rodrigues, moro na cidade de Juazeiro do Norte, Ceará. Escuto o senhor pela Rádio Padre Cícero FM. Tenho sim a imagem do Coração de Jesus e o Coração de Maria na minha sala. E foi o primeiro presente que ganhei antes de eu vir morar sozinha, vir morar com, hoje em dia, com meu companheiro e minha filha. E peço oração por eles, Erivaldo Nunes Braz, Isadora Rodrigues Braz. E eu quero participar também do sorteio da Bíblia na sexta-feira. Se Deus quiser, irei ganhar. Obrigada, padre.
0: De nada, Amanda. Deus abençoe. Amanda tem o quadro do Sagrado Coração de Jesus e de Maria foi o primeiro presente que ela ganhou quando saiu de casa para constituir família.
21: Padre João Carlos, bênção, peço uma graça para toda a minha família e agradeço a Deus, ao Coração de Jesus, por mais um dia de vida. A respeito da enquete, na minha casa tem o quadro do Coração de Jesus. Bem na frente, logo assim que entra, é a primeira coisa que vê. Graças a Deus. Graças ao Senhor Jesus Cristo.
0: Essa é a Jody Cleide, de Juazeiro do Norte, diz que tem o quadro do Coração de Jesus bem na sua sala principal.
22: Tenho, padre, o quadro do Sagrado Coração de Jesus, pois foi feita a entronização aqui em minha casa há uns anos atrás e agora vou renovar. Deus abençoe a todos nós e o Sagrado Coração de Jesus e Nossa Senhora abençoe a sua missão, padre.
0: Amém, Rosilda. Rosilda é de Recife, do Alto José do Pinho, e disse que houve a entronização do quadro do Sagrado Coração de Jesus e vai fazer agora a renovação da entronização, da consagração.
23: Padre João Carlos, tenho sim o quadro do Sagrado Coração de Jesus na minha casa. Sou Maria Lúcia, da ilha de Itamaracá, e escuto seu programa diariamente na Rádio Olinda, a Rádio da Família.
0: Obrigado, Lúcia, da ilha de Itamaracá. Tem o quadro do Coração de Jesus. Muito obrigado.
24: Padre João Carlos, sua bênção. Na minha casa tem um quadro Sagrado Coração de Jesus, com as fitinhas que eu fiz promessa do meu filho quando ele nasceu. Hoje está com 33 anos. Benção, aqui é a Ivone da Paróquia São Gaspar Betoni.
0: Muito obrigado, Ivone, que nos acompanha pela Rádio Boa Nova de Praia Grande, em São Paulo. Quando a gente entra numa casa e vê um quadro do Sagrado Coração de Jesus na sala, a gente fica sabendo: aqui mora uma família católica e ama Jesus, o Salvador. Um certo galileu, é o que a gente canta agora, uma homenagem ao aniversariante da semana, que é o autor, o Padre Zezinho.

0: foi a grande prova de amor, morreu por nós, ressuscitou para nos comunicar vida plena. 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Vocês são o sal da terra. Ora, se o sal se tornar insosso, com que salgaremos? Mateus 5, versículo 13, palavra que vamos meditar no próximo bloco. Por favor, prepare água para a bênção. A gente volta já.
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5: 22:39.
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0: Vocês são o sal da terra. Ora, se o sal se tornar insosso, com que salgaremos? Vamos abrir o livro da Palavra de Deus, hoje em Mateus capítulo 5. Naquele tempo disse Jesus a seus discípulos, vós sois o sal da terra. Se o sal se tornar insosso, ele não servirá para mais nada, senão para ser jogado fora e pisado pelos homens. Vós sois a luz do mundo. Não pode ficar escondida uma cidade construída sobre um monte. Palavra da Salvação. Vocês são o sal da terra. Ora, se o sal se tornar insosso, com que salgaremos? Mateus 5, versículo 13. Nós estamos no Sermão da Montanha. Nele, Jesus começou a sua pregação proclamando as bem-aventuranças. Com as bem-aventuranças, conforme o Evangelho de Mateus, que nós estamos lendo nesse ano litúrgico, Jesus traçou o perfil do cidadão do reino de Deus. Alguém desapegado dos bens desta terra, solidário com as dores dos seus irmãos, manso nos seus relacionamentos, comprometido com a verdade e a justiça, misericordioso com seus semelhantes, correto em suas intenções, artesão da paz e perseverante nas provações. O primeiro que cabe nesse perfil é o próprio Jesus. As bem-aventuranças são a carta de identidade do cristão. Esta é a nossa vocação. Viver nesse mundo como filhos de Deus que somos, tendo Jesus como nosso modelo e guia. Depois que Jesus fez essa linda declaração das bem-aventuranças, ele deu mais um passo em sua explicação. Aí entra o evangelho de hoje, que vem logo em seguida. As bem-aventuranças, o que são? Elas traçam o perfil do cristão. Ótimo. Vocês são os abençoados por Deus, os bem-aventurados, por obra de sua graça e do compromisso de vida de vocês. Muito bem. Mas não para formarem uma comunidade de santos separados do mundo. Não. O que vocês são deve ajudar o mundo a ser melhor. Vocês são o sal da terra. Vocês são a luz do mundo. Sempre houve uma tentação de se querer viver a fé fora do mundo real. No tempo de Jesus, os essênios formavam uma comunidade que vivia no deserto, sem contato com ninguém de fora. E toda aquela cobrança que havia por parte dos fariseus sobre o puro e o impuro, no fundo, era querendo que o povo de Deus não tivesse contato com os pagãos ou com os não praticantes da lei. E Jesus insistiu: vocês são o sal da terra, a luz do mundo. São uma cidade construída sobre um monte? Não pode não ser uma referência para o peregrino, um farol para os navegantes. Uma luz no candeeiro da sala, num lugar alto, é o que vocês são. Sobre a luz nós já falamos em várias ocasiões, mas vamos hoje considerar melhor esse sal da terra. No tempo de Jesus, o sal vinha de uma região do Mar Morto, que era chamado de Mar do Sal, e tinha muitas utilidades além de condimentar os alimentos. Por exemplo, todos os sacrifícios de animais, se entende, oferecidos no templo, levavam sal. Pedras de sal recolhidas no Mar Morto, em estado bruto, serviam também para manter o fogo aceso e muitos outros usos. Para a compreensão do evangelho de hoje, é bom não perdermos de vista duas preciosas utilidades do sal: preservar e dar sabor. De maneira especial, o sal era usado para preservar da corrupção. Naquele tempo não havia geladeira. O peixe, a carne, precisavam levar sal para não se estragar. E claro, comida insossa não tem graça. O sal realça o sabor dos alimentos, dá sabor. E é disso que Jesus está falando. O cristão no mundo é sal. A sua condição de filho de Deus deve influir no seu ambiente. Deve influenciar positivamente a sua casa, a sua rua, o seu trabalho. O cristão é sal para preservar o mundo da corrupção, que é o pecado, a injustiça, a maldade. A condição do cristão é a do sal, um influenciador. A comunidade cristã não pode se fechar no seu mundinho de paz, mas precisa ser, no seu ambiente, uma força em favor da justiça, da educação de qualidade, do respeito à vida. Se o cristão e a sua comunidade se negam a ser sal da terra, o mundo fica privado da força de Deus que renova todas as coisas. Se o cristão e sua comunidade se negam a ser luz do mundo, o mundo fica privado da luz de Cristo. Vamos guardar a mensagem. Nas bem-aventuranças, Jesus traçou o perfil dos filhos de Deus, dos seus seguidores. Ele é o que mais se encaixa nesse perfil. Assim, ser cristão é ser seu seguidor, seu imitador. No evangelho de hoje, Jesus dá um segundo passo. Explica que essa condição de filhos de Deus não nos afasta da realidade, mas nos faz influenciadores no mundo. Neste sentido, ele nos disse: vocês são o sal da terra, não do céu. A luz do mundo. Sal para preservar da corrupção, da degradação que o mal provoca no mundo dos negócios, da cultura, da vida em sociedade. Sal para conferir sabor, para sublinhar o sentido da vida, do trabalho, da família. Cristo é a luz do mundo. A comunidade cristã e cada batizado iluminam o mundo com as suas palavras, com o seu testemunho, com as suas ações. Por eles, Cristo ilumina o mundo. Vocês são o sal da terra. Ora, se o sal se tornar insosso, com que salgaremos? Mateus 5, versículo 13. Cinco segundos para você falar com Deus.

0: talgá, para que serve? Perguntaste. Livra-nos, Senhor, de ser sal que não preserva e que não dá sabor, que não está no mundo como uma força em favor da vida, da liberdade, da inclusão, do cuidado com a casa comum. Em nós, apesar de nossa fraqueza, és tu que ages, salgando, salvando, iluminando o mundo. Seja bendito o teu santo nome, hoje e sempre. Amém. E agora, por favor, incline um pouco a sua cabeça para receber a bênção. O Senhor te abençoe e te guarde. O Senhor tenha misericórdia de ti. Amém. O Senhor te dê saúde e paz. E te abençoe o Deus Todo-Poderoso, Pai e Filho e Espírito Santo. Amém. Vamos viver a palavra. Reze na sua Bíblia o Salmo 111 ou 112. Começa assim: Feliz aquele que teme o Senhor e que muito se compraz em seus mandamentos. E agora vamos abençoar e beber a água.
1: Eu te peço desta água que tu tens, és água viva, meu Senhor.
0: Senhor, nós te bendizemos pela restauração que nos concedeste em Cristo Jesus. No batismo nós fomos sepultados na morte com Ele, e com Ele ressuscitamos para a vida. Santifica, Senhor, esta água, em nome do Pai, e do Filho, e do Espírito Santo. Amém.

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4: Em visita a Madrid, na Espanha, o Papa Leão XIV disse na Movistar Arena que a economia deve ser centrada na pessoa. Empresa não pode tratar o trabalhador como fator. Arte não deve ser só para elites. E o esporte não pode virar mero negócio. O Papa alerta para o impacto digital. Comunicação pode curar ou ferir. Os frades capuchinhos do convento de São Félix, em Recife, recebem até domingo romeiros de todo o Brasil. Os fiéis celebram os 29 anos de Frei Damião na casa do pai. É a festa do Frei Damião, já declarado venerável. A festa de São José de Anchieta deste ano celebra os 460 anos da ordenação presbiteral do Padre do Brasil. O evento vem acontecendo desde o dia 23 de maio, concentrando suas atividades principais no Santuário Nacional em Anchieta, no Espírito Santo. E todo mundo já está informado. No YouTube nos encontramos semanalmente na Segunda Bíblica, às 8 da noite, estudando o livro do Apocalipse. Quinta-feira, dia eucarístico, tem a Santa Missa às 11 horas pelo rádio e pelo YouTube, celebrada na Basílica Salesiana do Sagrado Coração de Jesus, no Recife. E todos os dias tem o Terço Mariano em rede com diversas emissoras, às 18 horas. A programação religiosa Noite de Paz começa às 10 da noite, vai até às 6 da manhã, em rede todas as noites. E o radialista Brendo Carvalho integra a equipe do Noite de Paz. Bendigamos a Deus pelo encontro de hoje. Obrigado, Senhor, pois Teu é o reino, o poder e a glória para sempre. Até amanhã, se Deus quiser.
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13: 23:01.
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15: Você já parou para pensar de onde vem a devoção ao Sagrado Coração de Jesus? Essa imagem que está na parede de tantas casas brasileiras, com o coração em chamas, os espinhos e a ferida no lado, ela tem uma história que vai muito além do que a maioria das pessoas imagina. Hoje eu quero te contar 10 verdades sobre o Sagrado Coração de Jesus que vão te surpreender. Algumas delas têm quase 800 anos. Outras você provavelmente nunca ouviu na catequese. Fica comigo até o final porque a última verdade é especialmente bonita. E no fechamento eu tenho um convite especial para você. Vamos juntos? Verdade 1, a origem está no Evangelho de São João. A primeira verdade vai direto à raiz. A devoção ao Sagrado Coração não começou na Idade Média. Ela tem raiz no próprio Evangelho de São João. João, o apóstolo amado, recostou a cabeça sobre o peito de Jesus durante a última ceia. Santo Agostinho, no século IV, escreveu que João bebeu ali os segredos das profundezas mais íntimas do coração do Senhor. E depois, na cruz, um soldado romano golpeou o lado de Jesus com uma lança. Do coração ferido brotou sangue e água. Os padres da igreja viram naquele momento a fonte de todos os sacramentos. Do sangue, a Eucaristia, da água, o batismo. O Sagrado Coração de Jesus não é uma devoção inventada pelos homens. É uma revelação que começou no próprio coração aberto de Cristo na cruz. Verdade 2. O hino mais antigo ao Sagrado Coração foi escrito no século XIII. Verdade 2. Muito antes das aparições a Santa Margarida Maria Lacoque, já existia um hino dedicado ao coração de Jesus. Chama-se Sumi Regis Coraveto, que quer dizer Eu te saúdo, ó coração do Rei Altíssimo. É atribuído a Hermann José, um monge alemão de Colônia, que viveu até por volta de 1241. Isso quer dizer que em pleno século XIII, monges já cantavam ao coração de Cristo com devoção organizada. A devoção que muita gente pensa ser recente tem quase 800 anos de história escrita e documentada. Verdade 3. Santa Clara de Assis saudava o Sagrado Coração várias vezes ao dia. Santa Clara de Assis, que viveu até 1253, tinha o hábito de saudar diversas vezes ao dia o Sagrado Coração presente no Santíssimo Sacramento. Para ela, a adoração eucarística era inseparável da veneração ao coração de Jesus. Você vê isso? A ternura pelo coração de Cristo é o coração da espiritualidade franciscana. Francisco e Clara amavam o coração de Jesus muito antes de qualquer aparição oficial. Verdade 4, Santa Gertrudes, a Grande, ouviu o coração de Jesus palpitar. Essa é uma das imagens mais tocantes de toda essa devoção. Santa Gertrudes, a Grande, que viveu até 1302, teve uma visão mística em que repousou a cabeça sobre a chaga do lado do Senhor. e ouviu o coração de Deus palpitar. Impressionada, ela perguntou a São João, em visão, por que que ele não havia relatado isso no seu evangelho. E a resposta de João foi profética: essa revelação estava guardada para um tempo futuro, quando o amor no mundo precisasse ser renovado. O mundo de hoje, marcado pela frieza e pelo vazio existencial, é exatamente esse tempo reservado. A devoção ao Sagrado Coração é a resposta de Deus para o coração vazio do nosso século. Verdade 5. Vários santos tiveram visões antes das aparições oficiais. Antes de chegar a Santa Margarida Maria Alacoque, várias pessoas santas já haviam recebido revelações ligadas ao coração de Jesus. Santa Lutigarda, falecida em 1246, Santa Matilde, 1298, Santa Ângela de Foligno, 1309, Santa Juliana de Norwich, 1416, Santa Verônica Juliane, 1727. Cada um desses santos foi uma pedra no mosaico. A devoção ao Sagrado Coração não foi um raio que caiu do céu numa tarde de 1675. Foi um rio que cresceu por séculos, alimentado por corações santos em toda a Igreja. Verdade 6. A grande aparição aconteceu na sexta-feira após o Corpus Christi. Em 1675, em Paray-le-Monial, na França, Santa Margarida Maria Alacoque recebeu a visão mais importante de toda essa história. Durante a oitava de Corpus Christi, Jesus se revelou a ela com um coração aberto e ardente. E o que Jesus pediu? Pediu que uma festa especial em honra do seu coração fosse celebrada na sexta-feira seguinte ao Corpus Christi para reparar a ingratidão dos homens. É por isso que a solenidade do Sagrado Coração é sempre celebrada nessa sexta-feira específica, 19 dias após Pentecostes. Não é uma data aleatória, é uma data escolhida pelo próprio Cristo. Pensa comigo, o próprio Jesus escolheu a data da sua festa. Não foi um Papa, não foi um concílio, foi Ele. Esse é o peso dessa devoção. Verdade 7. O simbolismo da imagem tem um significado para cada detalhe. Aquela imagem que você tem na sua casa ou que você viu na casa da sua avó não é apenas decoração. Cada elemento tem um significado profundo. A chama de fogo representa o amor ardente de Cristo pela humanidade. A coroa de espinhos simboliza o sofrimento que os nossos pecados causam ao coração de Jesus. A ferida no lado lembra a lançada na cruz. E a cruz no topo do coração proclama que é pelo sacrifício que esse amor se revelou ao mundo. Quando você olha para essa imagem, está vendo condensada toda a teologia da redenção num único símbolo. Verdade 8. A festa oficial foi estendida a toda a Igreja em 1856. Em 1856, o Papa Pio IX estendeu a festa do Sagrado Coração de Jesus a toda a Igreja Católica. A partir daí, os papas aprofundaram teologicamente essa devoção com uma série de documentos importantes. O Papa Leão XIII escreveu a encíclica Annum Sacrum. O Papa Pio XI escreveu Miserentissimus Redemptor. O Papa Pio XII respondeu às críticas teológicas com a famosa Aurietis Aquas, de 1956, que é até hoje o documento mais completo sobre o tema. Nenhuma devoção popular tão sustentada por documentos papais ao longo de tanto tempo. A Igreja fez a sua parte para confirmar o que os santos já viviam. Verdade 9. Em 1899, toda a humanidade foi consagrada ao Sagrado Coração. Em 11 de junho de 1899, o Papa Leão XIII fez algo que nunca havia sido feito antes na história da Igreja. Consagrou toda a humanidade ao Sagrado Coração de Jesus, não apenas os católicos. A humanidade inteira. Foi um gesto de audácia espiritual que reconhece que o amor de Cristo não tem fronteiras de religião, raça ou nação. O coração que foi aberto na cruz foi aberto para todos. Você está incluído nessa consagração. Sua família está incluída. O Papa Leão XIII colocou o mundo inteiro nas mãos do Sagrado Coração há mais de 100 anos. E essa consagração continua valendo até hoje. Verdade 10. O Imaculado Coração de Maria é celebrado no dia seguinte. A décima verdade é a mais bonita de todas. Você sabia que a festa do Imaculado Coração de Maria é celebrada no dia seguinte à solenidade do Sagrado Coração de Jesus? O Papa Pio XII estabeleceu isso em 1944, porque esses dois corações são inseparáveis. Maria é a que mais amou Jesus com o coração puro. Colocar a festa do Imaculado Coração logo após o Sagrado Coração é dizer que o amor de Deus e o amor de Maria caminham sempre juntos. E o Papa São João Paulo II, que tinha devoção profunda ao Sagrado Coração, ainda acrescentou: a solenidade do Sagrado Coração é também o Dia Mundial de Oração pela Santificação dos Sacerdotes. Uma devoção que abrange o mundo inteiro, da pessoa mais simples até os sacerdotes da Igreja. 10 verdades. 800 anos de história. Santos, papas, visões, encíclicas, mas no fundo tudo isso é uma só coisa. Jesus abrindo seu coração para mostrar que o seu amor por você não tem limite. O Sagrado Coração não é uma imagem bonita para pendurar na parede. É um convite. Um convite de Deus dizendo: venha, entre aqui, esse coração é o seu lar. Você tem uma imagem do Sagrado Coração em casa? Se não tem, este mês de junho é o momento certo para colocar uma. Se já tem, que tal parar hoje diante dela por 3 minutos e simplesmente dizer: Sagrado Coração de Jesus, eu confio em vós. No próximo vídeo, eu vou falar sobre as 12 promessas do Sagrado Coração de Jesus. São 12 graças concretas que Jesus prometeu para quem se devotar ao seu coração. Não perca! Antes de ir, se este vídeo te fez bem, compartilha com alguém que você ama. Uma mensagem no WhatsApp, um post no Instagram. Esse gesto simples pode tocar o coração de alguém que está precisando encontrar Deus hoje. Se inscreve no canal, ativa o sininho e deixa o seu amém nos comentários. Que o Sagrado Coração de Jesus abençoe cada pessoa que assistiu até aqui. Maria passa na frente. Sagrado Coração de Jesus, eu confio em vós.
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15: Deus abençoe você e toda a sua família. Que alegria estar aqui com você, começando mais um programa Eu Seguirei. Eu tenho certeza de que Deus vai falar muito ao seu coração através deste programa. Olha, se você pode, eu já quero convidar você a pegar a sua Bíblia, porque hoje nós vamos meditar a Palavra de Deus. A Palavra de Deus é o nosso alimento, a Palavra de Deus que é o nosso sustento. Eu tenho certeza que essa palavra vai mover seu coração. Olha, aqui você vai ouvir a palavra de Deus, aqui você vai poder cantar. São minutos que ficaremos juntos, onde você vai fazer uma experiência com Deus. Lembrando que tudo que você ouvir aqui, depois fica registrado no meu canal do YouTube, freigilson.sondomonte, no meu Instagram, no meu Facebook, todos com o mesmo nome, freigilson.sondomonte, para que você possa também compartilhar essa palavra com os seus amigos, tá bom? Então, vamos escutar a palavra de Deus.
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15: Você é chamado a realizar obras boas. Como está em Efésios capítulo 2, versículo 10, somos obra sua, criados em Jesus Cristo para as boas ações. Olha que bonito, você foi criado para fazer coisas boas, para boas ações, que Deus de antemão preparou para que nós as praticássemos. Deus preparou obras boas para você praticar. Olha que bonito isso. Deus preparou obras boas para você praticar. Deus pensou no Frei Gilson fazendo obras boas. Eu tenho certeza que o que eu estou fazendo agora é uma boa obra. Meditar com você a palavra de Deus, isto é uma boa obra. Pregar o Evangelho, isto é uma boa obra. Deus já tinha pensado isso para mim. Escutar o Evangelho igual você está escutando é uma boa obra. Partilhar o Evangelho que depois você vai fazer é uma boa obra. Agora, para que as boas obras? Para eu me inchar de orgulho? E para dizer que eu sou bom? Não. As boas obras, elas servem para glorificar a Deus. Em nome do Pai, do Filho e do Espírito Santo. Amém. Mateus capítulo 5, versículo de 13 a 16. Naquele tempo disse Jesus aos seus discípulos: Vós sois o sal da terra. Ora, se o sal se tornar insosso, com que o salgaremos? Ele não servirá para mais nada, senão para ser jogado fora e ser pisado pelos homens. Vós sois a luz do mundo. Não pode ficar escondida uma cidade construída sobre um monte. Ninguém acende uma lâmpada e a coloca debaixo de uma vasilha, mas sim num candeeiro, onde brilha para todos os que estão na casa. Assim também brilha a vossa luz diante dos homens, para que vejam as vossas boas obras e louvem o vosso Pai que está nos céus. Palavra da salvação. Veja, assim brilha a vossa luz diante dos homens. Então sim, a nossa luz precisa brilhar diante dos homens. Sim, as tuas boas obras precisam brilhar diante dos homens. Para que vejam as vossas boas obras. Sim, as pessoas vão ver as nossas boas obras. As pessoas precisam ver as nossas boas obras. Mas para louvar a nós, para elogiar a nós, para colocar a gente no pedestal? Não, para que louvem o vosso Pai que está nos céus. Vendo as nossas boas obras, as pessoas digam: glória a Deus. Que bênção. Como Deus é bom. Santo Agostinho diz assim: deve-se olhar profundamente para o coração humano a fim de ver em que direção está voltado e em que ponto o seu olhar se fixa. Suponhamos que alguém deseje que sua boa obra seja vista pelos outros. Suponhamos que ele avalie sua glória e proveito pela estima dos outros e busque ser exaltado aos olhos deles. Ao fazer isto, ele não cumpre nenhum dos mandamentos que o Senhor deu neste texto. Pois procurou praticar a sua justiça diante dos outros para ser visto por eles. O que nós diríamos disso na era de Facebook, Instagram? Onde nós, se não tomarmos cuidado, ficamos ávidos de elogios,
1: ficamos ávidos de likes, ficamos ávidos de bons comentários. O que dizer disto em tempos onde estamos tão expostos e queremos a todo um instante ser bajulados, elogiados? Por isso sua luz não fez com que os outros dessem glória ao Pai que está no céu. Ele não quis que se glorificasse a Deus, mas a si mesmo. Ele não amou a vontade de Deus, mas buscou a vantagem para si mesmo. Sobre tais pessoas o apóstolo diz, pois todos buscam os próprios interesses, não os de Jesus Cristo. A frase, assim brilha a vossa luz diante dos outros, para que vejam as vossas boas obras, é incompleta. Ele imediatamente acrescentou o motivo por que isso deve ser feito, para que glorifiquem vosso Pai que está nos céus. Isso significa que, mesmo que alguém seja visto pelos outros ao fazer boas obras, em sua própria consciência, deve ter a intenção simples de glorificar a Deus. É somente para a glória de Deus que devemos permitir que nossas boas obras sejam conhecidas. É somente para a glória de Deus que devemos permitir que nossas boas obras sejam conhecidas. Abra sua Bíblia em Filipenses capítulo 2, versículo 21. Todos os demais buscam os próprios interesses e não os de Jesus Cristo. Cuidado! Não podemos buscar os nossos próprios interesses, mas os de Jesus Cristo. Abra sua Bíblia em 1 Coríntios, capítulo 10, versículo 31. Portanto, quer comais, quer bebais, quer façais qualquer outra coisa, fazei tudo para a glória de Deus. Tudo para a glória de Deus. João 7, 18. Quem fala por própria autoridade busca a própria glória, mas quem procura a glória de quem o enviou é digno de fé e nele não há impostura alguma. Quem não busca a sua própria glória. Para terminar, Gálatas capítulo 6, versículo 14. Gálatas 6, 14. Quanto a mim, eu não pretendo jamais gloriar-me, a não ser na cruz de nosso Senhor Jesus Cristo, pela qual o mundo está crucificado para mim, e eu para o mundo. Que coisa linda. Minhas obras devem ser somente para a glória de Deus. Minhas boas obras devem ser somente para a glória de Deus. Pai, Filho e Espírito Santo. Amém.
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2: O programa de hoje está bom demais e eu quero lembrar você, se você quiser ouvir mais pregações, mais meditação da palavra, basta você me acompanhar no meu canal do YouTube, Frei Gilson barra Som do Monte, no meu Instagram, no meu Facebook, no meu TikTok, e lá você vai encontrar muito mais palavra de Deus para você.
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2: Nós vamos terminar este programa rezando. Eu quero clamar agora por você, quero clamar pela sua família. Senhor Deus, libera agora o teu Espírito Santo sobre cada pessoa que acompanha este programa. Vem, Espírito Santo, enche todos os que estão acompanhando este programa agora. Libera, Senhor, para esta pessoa o que ela mais precisa, para o corpo e para a alma. Libera, Senhor, curas e libertações em nome de Jesus para esta pessoa que assiste, que acompanha, que escuta e para toda a sua família. Eu clamo a tua poderosa bênção. Visita agora com bênção de proteção. A bênção que só o Senhor pode dar. Abençoe-vos o Deus Todo-Poderoso, Pai e Filho e Espírito Santo. Amém.
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Chegamos à noite desta segunda-feira e nossos corações se unem numa mesma fé e em oração. Segundo o Salmo 85, versículos 5 e 6, nós queremos rezar. Ó Senhor, vós sois bom e clemente, sois perdão para quem vos invoca. Escutai, ó Senhor, minha prece, o lamento da minha oração. Sabemos muito bem e confiamos que Deus é bom e clemente para conosco, e quando nós pedimos perdão e estamos arrependidos, Ele, com sua misericórdia, nos concede uma vida nova. É Ele a segurança de nossa oração. E é nesta fé que nós agora vamos rezar, em nome do Pai, e do Filho, e do Espírito Santo. Amém. Anjo da guarda, minha doce companhia, não me desampare nem de noite nem de dia, até que me entregues nos braços da Virgem Maria. Sob a proteção de nosso anjo da guarda, ao final desta segunda-feira, ouçamos a palavra de Deus. Leitura da carta de São Tiago, capítulo 2, versículos de 24 a 26. Podeis ver, pois, que alguém é justificado com base naquilo que faz e não simplesmente pela fé. Não foi a prostituta Raabe, da mesma forma, considerada justa em virtude de suas obras, quando hospedou os que vinham reconhecer a região e os fez regressar por outro caminho? Assim como o corpo sem o espírito é morto, assim também a fé sem as obras é morta. Palavra do Senhor. Graças a Deus. À luz da leitura de São Tiago que ouvimos, entendemos que dentro de nós existe um organismo espiritual plantado por Deus que se chama virtude da fé. Esta fé, ela precisa ser atualizada diariamente. Eu preciso então dizer e reafirmar, professar que eu creio em Deus. E quanto mais eu afirmo que creio em Deus, que creio na pessoa de Jesus Cristo, que creio no Espírito Santo, que creio na Igreja Católica, portanto, que rezo a oração do creio, eu estou também no caminho de viver todas as outras virtudes, inclusive a caridade. Por isso, assim como o corpo sem o Espírito é morto, a fé sem a caridade é morta. E quanto mais acreditamos em Deus, mais queremos amá-lo e amar também o próximo por causa dele. São Tiago apresenta o exemplo de Raabe, que era uma prostituta lá do Antigo Testamento, que na cidade de Jericó acolheu alguns representantes do povo de Israel que estavam lá, espionando a terra de Canaã para depois entrar nessa terra. E como Raabe fez sua confissão de fé no Senhor e acolheu eles, ela foi preservada da destruição. Vejam, ela teve fé em Deus. Embora a sua vida tivesse sido contrária a Deus no passado, agora, por esta obra, ela poderia manifestar que acreditava em Deus e também a sua mudança de vida. Nós, não importa o que fizemos no passado, se nos arrependemos e queremos uma vida nova, e pela fé vivemos a caridade, tenhamos certeza, o Senhor, em infinita misericórdia, nos acolhe e nos dá uma nova oportunidade. Ao final deste dia, façamos juntos o nosso exame de consciência. O Senhor disse: amarás o Senhor teu Deus de todo o coração, de toda a tua alma e com toda a tua força. Tenho amado a Deus sobre todas as coisas? Escolho por Deus em primeiro lugar na minha vida? Tenho colocado outras coisas como se fossem mais importantes no lugar de Deus?

Nesta segunda-feira, unidos na fé e inspirados na promessa de Nossa Senhora, a Santa Matilde, rezemos as três Ave-Marias pedindo a perseverança final até o último dia de nossas vidas e que Maria, nossa mãe, nos livre de cair em pecado mortal. Pelo poder que o Pai Eterno te concedeu, ó Maria, rezemos. Ave Maria, cheia de graça, o Senhor é convosco. Bendita sois vós entre as mulheres, e bendito é o fruto do vosso ventre, Jesus. Santa Maria, Mãe de Deus, rogai por nós, pecadores, agora e na hora de nossa morte. Amém. Pela sabedoria que Deus Filho te concedeu, rezemos. Ave Maria, cheia de graça, o Senhor é convosco. Bendita sois vós entre as mulheres, e bendito é o fruto do vosso ventre, Jesus. Santa Maria, Mãe de Deus, rogai por nós, pecadores, agora e na hora de nossa morte. Amém. Pelo amor que o Espírito Santo te concedeu, rezemos. Ave Maria, cheia de graça, o Senhor é convosco. Bendita sois vós entre as mulheres, e bendito é o fruto do vosso ventre, Jesus. Santa Maria, Mãe de Deus, rogai por nós, pecadores, agora e na hora de nossa morte. Amém. Por vossa conceição imaculada, ó Maria, purificai nosso corpo e santificai nossa alma. Oremos. Ó Deus, que iluminais a noite e fazeis brilhar a luz depois das trevas, concedei-nos passar esta noite livres do tentador e, ao raiar um novo dia, dar-vos graças em vossa presença. Isto vos pedimos por Cristo nosso Senhor. Amém. O Senhor esteja convosco. Ele está no meio de nós. A nossa proteção está no nome do Senhor, que fez o céu e a terra. O Senhor Jesus Cristo esteja contigo para te proteger. Esteja à tua frente para te conduzir e atrás de ti para te guardar. Olhe por ti, te conserve e te abençoe nesta noite. Amém. E a bênção de Deus Todo-Poderoso, Pai e Filho e Espírito Santo, desça sobre vós e permaneça para sempre. Amém. Com Deus me deito, com Deus me levanto, com a graça divina do Espírito Santo. Abençoada noite a você e sua família.

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2: 23 horas e 39 minutos.

0: Em nome do Pai, do Filho e do Espírito Santo.
1: Amém.
0: Pai nosso, que estais nos céus, santificado seja o vosso nome. Venha a nós o vosso reino. Seja feita a vossa vontade, assim na terra como no céu. O pão nosso de cada dia nos dai hoje. Perdoai-nos as nossas ofensas, assim como nós perdoamos a quem nos tem ofendido. E não nos deixeis cair em tentação, mas livrai-nos do mal. Amém.
2: Ave Maria, cheia de graça, o Senhor é convosco. Bendita sois vós entre as mulheres. Bendito é o fruto do vosso ventre, Jesus. Santa Maria, Mãe de Deus, rogai por nós, pecadores, agora e na hora de nossa morte. Amém.
3: Professemos a nossa fé.
4: Creio em Deus, Pai Todo-Poderoso, Criador do céu e da terra, e em Jesus Cristo, seu único Filho, nosso Senhor, que foi concebido pelo poder do Espírito Santo, nasceu da Virgem Maria, padeceu sob Pôncio Pilatos, foi crucificado, morto e sepultado, desceu à mansão dos mortos, ressuscitou ao terceiro dia, subiu aos céus, está sentado à direita de Deus Pai Todo-Poderoso, donde há de vir a julgar os vivos e os mortos. Creio no Espírito Santo, na Santa Igreja Católica, na comunhão dos santos, na remissão dos pecados, na ressurreição da carne, na vida eterna. Amém.
5: Nesta primeira dezena, nós colocamos aos pés de Jesus misericordioso a sua vida, suas intenções, suas necessidades mais profundas do íntimo do seu coração. Nos unimos às almas do purgatório. Rezamos pela conversão dos pecadores do mundo inteiro, pela conversão da nossa família. Eterno Pai,
6: eu vos ofereço o corpo e o sangue, a alma e a divindade de vosso diletíssimo Filho, nosso Senhor Jesus Cristo, em expiação dos nossos pecados e os do mundo inteiro.
5: Pela sua dolorosa paixão,
7: tende misericórdia de nós e do mundo inteiro.
5: Pela sua dolorosa paixão,
7: tende misericórdia de nós e do mundo inteiro.
5: Pela sua dolorosa paixão,
7: tende misericórdia de nós e do mundo inteiro.
5: Pela sua dolorosa paixão,
7: tende misericórdia de nós e do mundo inteiro.
5: Pela sua dolorosa paixão,
7: tende misericórdia de nós e do mundo inteiro.
5: Pela sua dolorosa paixão,
7: tende misericórdia de nós e do mundo inteiro.
5: Pela sua dolorosa paixão,
7: tende misericórdia de nós e do mundo inteiro.
5: Pela sua dolorosa paixão,
7: tende misericórdia de nós e do mundo inteiro.
5: Pela sua dolorosa paixão,
7: tende misericórdia de nós e do mundo inteiro.
5: Pela sua dolorosa paixão,
7: tende misericórdia de nós e do mundo inteiro.
3: Nesta segunda dezena, nós rezamos por você que está doente, por você no leito do hospital, por você que traz uma doença incurável, e com você dizemos: Jesus, eu confio em vós. Convidamos você agora a abandonar-se inteiramente na misericórdia de Jesus que o envolve agora. Nós colocamos aos pés de Jesus todos os enfermos, aqueles que nós conhecemos e amamos, e especialmente rezamos por aqueles enfermos esquecidos, pelos quais ninguém mais reza, e por isso rezamos com imensa confiança. Eterno Pai,
6: eu vos ofereço o corpo e o sangue, a alma e a divindade de vosso diletíssimo Filho, nosso Senhor Jesus Cristo, em expiação dos nossos pecados e os do mundo inteiro.
7: pela sua dolorosa paixão.
5: Tende misericórdia de nós e do mundo inteiro.
7: Pela sua dolorosa paixão.
5: Tende misericórdia de nós e do mundo inteiro.
7: Pela sua dolorosa paixão.
5: Tende misericórdia de nós e do mundo inteiro.
7: Pela sua dolorosa paixão.
5: Tende misericórdia de nós e do mundo inteiro.
7: Pela sua dolorosa paixão.
5: Tende misericórdia de nós e do mundo inteiro.
7: Pela sua dolorosa paixão.
5: Tende misericórdia de nós e do mundo inteiro.
7: Pela sua dolorosa paixão.
5: Tende misericórdia de nós e do mundo inteiro.
7: Pela sua dolorosa paixão.
5: Tende misericórdia de nós e do mundo inteiro.
7: Pela sua dolorosa paixão.
5: Tende misericórdia de nós e do mundo inteiro.
7: Pela sua dolorosa paixão.
5: Tende misericórdia de nós e do mundo inteiro. Nesta terceira dezena, nós apresentamos a Jesus misericordioso toda e qualquer forma de desespero. Nós pedimos que o sangue e água que jorram do diletíssimo coração de Jesus envolva agora, na paz que vem do Senhor, toda e qualquer pessoa que se sente em desespero, as famílias, os doentes, os agonizantes deste dia, os endividados, que recebam agora, no nome de Jesus, do coração misericordioso de Jesus, a paz que o mundo não conhece. Rezemos agora com imensa confiança. É Jesus misericordioso quem nos visita. Eterno Pai,
4: eu vos ofereço o corpo e o sangue, a alma e a divindade de vosso diletíssimo Filho, nosso Senhor Jesus Cristo, em expiação dos nossos pecados e os do mundo inteiro.
5: Pela sua dolorosa paixão,
7: tende misericórdia de nós e do mundo inteiro.
5: Pela sua dolorosa paixão,
7: tende misericórdia de nós e do mundo inteiro.
5: Pela sua dolorosa paixão,
7: tende misericórdia de nós e do mundo inteiro.
5: Pela sua dolorosa paixão,
7: tende misericórdia de nós e do mundo inteiro.
5: Pela sua dolorosa paixão,
7: tende misericórdia de nós e do mundo inteiro.
5: Pela sua dolorosa paixão,
7: tende misericórdia de nós e do mundo inteiro.
5: Pela sua dolorosa paixão,
7: tende misericórdia de nós e do mundo inteiro.
5: Pela sua dolorosa paixão,
7: tende misericórdia de nós e do mundo inteiro.
5: Pela sua dolorosa paixão,
7: tende misericórdia de nós e do mundo inteiro.
5: Pela sua dolorosa paixão,
7: tende misericórdia de nós e do mundo inteiro. Nesta quarta dezena, nós apresentamos a Jesus as necessidades mais íntimas de cada um de nós. E por isso agora você apresenta a sua necessidade. Fale com Jesus agora, que ouve-nos em oração. Porque Jesus tudo pode, nós queremos também nesta dezena pedir por nossas famílias e em especial por todos aqueles que precisam de um trabalho. Jesus, nós pedimos por todo pai de família, por toda mãe de família, por todo jovem que precisa trabalhar. Nós pedimos, Senhor, que tua divina misericórdia, unida à tua divina providência, abra os caminhos para todos os trabalhadores que precisam hoje de um emprego. Rezemos com imensa confiança. Eterno Pai,
4: eu vos ofereço o corpo e o sangue, a alma e a divindade de vosso diletíssimo Filho, nosso Senhor Jesus Cristo, em expiação dos nossos pecados e os do mundo inteiro.
7: Pela sua dolorosa paixão,
5: tende misericórdia de nós e do mundo inteiro.
7: Pela sua dolorosa paixão,
5: tende misericórdia de nós e do mundo inteiro.
7: Pela sua dolorosa paixão,
5: tende misericórdia de nós e do mundo inteiro.
7: Pela sua dolorosa paixão,
5: tende misericórdia de nós e do mundo inteiro.
7: Pela sua dolorosa paixão,
5: tende misericórdia de nós e do mundo inteiro.
7: Pela sua dolorosa paixão,
5: tende misericórdia de nós e do mundo inteiro.
7: Pela sua dolorosa paixão, paixão.
1: Tende misericórdia de nós e do mundo inteiro.
7: Pela sua dolorosa paixão.
1: Tende misericórdia de nós e do mundo inteiro.
7: Pela sua dolorosa paixão.
1: Tende misericórdia de nós e do mundo inteiro.
7: Pela sua dolorosa paixão.
1: Tende misericórdia de nós e do mundo inteiro. Nesta quinta dezena, nós apresentamos a Jesus tudo aquilo que para nós não tem solução aos olhos humanos. Nesta dezena nós rezamos por aquilo que é impossível aos nossos olhos, mas não é para Jesus. Pedimos a Jesus pelas curas físicas, por todas aquelas enfermidades que diante da medicina não há cura,

0: que de maneira especial recorra à intercessão de Santa Faustina, aquela que foi e é a secretária da Divina Misericórdia. Jesus disse a Santa Faustina: peçam muito, muito mesmo, porque o meu desejo é dar muito. Faça seu pedido e reze com um coração feliz e repleto de confiança. Eterno Pai, eu vos ofereço o corpo e o sangue, a alma e a divindade de vosso diletíssimo Filho, nosso Senhor Jesus Cristo, em expiação dos nossos pecados e os do mundo inteiro. Pela sua dolorosa paixão,
1: tende misericórdia de nós e do mundo inteiro.
0: Pela sua dolorosa paixão,
1: tende misericórdia de nós e do mundo inteiro.
0: Pela sua dolorosa paixão,
1: tende misericórdia de nós e do mundo inteiro.
0: Pela sua dolorosa paixão,
1: tende misericórdia de nós e do mundo inteiro.
0: Pela sua dolorosa paixão,
1: tende misericórdia de nós e do mundo inteiro.
0: Pela sua dolorosa paixão,
1: tende misericórdia de nós e do mundo inteiro.
0: Pela sua dolorosa paixão,
1: tende misericórdia de nós e do mundo inteiro.
0: Pela sua dolorosa paixão,
1: tende misericórdia de nós e do mundo inteiro.
0: Pela sua dolorosa paixão,
1: tende misericórdia de nós e do mundo inteiro.
0: Pela sua dolorosa paixão,
1: tende misericórdia de nós e do mundo inteiro.
2: Deus Santo, Deus Forte, Deus Imortal, tende piedade de nós e do mundo inteiro. Deus Santo, Deus Forte, Deus Imortal, tende piedade de nós e do mundo inteiro. Deus Santo, Deus Forte, Deus Imortal, tende piedade de nós e do mundo inteiro.
1: Em nome do Pai, do Filho e do Espírito Santo.
0: Amém.

Vamos pedir a bênção de Deus neste momento, suplicar o seu amor e a sua graça. Senhor nosso Deus, nós vos agradecemos por tantos benefícios e por tantas graças que recebemos todos os dias de vossas mãos. Queremos hoje, Senhor, vos pedir a bênção para nós e para a nossa família. Dai-nos, Senhor, através da vossa bênção, a graça, a felicidade plena. Dai-nos, Senhor, compreender que, apesar dos momentos difíceis, dos obstáculos que temos que passar, receberemos de vós, Senhor, a força e o vigor para encontrar a verdadeira felicidade. Senhor, nós vos pedimos que a vossa bênção nos ajude a caminhar em meio a tantos problemas e dores, que a vossa bênção nos dê vigor, Senhor, para não pararmos em nossa caminhada, que a vossa bênção possa, Senhor, fazer-nos cada vez mais atentos à vossa palavra, escutando o vosso coração e praticando, Senhor, o vosso evangelho. Abençoai os que estão tristes e devolvei-lhes a alegria. Abençoai os que estão enfermos e fazei com que possam ser curados. Abençoai os que estão, Senhor, longe do vosso amor, para que possam reencontrar em vós, Senhor, a certeza da felicidade plena. Abençoai, Senhor, todas as pessoas que pensam ter perdido a fé, para que possam ter a fé, Senhor, recuperada e vivida em vós. Abençoai-nos neste momento, Senhor, fazendo que a nossa vida seja totalmente, totalmente transformada, segundo a vossa vontade e o vosso coração. Abençoai os nossos projetos, os nossos empreendimentos, os nossos sonhos. Abençoai-nos agora, em nome do Pai, do Filho e do Espírito Santo.

Neste momento, a Rádio Barroso Mix está finalizando mais um dia de trabalho. Durante 24 horas seguidas, louvamos o nome do Senhor Jesus Cristo. Como foi bom! Nós rezamos juntos muitas orações, novenas, terços e missas. Nós nos divertimos, nos emocionamos e cantamos centenas de músicas que louvam ao Senhor. Agora é hora de agradecer a você pela sua audiência e, sobretudo, a Deus pela oportunidade de estarmos aqui trabalhando na missão de levar o Evangelho a toda criatura. Obrigado, Senhor. Boa noite, meu Pai.

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1: 23 horas e 59 minutos.
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4: Bom dia, minha amiga. Bom dia, meu amigo. Comece o Dia Feliz nesta quarta-feira, 10 de junho. Desejo um dia maravilhoso. Desejo toda a bênção, toda a paz. Desejo que você possa escrever uma história linda no dia de hoje. Por isso, erga a cabeça e que, ao rezar comigo, no começo do dia feliz, você acolha a bênção de Deus, alegria, bênção, saúde, paz, prosperidade, força. Isso tudo que eu desejo para você, para que seu dia seja realmente iluminado. Vamos rezar juntos para que o dia seja especial. Reza assim comigo. Inspirai-nos, ó Deus, para que em vós comece e termine tudo o que fizermos. Amém. O Evangelho de hoje está em Mateus, capítulo 5, versículos de 17 a 19. Naquele tempo, disse Jesus aos seus discípulos: Não penseis que vim abolir a lei e os profetas. Não vim para abolir, mas para dar-lhes pleno cumprimento. Em verdade, eu vos digo, antes que o céu e a terra deixem de existir, nenhuma só letra ou vírgula serão tiradas da lei sem que tudo se cumpra. Portanto, quem desobedecer a um só destes mandamentos, por menor que seja, e ensinar os outros a fazerem o mesmo, será considerado o menor no reino dos céus. Porém, quem os praticar e ensinar, será considerado grande no reino dos céus. De fato, nós estamos no capítulo 5 do Evangelho de Mateus, que começa com as bem-aventuranças, esse código bonito que Jesus oferece para a multidão, para você, para mim, para que entendamos a identidade do católico, a identidade do cristão. E a partir disso, ele nos ensina que não vem trazer uma nova lei. Não. Deus, quando plantou no coração dos homens a lei através de Moisés, não mandou uma lei equivocada. Deus é Deus na sua plenitude. Mas, ao longo dos anos, inclusive, corremos o risco de agir da mesma forma com algumas práticas, corremos o risco de esvaziar a lei. O que Jesus nos ensina e alerta a todos nós é que muitos estão esvaziando com práticas que realmente oprimem e não transformam. O que Jesus nos mostra é buscar a essência da lei e levá-la a termo. E é isso a nossa missão. Pela ação do Espírito Santo, nós levarmos adiante, até o final, a proposta de Jesus: vida e vida para todos. Por isso, ele conta com a nossa colaboração. Ele não quer agir de maneira mágica, mas ele quer agir transformando o coração. Por isso, você que me ouve nesta manhã, é fundamental que nós trilhemos este caminho, sendo sinal da presença de Deus. Reze de novo comigo. Jesus, me ajude a ser manifestação da sua presença no mundo. Reze comigo.
5: Pai nosso que estás nos céus, santificado seja o vosso nome. Venha a nós o vosso reino. Seja feita a vossa vontade, assim na terra como no céu. O pão nosso de cada dia nos dai hoje. Perdoai-nos as nossas ofensas, assim como nós perdoamos a quem nos tem ofendido. E não nos deixeis cair em tentação, mas livrai-nos do mal. Amém. Ave Maria, cheia de graça, o Senhor é convosco. Bendita sois vós entre as mulheres. Bendito é o fruto do vosso ventre, Jesus. Santa Maria, Mãe de Deus, rogai por nós, pecadores, agora e na hora de nossa morte. Amém. Glória ao Pai, ao Filho e ao Espírito Santo.
6: Como era no princípio, agora e sempre. Amém.
4: Vamos pedir a benção da água, Deus eterno e todo-poderoso, que tendo escolhido a água, fonte de vida e pureza, para nos dar a graça batismal, quisestes também aparecer no rio Paraíba, a imagem da Virgem Imaculada. Abençoai esta água e fazer que ela nos recorde o nosso batismo, para que, purificados de nossas faltas, vivamos como cristãos, membros da vossa igreja, e cheguemos um dia à vida eterna. Por Cristo Senhor nosso. Amém. Um grande abraço do Padre Sandro Henrique, diretamente da casa do glorioso mar de São Sebastião, na querida Ventania, Alpinópolis, Minas Gerais. E que Deus nos abençoe em nome do Pai, do Filho e do Espírito Santo. Amém! Um beijo no seu coração!
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10: Você acha que os seus filhos valorizam realmente os seus esforços como pais? Esta história irá abrir os seus olhos. Um jovem queria começar a trabalhar em uma grande empresa. Depois de passar na primeira entrevista, teria conhecido sucessivamente o diretor para o step final. O diretor viu no seu currículo as grandes coisas que ele teria feito e perguntou: "Você teve alguma bolsa de estudos na escola?" O jovem respondeu: "Não, não, senhor." "Foi seu pai quem pagou seus estudos?" "Não, senhor. O meu pai morreu quando eu tinha 1 ano. "Foi minha mãe que me pagou tudo?" disse ele. "Onde sua mãe trabalha?" perguntou o diretor. "Senhor, a minha mãe trabalha em uma lavanderia." O diretor pediu ao jovem para mostrar as suas mãos. E assim viu que suas palmas eram delicadas e perfeitas. "Você alguma vez ajudou a sua mãe a lavar roupa?" perguntou o diretor. "Nunca, senhor. Minha mãe sempre me disse que eu deveria estudar e ler muito. E além disso, a minha mãe sabe lavar roupas melhor que eu." O diretor respondeu: "Tenho um pedido a fazer. Quando você for para casa, lave as mãos de sua mãe. Depois, volte aqui e me diga como foi." O jovem sentia que a possibilidade de obter aquele emprego era muito alta. Quando voltou para casa, pediu para sua mãe se podia lavar as suas mãos. Com sentimentos contrastantes, a mãe, no fim, decidiu deixar que o filho lavasse suas mãos. Enquanto estava lavando as mãos da mãe, o jovem se comoveu e uma lágrima desceu no seu rosto. Era a primeira vez que ele se dava por conta que as mãos da mãe estavam cheias de rugas e machucadas. Alguns machucados eram tão dolorosos que a mãe se lamentava quando ele os tocava. Esta era a primeira vez que ele se dava conta do que significavam os sacrifícios que a mãe tinha feito para que ele pudesse estudar. Depois de ter lavado suas mãos, ele começou a lavar as roupas que faltavam. Na manhã seguinte, o jovem voltou a falar com o diretor. E ele se deu conta das lágrimas que enchiam os seus olhos quando perguntou: "Pode me dizer o que você aprendeu daquilo que você fez por sua mãe ontem?" "Senhor, lavei as mãos da minha mãe e depois terminei de lavar as roupas para ela." Agora eu sei o que significa apreciar e reconhecer os seus esforços. Sem minha mãe, Senhor, eu não seria aquilo que sou hoje. Ajudando-a, eu me dei de conta de quanto é difícil fazer as coisas sozinho. Aprendi a importância e o valor de ajudar a família. O diretor disse: é isso que eu procuro em um gerente. Uma pessoa que não coloque o dinheiro acima de tudo e que reconheça os esforços dos outros em fazer as coisas. Você está contratado. Um filho ao qual é dado tudo desenvolve uma mentalidade que o faz pensar que tem direito a tudo. Irá colocar sempre a si mesmo antes de tudo, ignorando os esforços dos pais. Se somos pais muito protetores, temos que pensar que podemos não estar fazendo o bem para os nossos filhos. É importante que os seus filhos saibam valorizar os seus sacrifícios e reconhecer o seu trabalho duro.

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4: Prazer enorme estar com você a partir de agora. Agora tem Adoração Católica. É para você adorar em grande emoção. Sejam bem-vindos.
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1: Uma melhor que a outra aqui no Adoração Católica. Não toque no seu rádio, voltamos já.
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3: 12:34.
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0: Cristo foi crucificado. Ele morreu. Mas então chegou o terceiro dia. Amado ouvinte, você compreende o quão grande é o universo? Muitos astrônomos usam os termos ano-luz e unidade astronômica como se eles fossem compreendidos por todos nós. Mas quantas pessoas realmente sabem o que é um ano-luz? Quantas pessoas totalmente entendem que num ano-luz, a luz iria viajar 12 milhões de quilômetros por hora? Qual é a velocidade máxima do seu carro? 220 quilômetros por hora? Num ano-luz, a luz iria viajar 12 milhões de quilômetros por hora. É muito mais do que o seu carro. Agora, quase todos também já ouviram falar da teoria da relatividade de Einstein, embora muito poucos compreendam. Bem, isso é um pouco complicado demais para se falar aqui. Então vamos simplificar para entender o quão distante está a estrela mais próxima da Terra, fora o Sol. Nossas naves espaciais ou sondas mais rápidas lançadas pela NASA atualmente voam pelo espaço a uma velocidade de cerca de 40 mil quilômetros por hora, que é uma velocidade muito considerável comparada com a velocidade do nosso automóvel aí de passeio. Do lado de fora do Sistema Solar, a nossa estrela mais próxima está no grupo Alpha Centauri, uma pequena estrela conhecida como Próxima Centauri. Está a cerca de 4,2 anos-luz de distância. Mas vamos simplificar. Em relação à velocidade da nossa nave espacial mais rápida, 40 mil quilômetros por hora, levaríamos incríveis 70 mil anos viajando com a nossa nave mais rápida apenas para alcançar a nossa estrela mais próxima. 70 mil anos viajando sem parar a 40 mil quilômetros por hora para chegar à estrela mais próxima do Sol. Será que ela está muito longe? Agora imagine as galáxias mais próximas da nossa galáxia Via Láctea. Isso é apenas um olhar sobre a grandeza do universo e a infinita grandiosidade e inteligência e sabedoria e poder do Criador. O mesmo que fez o universo, fez você e eu. Sinta alegria com isso. Afinal de contas, os céus declaram a glória de Deus. Momento Fé no Criador.
1: Os céus declaram a glória de Deus e o firmamento anuncia a obra das suas mãos.
0: Hoje, Pai querido, nós queremos apenas agradecer, porque dentre tantas criaturas, o Senhor nos fez a sua imagem e semelhança e nós podemos interagir com essa criação maravilhosa, ver em cada ser vivo, em cada planta, em cada animal, em cada irmão, a sua mão, Pai. Obrigado por nos habilitar a compreender, a perceber, a vislumbrar, a se deslumbrar com tantas maravilhas. E o mais importante, saber que nada nesta criação chega perto da sua majestade, ó Deus. Falamos isso através de Jesus Cristo, nosso Senhor.
1: Que privilégio ter a mesma mão que fez o universo e espalhou as estrelas, escrevendo seu nome no livro da vida. Louve a Deus por isso e declare agora Cristo como seu Senhor e Salvador, buscando a partir daqui o perdão e uma vida correta. Deus alegra-se por todo aquele que assim desejar de todo o coração.

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1: Valeu, gente. Estamos chegando ao fim de mais uma Adoração Católica. Obrigado pela sua companhia. Fiquem com Deus e até a próxima edição.
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4: Uma hora e três minutos.
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6: Olá, ouvintes, grande abraço. Eu quero falar hoje sobre algo extremamente perigoso. Falsidade. Você conhece alguém falso? Você já foi vítima de falsidade? Em Mateus capítulo 10, verso 16, Jesus fala que nós devemos ser simples como a pomba, porém prudente como uma serpente. Só através da prudência, do cuidado, do estar atento, é que nós conseguimos decifrar onde estão os sinais de falsidade. Devemos reconhecer que uma mulher conhece isso com muito mais facilidade do que o homem, mas o fato é que muitas pessoas sofrem diariamente por lidarem com pessoas falsas, pessoas que não conseguem atrair o mínimo de confiança possível. Para pessoas como esta, você precisa ter todo o cuidado possível, porque Jesus já alertou, a nossa prudência tem que ser igual a serpente. A serpente é um animal astuto e muito prudente. Nunca é demais alertar, muito cuidado. A falsidade já destruiu amizades, destrói casamentos, destrói famílias e pode acabar com a sua vida. Que Deus te abençoe.
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1: Oi, gente, tô na área, mais um Conexão Católica, prazer imenso, J. Lu por cá, no comando do mic da Radiola, e você ligadinho com a melhor programação, hein? Programação show, esse programa é show de bola. Conexão Católica, tô na área, chegamos!
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0: cantar Dom e Rosa, vamos lá.
1: Não, não se entregue assim, mano.
0: Vale ou não vale?
1: Nova vida.

0: Rosa de Sharon.
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1: Opa, Conexão Católica já de volta no seu dial, na boa companhia. Fica aí, só uma aguinha e já tô de volta com mais um bloco super show pra você, viu? Fica aí.
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0: 1:25.
1: Espírito Santo, enche-me com amor, gentileza e bondade para compartilhar com os que me cercam. Olá, querido amigo do Pão Diário, que bom que você está aí para acompanhar a nossa mensagem de esperança e encorajamento do dia. Hoje eu vou ler o texto de David Roper com o título O Doce Aroma de Cristo. Os dois netos de um fazendeiro das redondezas eram os meus melhores amigos. Íamos à cidade com ele e o seguíamos enquanto fazia compras e conversava com quem conhecia. Ele os conhecia pelo nome e por suas histórias. Parava aqui e ali. Perguntava sobre uma criança doente ou um casamento em dificuldades e oferecia palavras de encorajamento. Compartilhava as escrituras e orava, se fosse necessário. Nunca esquecerei esse homem tão especial que não impunha sua fé a ninguém, mas sempre lançava uma semente. O fazendeiro idoso tinha o que Paulo chamaria de doce aroma de Cristo, de acordo com 2 Coríntios capítulo 2, versículo 15. Deus o usou para espalhar o aroma do conhecimento de Cristo. Ele está com Deus agora, mas sua fragrância ainda permanece onde ele viveu. C.S. Lewis escreveu: não existem pessoas comuns. Você nunca conversou com um mero mortal. Dito de outra forma, todo contato humano tem consequências eternas. Todos os dias temos oportunidades de fazer a diferença na vida das pessoas ao nosso redor, por meio do testemunho sereno, de uma vida fiel e gentil, ou de palavras encorajadoras a uma alma cansada. Nunca subestime o efeito que uma vida centrada em Cristo pode ter sobre os outros. Querido amigo, qual sua opinião sobre a frase "não há contatos neutros"? Que diferença isso poderia fazer em como você vê todos os seus contatos e conversas ao longo do dia? Pense nisso. Eu sou Clarice Fogaça e essa foi a nossa mensagem do dia.

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2: Esse é o seu Conexão Católica, de volta com muito mais música. Participem, vamos lá, manda o seu alô pra gente aí, tô aguardando no zap.
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1: Opa, já tô de volta com mais Conexão Católica. Segura aí.
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3: 1:44.
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5: do dia. Estamos chegando com mais um versículo do dia. Abra seu coração para a palavra de Deus. Ora, o Senhor é Espírito, e onde está o Espírito do Senhor, aí há liberdade. 2 Coríntios 3:17.
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1: Conexão Católica de volta com você. Participe. Bom estar ao seu lado sempre com o melhor da música, passando as melhores mensagens aqui no Super Conexão Católica. Voltei.
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estendei a nós vossas mãos. Rogai por todos nós, vossos filhos, meus irmãos. Estenda a mão para Nossa Senhora agora.

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1: Tudo é do Pai, toda honra, toda glória, e que alegria com vocês poder cantar.

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O nosso Pai nos ama. Por isso, mais uma vez, meditando e cantando. Quem ama, canta. 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
1: Conexão Católica indo embora. JLu também. Amanhã voltamos por aqui na sua boa companhia. Obrigado pelo carinho, pela sua audiência. Paz, luz, fé sempre. Fui nessa. Tchau, tchau.
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3: Duas horas e um minuto.
4: Assim diz a Bíblia.
5: Para fortalecer sua fé, assim diz a Bíblia. Guardai-vos em amor de Deus, esperando a misericórdia de nosso Senhor Jesus Cristo para a vida eterna. Judas 1:21. Voltamos a qualquer momento com mais vida para sua alma.
4: Voltaremos a qualquer momento com mais. Assim diz a Bíblia.
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4: Opa! Estamos no ar com mais um Unção Católica aqui na sua rádio. Coisa boa é ouvir as canções que tocam de alguma forma no nosso coração. Unção Católica chega recheado de canções para edificar a sua vida. Sejam bem-vindos!
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1: Uma melhor que a outra, aqui no Unção Católica. Não mude de frequência. Já já, voltaremos com mais Unção Católica.
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3: 2:17.
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5: E tecem teias de aranha. Isaías 59:5. Repare a teia da aranha, e eis que nela há a imagem mais sugestiva do hipócrita religioso. Ela foi tecida para capturar sua presa. A aranha engorda-se com moscas, e o fariseu com sua recompensa. Pessoas tolas são facilmente aprisionadas pelas barulhentas profissões de fé de impostores, e até mesmo o mais sensato nem sempre pode escapar. Filipe batizou Simão Mágico, em Atos 8:13, cuja ardilosa declaração de fé foi logo despedaçada pela severa repreensão de Pedro. Costumes, reputação, louvor, modernidades e outras moscas são o pequeno jogo que os hipócritas capturam em suas redes. Uma teia de aranha é uma maravilha de habilidade. Olhe e admire as artimanhas de um astuto caçador. Porventura não é um enganador religioso igualmente maravilhoso? Como é que ele faz tão descarada mentira parecer uma verdade? Como ele pode fazer sua resposta ao oropel tão semelhante ao ouro? Uma teia de aranha vem das próprias entranhas da criatura. A abelha consegue sua cera das flores. A aranha não suga as flores, e ainda assim, ela tece seu material em qualquer comprimento. Do mesmo modo, o hipócrita encontra sua confiança e esperança dentro de si. Sua âncora foi forjada em sua própria bigorna, e seu cabo torcido em suas próprias mãos. Ele coloca a sua própria fundação e cava os pilares de sua própria casa, desdenhando seu devedor a graça soberana de Deus. Contudo, uma teia de aranha é muito frágil. Ela é cuidadosamente forjada, mas não é duradoura. Uma teia não é páreo para a vassoura do servo ou para o cajado do peregrino. O hipócrita não precisa de uma artilharia de canhões Armstrong para estourar sua esperança em pedaços. Um mero sopro de vento fará isso. As teias de aranha do hipócrita logo desmoronarão quando a vassoura de destruição começar o seu trabalho de purificação. Isso nos traz outro pensamento, que essas teias de aranha não permanecerão na casa do Senhor. Ele fará com que sejam destruídas para sempre. Ó, minha alma, estejas descansada em algo melhor que uma teia de aranha. Seja o Senhor Jesus teu eterno esconderijo.
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1: Chegamos com mais um bloco aqui no Unção Católica. Vem curtir mais uma super sequência.
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5: 2:35.
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7: Cristo, que é a nossa vida. Cristo, que é a nossa vida. Colossenses capítulo 3, versículo 4. Esta expressão maravilhosamente rica do apóstolo Paulo indica que Cristo é a fonte de nossa vida. Ele vos deu a vida. Efésios capítulo 2, versículo 1. Aquela mesma voz que trouxe Lázaro para fora do sepulcro nos ressuscitou para andarmos em novidade de vida. Romanos capítulo 6, versículo 4. Agora, Ele é a essência de nossa vida espiritual, e é por intermédio da vida dEle que nós vivemos. Cristo está em nós, a esperança da glória, a causa de nossas ações, o pensamento central que direciona os demais pensamentos. Jesus é o alimento de nossa vida. De que mais o crente pode se alimentar além da carne e sangue de Jesus? Este é o pão que desceu do céu, para que todo o que dele comer não pereça. João capítulo 6, versículo 50. Ó cansados peregrinos neste deserto de pecado, vocês nunca conseguirão um bocado que sacie a fome de seus espíritos, a menos que o encontre em Jesus. Ele é a consolação de nossa vida. Todas as nossas verdadeiras alegrias procedem de Cristo. Em tempos de provação, Ele é a nossa consolação. Não existe outro ser pelo qual vale a pena vivermos, exceto o Senhor Jesus. E a graça dEle é melhor do que a vida. Salmo 63, versículo 3. Cristo é o objetivo de nossa vida. Como o navio se apressa rumo ao porto, assim o crente se apressa rumo ao ancoradouro do coração de seu Salvador. Como a flecha voa até seu alvo, assim o crente voa até o aperfeiçoamento de sua comunhão com Cristo Jesus. Assim como o soldado luta por seu capitão, sendo recompensado quando seu capitão conquista a vitória, assim também o crente luta por Cristo, obtendo seu triunfo nos triunfos de seu Senhor. Para mim, o viver é Cristo. Filipenses capítulo 1, versículo 21. Cristo é o exemplo de nossa vida. Onde existe a mesma vida no interior, haverá, em grande medida, os mesmos resultados no exterior. Se vivemos em comunhão íntima com o Senhor Jesus, amadureceremos como Ele. Devemos colocá-lo diante de nós, como nosso modelo divino, pois assim nos esforçaremos para andar nos passos dEle, até que Ele se torne a coroa de nossa vida, na glória. Ó, quão seguro, quão honrável, quão alegre é o crente cuja vida é Cristo.
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0: somos aqui, Jesus, o teu amor. E queremos sim ser renovados.
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3: Essas são as últimas de hoje do nosso Unção Católica. Na próxima edição, voltaremos com mais pra você. Obrigado e até lá!
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0: alterações? Doutor, um ouvinte nos escreve. Meu filho de 12 anos tinha que recitar uma poesia numa programação da escola e esqueceu tudo o que tinha que falar diante de todos os presentes. Tenho certeza de que ele sabia a poesia de cor e salteado, porque ele a recitou dezenas de vezes em casa. Ele é um garoto inteligente, mas não é a primeira vez que passa por esse problema. Por que que a mente dele se desliga quando ele está sob pressão?
1: Bom, será útil compreender uma característica importante do nosso funcionamento intelectual. A autoconfiança de seu filho, ou a falta de autoconfiança, afeta a maneira como o cérebro dele funciona. Todos nós já passamos pela frustração de um bloqueio mental. Isso ocorre quando um nome, ou um fato, ou uma ideia simplesmente não nos ocorre, mesmo quando sabemos que ela está armazenada na memória. Esse tipo de bloqueio geralmente ocorre quando a pressão social é grande e a autoconfiança é pequena. Por quê? Porque as emoções afetam a eficiência do cérebro humano. Ao contrário do que acontece com um computador, nossa aparelhagem mental só funciona apropriadamente quando um delicado equilíbrio bioquímico existe entre as células neurais. Essa substância possibilita que a célula dispare sua carga eletroquímica e atinja outra célula. Hoje, sabemos que uma reação emocional súbita pode mudar instantaneamente a natureza dessa bioquímica cerebral, bloqueando o impulso. Esse bloqueio impede que a descarga elétrica seja transmitida e o pensamento não chega a se formar. Este mecanismo tem profundas implicações para o comportamento humano. Por exemplo, uma criança que se sinta inferior e intelectualmente incapaz, muitas vezes não consegue sequer usar a capacidade mental que possui. Sua falta de confiança em si produz uma interferência mental perturbadora. E esses dois fatores prosseguem reaparecendo num ciclo sem fim de derrota e frustração. Isso, obviamente, foi o que aconteceu com seu filho quando ele esqueceu a poesia.
0: Esse tipo de esquecimento novamente ressalta a importância de pais que estimulam a confiança e a autoestima dos filhos. Fazendo isso, você estará, na verdade, aumentando a eficiência e a eficácia mental de seu filho. Então, quando a criança tiver obtido algum sucesso acadêmico ou funcional, sua confiança subirá mais um nível e seu desempenho será ainda melhor. Os comentários do Dr. Dobson no programa de hoje foram extraídos do livro Dr. Dobson Answers Your Questions, publicado pela Tyndale House. Francisco Borges interpretou a voz do Dr. Dobson neste programa produzido por Valor para a Família. Meu nome é Rosa Maria e convido você a estar conosco na próxima edição de Valor para a Família.
2: Versículo do dia. Estamos chegando com mais um versículo do dia. Abra seu coração para a palavra de Deus. Portanto, vede prudentemente como andais, não como nécios, mas como sábios, remindo o tempo, porquanto os dias são maus. Efésios 5:15, 16.
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4: 2:56.
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7: O futuro pode parecer incerto, mas Deus já está lá. Enquanto você vive o hoje, Ele continua preparando caminhos, oportunidades e respostas. Não permita que a preocupação roube a paz que você precisa para viver este momento. Faça a sua parte, siga em frente e entregue o restante nas mãos de Deus. O amanhã não está perdido. Ele está sendo cuidado por aquele que conhece todas as coisas. Quando Deus está à frente da caminhada, o futuro deixa de ser motivo de medo.
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1: 2:59.
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3: Na presença das Santas Chagas de Jesus, convido você e sua família para este momento abençoado na nossa programação. Vamos juntos colocar nas Santas Chagas de Jesus o nosso pedido de oração, a nossa intenção. Prepare o seu ambiente de oração com as fotos, as roupas de família e, de modo particular, lembrando dos enfermos. Traga os nomes por quem vamos interceder e pedir cura e libertação de todos os sofrimentos e dores.
4: Olá, querido povo de Deus, chegou o momento da hora da misericórdia. E na hora da misericórdia nós rezamos o Terço das Santas Chagas. Quarta-feira, com certeza, como intercessora está a Nossa Senhora, como esteve no Monte Calvário. Que ela nos ajude para que esta oração seja autêntica, fervorosa e de coração. Em nome do Pai, e do Filho, e do Espírito Santo. Amém. Creio em Deus Pai Todo-Poderoso, Criador do céu e da terra, e em Jesus Cristo, seu único Filho, nosso Senhor, que foi concebido pelo poder do Espírito Santo, nasceu da Virgem Maria, padeceu sob Pôncio Pilatos, foi crucificado, morto e sepultado, desceu à mansão dos mortos, ressuscitou ao terceiro dia, subiu aos céus, está sentado à direita de Deus Pai Todo-Poderoso, de onde há de vir julgar os vivos e os mortos. Creio no Espírito Santo, na Santa Igreja Católica, na comunhão dos santos, na remissão dos pecados, na ressurreição da carne, na vida eterna. Amém. Ó Jesus, Divino Redentor, tende misericórdia de nós e do mundo inteiro. Deus Santo, Deus Forte, Deus Imortal, tende piedade de nós e do mundo inteiro. Graça, misericórdia, meu Jesus, nos perigos presentes, cobri-nos com vosso preciosíssimo sangue. Pai Eterno, tende misericórdia de nós, pelo sangue de Jesus Cristo, vosso Filho unigênito. Tende misericórdia de nós, vos suplicamos. Amém. Neste primeiro mistério do Terço das Santas Chagas, contemplamos Jesus ressuscitado aparece a Maria Madalena. Como fruto desta dezena, vamos pedir por todos os desempregados que não percam o ânimo e que consigam bater na porta certa, inspirados pelo Espírito Santo. Rezemos. Eterno Pai, eu vos ofereço as santas chagas de nosso Senhor Jesus Cristo, para curar as de nossas almas.
3: Meu Jesus, perdão e misericórdia.
5: Pelos méritos de vossas santas chagas.
3: Meu Jesus, perdão e misericórdia.
5: Pelos méritos de vossas santas chagas.
3: Meu Jesus, perdão e misericórdia.
5: Pelos méritos de vossas santas chagas.
3: Meu Jesus, perdão e misericórdia.
5: Pelos méritos de vossas santas chagas.
3: Meu Jesus, perdão e misericórdia.
5: Pelos méritos de vossas santas chagas.
3: Meu Jesus, perdão e misericórdia.
5: Pelos méritos de vossas santas chagas.
3: Meu Jesus, perdão e misericórdia.
5: Pelos méritos de vossas santas chagas.
3: Meu Jesus, perdão e misericórdia.
5: Pelos méritos de vossas santas chagas.
3: Meu Jesus, perdão e misericórdia.
5: Pelos méritos de vossas santas chagas.
3: Meu Jesus, perdão e misericórdia.
5: Pelos méritos de vossas santas chagas.
4: No segundo mistério, nesta quarta-feira, rezamos o Terço das Santas Chagas contemplando Jesus ressuscitado acompanha os discípulos de Emaús. Rezemos este mistério por todos os casais que estão em crise, se divorciando, para que haja de fato um perdão abundante e a reconciliação. Eterno Pai, eu vos ofereço as santas chagas de nosso Senhor Jesus Cristo, para curar as de nossas almas.
3: Meu Jesus, perdão e misericórdia.
5: Pelos méritos de vossas santas chagas.
3: Meu Jesus, perdão e misericórdia.
5: Pelos méritos de vossas santas chagas.
3: Meu Jesus, perdão e misericórdia.
5: Pelos méritos de vossas santas chagas.
3: Meu Jesus, perdão e misericórdia.
5: Pelos méritos de vossas santas chagas.
3: Meu Jesus, perdão e misericórdia.
5: Pelos méritos de vossas santas chagas.
3: Meu Jesus, perdão e misericórdia.
5: Pelos méritos de vossas santas chagas.
3: Meu Jesus, perdão e misericórdia.
5: Pelos méritos de vossas santas chagas.
3: Meu Jesus, perdão e misericórdia.
5: Pelos méritos de vossas santas chagas.
3: Meu Jesus, perdão e misericórdia.
5: Pelos méritos de vossas santas chagas.
3: Meu Jesus, perdão e misericórdia.
5: Pelos méritos de vossas santas chagas.
4: No terceiro mistério do terço das santas chagas, contemplamos Jesus aparece aos discípulos desejando a paz. Como fruto desta oração e desta contemplação, coloquemos todas as famílias que estão desunidas e que possam perdoar e buscar a reconciliação a exemplo de nosso Senhor Jesus Cristo. Eterno Pai, eu vos ofereço as santas chagas de nosso Senhor Jesus Cristo, para curar as de nossas almas.
3: Meu Jesus, perdão e misericórdia.
6: Pelos méritos de vossas santas chagas.
3: Meu Jesus, perdão e misericórdia.
6: Pelos méritos de vossas santas chagas.
3: Meu Jesus, perdão e misericórdia.
6: Pelos méritos de vossas santas chagas.
3: Meu Jesus, perdão e misericórdia.
6: Pelos méritos de vossas santas chagas.
3: Meu Jesus, perdão e misericórdia.
6: Pelos méritos de vossas santas chagas.
3: Meu Jesus, perdão e misericórdia.
6: Pelos méritos de vossas santas chagas.
3: Meu Jesus, perdão e misericórdia.
6: Pelos méritos de vossas santas chagas.
3: Meu Jesus, perdão e misericórdia.
6: Pelos méritos de vossas santas chagas.
3: Meu Jesus, perdão e misericórdia.
6: Pelos méritos de vossas santas chagas.
3: Meu Jesus, perdão e misericórdia.
6: Pelos méritos de vossas santas chagas.
4: Neste quarto mistério do terço das Santas Chagas, contemplamos Jesus cura a incredulidade de Tomé. Peçamos a Deus por todos aqueles que estão desesperados, que perderam a fé ou se apartaram de Deus, que haja um encontro com o ressuscitado e a prece: aumentai, Senhor, minha fé. Eterno Pai, eu vos ofereço as santas chagas de nosso Senhor Jesus Cristo, para curar as de nossas almas.
3: Meu Jesus, perdão e misericórdia.
5: Pelos méritos de vossas santas chagas.
3: Meu Jesus, perdão e misericórdia.
5: Pelos méritos de vossas santas chagas.
3: Meu Jesus, perdão e misericórdia.
5: Pelos méritos de vossas santas chagas.
3: Meu Jesus, perdão e misericórdia.
5: Pelos méritos de vossas santas chagas.
3: Meu Jesus, perdão e misericórdia.
5: Pelos méritos de vossas santas chagas.
3: Meu Jesus, perdão e misericórdia.
5: Pelos méritos de vossas santas chagas.
3: Meu Jesus, perdão e misericórdia.
5: Pelos méritos de vossas santas chagas.
3: Meu Jesus, perdão e misericórdia.
5: Pelos méritos de vossas santas chagas.
3: Meu Jesus, perdão e misericórdia.
5: Pelos méritos de vossas santas chagas.
3: Meu Jesus, perdão e misericórdia.
5: Pelos méritos de vossas santas chagas.
4: No quinto mistério do terço das Santas Chagas, contemplamos Jesus envia os apóstolos em missão. Rezemos este mistério por todas as pessoas que dedicam suas vidas ao anúncio do Evangelho, pelo Santo Padre, o Papa, pelos bispos, pelos padres de sua paróquia e, de modo geral, pelos diáconos, seminaristas e pelo povo de Deus, que sejamos missionários da esperança. Eterno Pai, eu vos ofereço as santas chagas de nosso Senhor Jesus Cristo, para curar as de nossas almas.
3: Meu Jesus, perdão e misericórdia.
5: Pelos méritos de vossas santas chagas.
3: Meu Jesus, perdão e misericórdia.
5: Pelos méritos de vossas santas chagas.
3: Meu Jesus, perdão e misericórdia.
5: Pelos méritos de vossas santas chagas.
3: Meu Jesus, perdão e misericórdia.
5: Pelos méritos de vossas santas chagas.
3: Meu Jesus, perdão e misericórdia.
5: Pelos méritos de vossas santas chagas.
3: Meu Jesus, perdão e misericórdia.
5: Pelos méritos de vossas santas chagas.
3: Meu Jesus, perdão e misericórdia.
5: Pelos méritos de vossas santas chagas.
3: Meu Jesus, perdão e misericórdia.
5: Pelos méritos de vossas santas chagas.
3: Meu Jesus, perdão e misericórdia.
5: Pelos méritos de vossas santas chagas.
3: Meu Jesus, perdão e misericórdia.
5: Pelos méritos de vossas santas chagas.
4: Rezemos três vezes. Eterno Pai, eu vos ofereço as santas chagas de nosso Senhor Jesus Cristo, para curar as de nossas almas. Eterno Pai, eu vos ofereço as santas chagas de nosso Senhor Jesus Cristo, para curar as de nossas almas. Eterno Pai, eu vos ofereço as santas chagas de nosso Senhor Jesus Cristo, para curar as de nossas almas. Amém. Queridos filhos e filhas, tendo rezado o terço das Santas Chagas, vamos agora fazer a oração de todos os dias, que é a novena das Santas Chagas de nosso Senhor Jesus Cristo. Rezemos. Por suas santas chagas, suas chagas gloriosas, o Cristo Senhor me proteja e me guarde. Senhor Jesus, foste levado na cruz para que por vossas santas chagas sejam curadas as de nossas almas. Eu vos louvo e agradeço pelo vosso ato redentor. Carregaste em vosso próprio corpo os meus pecados e de toda a humanidade. Nas vossas santas chagas, coloco minhas intenções, minhas preocupações, ansiedades e angústias, minhas enfermidades físicas e psíquicas, meus sofrimentos, dores, alegrias e necessidades. Em vossas santas chagas, Senhor, coloco minha família. Envolvei, Senhor, a mim e meus familiares, protegendo-nos do mal. Coloque a sua intenção. Senhor, ao mostrar vossas santas chagas gloriosas a Tomé e o mandando tocar em vosso lado aberto, o curaste da incredulidade. Eu vos peço, Senhor, permita-me refugiar em vossas santas chagas e, por mérito desses sinais de vosso amor, curai a minha falta de fé. Ó Jesus, pelos méritos de vossa paixão, morte e ressurreição, dai-me a graça de viver os frutos da nossa redenção. Amém.

0: Amados filhos e filhas da hora da misericórdia, que bom que você está aí. Fico feliz porque, rezando esse momento da misericórdia, nós nos apropriamos de muitas graças e de muitas bênçãos. Filhos e filhas, toda quarta-feira nós lembramos de Nossa Senhora e hoje também. Você sabe que nós estamos falando de Santo Antônio, né? Afinal de contas, Dia dos Namorados está chegando, dia 12. E mesmo nesse envolvimento de Maria, eu quero fazer um momento, as pérolas de Santo Antônio. Escute. Uma água turva e agitada não espelha a face de quem sobre ela se debruça. Se queres que a face de Cristo que te protege se espelhe em ti, saia do tumulto das coisas exteriores. Limpe tua vida e de forma translúcida refletirá em tua alma. Santo Antônio de Pádua. Pérolas de Santo Antônio. Escute o que foi deixado como testemunho na plataforma.
1: Padre Reginaldo Mazotti, sua benção. Meu nome é Carlos Eduardo, eu falo da cidade de Patrocínio, Minas Gerais, e ouço o senhor pela Rádio Capital FM. Ouço também pelo YouTube e pelo aplicativo Evangelizar. Quero dizer ao senhor que nesta noite eu acabei de ler o livro Inabalável.
0: Sério?
1: Uma obra impecável. O senhor está de parabéns. Continua com esses livros maravilhosos para a gente se restaurar na fé. Meu muito obrigado, padre. Sua bênção.
0: Meu grande abraço, que bom que você está lendo, meu irmão, que você terminou de ler, né? Faça como Carlos Eduardo, de Patrocínio, Minas Gerais. Bíblia aberta, cartilha de oração.

É, o meu coração vai se iluminar. Mateus capítulo 5, versículo 17 a 19. Mateus 5, 17 a 19. O Senhor esteja convosco. Ele está no meio de nós. Proclamação do Evangelho de Jesus Cristo, segundo São Mateus. Glória a vós, Senhor. Não penseis que eu vim abolir a lei e os profetas. Não vim para abolir, mas para cumprir. Em verdade eu vos digo, antes que o céu e a terra deixem de existir, nenhuma só letra ou vírgula serão tiradas da lei, sem que tudo aconteça. Portanto, quem desobedecer a um só desses mandamentos, por menor que seja, e assim ensinar os outros, será considerado menor no reino dos céus. Porém, quem os praticar e ensinar será considerado grande no reino dos céus. Palavra da salvação. Glória a vós, Senhor. Nós estamos num trecho da Bíblia, Mateus 5, 17 e 19, que fala que parece que Jesus estava sendo mal interpretado. Parece que Jesus estava passando por cima da lei, ou, no mínimo, não dando valor à lei. Jesus diz que não é verdade. Ele não quer abolir a lei, mas ele quer que a lei seja vivida na sua essência, na sua íntegra, sem deturpação, sem distorção, sem puritanismo. A lei veio para a vida e não a vida para a lei. A lei veio para o amor a Deus e a lei não veio para tolher a liberdade com Deus. A intenção de Jesus era retroceder e mostrar que no projeto de Deus, as leis vieram para garantir a fidelidade do povo. Senhor, dai-nos pleno cumprimento da vontade do Pai, como Nossa Senhora. Nossa Senhora foi obediente, mas viveu a plenitude da lei. Nossa Senhora, que hoje nós clamamos pelo nome Nossa Senhora da Piedade, Nossa Senhora do Carmo, Nossa Senhora das Dores, Nossa Senhora Aparecida, ela vem nos ser o exemplo daqueles que são fiéis ao Senhor.

0: pedindo a Santo Antônio, abençoe os matrimônios, abençoe os namorados, restaure a todos aqueles que mais precisam. Nossa Senhora, interceda por nós.
1: Sobre os jovens tua luz.
0: Nossa Senhora, derrame sobre os jovens tua luz.
1: Vem.

0: Senhor.
1: O Senhor esteja convosco, Ele está no meio de nós. Abençoai, Senhor, nessa hora da misericórdia, a água, a roupa dos enfermos, as fotos de família. Em nome do Pai, do Filho e do Espírito Santo. Amém.

0: rezar é preciso. Até amanhã.
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2: 3 horas e 22 minutos.
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1: 3:42.
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3: Bom dia, ouvintes da Rádio Barroso Mix. Estamos iniciando os 15 minutos com Deus, nos colocando na presença do Senhor. Eu sou o Altair Show e te convido a rezar comigo.
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3: Ó Deus, em meu auxílio, socorrei-me sem demora. Glória ao Pai, ao Filho e ao Espírito Santo, como era no princípio, agora e sempre. Amém. Abri os meus lábios, ó Senhor, e minha boca anunciará o vosso louvor. Vinde, exultemos de alegria no Senhor, aclamemos o rochedo que nos salva. Ao seu encontro caminhemos com louvores e com cantos de alegria os celebremos. Na verdade, o Senhor é o grande Deus, o grande Rei, muito maior que os deuses todos. Tem nas mãos as profundezas dos abismos e as alturas das montanhas lhe pertencem. O mar é dele, pois foi ele quem o fez, e a terra firme suas mãos a modelaram. Vinde, adoremos e prostemo-nos por terra, e ajoelhemos ante o Deus que nos criou. Porque Ele é o nosso Deus, nosso pastor, e nós somos o seu povo e seu rebanho, as ovelhas que conduz com sua mão. Oxalá ouvisseis hoje a sua voz, não fecheis os corações como em Meriba, como em Massa no deserto aquele dia em que outrora vossos pais me provocaram, apesar de terem visto as minhas obras. 40 anos desgostou-me aquela raça, e eu disse: eis um povo transviado. Seu coração não conheceu os meus caminhos, e por isso lhe jurei na minha ira: não entrarão no meu repouso prometido. Glória ao Pai, ao Filho e ao Espírito Santo, como era no princípio, agora e sempre. Amém. Pelo sinal da Santa Cruz, livrai-nos, Senhor nosso Deus, dos nossos inimigos. Em nome do Pai, do Filho e do Espírito Santo. Amém. O Senhor que encaminha os nossos corações para o amor de Deus e a constância de Cristo esteja conosco. Bendito seja Deus que nos reuniu no amor de Cristo.
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0: oração do Espírito Santo. Vinde, Espírito Santo, enchei os corações dos vossos fiéis e acendei neles o fogo do vosso amor. Enviai o vosso Espírito e tudo será criado, e renovareis a face da terra. Oremos, ó Deus, que instruís os corações dos vossos fiéis com a luz do Espírito Santo. Fazei que apreciemos retamente todas as coisas segundo o mesmo Espírito e gozemos da sua consolação. Por Cristo Senhor nosso. Amém. Santo anjo do Senhor, meu zeloso e guardador, se a ti me confiou a piedade divina, sempre me rege, me guarda, me governa, ilumina. Amém. Oração do Ângelus. O anjo do Senhor anunciou a Maria e ela concebeu do Espírito Santo. Eis aqui a serva do Senhor, faça-se em mim segundo a vossa palavra. E o Verbo se fez carne e habitou entre nós. Ave Maria, cheia de graça, o Senhor é convosco. Bendito sois vós dentre as mulheres e bendito é o fruto do vosso ventre, Jesus. Santa Maria, Mãe de Deus, rogai por nós, pecadores, agora e na hora de nossa morte. Amém. Oremos, infundi, Senhor, vos rogamos a graça em nossos corações, para que nós, conhecendo pela anunciação do anjo a encarnação de Jesus Cristo, vosso Filho, por sua paixão e morte de cruz, cheguemos à glória da ressurreição. Pelo mesmo Cristo nosso Senhor. Amém.
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oração do Creio. Creio em Deus Pai Todo-Poderoso, Criador do céu e da terra, e em Jesus Cristo, seu único Filho, nosso Senhor, que foi concebido pelo poder do Espírito Santo, nasceu da Virgem Maria, padeceu sob Pôncio Pilatos, foi crucificado, morto e sepultado, desceu à mansão dos mortos, ressuscitou ao terceiro dia, subiu aos céus, está sentada à direita de Deus Pai Todo-Poderoso, onde há de vir julgar os vivos e os mortos. Creio no Espírito Santo, na Santa Igreja Católica, na comunhão dos santos, na remissão dos pecados, na ressurreição da carne, na vida eterna. Amém. Rezemos a oração que Jesus Cristo nos ensinou. Pai nosso que estais no céu, santificado seja o vosso nome. Venha a nós o vosso reino, seja feita a vossa vontade, assim na terra como no céu. O pão nosso de cada dia nos dai hoje. Perdoai as nossas ofensas, assim como nós perdoamos a quem nos tem ofendido. E não nos deixeis cair em tentação, mas livrai-nos do mal. Amém. Oferecimento de si mesmo. Recebei, Senhor, minha liberdade inteira. Recebei minha memória, minha inteligência e toda a minha vontade. Tudo que tenho ou possuo de vós me veio. Tudo vos devolvo e entrego sem reservas, para que a vossa vontade tudo governe. Dai-me somente vosso amor e vossa graça, e nada mais vos peço, pois já serei bastante rico. Amém. Oração dos sete passos para a vida. Senhor, eu te agradeço por ter nascido para ser feliz. Eu busco em minha vida a felicidade que vem de ti. Senhor, eu te agradeço por ter a família como a base da vida. E vivamos nos doando uns aos outros a cada momento. Senhor, eu te agradeço por minha vida estar em minhas mãos. Eu saiba cuidar, valorizando esse precioso dom. Senhor, eu te agradeço por me dar o sentido da vida. Eu caminho iluminado pela graça da tua presença. Senhor, eu te agradeço por eu poder decidir a minha vida, e as escolhas que eu fizer seja segundo a tua vontade. Senhor, eu te agradeço por ter me feito uma pessoa capaz, que eu tenha fé para superar todos os obstáculos. Senhor, eu te agradeço por ser livre para viver, que eu viva acolhendo, amando e cuidando de toda a vida. Amém. Consagração a Nossa Senhora Aparecida. Ó Maria Santíssima, pelos méritos de nosso Senhor Jesus Cristo, em vossa querida imagem de Aparecida, espalhais inúmeros benefícios sobre todo o Brasil. Eu, embora indigno de pertencer ao número de vossos filhos e filhas, mas cheio do desejo de participar dos benefícios de vossa misericórdia, prostrado a vossos pés, consagro-vos o meu entendimento para que sempre pense no amor que mereceis. Consagro-vos a minha língua para que sempre vos louve e propague a vossa devoção. Consagro-vos o meu coração para que, depois de Deus, vos ame sobre todas as coisas. Recebei-me, ó incomparável, vós que o Cristo crucificado deu-nos por mãe, no ditoso número de vossos filhos e filhas. Acolhei-me debaixo de vossa proteção. Socorrei-me em todas as minhas necessidades espirituais e temporais, sobretudo na hora da minha morte. Abençoai-me, ó celestial cooperadora, e com vossa poderosa intercessão,

0: e depois desse desterro nos mostrai, Jesus. Bendito o fruto do vosso ventre, ó clemente, ó piedosa, ó doce sempre Virgem Maria. Rogai por nós, Santa Mãe de Deus, para que sejamos dignos das promessas de Cristo. Novena perpétua das Santas Chagas. Por suas santas chagas, suas chagas gloriosas, o Cristo Senhor me proteja e me guarde. Senhor Jesus, foste elevado na cruz para que por vossas santas chagas sejam curadas as de nossas almas. Eu vos louvo e agradeço pelo vosso ato redentor. Carregastes em vosso próprio corpo os meus pecados de toda a humanidade. Nas vossas santas chagas coloco as minhas intenções, minhas preocupações, ansiedades e angústias, minhas enfermidades físicas e psíquicas, meus sofrimentos, dores, alegrias e necessidades. Em vossas santas chagas, Senhor, coloco a minha família. Envolvei, Senhor, a mim e as meus familiares, protegendo-nos do mal. Senhor, ao mostrar vossas santas chagas gloriosas a Tomé e o mandaste tocar em vosso lado aberto, o curaste da incredulidade. Eu vos peço, Senhor, permita-me refugiar em vossas santas chagas e, por mérito desses sinais de amor, curai a minha falta de fé. Ó Jesus, pelos méritos de vossa paixão, morte e ressurreição, dai-me a graça de viver os frutos da nossa redenção. Amém.
1: Agradeça a Deus, faça o seu agradecimento.

0: Maria,
1: louvemos ao Senhor
0: através do Magnificat.
2: Cântico de Maria. A minha alma engrandece o Senhor e se alegrou meu espírito em Deus, meu Salvador. Pois ele viu a pequenez de sua serva, desde agora as gerações hão de chamar-me de bendita. O Poderoso fez em mim maravilhas e santo é o seu nome. Seu amor de geração em geração chega a todos os que o respeitam. Demonstrou o poder de seu braço, dispersou os orgulhosos. Derrubou os poderosos de seus tronos e os humildes exaltou. De bem saciou os famintos e despediu sem nada os ricos. Acolheu Israel, seu servidor, fiel ao seu amor, como havia prometido aos nossos pais, em favor de Abraão e de seus filhos para sempre. Glória ao Pai, ao Filho e ao Espírito Santo, como era no princípio, agora e sempre. Amém. O Senhor esteja conosco, Ele está no meio de nós. E por intercessão de nossa Mãe Maria Santíssima, abençoe-nos o Deus Todo-Poderoso, em nome do Pai, do Filho e do Espírito Santo. Amém. A alegria do Senhor seja a nossa força. Vamos em paz e que o Senhor nos acompanhe. Graças a Deus.
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2: Bom dia, meu amigo, bom dia, minha amiga, você que está aí sintonizado na nossa Rádio Barroso Mix. Estamos aí chegando para rezar com você o Santo Rosário. Rezamos aí os 15 minutos com Deus. Muita gente aqui ligadinha com a gente, muita gente rezando nessa madrugada. Estou muito feliz e hoje é quarta-feira. Quarta-feira Mariana, dedicada à nossa mãezinha do céu. Essa mãe que nos ensina a dizer um sim a cada dia. Meu amigo, minha amiga, você que está do outro lado, você está dizendo aquele sim à mãezinha do céu e ao seu filho Jesus? Vamos ver se a turma da alegria está aí? Será que o pessoal veio?

0: Quarta-feira, 3 dias já aí rezando nessa madrugada com vocês. Aí segunda, terça e quarta. Aí, mas se Deus quiser até o final da semana, eu me converta. Você que é jovem, você que tá aí do outro lado, você que às vezes não tira o seu tempinho pra rezar, venha rezar com a gente na madrugada, não é, papai?
1: É verdade, eu sou caipirinha, eu tenho muitos anos que eu rezo nas madrugadas. E agora, na Rádio Barroso Mic, agora ficou mais fácil. É só você ligar o celular, o computador, o tablet. É só você acessar a internet que você vai rezar juntinho com a gente. Chame mais pessoas pra rezar com a gente. Coloque as suas intenções. Não é, meu filho convertido?
0: É verdade, papai, é verdade. A mãezinha do céu é que pede pra gente rezar o terço todos os dias. E nós estamos aí rezando o rosário, essas 2 horas de oração. E você, reza com a gente! Na verdade, Altair Show, chama o povo!
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0: É isso aí, galera! Cada dia aí, mais pessoas rezando com a gente. Vamos lá, você já tá com seu rosário na mão? Vamos iniciar então!

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2: 4 horas em ponto.

estamos iniciando esse momento especial do Santo Rosário. Vamos contemplar os mistérios gozosos, a alegria de Jesus e Maria, este grande sim que transformou a humanidade. Nos mistérios luminosos contemplaremos a vida de Jesus que caminhou no meio de nós, realizando milagres. Esse Jesus que se tornou o pão vivo na Eucaristia para nos alimentar a cada momento, a cada dia. Nos mistérios dolorosos, junto com Nossa Senhora, vamos contemplar este Cristo que padece numa cruz, se entrega totalmente para nos salvar. Nos mistérios gloriosos contemplaremos a vitória de Jesus sobre a cruz. Esse Jesus que vive e reina, caminha no meio de nós. E com Nossa Senhora, com o Santo Terço na mão, também vamos vencer todos os momentos de dificuldade que vierem em nossa vida. Seja bem-vindo, meu amigo e minha amiga, a esse momento especial de contemplação dos santos mistérios de Jesus e Maria, através desse Santo Rosário, que a partir de agora iremos rezar com muita fé e com muita devoção. Porque através de Maria chegaremos ao seu Filho Jesus. Rezemos com muita fé e com

em Deus Pai Todo-Poderoso, Criador do céu e da terra, e em Jesus Cristo, seu único Filho, nosso Senhor, que foi concebido pelo poder do Espírito Santo, nasceu da Virgem Maria, padeceu sob Pôncio Pilatos, foi crucificado, morto e sepultado, desceu à mansão dos mortos, ressuscitou ao terceiro dia, subiu aos céus, está sentada à direita de Deus Pai Todo-Poderoso, donde há de vir a julgar os vivos e os mortos. Creio no Espírito Santo, na Santa Igreja Católica, na comunhão dos santos, na remissão dos pecados, na ressurreição da carne,

Pai nosso que estais no céu, santificado seja o vosso nome. Venha a nós o vosso reino, seja feita a vossa vontade, assim na terra como no céu. O pão nosso de cada dia nos dai hoje, perdoai as nossas ofensas, assim como nós perdoamos a quem nos tem ofendido. E não nos deixeis cair em tentação, mas livrai-nos.

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1: Mistérios gozosos ou da alegria, alegria da manifestação da nova vida. Esses mistérios contemplam o evento da vinda de Jesus, a encarnação do Espírito Crístico e a sua passagem pela terra.
0: Contemplemos o primeiro mistério gozoso.
1: No primeiro mistério gozoso, contemplamos a anunciação do Arcanjo São Gabriel à Nossa Senhora.

Pai nosso que estais no céu, santificado seja o vosso nome. Venha a nós o vosso reino, seja feita a vossa vontade, assim na terra como no céu. O pão nosso de cada dia nos dai hoje, perdoai as nossas ofensas, assim como nós perdoamos a quem nos tem ofendido. E não nos deixeis cair em tentação, mas livrai-nos do mal. Amém. Ave Maria, cheia de graça, o Senhor é convosco. Bendita sois vós dentre as mulheres, e bendito é o fruto do vosso ventre, Jesus. Santa Maria, Mãe de Deus, rogai por nós, pecadores, agora e na hora de nossa morte. Amém. Ave Maria, cheia de graça, o Senhor é convosco. Bendita sois vós dentre as mulheres, e bendito é o fruto do vosso ventre, Jesus. Santa Maria, Mãe de Deus, rogai por nós, pecadores, agora e na hora de nossa morte. Amém. Ave Maria, cheia de graça, o Senhor é convosco. Bendita sois vós dentre as mulheres, e bendito é o fruto do vosso ventre, Jesus. Santa Maria, Mãe de Deus, rogai por nós, pecadores, agora e na hora de nossa morte. Amém. Ave Maria, cheia de graça, o Senhor é convosco. Bendita sois vós dentre as mulheres, e bendito é o fruto do vosso ventre, Jesus. Santa Maria, Mãe de Deus, rogai por nós, pecadores, agora e na hora de nossa morte. Amém. Ave Maria, cheia de graça, o Senhor é convosco. Bendita sois vós dentre as mulheres, e bendito é o fruto do vosso ventre, Jesus. Santa Maria, Mãe de Deus, rogai por nós, pecadores, agora e na hora de nossa morte. Amém. Ave Maria, cheia de graça, o Senhor é convosco. Bendita sois vós dentre as mulheres, e bendito é o fruto do vosso ventre, Jesus. Santa Maria, Mãe de Deus, rogai por nós, pecadores, agora e na hora de nossa morte. Amém. Ave Maria, cheia de graça, o Senhor é convosco. Bendita sois vós dentre as mulheres, e bendito é o fruto do vosso ventre, Jesus. Santa Maria, Mãe de Deus, rogai por nós, pecadores, agora e na hora de nossa morte. Amém. Ave Maria, cheia de graça, o Senhor é convosco. Bendita sois vós entre as mulheres, e bendito é o fruto do vosso ventre, Jesus. Santa Maria, Mãe de Deus, rogai por nós, pecadores, agora e na hora de nossa morte. Amém. Ave Maria, cheia de graça, o Senhor é convosco. Bendita sois vós dentre as mulheres, e bendito é o fruto do vosso ventre, Jesus. Santa Maria, Mãe de Deus, rogai por nós, pecadores, agora e na hora de nossa morte. Amém. Ave Maria, cheia de graça, o Senhor é convosco. Bendita sois vós dentre as mulheres, e bendito é o fruto do vosso ventre, Jesus. Santa Maria, Mãe de Deus, rogai por nós, pecadores, agora e na hora de nossa morte. Amém. Glória ao Pai, ao Filho e ao Espírito Santo, como era no princípio, agora e sempre. Amém. Ó meu Jesus, perdoai-nos e livrai-nos do fogo do inferno, levai as almas todas para o céu e socorrei principalmente aquelas que mais precisarem da vossa misericórdia. Sagrada Família, rogai por nós. Nossa Senhora Aparecida, rogai por nós. Enchei-vos do Espírito Santo de Deus.

No segundo mistério gozoso, contemplamos a visitação de Nossa Senhora, a sua prima Santa Isabel.

Pai nosso que estais no céu, santificado seja o vosso nome. Venha a nós o vosso reino, seja feita a vossa vontade, assim na terra como no céu. O pão nosso de cada dia nos dai hoje, perdoai as nossas ofensas, assim como nós perdoamos a quem nos tem ofendido. E não nos deixeis cair em tentação, mas livrai-nos do mal. Amém. Ave Maria, cheia de graça, o Senhor é convosco. Bendita sois vós dentre as mulheres, e bendito é o fruto do vosso ventre, Jesus. Santa Maria, Mãe de Deus, rogai por nós, pecadores, agora e na hora de nossa morte. Amém. Ave Maria, cheia de graça, o Senhor é convosco. Bendita sois vós dentre as mulheres, e bendito é o fruto do vosso ventre, Jesus. Santa Maria, Mãe de Deus, rogai por nós, pecadores, agora e na hora de nossa morte. Amém. Ave Maria, cheia de graça, o Senhor é convosco. Bendita sois vós dentre as mulheres, e bendito é o fruto do vosso ventre, Jesus. Santa Maria, Mãe de Deus, rogai por nós, pecadores, agora e na hora de nossa morte. Amém. Ave Maria, cheia de graça, o Senhor é convosco. Bendita sois vós dentre as mulheres, e bendito é o fruto do vosso ventre, Jesus. Santa Maria, Mãe de Deus, rogai por nós, pecadores, agora e na hora de nossa morte. Amém. Ave Maria, cheia de graça, o Senhor é convosco. Bendita sois vós dentre as mulheres, e bendito é o fruto do vosso ventre, Jesus. Santa Maria, Mãe de Deus, rogai por nós, pecadores, agora e na hora de nossa morte. Amém. Ave Maria, cheia de graça, o Senhor é convosco. Bendita sois vós dentre as mulheres, e bendito é o fruto do vosso ventre, Jesus. Santa Maria, Mãe de Deus, rogai por nós, pecadores, agora e na hora de nossa morte. Amém. Ave Maria, cheia de graça, o Senhor é convosco. Bendita sois vós dentre as mulheres, e bendito é o fruto do vosso ventre, Jesus. Santa Maria, Mãe de Deus, rogai por nós, pecadores, agora e na hora de nossa morte. Amém. Ave Maria, cheia de graça, o Senhor é convosco. Bendita sois vós entre as mulheres, e bendito é o fruto do vosso ventre, Jesus. Santa Maria, Mãe de Deus, rogai por nós, pecadores, agora e na hora de nossa morte. Amém. Ave Maria, cheia de graça, o Senhor é convosco. Bendita sois vós dentre as mulheres, e bendito é o fruto do vosso ventre, Jesus. Santa Maria, Mãe de Deus, rogai por nós, pecadores, agora e na hora de nossa morte. Amém. Ave Maria, cheia de graça, o Senhor é convosco. Bendita sois vós dentre as mulheres, e bendito é o fruto do vosso ventre, Jesus. Santa Maria, Mãe de Deus, rogai por nós, pecadores, agora e na hora de nossa morte. Amém. Glória ao Pai, ao Filho e ao Espírito Santo, como era no princípio, agora e sempre. Amém. Ó meu Jesus, perdoai-nos e livrai-nos do fogo do inferno. Levai as almas todas para o céu e socorrei principalmente aquelas que mais precisarem da vossa misericórdia. Sagrada Família, rogai por nós. Nossa Senhora Aparecida, rogai por nós. Enchei-vos do Espírito Santo de Deus.

Pai nosso que estais no céu, santificado seja o vosso nome. Venha a nós o vosso reino, seja feita a vossa vontade, assim na terra como no céu. O pão nosso de cada dia nos dai hoje, perdoai as nossas ofensas, assim como nós perdoamos a quem nos tem ofendido. E não nos deixeis cair em tentação, mas livrai-nos do mal. Amém. Ave Maria, cheia de graça, o Senhor é convosco. Bendita sois vós dentre as mulheres, e bendito é o fruto do vosso ventre, Jesus. Santa Maria, Mãe de Deus, rogai por nós, pecadores, agora e na hora de nossa morte. Amém. Ave Maria, cheia de graça, o Senhor é convosco. Bendita sois vós dentre as mulheres, e bendito é o fruto do vosso ventre, Jesus. Santa Maria, Mãe de Deus, rogai por nós, pecadores, agora e na hora de nossa morte. Amém. Ave Maria, cheia de graça, o Senhor é convosco. Bendita sois vós dentre as mulheres, e bendito é o fruto do vosso ventre, Jesus. Santa Maria, Mãe de Deus, rogai por nós, pecadores, agora e na hora de nossa morte. Amém. Ave Maria, cheia de graça, o Senhor é convosco. Bendita sois vós dentre as mulheres, e bendito é o fruto do vosso ventre, Jesus. Santa Maria, Mãe de Deus, rogai por nós, pecadores, agora e na hora de nossa morte. Amém. Ave Maria, cheia de graça, o Senhor é convosco. Bendita sois vós dentre as mulheres, e bendito é o fruto do vosso ventre, Jesus. Santa Maria, Mãe de Deus, rogai por nós, pecadores, agora e na hora de nossa morte. Amém. Ave Maria, cheia de graça, o Senhor é convosco. Bendita sois vós dentre as mulheres, e bendito é o fruto do vosso ventre, Jesus. Santa Maria, Mãe de Deus, rogai por nós, pecadores, agora e na hora de nossa morte. Amém. Ave Maria, cheia de graça, o Senhor é convosco. Bendita sois vós dentre as mulheres, e bendito é o fruto do vosso ventre, Jesus. Santa Maria, Mãe de Deus, rogai por nós, pecadores, agora e na hora de nossa morte. Amém. Ave Maria, cheia de graça, o Senhor é convosco. Bendita sois vós entre as mulheres, e bendito é o fruto do vosso ventre, Jesus. Santa Maria, Mãe de Deus, rogai por nós, pecadores, agora e na hora de nossa morte. Amém. Ave Maria, cheia de graça, o Senhor é convosco. Bendita sois vós dentre as mulheres, e bendito é o fruto do vosso ventre, Jesus. Santa Maria, Mãe de Deus, rogai por nós, pecadores, agora e na hora de nossa morte. Amém. Ave Maria, cheia de graça, o Senhor é convosco. Bendita sois vós dentre as mulheres, e bendito é o fruto do vosso ventre, Jesus. Santa Maria, Mãe de Deus, rogai por nós, pecadores, agora e na hora de nossa morte. Amém. Glória ao Pai, ao Filho e ao Espírito Santo, como era no princípio, agora e sempre. Amém. Ó meu Jesus, perdoai-nos e livrai-nos do fogo do inferno. Levai as almas todas para o céu e socorrei principalmente aquelas que mais precisarem da vossa misericórdia. Sagrada Família, rogai por nós. Nossa Senhora Aparecida, rogai por nós. Enchei-vos do Espírito Santo de Deus.

No quarto mistério gozoso, contemplamos a apresentação de Jesus no templo. Pai nosso que estais no céu, santificado seja o vosso nome. Venha a nós o vosso reino, seja feita a vossa vontade, assim na terra como no céu. O pão nosso de cada dia nos dai hoje, perdoai as nossas ofensas, assim como nós perdoamos a quem nos tem ofendido. E não nos deixeis cair em tentação, mas livrai-nos do mal. Amém. Ave Maria, cheia de graça, o Senhor é convosco. Bendito sois vós dentre as mulheres, e bendito é o fruto do vosso ventre, Jesus. Santa Maria, Mãe de Deus, rogai por nós, pecadores, agora e na hora de nossa morte. Amém. Ave Maria, cheia de graça, o Senhor é convosco. Bendita sois vós dentre as mulheres, e bendito é o fruto do vosso ventre, Jesus. Santa Maria, Mãe de Deus, rogai por nós, pecadores, agora e na hora de nossa morte. Amém. Ave Maria, cheia de graça, o Senhor é convosco. Bendita sois vós dentre as mulheres, e bendito é o fruto do vosso ventre, Jesus. Santa Maria, Mãe de Deus, rogai por nós, pecadores, agora e na hora de nossa morte. Amém. Ave Maria, cheia de graça, o Senhor é convosco. Bendita sois vós dentre as mulheres, e bendito é o fruto do vosso ventre, Jesus. Santa Maria, Mãe de Deus, rogai por nós, pecadores, agora e na hora de nossa morte. Amém. Ave Maria, cheia de graça, o Senhor é convosco. Bendita sois vós dentre as mulheres, e bendito é o fruto do vosso ventre, Jesus. Santa Maria, Mãe de Deus, rogai por nós, pecadores, agora e na hora de nossa morte. Amém. Ave Maria, cheia de graça, o Senhor é convosco. Bendita sois vós dentre as mulheres, e bendito é o fruto do vosso ventre, Jesus. Santa Maria, Mãe de Deus, rogai por nós, pecadores, agora e na hora de nossa morte. Amém. Ave Maria, cheia de graça, o Senhor é convosco. Bendita sois vós dentre as mulheres, e bendito é o fruto do vosso ventre, Jesus. Santa Maria, Mãe de Deus, rogai por nós, pecadores, agora e na hora de nossa morte. Amém. Ave Maria, cheia de graça, o Senhor é convosco. Bendita sois vós entre as mulheres, e bendito é o fruto do vosso ventre, Jesus. Santa Maria, Mãe de Deus, rogai por nós, pecadores, agora e na hora de nossa morte. Amém. Ave Maria, cheia de graça, o Senhor é convosco. Bendita sois vós dentre as mulheres, e bendito é o fruto do vosso ventre, Jesus. Santa Maria, Mãe de Deus, rogai por nós, pecadores, agora e na hora de nossa morte. Amém. Ave Maria, cheia de graça, o Senhor é convosco. Bendita sois vós dentre as mulheres, e bendito é o fruto do vosso ventre, Jesus. Santa Maria, Mãe de Deus, rogai por nós, pecadores, agora e na hora de nossa morte. Amém. Glória ao Pai, ao Filho e ao Espírito Santo, como era no princípio, agora e sempre. Amém. Ó meu Jesus, perdoai-nos e livrai-nos do fogo do inferno, levai as almas todas para o céu e socorrei principalmente aquelas que mais precisarem da vossa misericórdia. Sagrada Família, rogai por nós. Nossa Senhora Aparecida, rogai por nós. Enchei-vos do Espírito Santo de Deus.

0: contemplaremos o quinto mistério gozoso.
1: No quinto mistério gozoso, contemplamos o encontro de Jesus no templo, falando e escutando sobre as coisas de seu Pai.

Pai nosso que estais no céu, santificado seja o vosso nome. Venha a nós o vosso reino, seja feita a vossa vontade, assim na terra como no céu. O pão nosso de cada dia nos dai hoje, perdoai as nossas ofensas, assim como nós perdoamos a quem nos tem ofendido. E não nos deixeis cair em tentação, mas livrai-nos do mal. Amém. Ave Maria, cheia de graça, o Senhor é convosco. Bendita sois vós dentre as mulheres, e bendito é o fruto do vosso ventre, Jesus. Santa Maria, Mãe de Deus, rogai por nós, pecadores, agora e na hora de nossa morte. Amém. Ave Maria, cheia de graça, o Senhor é convosco. Bendita sois vós dentre as mulheres, e bendito é o fruto do vosso ventre, Jesus. Santa Maria, Mãe de Deus, rogai por nós, pecadores, agora e na hora de nossa morte. Amém. Ave Maria, cheia de graça, o Senhor é convosco. Bendita sois vós dentre as mulheres, e bendito é o fruto do vosso ventre, Jesus. Santa Maria, Mãe de Deus, rogai por nós, pecadores, agora e na hora de nossa morte. Amém. Ave Maria, cheia de graça, o Senhor é convosco. Bendita sois vós dentre as mulheres, e bendito é o fruto do vosso ventre, Jesus. Santa Maria, Mãe de Deus, rogai por nós, pecadores, agora e na hora de nossa morte. Amém. Ave Maria, cheia de graça, o Senhor é convosco. Bendita sois vós dentre as mulheres, e bendito é o fruto do vosso ventre, Jesus. Santa Maria, Mãe de Deus, rogai por nós, pecadores, agora e na hora de nossa morte. Amém. Ave Maria, cheia de graça, o Senhor é convosco. Bendita sois vós dentre as mulheres, e bendito é o fruto do vosso ventre, Jesus. Santa Maria, Mãe de Deus, rogai por nós, pecadores, agora e na hora de nossa morte. Amém. Ave Maria, cheia de graça, o Senhor é convosco. Bendita sois vós dentre as mulheres, e bendito é o fruto do vosso ventre, Jesus. Santa Maria, Mãe de Deus, rogai por nós, pecadores, agora e na hora de nossa morte. Amém. Ave Maria, cheia de graça, o Senhor é convosco. Bendita sois vós entre as mulheres, e bendito é o fruto do vosso ventre, Jesus. Santa Maria, Mãe de Deus, rogai por nós, pecadores, agora e na hora de nossa morte. Amém. Ave Maria, cheia de graça, o Senhor é convosco. Bendita sois vós dentre as mulheres, e bendito é o fruto do vosso ventre, Jesus. Santa Maria, Mãe de Deus, rogai por nós, pecadores, agora e na hora de nossa morte. Amém. Ave Maria, cheia de graça, o Senhor é convosco. Bendita sois vós dentre as mulheres, e bendito é o fruto do vosso ventre, Jesus. Santa Maria, Mãe de Deus, rogai por nós, pecadores, agora e na hora de nossa morte. Amém. Glória ao Pai, ao Filho e ao Espírito Santo, como era no princípio, agora e sempre. Amém. Ó meu Jesus, perdoai-nos e livrai-nos do fogo do inferno. Levai as almas todas para o céu e socorrei principalmente aquelas que mais precisarem da vossa misericórdia. Sagrada Família, rogai por nós. Nossa Senhora Aparecida, rogai por nós. Enchei-vos do Espírito Santo de Deus.

mistérios luminosos ou da luz, a vida que manifesta a luz. 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

Pai nosso que estais no céu, santificado seja o vosso nome. Venha a nós o vosso reino, seja feita a vossa vontade, assim na terra como no céu. O pão nosso de cada dia nos dai hoje, perdoai as nossas ofensas, assim como nós perdoamos a quem nos tem ofendido. E não nos deixeis cair em tentação, mas livrai-nos do mal. Amém. Ave Maria, cheia de graça, o Senhor é convosco. Bendita sois vós dentre as mulheres, e bendito é o fruto do vosso ventre, Jesus. Santa Maria, Mãe de Deus, rogai por nós, pecadores, agora e na hora de nossa morte. Amém. Ave Maria, cheia de graça, o Senhor é convosco. Bendita sois vós dentre as mulheres, e bendito é o fruto do vosso ventre, Jesus. Santa Maria, Mãe de Deus, rogai por nós, pecadores, agora e na hora de nossa morte. Amém. Ave Maria, cheia de graça, o Senhor é convosco. Bendita sois vós dentre as mulheres, e bendito é o fruto do vosso ventre, Jesus. Santa Maria, Mãe de Deus, rogai por nós, pecadores, agora e na hora de nossa morte. Amém. Ave Maria, cheia de graça, o Senhor é convosco. Bendita sois vós dentre as mulheres, e bendito é o fruto do vosso ventre, Jesus. Santa Maria, Mãe de Deus, rogai por nós, pecadores, agora e na hora de nossa morte. Amém. Ave Maria, cheia de graça, o Senhor é convosco. Bendita sois vós dentre as mulheres, e bendito é o fruto do vosso ventre, Jesus. Santa Maria, Mãe de Deus, rogai por nós, pecadores, agora e na hora de nossa morte. Amém. Ave Maria, cheia de graça, o Senhor é convosco. Bendita sois vós dentre as mulheres, e bendito é o fruto do vosso ventre, Jesus. Santa Maria, Mãe de Deus, rogai por nós, pecadores, agora e na hora de nossa morte. Amém. Ave Maria, cheia de graça, o Senhor é convosco. Bendita sois vós dentre as mulheres, e bendito é o fruto do vosso ventre, Jesus. Santa Maria, Mãe de Deus, rogai por nós, pecadores, agora e na hora de nossa morte. Amém. Ave Maria, cheia de graça, o Senhor é convosco. Bendita sois vós entre as mulheres, e bendito é o fruto do vosso ventre, Jesus. Santa Maria, Mãe de Deus, rogai por nós, pecadores, agora e na hora de nossa morte. Amém. Ave Maria, cheia de graça, o Senhor é convosco. Bendita sois vós dentre as mulheres, e bendito é o fruto do vosso ventre, Jesus. Santa Maria, Mãe de Deus, rogai por nós, pecadores, agora e na hora de nossa morte. Amém. Ave Maria, cheia de graça, o Senhor é convosco. Bendita sois vós dentre as mulheres, e bendito é o fruto do vosso ventre, Jesus. Santa Maria, Mãe de Deus, rogai por nós, pecadores, agora e na hora de nossa morte. Amém. Glória ao Pai, ao Filho e ao Espírito Santo, como era no princípio, agora e sempre. Amém. Ó meu Jesus, perdoai-nos e livrai-nos do fogo do inferno. Levai as almas todas para o céu e socorrei principalmente aquelas que mais precisarem da vossa misericórdia. Sagrada Família, rogai por nós. Nossa Senhora Aparecida, rogai por nós. Enchei-vos do Espírito Santo de Deus.

Pai nosso que estais no céu, santificado seja o vosso nome. Venha a nós o vosso reino, seja feita a vossa vontade, assim na terra como no céu. O pão nosso de cada dia nos dai hoje, perdoai as nossas ofensas, assim como nós perdoamos a quem nos tem ofendido. E não nos deixeis cair em tentação, mas livrai-nos do mal. Amém. Ave Maria, cheia de graça, o Senhor é convosco. Bendita sois vós dentre as mulheres, e bendito é o fruto do vosso ventre, Jesus. Santa Maria, Mãe de Deus, rogai por nós, pecadores, agora e na hora de nossa morte. Amém. Ave Maria, cheia de graça, o Senhor é convosco. Bendita sois vós dentre as mulheres, e bendito é o fruto do vosso ventre, Jesus. Santa Maria, Mãe de Deus, rogai por nós, pecadores, agora e na hora de nossa morte. Amém. Ave Maria, cheia de graça, o Senhor é convosco. Bendita sois vós dentre as mulheres, e bendito é o fruto do vosso ventre, Jesus. Santa Maria, Mãe de Deus, rogai por nós, pecadores, agora e na hora de nossa morte. Amém. Ave Maria, cheia de graça, o Senhor é convosco. Bendita sois vós dentre as mulheres, e bendito é o fruto do vosso ventre, Jesus. Santa Maria, Mãe de Deus, rogai por nós, pecadores, agora e na hora de nossa morte. Amém. Ave Maria, cheia de graça, o Senhor é convosco. Bendita sois vós dentre as mulheres, e bendito é o fruto do vosso ventre, Jesus. Santa Maria, Mãe de Deus, rogai por nós, pecadores, agora e na hora de nossa morte. Amém. Ave Maria, cheia de graça, o Senhor é convosco. Bendita sois vós dentre as mulheres, e bendito é o fruto do vosso ventre, Jesus. Santa Maria, Mãe de Deus, rogai por nós, pecadores, agora e na hora de nossa morte. Amém. Ave Maria, cheia de graça, o Senhor é convosco. Bendita sois vós dentre as mulheres, e bendito é o fruto do vosso ventre, Jesus. Santa Maria, Mãe de Deus, rogai por nós, pecadores, agora e na hora de nossa morte. Amém. Ave Maria, cheia de graça, o Senhor é convosco. Bendita sois vós entre as mulheres, e bendito é o fruto do vosso ventre, Jesus. Santa Maria, Mãe de Deus, rogai por nós, pecadores, agora e na hora de nossa morte. Amém. Ave Maria, cheia de graça, o Senhor é convosco. Bendita sois vós dentre as mulheres, e bendito é o fruto do vosso ventre, Jesus. Santa Maria, Mãe de Deus, rogai por nós, pecadores, agora e na hora de nossa morte. Amém. Ave Maria, cheia de graça, o Senhor é convosco. Bendita sois vós dentre as mulheres, e bendito é o fruto do vosso ventre, Jesus. Santa Maria, Mãe de Deus, rogai por nós, pecadores, agora e na hora de nossa morte. Amém. Glória ao Pai, ao Filho e ao Espírito Santo, como era no princípio, agora e sempre. Amém. Ó meu Jesus, perdoai-nos e livrai-nos do fogo do inferno. Levai as almas todas para o céu e socorrei principalmente aquelas que mais precisarem da vossa misericórdia. Sagrada Família, rogai por nós. Nossa Senhora Aparecida, rogai por nós. Enchei-vos do Espírito Santo de Deus.

Pai nosso que estais no céu, santificado seja o vosso nome. Venha a nós o vosso reino, seja feita a vossa vontade, assim na terra como no céu. O pão nosso de cada dia nos dai hoje, perdoai as nossas ofensas, assim como nós perdoamos a quem nos tem ofendido. E não nos deixeis cair em tentação, mas livrai-nos do mal. Amém. Ave Maria, cheia de graça, o Senhor é convosco. Bendita sois vós dentre as mulheres, e bendito é o fruto do vosso ventre, Jesus. Santa Maria, Mãe de Deus, rogai por nós, pecadores, agora e na hora de nossa morte. Amém. Ave Maria, cheia de graça, o Senhor é convosco. Bendita sois vós dentre as mulheres, e bendito é o fruto do vosso ventre, Jesus. Santa Maria, Mãe de Deus, rogai por nós, pecadores, agora e na hora de nossa morte. Amém. Ave Maria, cheia de graça, o Senhor é convosco. Bendita sois vós dentre as mulheres, e bendito é o fruto do vosso ventre, Jesus. Santa Maria, Mãe de Deus, rogai por nós, pecadores, agora e na hora de nossa morte. Amém. Ave Maria, cheia de graça, o Senhor é convosco. Bendita sois vós dentre as mulheres, e bendito é o fruto do vosso ventre, Jesus. Santa Maria, Mãe de Deus, rogai por nós, pecadores, agora e na hora de nossa morte. Amém. Ave Maria, cheia de graça, o Senhor é convosco. Bendita sois vós dentre as mulheres, e bendito é o fruto do vosso ventre, Jesus. Santa Maria, Mãe de Deus, rogai por nós, pecadores, agora e na hora de nossa morte. Amém. Ave Maria, cheia de graça, o Senhor é convosco. Bendita sois vós dentre as mulheres, e bendito é o fruto do vosso ventre, Jesus. Santa Maria, Mãe de Deus, rogai por nós, pecadores, agora e na hora de nossa morte. Amém. Ave Maria, cheia de graça, o Senhor é convosco. Bendita sois vós dentre as mulheres, e bendito é o fruto do vosso ventre, Jesus. Santa Maria, Mãe de Deus, rogai por nós, pecadores, agora e na hora de nossa morte. Amém. Ave Maria, cheia de graça, o Senhor é convosco. Bendita sois vós entre as mulheres, e bendito é o fruto do vosso ventre, Jesus. Santa Maria, Mãe de Deus, rogai por nós, pecadores, agora e na hora de nossa morte. Amém. Ave Maria, cheia de graça, o Senhor é convosco. Bendita sois vós dentre as mulheres, e bendito é o fruto do vosso ventre, Jesus. Santa Maria, Mãe de Deus, rogai por nós, pecadores, agora e na hora de nossa morte. Amém. Ave Maria, cheia de graça, o Senhor é convosco. Bendita sois vós dentre as mulheres, e bendito é o fruto do vosso ventre, Jesus. Santa Maria, Mãe de Deus, rogai por nós, pecadores, agora e na hora de nossa morte. Amém. Glória ao Pai, ao Filho e ao Espírito Santo, como era no princípio, agora e sempre. Amém. Ó meu Jesus, perdoai-nos e livrai-nos do fogo do inferno, levai as almas todas para o céu e socorrei principalmente aquelas que mais precisarem da vossa misericórdia. Sagrada Família, rogai por nós. Nossa Senhora Aparecida, rogai por nós. Enchei-vos do Espírito Santo de Deus.

Pai nosso que estais no céu, santificado seja o vosso nome. Venha a nós o vosso reino, seja feita a vossa vontade, assim na terra como no céu. O pão nosso de cada dia nos dai hoje, perdoai as nossas ofensas, assim como nós perdoamos a quem nos tem ofendido. E não nos deixeis cair em tentação, mas livrai-nos do mal. Amém. Ave Maria, cheia de graça, o Senhor é convosco. Bendita sois vós dentre as mulheres, e bendito é o fruto do vosso ventre, Jesus. Santa Maria, Mãe de Deus, rogai por nós, pecadores, agora e na hora de nossa morte. Amém. Ave Maria, cheia de graça, o Senhor é convosco. Bendita sois vós dentre as mulheres, e bendito é o fruto do vosso ventre, Jesus. Santa Maria, Mãe de Deus, rogai por nós, pecadores, agora e na hora de nossa morte. Amém. Ave Maria, cheia de graça, o Senhor é convosco. Bendita sois vós dentre as mulheres, e bendito é o fruto do vosso ventre, Jesus. Santa Maria, Mãe de Deus, rogai por nós, pecadores, agora e na hora de nossa morte. Amém. Ave Maria, cheia de graça, o Senhor é convosco. Bendita sois vós dentre as mulheres, e bendito é o fruto do vosso ventre, Jesus. Santa Maria, Mãe de Deus, rogai por nós, pecadores, agora e na hora de nossa morte. Amém. Ave Maria, cheia de graça, o Senhor é convosco. Bendita sois vós dentre as mulheres, e bendito é o fruto do vosso ventre, Jesus. Santa Maria, Mãe de Deus, rogai por nós, pecadores, agora e na hora de nossa morte. Amém. Ave Maria, cheia de graça, o Senhor é convosco. Bendita sois vós dentre as mulheres, e bendito é o fruto do vosso ventre, Jesus. Santa Maria, Mãe de Deus, rogai por nós, pecadores, agora e na hora de nossa morte. Amém. Ave Maria, cheia de graça, o Senhor é convosco. Bendita sois vós dentre as mulheres, e bendito é o fruto do vosso ventre, Jesus. Santa Maria, Mãe de Deus, rogai por nós, pecadores, agora e na hora de nossa morte. Amém. Ave Maria, cheia de graça, o Senhor é convosco. Bendita sois vós entre as mulheres, e bendito é o fruto do vosso ventre, Jesus. Santa Maria, Mãe de Deus, rogai por nós, pecadores, agora e na hora de nossa morte. Amém. Ave Maria, cheia de graça, o Senhor é convosco. Bendita sois vós dentre as mulheres, e bendito é o fruto do vosso ventre, Jesus. Santa Maria, Mãe de Deus, rogai por nós, pecadores, agora e na hora de nossa morte. Amém. Ave Maria, cheia de graça, o Senhor é convosco. Bendita sois vós dentre as mulheres, e bendito é o fruto do vosso ventre, Jesus. Santa Maria, Mãe de Deus, rogai por nós, pecadores, agora e na hora de nossa morte. Amém. Glória ao Pai, ao Filho e ao Espírito Santo, como era no princípio, agora e sempre. Amém. Ó meu Jesus, perdoai-nos e livrai-nos do fogo do inferno. Levai as almas todas para o céu e socorrei principalmente aquelas que mais precisarem da vossa misericórdia.

Pai nosso que estais no céu, santificado seja o vosso nome. Venha a nós o vosso reino, seja feita a vossa vontade, assim na terra como no céu. O pão nosso de cada dia nos dai hoje, perdoai as nossas ofensas, assim como nós perdoamos a quem nos tem ofendido. E não nos deixeis cair em tentação, mas livrai-nos do mal. Amém. Ave Maria, cheia de graça, o Senhor é convosco. Bendita sois vós dentre as mulheres, e bendito é o fruto do vosso ventre, Jesus. Santa Maria, Mãe de Deus, rogai por nós, pecadores, agora e na hora de nossa morte. Amém. Ave Maria, cheia de graça, o Senhor é convosco. Bendita sois vós dentre as mulheres, e bendito é o fruto do vosso ventre, Jesus. Santa Maria, Mãe de Deus, rogai por nós, pecadores, agora e na hora de nossa morte. Amém. Ave Maria, cheia de graça, o Senhor é convosco. Bendita sois vós dentre as mulheres, e bendito é o fruto do vosso ventre, Jesus. Santa Maria, Mãe de Deus, rogai por nós, pecadores, agora e na hora de nossa morte. Amém. Ave Maria, cheia de graça, o Senhor é convosco. Bendita sois vós dentre as mulheres, e bendito é o fruto do vosso ventre, Jesus. Santa Maria, Mãe de Deus, rogai por nós, pecadores, agora e na hora de nossa morte. Amém. Ave Maria, cheia de graça, o Senhor é convosco. Bendita sois vós dentre as mulheres, e bendito é o fruto do vosso ventre, Jesus. Santa Maria, Mãe de Deus, rogai por nós, pecadores, agora e na hora de nossa morte. Amém. Ave Maria, cheia de graça, o Senhor é convosco. Bendita sois vós dentre as mulheres, e bendito é o fruto do vosso ventre, Jesus. Santa Maria, Mãe de Deus, rogai por nós, pecadores, agora e na hora de nossa morte. Amém. Ave Maria, cheia de graça, o Senhor é convosco. Bendita sois vós dentre as mulheres, e bendito é o fruto do vosso ventre, Jesus. Santa Maria, Mãe de Deus, rogai por nós, pecadores, agora e na hora de nossa morte. Amém. Ave Maria, cheia de graça, o Senhor é convosco. Bendita sois vós entre as mulheres, e bendito é o fruto do vosso ventre, Jesus. Santa Maria, Mãe de Deus, rogai por nós, pecadores, agora e na hora de nossa morte. Amém. Ave Maria, cheia de graça, o Senhor é convosco. Bendita sois vós dentre as mulheres, e bendito é o fruto do vosso ventre, Jesus. Santa Maria, Mãe de Deus, rogai por nós, pecadores, agora e na hora de nossa morte. Amém. Ave Maria, cheia de graça, o Senhor é convosco. Bendita sois vós dentre as mulheres, e bendito é o fruto do vosso ventre, Jesus. Santa Maria, Mãe de Deus, rogai por nós, pecadores, agora e na hora de nossa morte. Amém. Glória ao Pai, ao Filho e ao Espírito Santo, como era no princípio, agora e sempre. Amém. Ó meu Jesus, perdoai-nos e livrai-nos do fogo do inferno. Levai as almas todas para o céu e socorrei principalmente aquelas que mais precisarem da vossa misericórdia. Sagrada Família, rogai por nós. Nossa Senhora Aparecida, rogai por nós. Enchei-vos do Espírito Santo de Deus.

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Pai nosso que estais no céu, santificado seja o vosso nome. Venha a nós o vosso reino, seja feita a vossa vontade, assim na terra como no céu. O pão nosso de cada dia nos dai hoje, perdoai as nossas ofensas, assim como nós perdoamos a quem nos tem ofendido. E não nos deixeis cair em tentação, mas livrai-nos do mal. Amém. Ave Maria, cheia de graça, o Senhor é convosco. Bendito sois vós dentre as mulheres, e bendito é o fruto do vosso ventre, Jesus. Santa Maria, Mãe de Deus, rogai por nós, pecadores, agora e na hora de nossa morte. Amém. Ave Maria, cheia de graça, o Senhor é convosco. Bendito sois vós dentre as mulheres, e bendito é o fruto do vosso ventre, Jesus. Santa Maria, Mãe de Deus, rogai por nós, pecadores, agora e na hora de nossa morte. Amém. Ave Maria, cheia de graça, o Senhor é convosco. Bendita sois vós dentre as mulheres, e bendito é o fruto do vosso ventre, Jesus. Santa Maria, Mãe de Deus, rogai por nós, pecadores, agora e na hora de nossa morte. Amém. Ave Maria, cheia de graça, o Senhor é convosco. Bendita sois vós dentre as mulheres, e bendito é o fruto do vosso ventre, Jesus. Santa Maria, Mãe de Deus, rogai por nós, pecadores, agora e na hora de nossa morte. Amém. Ave Maria, cheia de graça, o Senhor é convosco. Bendita sois vós dentre as mulheres, e bendito é o fruto do vosso ventre, Jesus. Santa Maria, Mãe de Deus, rogai por nós, pecadores, agora e na hora de nossa morte. Amém. Ave Maria, cheia de graça, o Senhor é convosco. Bendita sois vós dentre as mulheres, e bendito é o fruto do vosso ventre, Jesus. Santa Maria, Mãe de Deus, rogai por nós, pecadores, agora e na hora de nossa morte. Amém. Ave Maria, cheia de graça, o Senhor é convosco. Bendita sois vós dentre as mulheres, e bendito é o fruto do vosso ventre, Jesus. Santa Maria, Mãe de Deus, rogai por nós, pecadores, agora e na hora de nossa morte. Amém. Ave Maria, cheia de graça, o Senhor é convosco. Bendita sois vós entre as mulheres, e bendito é o fruto do vosso ventre, Jesus. Santa Maria, Mãe de Deus, rogai por nós, pecadores, agora e na hora de nossa morte. Amém. Ave Maria, cheia de graça, o Senhor é convosco. Bendita sois vós dentre as mulheres, e bendito é o fruto do vosso ventre, Jesus. Santa Maria, Mãe de Deus, rogai por nós, pecadores, agora e na hora de nossa morte. Amém. Ave Maria, cheia de graça, o Senhor é convosco. Bendita sois vós dentre as mulheres, e bendito é o fruto do vosso ventre, Jesus. Santa Maria, Mãe de Deus, rogai por nós, pecadores, agora e na hora de nossa morte. Amém. Glória ao Pai, ao Filho e ao Espírito Santo, como era no princípio, agora e sempre. Amém. Ó meu Jesus, perdoai-nos e livrai-nos do fogo do inferno. Levai as almas todas para o céu e socorrei principalmente aquelas que mais precisarem da vossa misericórdia. Sagrada Família, rogai por nós. Nossa Senhora Aparecida, rogai por nós. Enchei-vos do Espírito Santo de Deus.

Pai nosso que estais no céu, santificado seja o vosso nome. Venha a nós o vosso reino, seja feita a vossa vontade, assim na terra como no céu. O pão nosso de cada dia nos dai hoje, perdoai as nossas ofensas, assim como nós perdoamos a quem nos tem ofendido. E não nos deixeis cair em tentação, mas livrai-nos do mal. Amém. Ave Maria, cheia de graça, o Senhor é convosco. Bendita sois vós dentre as mulheres, e bendito é o fruto do vosso ventre, Jesus. Santa Maria, Mãe de Deus, rogai por nós, pecadores, agora e na hora de nossa morte. Amém. Ave Maria, cheia de graça, o Senhor é convosco. Bendita sois vós dentre as mulheres, e bendito é o fruto do vosso ventre, Jesus. Santa Maria, Mãe de Deus, rogai por nós, pecadores, agora e na hora de nossa morte. Amém. Ave Maria, cheia de graça, o Senhor é convosco. Bendita sois vós dentre as mulheres, e bendito é o fruto do vosso ventre, Jesus. Santa Maria, Mãe de Deus, rogai por nós, pecadores, agora e na hora de nossa morte. Amém. Ave Maria, cheia de graça, o Senhor é convosco. Bendita sois vós dentre as mulheres, e bendito é o fruto do vosso ventre, Jesus. Santa Maria, Mãe de Deus, rogai por nós, pecadores, agora e na hora de nossa morte. Amém. Ave Maria, cheia de graça, o Senhor é convosco. Bendita sois vós dentre as mulheres, e bendito é o fruto do vosso ventre, Jesus. Santa Maria, Mãe de Deus, rogai por nós, pecadores, agora e na hora de nossa morte. Amém. Ave Maria, cheia de graça, o Senhor é convosco. Bendita sois vós dentre as mulheres, e bendito é o fruto do vosso ventre, Jesus. Santa Maria, Mãe de Deus, rogai por nós, pecadores, agora e na hora de nossa morte. Amém. Ave Maria, cheia de graça, o Senhor é convosco. Bendita sois vós dentre as mulheres, e bendito é o fruto do vosso ventre, Jesus. Santa Maria, Mãe de Deus, rogai por nós, pecadores, agora e na hora de nossa morte. Amém. Ave Maria, cheia de graça, o Senhor é convosco. Bendita sois vós entre as mulheres, e bendito é o fruto do vosso ventre, Jesus. Santa Maria, Mãe de Deus, rogai por nós, pecadores, agora e na hora de nossa morte. Amém. Ave Maria, cheia de graça, o Senhor é convosco. Bendita sois vós dentre as mulheres, e bendito é o fruto do vosso ventre, Jesus. Santa Maria, Mãe de Deus, rogai por nós, pecadores, agora e na hora de nossa morte. Amém. Ave Maria, cheia de graça, o Senhor é convosco. Bendita sois vós dentre as mulheres, e bendito é o fruto do vosso ventre, Jesus. Santa Maria, Mãe de Deus, rogai por nós, pecadores, agora e na hora de nossa morte. Amém. Glória ao Pai, ao Filho e ao Espírito Santo, como era no princípio, agora e sempre. Amém. Ó meu Jesus, perdoai-nos e livrai-nos do fogo do inferno. Levai as almas todas para o céu e socorrei principalmente aquelas que mais precisarem da vossa misericórdia. Sagrada Família, rogai por nós. Nossa Senhora Aparecida, rogai por nós. Enchei-vos do Espírito Santo de Deus.

Pai nosso que estais no céu, santificado seja o vosso nome. Venha a nós o vosso reino, seja feita a vossa vontade, assim na terra como no céu. O pão nosso de cada dia nos dai hoje, perdoai as nossas ofensas, assim como nós perdoamos a quem nos tem ofendido. E não nos deixeis cair em tentação, mas livrai-nos do mal. Amém. Ave Maria, cheia de graça, o Senhor é convosco. Bendita sois vós dentre as mulheres, e bendito é o fruto do vosso ventre, Jesus. Santa Maria, Mãe de Deus, rogai por nós, pecadores, agora e na hora de nossa morte. Amém. Ave Maria, cheia de graça, o Senhor é convosco. Bendita sois vós dentre as mulheres, e bendito é o fruto do vosso ventre, Jesus. Santa Maria, Mãe de Deus, rogai por nós, pecadores, agora e na hora de nossa morte. Amém. Ave Maria, cheia de graça, o Senhor é convosco. Bendita sois vós dentre as mulheres, e bendito é o fruto do vosso ventre, Jesus. Santa Maria, Mãe de Deus, rogai por nós, pecadores, agora e na hora de nossa morte. Amém. Ave Maria, cheia de graça, o Senhor é convosco. Bendita sois vós dentre as mulheres, e bendito é o fruto do vosso ventre, Jesus. Santa Maria, Mãe de Deus, rogai por nós, pecadores, agora e na hora de nossa morte. Amém. Ave Maria, cheia de graça, o Senhor é convosco. Bendita sois vós dentre as mulheres, e bendito é o fruto do vosso ventre, Jesus. Santa Maria, Mãe de Deus, rogai por nós, pecadores, agora e na hora de nossa morte. Amém. Ave Maria, cheia de graça, o Senhor é convosco. Bendita sois vós dentre as mulheres, e bendito é o fruto do vosso ventre, Jesus. Santa Maria, Mãe de Deus, rogai por nós, pecadores, agora e na hora de nossa morte. Amém. Ave Maria, cheia de graça, o Senhor é convosco. Bendita sois vós dentre as mulheres, e bendito é o fruto do vosso ventre, Jesus. Santa Maria, Mãe de Deus, rogai por nós, pecadores, agora e na hora de nossa morte. Amém. Ave Maria, cheia de graça, o Senhor é convosco. Bendita sois vós entre as mulheres, e bendito é o fruto do vosso ventre, Jesus. Santa Maria, Mãe de Deus, rogai por nós, pecadores, agora e na hora de nossa morte. Amém. Ave Maria, cheia de graça, o Senhor é convosco. Bendita sois vós dentre as mulheres, e bendito é o fruto do vosso ventre, Jesus. Santa Maria, Mãe de Deus, rogai por nós, pecadores, agora e na hora de nossa morte. Amém. Ave Maria, cheia de graça, o Senhor é convosco. Bendita sois vós dentre as mulheres, e bendito é o fruto do vosso ventre, Jesus. Santa Maria, Mãe de Deus, rogai por nós, pecadores, agora e na hora de nossa morte. Amém. Glória ao Pai, ao Filho e ao Espírito Santo, como era no princípio, agora e sempre. Amém. Ó meu Jesus, perdoai-nos e livrai-nos do fogo do inferno. Levai as almas todas para o céu e socorrei principalmente aquelas que mais precisarem da vossa misericórdia. Sagrada Família, rogai por nós. Nossa Senhora Aparecida, rogai por nós. Enchei-vos do Espírito Santo de Deus.

Pai nosso que estais no céu, santificado seja o vosso nome. Venha a nós o vosso reino, seja feita a vossa vontade, assim na terra como no céu. O pão nosso de cada dia nos dai hoje, perdoai as nossas ofensas, assim como nós perdoamos a quem nos tem ofendido. E não nos deixeis cair em tentação, mas livrai-nos do mal. Amém. Ave Maria, cheia de graça, o Senhor é convosco. Bendita sois vós dentre as mulheres, e bendito é o fruto do vosso ventre, Jesus. Santa Maria, Mãe de Deus, rogai por nós, pecadores, agora e na hora de nossa morte. Amém. Ave Maria, cheia de graça, o Senhor é convosco. Bendita sois vós dentre as mulheres, e bendito é o fruto do vosso ventre, Jesus. Santa Maria, Mãe de Deus, rogai por nós, pecadores, agora e na hora de nossa morte. Amém. Ave Maria, cheia de graça, o Senhor é convosco. Bendita sois vós dentre as mulheres, e bendito é o fruto do vosso ventre, Jesus. Santa Maria, Mãe de Deus, rogai por nós, pecadores, agora e na hora de nossa morte. Amém. Ave Maria, cheia de graça, o Senhor é convosco. Bendita sois vós dentre as mulheres, e bendito é o fruto do vosso ventre, Jesus. Santa Maria, Mãe de Deus, rogai por nós, pecadores, agora e na hora de nossa morte. Amém. Ave Maria, cheia de graça, o Senhor é convosco. Bendita sois vós dentre as mulheres, e bendito é o fruto do vosso ventre, Jesus. Santa Maria, Mãe de Deus, rogai por nós, pecadores, agora e na hora de nossa morte. Amém. Ave Maria, cheia de graça, o Senhor é convosco. Bendita sois vós dentre as mulheres, e bendito é o fruto do vosso ventre, Jesus. Santa Maria, Mãe de Deus, rogai por nós, pecadores, agora e na hora de nossa morte. Amém. Ave Maria, cheia de graça, o Senhor é convosco. Bendita sois vós dentre as mulheres, e bendito é o fruto do vosso ventre, Jesus. Santa Maria, Mãe de Deus, rogai por nós, pecadores, agora e na hora de nossa morte. Amém. Ave Maria, cheia de graça, o Senhor é convosco. Bendita sois vós entre as mulheres, e bendito é o fruto do vosso ventre, Jesus. Santa Maria, Mãe de Deus, rogai por nós, pecadores, agora e na hora de nossa morte. Amém. Ave Maria, cheia de graça, o Senhor é convosco. Bendita sois vós dentre as mulheres, e bendito é o fruto do vosso ventre, Jesus. Santa Maria, Mãe de Deus, rogai por nós, pecadores, agora e na hora de nossa morte. Amém. Ave Maria, cheia de graça, o Senhor é convosco. Bendita sois vós dentre as mulheres, e bendito é o fruto do vosso ventre, Jesus. Santa Maria, Mãe de Deus, rogai por nós, pecadores, agora e na hora de nossa morte. Amém. Glória ao Pai, ao Filho e ao Espírito Santo, como era no princípio, agora e sempre. Amém. Ó meu Jesus, perdoai-nos e livrai-nos do fogo do inferno, levai as almas todas para o céu e socorrei principalmente aquelas que mais precisarem da vossa misericórdia. Sagrada Família, rogai por nós. Nossa Senhora Aparecida, rogai por nós. Enchei-vos do Espírito Santo de Deus.

Pai nosso que estais no céu, santificado seja o vosso nome. Venha a nós o vosso reino, seja feita a vossa vontade, assim na terra como no céu. O pão nosso de cada dia nos dai hoje, perdoai as nossas ofensas, assim como nós perdoamos a quem nos tem ofendido. E não nos deixeis cair em tentação, mas livrai-nos do mal. Amém. Ave Maria, cheia de graça, o Senhor é convosco. Bendita sois vós dentre as mulheres, e bendito é o fruto do vosso ventre, Jesus. Santa Maria, Mãe de Deus, rogai por nós, pecadores, agora e na hora de nossa morte. Amém. Ave Maria, cheia de graça, o Senhor é convosco. Bendita sois vós dentre as mulheres, e bendito é o fruto do vosso ventre, Jesus. Santa Maria, Mãe de Deus, rogai por nós, pecadores, agora e na hora de nossa morte. Amém. Ave Maria, cheia de graça, o Senhor é convosco. Bendita sois vós dentre as mulheres, e bendito é o fruto do vosso ventre, Jesus. Santa Maria, Mãe de Deus, rogai por nós, pecadores, agora e na hora de nossa morte. Amém. Ave Maria, cheia de graça, o Senhor é convosco. Bendita sois vós dentre as mulheres, e bendito é o fruto do vosso ventre, Jesus. Santa Maria, Mãe de Deus, rogai por nós, pecadores, agora e na hora de nossa morte. Amém. Ave Maria, cheia de graça, o Senhor é convosco. Bendita sois vós dentre as mulheres, e bendito é o fruto do vosso ventre, Jesus. Santa Maria, Mãe de Deus, rogai por nós, pecadores, agora e na hora de nossa morte. Amém. Ave Maria, cheia de graça, o Senhor é convosco. Bendita sois vós dentre as mulheres, e bendito é o fruto do vosso ventre, Jesus. Santa Maria, Mãe de Deus, rogai por nós, pecadores, agora e na hora de nossa morte. Amém. Ave Maria, cheia de graça, o Senhor é convosco. Bendita sois vós dentre as mulheres, e bendito é o fruto do vosso ventre, Jesus. Santa Maria, Mãe de Deus, rogai por nós, pecadores, agora e na hora de nossa morte. Amém. Ave Maria, cheia de graça, o Senhor é convosco. Bendita sois vós entre as mulheres, e bendito é o fruto do vosso ventre, Jesus. Santa Maria, Mãe de Deus, rogai por nós, pecadores, agora e na hora de nossa morte. Amém. Ave Maria, cheia de graça, o Senhor é convosco. Bendita sois vós dentre as mulheres, e bendito é o fruto do vosso ventre, Jesus. Santa Maria, Mãe de Deus, rogai por nós, pecadores, agora e na hora de nossa morte. Amém. Ave Maria, cheia de graça, o Senhor é convosco. Bendita sois vós dentre as mulheres, e bendito é o fruto do vosso ventre, Jesus. Santa Maria, Mãe de Deus, rogai por nós, pecadores, agora e na hora de nossa morte. Amém. Glória ao Pai, ao Filho e ao Espírito Santo, como era no princípio, agora e sempre. Amém. Ó meu Jesus, perdoai-nos e livrai-nos do fogo do inferno, levai as almas todas para o céu e socorrei principalmente aquelas que mais precisarem da vossa misericórdia. Sagrada Família, rogai por nós. Nossa Senhora Aparecida, rogai por nós. Enchei-vos do Espírito Santo de Deus.

mistérios gloriosos ou da glória. A glória de cumprir integralmente o propósito de Deus. Esses mistérios contemplam a glorificação, a vida eterna de Jesus e de Maria no reino de Deus.

Pai nosso que estais no céu, santificado seja o vosso nome. Venha a nós o vosso reino, seja feita a vossa vontade, assim na terra como no céu. O pão nosso de cada dia nos dai hoje, perdoai as nossas ofensas, assim como nós perdoamos a quem nos tem ofendido. E não nos deixeis cair em tentação, mas livrai-nos do mal. Amém. Ave Maria, cheia de graça, o Senhor é convosco. Bendita sois vós dentre as mulheres, e bendito é o fruto do vosso ventre, Jesus. Santa Maria, Mãe de Deus, rogai por nós, pecadores, agora e na hora de nossa morte. Amém. Ave Maria, cheia de graça, o Senhor é convosco. Bendita sois vós dentre as mulheres, e bendito é o fruto do vosso ventre, Jesus. Santa Maria, Mãe de Deus, rogai por nós, pecadores, agora e na hora de nossa morte. Amém. Ave Maria, cheia de graça, o Senhor é convosco. Bendita sois vós dentre as mulheres, e bendito é o fruto do vosso ventre, Jesus. Santa Maria, Mãe de Deus, rogai por nós, pecadores, agora e na hora de nossa morte. Amém. Ave Maria, cheia de graça, o Senhor é convosco. Bendita sois vós dentre as mulheres, e bendito é o fruto do vosso ventre, Jesus. Santa Maria, Mãe de Deus, rogai por nós, pecadores, agora e na hora de nossa morte. Amém. Ave Maria, cheia de graça, o Senhor é convosco. Bendita sois vós dentre as mulheres, e bendito é o fruto do vosso ventre, Jesus. Santa Maria, Mãe de Deus, rogai por nós, pecadores, agora e na hora de nossa morte. Amém. Ave Maria, cheia de graça, o Senhor é convosco. Bendita sois vós dentre as mulheres, e bendito é o fruto do vosso ventre, Jesus. Santa Maria, Mãe de Deus, rogai por nós, pecadores, agora e na hora de nossa morte. Amém. Ave Maria, cheia de graça, o Senhor é convosco. Bendita sois vós dentre as mulheres, e bendito é o fruto do vosso ventre, Jesus. Santa Maria, Mãe de Deus, rogai por nós, pecadores, agora e na hora de nossa morte. Amém. Ave Maria, cheia de graça, o Senhor é convosco. Bendita sois vós entre as mulheres, e bendito é o fruto do vosso ventre, Jesus. Santa Maria, Mãe de Deus, rogai por nós, pecadores, agora e na hora de nossa morte. Amém. Ave Maria, cheia de graça, o Senhor é convosco. Bendita sois vós dentre as mulheres, e bendito é o fruto do vosso ventre, Jesus. Santa Maria, Mãe de Deus, rogai por nós, pecadores, agora e na hora de nossa morte. Amém. Ave Maria, cheia de graça, o Senhor é convosco. Bendita sois vós dentre as mulheres, e bendito é o fruto do vosso ventre, Jesus. Santa Maria, Mãe de Deus, rogai por nós, pecadores, agora e na hora de nossa morte. Amém. Glória ao Pai, ao Filho e ao Espírito Santo, como era no princípio, agora e sempre. Amém. Ó meu Jesus, perdoai-nos e livrai-nos do fogo do inferno, levai as almas todas para o céu e socorrei principalmente aquelas que mais precisarem da vossa misericórdia. Sagrada Família, rogai por nós. Nossa Senhora Aparecida, rogai por nós. Enchei-vos do Espírito Santo de Deus.

Pai nosso que estais no céu, santificado seja o vosso nome. Venha a nós o vosso reino, seja feita a vossa vontade, assim na terra como no céu. O pão nosso de cada dia nos dai hoje, perdoai as nossas ofensas, assim como nós perdoamos a quem nos tem ofendido. E não nos deixeis cair em tentação, mas livrai-nos do mal. Amém. Ave Maria, cheia de graça, o Senhor é convosco. Bendita sois vós dentre as mulheres, e bendito é o fruto do vosso ventre, Jesus. Santa Maria, Mãe de Deus, rogai por nós, pecadores, agora e na hora de nossa morte. Amém. Ave Maria, cheia de graça, o Senhor é convosco. Bendita sois vós dentre as mulheres, e bendito é o fruto do vosso ventre, Jesus. Santa Maria, Mãe de Deus, rogai por nós, pecadores, agora e na hora de nossa morte. Amém. Ave Maria, cheia de graça, o Senhor é convosco. Bendita sois vós dentre as mulheres, e bendito é o fruto do vosso ventre, Jesus. Santa Maria, Mãe de Deus, rogai por nós, pecadores, agora e na hora de nossa morte. Amém. Ave Maria, cheia de graça, o Senhor é convosco. Bendita sois vós dentre as mulheres, e bendito é o fruto do vosso ventre, Jesus. Santa Maria, Mãe de Deus, rogai por nós, pecadores, agora e na hora de nossa morte. Amém. Ave Maria, cheia de graça, o Senhor é convosco. Bendita sois vós dentre as mulheres, e bendito é o fruto do vosso ventre, Jesus. Santa Maria, Mãe de Deus, rogai por nós, pecadores, agora e na hora de nossa morte. Amém. Ave Maria, cheia de graça, o Senhor é convosco. Bendita sois vós dentre as mulheres, e bendito é o fruto do vosso ventre, Jesus. Santa Maria, Mãe de Deus, rogai por nós, pecadores, agora e na hora de nossa morte. Amém. Ave Maria, cheia de graça, o Senhor é convosco. Bendita sois vós dentre as mulheres, e bendito é o fruto do vosso ventre, Jesus. Santa Maria, Mãe de Deus, rogai por nós, pecadores, agora e na hora de nossa morte. Amém. Ave Maria, cheia de graça, o Senhor é convosco. Bendita sois vós entre as mulheres, e bendito é o fruto do vosso ventre, Jesus. Santa Maria, Mãe de Deus, rogai por nós, pecadores, agora e na hora de nossa morte. Amém. Ave Maria, cheia de graça, o Senhor é convosco. Bendita sois vós dentre as mulheres, e bendito é o fruto do vosso ventre, Jesus. Santa Maria, Mãe de Deus, rogai por nós, pecadores, agora e na hora de nossa morte. Amém. Ave Maria, cheia de graça, o Senhor é convosco. Bendita sois vós dentre as mulheres, e bendito é o fruto do vosso ventre, Jesus. Santa Maria, Mãe de Deus, rogai por nós, pecadores, agora e na hora de nossa morte. Amém. Glória ao Pai, ao Filho e ao Espírito Santo, como era no princípio, agora e sempre. Amém. Ó meu Jesus, perdoai-nos e livrai-nos do fogo do inferno. Levai as almas todas para o céu e socorrei principalmente aquelas que mais precisarem da vossa misericórdia. Sagrada Família, rogai por nós. Nossa Senhora Aparecida, rogai por nós. Enchei-vos do Espírito Santo de Deus.

Pai nosso que estais no céu, santificado seja o vosso nome. Venha a nós o vosso reino, seja feita a vossa vontade, assim na terra como no céu. O pão nosso de cada dia nos dai hoje, perdoai as nossas ofensas, assim como nós perdoamos a quem nos tem ofendido. E não nos deixeis cair em tentação, mas livrai-nos do mal. Amém. Ave Maria, cheia de graça, o Senhor é convosco. Bendita sois vós dentre as mulheres, e bendito é o fruto do vosso ventre, Jesus. Santa Maria, Mãe de Deus, rogai por nós, pecadores, agora e na hora de nossa morte. Amém. Ave Maria, cheia de graça, o Senhor é convosco. Bendita sois vós dentre as mulheres, e bendito é o fruto do vosso ventre, Jesus. Santa Maria, Mãe de Deus, rogai por nós, pecadores, agora e na hora de nossa morte. Amém. Ave Maria, cheia de graça, o Senhor é convosco. Bendita sois vós dentre as mulheres, e bendito é o fruto do vosso ventre, Jesus. Santa Maria, Mãe de Deus, rogai por nós, pecadores, agora e na hora de nossa morte. Amém. Ave Maria, cheia de graça, o Senhor é convosco. Bendita sois vós dentre as mulheres, e bendito é o fruto do vosso ventre, Jesus. Santa Maria, Mãe de Deus, rogai por nós, pecadores, agora e na hora de nossa morte. Amém. Ave Maria, cheia de graça, o Senhor é convosco. Bendita sois vós dentre as mulheres, e bendito é o fruto do vosso ventre, Jesus. Santa Maria, Mãe de Deus, rogai por nós, pecadores, agora e na hora de nossa morte. Amém. Ave Maria, cheia de graça, o Senhor é convosco. Bendita sois vós dentre as mulheres, e bendito é o fruto do vosso ventre, Jesus. Santa Maria, Mãe de Deus, rogai por nós, pecadores, agora e na hora de nossa morte. Amém. Ave Maria, cheia de graça, o Senhor é convosco. Bendita sois vós dentre as mulheres, e bendito é o fruto do vosso ventre, Jesus. Santa Maria, Mãe de Deus, rogai por nós, pecadores, agora e na hora de nossa morte. Amém. Ave Maria, cheia de graça, o Senhor é convosco. Bendita sois vós entre as mulheres, e bendito é o fruto do vosso ventre, Jesus. Santa Maria, Mãe de Deus, rogai por nós, pecadores, agora e na hora de nossa morte. Amém. Ave Maria, cheia de graça, o Senhor é convosco. Bendita sois vós dentre as mulheres, e bendito é o fruto do vosso ventre, Jesus. Santa Maria, Mãe de Deus, rogai por nós, pecadores, agora e na hora de nossa morte. Amém. Ave Maria, cheia de graça, o Senhor é convosco. Bendita sois vós dentre as mulheres, e bendito é o fruto do vosso ventre, Jesus. Santa Maria, Mãe de Deus, rogai por nós, pecadores, agora e na hora de nossa morte. Amém. Glória ao Pai, ao Filho e ao Espírito Santo, como era no princípio, agora e sempre. Amém. Ó meu Jesus, perdoai-nos e livrai-nos do fogo do inferno, levai as almas todas para o céu e socorrei principalmente aquelas que mais precisarem da vossa misericórdia. Sagrada Família, rogai por nós. Nossa Senhora Aparecida, rogai por nós. Enchei-vos do Espírito Santo de Deus.

Pai nosso que estais no céu, santificado seja o vosso nome. Venha a nós o vosso reino, seja feita a vossa vontade, assim na terra como no céu. O pão nosso de cada dia nos dai hoje, perdoai as nossas ofensas, assim como nós perdoamos a quem nos tem ofendido. E não nos deixeis cair em tentação, mas livrai-nos do mal. Amém. Ave Maria, cheia de graça, o Senhor é convosco. Bendita sois vós dentre as mulheres, e bendito é o fruto do vosso ventre, Jesus. Santa Maria, Mãe de Deus, rogai por nós, pecadores, agora e na hora de nossa morte. Amém. Ave Maria, cheia de graça, o Senhor é convosco. Bendita sois vós dentre as mulheres, e bendito é o fruto do vosso ventre, Jesus. Santa Maria, Mãe de Deus, rogai por nós, pecadores, agora e na hora de nossa morte. Amém. Ave Maria, cheia de graça, o Senhor é convosco. Bendita sois vós dentre as mulheres, e bendito é o fruto do vosso ventre, Jesus. Santa Maria, Mãe de Deus, rogai por nós, pecadores, agora e na hora de nossa morte. Amém. Ave Maria, cheia de graça, o Senhor é convosco. Bendita sois vós dentre as mulheres, e bendito é o fruto do vosso ventre, Jesus. Santa Maria, Mãe de Deus, rogai por nós, pecadores, agora e na hora de nossa morte. Amém. Ave Maria, cheia de graça, o Senhor é convosco. Bendita sois vós dentre as mulheres, e bendito é o fruto do vosso ventre, Jesus. Santa Maria, Mãe de Deus, rogai por nós, pecadores, agora e na hora de nossa morte. Amém. Ave Maria, cheia de graça, o Senhor é convosco. Bendita sois vós dentre as mulheres, e bendito é o fruto do vosso ventre, Jesus. Santa Maria, Mãe de Deus, rogai por nós, pecadores, agora e na hora de nossa morte. Amém. Ave Maria, cheia de graça, o Senhor é convosco. Bendita sois vós dentre as mulheres, e bendito é o fruto do vosso ventre, Jesus. Santa Maria, Mãe de Deus, rogai por nós, pecadores, agora e na hora de nossa morte. Amém. Ave Maria, cheia de graça, o Senhor é convosco. Bendita sois vós entre as mulheres, e bendito é o fruto do vosso ventre, Jesus. Santa Maria, Mãe de Deus, rogai por nós, pecadores, agora e na hora de nossa morte. Amém. Ave Maria, cheia de graça, o Senhor é convosco. Bendita sois vós dentre as mulheres, e bendito é o fruto do vosso ventre, Jesus. Santa Maria, Mãe de Deus, rogai por nós, pecadores, agora e na hora de nossa morte. Amém. Ave Maria, cheia de graça, o Senhor é convosco. Bendita sois vós dentre as mulheres, e bendito é o fruto do vosso ventre, Jesus. Santa Maria, Mãe de Deus, rogai por nós, pecadores, agora e na hora de nossa morte. Amém. Glória ao Pai, ao Filho e ao Espírito Santo, como era no princípio, agora e sempre. Amém. Ó meu Jesus, perdoai-nos e livrai-nos do fogo do inferno, levai as almas todas para o céu e socorrei principalmente aquelas que mais precisarem da vossa misericórdia. Sagrada Família, rogai por nós. Nossa Senhora Aparecida, rogai por nós. Enchei-vos do Espírito Santo de Deus.

Pai nosso que estais no céu, santificado seja o vosso nome. Venha a nós o vosso reino, seja feita a vossa vontade, assim na terra como no céu. O pão nosso de cada dia nos dai hoje, perdoai as nossas ofensas, assim como nós perdoamos a quem nos tem ofendido. E não nos deixeis cair em tentação, mas livrai-nos do mal. Amém. Ave Maria, cheia de graça, o Senhor é convosco. Bendita sois vós dentre as mulheres, e bendito é o fruto do vosso ventre, Jesus. Santa Maria, Mãe de Deus, rogai por nós, pecadores, agora e na hora de nossa morte. Amém. Ave Maria, cheia de graça, o Senhor é convosco. Bendita sois vós dentre as mulheres, e bendito é o fruto do vosso ventre, Jesus. Santa Maria, Mãe de Deus, rogai por nós, pecadores, agora e na hora de nossa morte. Amém. Ave Maria, cheia de graça, o Senhor é convosco. Bendita sois vós dentre as mulheres, e bendito é o fruto do vosso ventre, Jesus. Santa Maria, Mãe de Deus, rogai por nós, pecadores, agora e na hora de nossa morte. Amém. Ave Maria, cheia de graça, o Senhor é convosco. Bendita sois vós dentre as mulheres, e bendito é o fruto do vosso ventre, Jesus. Santa Maria, Mãe de Deus, rogai por nós, pecadores, agora e na hora de nossa morte. Amém. Ave Maria, cheia de graça, o Senhor é convosco. Bendita sois vós dentre as mulheres, e bendito é o fruto do vosso ventre, Jesus. Santa Maria, Mãe de Deus, rogai por nós, pecadores, agora e na hora de nossa morte. Amém. Ave Maria, cheia de graça, o Senhor é convosco. Bendita sois vós dentre as mulheres, e bendito é o fruto do vosso ventre, Jesus. Santa Maria, Mãe de Deus, rogai por nós, pecadores, agora e na hora de nossa morte. Amém. Ave Maria, cheia de graça, o Senhor é convosco. Bendita sois vós dentre as mulheres, e bendito é o fruto do vosso ventre, Jesus. Santa Maria, Mãe de Deus, rogai por nós, pecadores, agora e na hora de nossa morte. Amém. Ave Maria, cheia de graça, o Senhor é convosco. Bendita sois vós entre as mulheres, e bendito é o fruto do vosso ventre, Jesus. Santa Maria, Mãe de Deus, rogai por nós, pecadores, agora e na hora de nossa morte. Amém. Ave Maria, cheia de graça, o Senhor é convosco. Bendita sois vós dentre as mulheres, e bendito é o fruto do vosso ventre, Jesus. Santa Maria, Mãe de Deus, rogai por nós, pecadores, agora e na hora de nossa morte. Amém. Ave Maria, cheia de graça, o Senhor é convosco. Bendita sois vós dentre as mulheres, e bendito é o fruto do vosso ventre, Jesus. Santa Maria, Mãe de Deus, rogai por nós, pecadores, agora e na hora de nossa morte. Amém. Glória ao Pai, ao Filho e ao Espírito Santo, como era no princípio, agora e sempre. Amém. Ó meu Jesus, perdoai-nos e livrai-nos do fogo do inferno. Levai as almas todas para o céu e socorrei principalmente aquelas que mais precisarem da vossa misericórdia. Sagrada Família, rogai por nós. Nossa Senhora Aparecida, rogai por nós. Enchei-vos do Espírito Santo de Deus.

0: Vamos agora louvar a nossa mãe. Infinitas graças vos damos, soberana rainha, pelos benefícios que todos os dias recebemos de vossas mãos liberais. Dignai-vos agora e para sempre tomarmos debaixo de vosso poderoso amparo. Para mais vos obrigar, vos saudamos com uma salve, rainha.
1: Salve, rainha.
2: Salve Rainha, Mãe de Misericórdia, vida, doçura, esperança nossa, salve. A vós bradamos, degredados filhos de Eva, a vós suspiramos, gemendo e chorando neste vale de lágrimas. Eia, pois, advogada nossa, esses vossos olhos misericordiosa nós volvei. E depois desse desterro mostrai-nos Jesus, bendito é o fruto do vosso ventre. Ó clemente, ó piedosa, ó doce sempre Virgem Maria, rogai por nós.

0: Amém.
1: Como foi bom, meu amigo, como foi bom, minha amiga, rezar com você nessa madrugada. Fizemos aí esse caminho de oração juntinho com a Mãezinha do Céu e seu Filho Jesus. Passamos aí pelos principais mistérios da vida de Jesus e Maria. É isso aí, meu amigo e minha amiga. Desejo a você um dia abençoado na graça de Deus. Que Nossa Senhora e seu Filho Jesus possa continuar iluminando a sua vida. E vamos se manter fiel, hein? Vamos se manter fiéis aí à madrugada de oração com Altair Show, Santo Rosário, todos os dias. Eu e a turma da alegria aqui, como você ouviu, tá bom? Reze, reze o Santo Rosário todos os dias. Tem essa devoção especial, Nossa Mãezinha do Céu. Um bom dia pra você,

0: 5:56.
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2: Muitas vezes procuramos grandes sinais e grandes respostas, mas Deus também fala nas coisas simples, em um novo amanhecer, em uma conversa, em um cuidado inesperado ou em uma pequena oportunidade. Nem tudo que tem valor precisa ser grandioso. Aprenda a enxergar a presença de Deus nos detalhes do dia a dia. O coração simples percebe bênçãos que a pressa costuma esconder. Quem valoriza as pequenas bênçãos descobre que Deus esteve presente o tempo todo.
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1: Rádio Barroso Mix informa a hora certa.
2: 5 horas e 59 minutos.
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Ouvintes das 6 horas. A dor pode não ser sinônimo perfeito de amor, mas é sem dúvida um grande meio de atrair o amor. Visite uma pessoa que se encontra doente. Contemple-se diante de sua fragilidade física. Perceba a sua carência espiritual. Sinta como é grande a sua força naquele quadro. Incline-se e veja quanto você pode fazer para diminuir aquele sofrimento. Peça a força do milagre de sua bondade. Perceba quanto pode o seu sorriso. Exercite a sua caridade. Ave Maria, cheia de graça, o Senhor é convosco. Bendita sois vós entre as mulheres, e bendito é o fruto do vosso ventre, Jesus. Santa Maria, Mãe de Deus, rogai por nós, os pecadores, agora e na hora de nossa morte. Amém.

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1: Bom dia, queridos irmãos e irmãs. Louvado seja nosso Senhor Jesus Cristo. E louvada seja nossa Mãe Maria Santíssima. Filhos queridos, povo amado do Senhor, vamos começar esse dia em oração. Eu lembro que nós estamos no mês de junho. Festa junina, sim, mas do Sagrado Coração de Jesus. Mande as suas intenções para as 24 horas através do site www.padrereginaldomanzotti.com.br. Em nome do Pai, do Filho, do Espírito Santo. Amém. Ó Deus, no início deste dia, queremos pedir a cura das feridas da vida sentimental. Ó Deus, por intercessão de Santo Antônio, pedimos que o casamento seja de fato abençoado e o amor constante. Bem sabemos, Senhor, que o matrimônio é um sacramento do amor, comparado ao amor de Cristo para com a Igreja. Por isso, pedimos, abençoai todos aqueles que se sentem chamados à vida matrimonial. Senhor, rezamos pelos namorados, pedindo que no coração de todos os namorados e dos casais haja verdadeiros sentimentos de afeto. Fazei com que cada um contemple no outro o bem e busque uma união abençoada por Deus. Senhor, que nos relacionamentos nunca falte compreensão e harmonia. Senhor Deus, bem sabemos que são muitas as feridas na vida sentimental. Por isso, que o amor seja permanente, o perdão seja constante, o diálogo abundante. Senhor, que todas as feridas da vida sentimental sejam curadas, superadas. Ó Deus, verdadeiro amor, afastai dos relacionamentos todos os perigos, a mentira, o ciúme, a inveja, as tribulações, e que o amor amadureça dia a dia, passo a passo, no caminho da felicidade. Como fruto deste Pai Nosso, peça a Deus, por intercessão de Santo Antônio, a cura das suas feridas na vida sentimental. Pai nosso, que estais no céu, santificado seja o vosso nome. Venha a nós o vosso reino, seja feita a vossa vontade, assim na terra como no céu. O pão nosso de cada dia nos dai hoje, perdoai-nos nas nossas ofensas, assim como nós perdoamos a quem nos tem ofendido. E não nos deixeis cair em tentação, mas livrai-nos do mal. Amém. O Senhor esteja convosco. Ele está no meio de nós. Ó Deus, por intercessão de Santo Antônio, levai todos e cada um a ter saúde no corpo, na alma e na vida sentimental, afetiva, emocional. Abençoai a água, as fotos de família, as roupas dos enfermos, em nome do Pai, do Filho e do Espírito Santo. Amém. Santo Antônio, rogai a Deus pelos namorados, rogai a Deus pelos casais. Amém.

0: Amados filhos e filhas da Hora da Misericórdia, que bom que você está aí. Fico feliz porque, rezando esse momento da misericórdia, nós nos apropriamos de muitas graças e de muitas bênçãos. Filhos e filhas, toda quarta-feira nós lembramos de Nossa Senhora e hoje também. Você sabe que nós estamos falando de Santo Antônio, né? Afinal de contas, Dia dos Namorados está chegando, dia 12. E mesmo nesse envolvimento de Maria, eu quero fazer um momento, as pérolas de Santo Antônio. Escute. Uma água turva e agitada não espelha a face de quem sobre ela se debruça. Se queres que a face de Cristo que te protege se espelhe em ti, saia do tumulto das coisas exteriores. Limpe tua vida e de forma translúcida refletirá em tua alma. Santo Antônio de Pádua. Pérolas de Santo Antônio. Escute o que foi deixado como testemunho na plataforma.
1: Padre Reginaldo Mazotti, sua benção. Meu nome é Carlos Eduardo, eu falo da cidade de Patrocínio, Minas Gerais, e ouço o senhor pela Rádio Capital FM. Ouço também pelo YouTube e pelo aplicativo Evangelizar. Quero dizer ao senhor que nesta noite eu acabei de ler o livro Inabalável.
0: Sério?
1: Impecável. O senhor está de parabéns. Continua com esses livros maravilhosos para a gente se restaurar na fé. Meu muito obrigado, padre. Sua bênção.
0: Meu grande abraço, que bom que você está lendo, meu irmão, que você terminou de ler, né? Faça como Carlos Eduardo, de Patrocínio, Minas Gerais. Bíblia aberta, cartilha de oração.

o meu coração vai se iluminar. Mateus capítulo 5, versículo 17 a 19. Mateus 5, 17 a 19. O Senhor esteja convosco, Ele está no meio de nós. Proclamação do Evangelho de Jesus Cristo, segundo São Mateus. Glória a vós, Senhor. Não penseis que eu vim abolir a lei e os profetas. Não vim para abolir, mas para cumprir. Em verdade eu vos digo, antes que o céu e a terra deixem de existir, nenhuma só letra ou vírgula serão tiradas da lei, sem que tudo aconteça. Portanto, quem desobedecer a um só desses mandamentos, por menor que seja, e assim ensinar os outros, será considerado menor no reino dos céus. Porém, quem os praticar e ensinar será considerado grande no reino dos céus. Palavra da salvação. Glória a vós, Senhor. Nós estamos num trecho da Bíblia, Mateus 5, 17 e 19, que fala que parece que Jesus estava sendo mal interpretado. Parece que Jesus estava passando por cima da lei, ou, no mínimo, não dando valor à lei. Jesus diz que não é verdade. Ele não quer abolir a lei, mas ele quer que a lei seja vivida na sua essência, na sua íntegra, sem deturpação, sem distorção, sem puritanismo. A lei veio para a vida e não a vida para a lei. A lei veio para o amor a Deus e a lei não veio para tolher a liberdade com Deus. A intenção de Jesus era retroceder e mostrar que no projeto de Deus, as leis vieram para garantir a fidelidade do povo. Senhor, dai-nos pleno cumprimento da vontade do Pai, como Nossa Senhora. Nossa Senhora foi obediente, mas viveu a plenitude da lei. Nossa Senhora, que hoje nós clamamos pelo nome Nossa Senhora da Piedade, Nossa Senhora do Carmo, Nossa Senhora das Dores, Nossa Senhora Aparecida, ela vem nos ser o exemplo daqueles que são fiéis ao Senhor.

0: pedindo a Santo Antônio, abençoe os matrimônios, abençoe os namorados, restaure a todos aqueles que mais precisam. Nossa Senhora, interceda por nós.
1: Sobre os jovens tua luz.
0: Nossa Senhora, derrame sobre os jovens tua luz.

0: Senhor.
1: O Senhor esteja convosco, Ele está no meio de nós. Abençoai, Senhor, nessa hora da misericórdia, a água, a roupa dos enfermos, as fotos de família. Em nome do Pai, do Filho e do Espírito Santo. Amém.

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0: E vamos juntos ao primeiro dia desta novena perpétua de Jesus das Santas Chagas. E eu convido você a mandar as suas intenções, 41-3221-6060. Rezemos. Por suas santas chagas, suas chagas gloriosas, o Cristo Senhor me proteja e me guarde. Senhor Jesus, foste levado na cruz, para que por vossas santas chagas sejam curadas as de nossas almas. Eu vos louvo e agradeço pelo vosso ato redentor. Carregaste em vosso próprio corpo os meus pecados e de toda a humanidade. Nas vossas santas chagas coloco as minhas intenções, minhas preocupações, ansiedades e angústias, minhas enfermidades físicas e psíquicas, meus sofrimentos, dores, alegrias e necessidades. Em vossas santas chagas, Senhor, coloco minha família. Envolvei, Senhor, a mim e meus familiares, protegendo-nos do mal. Senhor, ao mostrar vossas santas chagas gloriosas a Tomé e o mandando tocar em vosso lado aberto, curaste da incredulidade. Eu vos peço, Senhor, permita-me refugiar em vossas santas chagas e, por mérito desses sinais de vosso amor, curai a minha falta de fé. Ó Jesus, pelos méritos de vossa paixão, morte e ressurreição, dai-me a graça de viver os frutos da nossa redenção. Eu convido você agora a acompanhar este testemunho de fé.
1: Aconteceu com o padre Reginaldo Manzotti, quando eu comecei a escutar a rádio Evangelizar, e ele foi uma corda no poço onde eu estava de depressão. Tentei contra a minha vida 5 vezes, e foi ele que jogou uma corda e me trouxe de volta para a superfície do poço. Hoje eu agradeço muito a Deus e a minha família por muita oração por eles, meus amigos, mas a necessidade mesmo foi as orações que o padre Reginaldo fez no dia que ele deu um testemunho de uma mulher que teve o mesmo caso meu. Ela contou o mesmo testemunho e nessa hora eu estava escutando, escutei, chorei muito. E nesse momento que ele fez a oração para ela, eu me possei daquela oração que ele estava fazendo a novena da depressão. E hoje eu sou essa pessoa que eu sou hoje. Graças a Deus e graças a Deus ao padre Reginaldo Manzotti. Que ele tenha muita saúde. Graças alcançada, graças testemunhada. Toca o sino, sacristão.
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0: 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E vamos à bênção da casa. Que a vossa divina bênção os acompanhe. Que o Espírito Santo ilumine os seus pensamentos e que seu poder haja por eles em toda parte. Tudo que se encontra nesta casa, os que nela entram, os que dela saem, que Jesus, nas suas santas chagas, nos abençoe e vos preserve do mal, para que nenhuma desgraça se aproxime de vós. O Senhor vos abençoe e vos guarde, que Ele faça seu rosto brilhar sobre vós, que Ele se compadeça de vós e vos dê a paz. Em nome do Pai, do Filho e do Espírito Santo. Amém.

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1: Rádio Barroso Mix informa a hora certa.
2: 6:28.
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Escuta uma coisa que eu vou falar pra você agora. Qual que é o tamanho da sua dor? Você acha ela muito grande? Qual que é o tamanho do seu problema? Você acha o seu problema muito, muito, muito grande? Que tamanho é a dificuldade que você tem que enfrentar hoje? Você acha que é grande? Agora imagine a maior dor, a maior dificuldade, o maior problema. Imagine o maior problema, a maior dor, a maior dificuldade do mundo. Deus é muito maior do que tudo isso. Mas muito, muito, muito, muito maior do que tudo isso. Às vezes, nós achamos que a nossa dor, o nosso problema é tão grande que fica maior do que Deus. E isto é mentira. É mentira. Porque nenhum problema é maior do que Deus. Nenhuma dor é maior do que Deus. Por isso, Deus, que é muito maior do que a sua dor, que é muito maior do que o seu problema, está aí, diante de você, para dizer: olha, meu filho, a gente consegue resolver isso, porque eu sou muito mais do que isso. Deus é mais. Deus é muito mais do que você pensa. Deus é mais do que seu problema. Deus é mais do que a sua dor. Deus é mais do que sua aflição. Confia nele.

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4: Um dia, a verdade decidiu visitar os homens, sem roupas e sem adornos, sem enfeites, tão nua como o seu próprio nome. E todos que a viam lhe viravam as costas de vergonha ou de medo, e ninguém lhe dava as boas-vindas. Assim, a verdade percorria os confins da terra, criticada, rejeitada e desprezada. Uma tarde muito desconsolada e triste, encontrou a parábola que passeava alegremente, vestindo um belo vestido e muito elegante. Verdade, por que você está tão abatida? Perguntou a parábola. Ah, porque devo ser muito feia e antipática, já que os homens me evitam tanto, não gostam de mim. Respondeu a verdade dizendo isso para a parábola. Que disparate! Sorriu a parábola. Não é por isso que os homens evitam você? Tome, vista algumas das minhas roupas e veja o que acontece. Então, a verdade pôs algumas das lindas vestes da parábola e, de repente, por toda a parte onde passava, era bem-vinda e festejada. Sabe o que essa historinha simples significa? Significa que os seres humanos não gostam de encarar a verdade sem enfeites, sem adornos. Eles preferem a verdade disfarçada com belas roupas.

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1: Deus e Senhor nosso, suplicamos a vós, Senhor, o perdão por termos feito aquilo que não queríamos fazer. Mas pedimos também, Senhor, a vossa graça para fazer e realizar o que de melhor pudermos fazer. Pedimos a vós, Senhor, afastai o mal, afastai a inveja, afastai de nós toda desgraça e concedei-nos a vossa proteção contra todas as armadilhas. Nós os pedimos hoje por todos os que estão doentes, para que tenham força de vencer esta provação. Pedimos hoje por todos aqueles que estão tristes, para que sejam abençoados por vós e encontrem em vós a verdadeira alegria. Derramai a vossa bênção sobre nós neste momento. Fazei-nos viver, Senhor, da vossa graça e do vosso amor. E agora, Senhor, abençoai esta água que humildemente colocamos diante do vosso amor, para que recebamos de vós toda a graça, toda a força, toda a cura, toda a vida plena. Vinde, Senhor, e abençoai-nos. Em nome do Pai, do Filho e do Espírito Santo. Amém.
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3: Rádio Barroso Mix informa a hora certa.
4: 6:43.
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6: Deus abençoe você e toda a sua família. Que alegria estar aqui com você, começando mais um programa Eu Seguirei. Eu tenho certeza de que Deus vai falar muito ao seu coração através deste programa. Olha, se você pode, eu já quero convidar você a pegar a sua Bíblia, porque hoje nós vamos meditar a palavra de Deus. A palavra de Deus é o nosso alimento, a palavra de Deus que é o nosso sustento. Eu tenho certeza que essa palavra vai mover seu coração. Olha, aqui você vai ouvir a palavra de Deus, aqui você vai poder cantar. São minutos que ficaremos juntos, onde você vai fazer uma experiência com Deus. Lembrando que tudo que você ouvir aqui, depois fica registrado no meu canal do YouTube, Frei Gilson / Som do Monte, no meu Instagram, no meu Facebook, todos com o mesmo nome, Frei Gilson / Som do Monte, para que você possa também compartilhar essa palavra com os seus amigos, tá bom? Então, vamos escutar a palavra de Deus.
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6: Nós precisamos cumprir todos os mandamentos. Olha o que o Frei está falando, cumprir todos os mandamentos. Não adianta cumprir um e deixar de cumprir o outro. Porque tem pessoas que dizem assim, eu não mato e eu não roubo. Ok, talvez você não mata e não rouba, mas talvez peca contra a castidade. Então, você está feliz e deve estar feliz porque não mata e não rouba, que bom. Mas ainda você não está perfeito porque não mata e não rouba, mas peca contra a castidade. Não, Frei, eu não mato, eu não roubo e eu não peco contra a castidade, mas levanta falso testemunho. Então, que bom que você não mata, que bom que você não rouba, que bom que você não peca contra a castidade, mas seria muito bom também se você não levantasse falso testemunho. Frei, mas eu cumpro esses quatro que o senhor falou, mas talvez você não cumpre não falar o nome de Deus em vão, talvez você não cumpre não honrar pai e mãe, talvez você não tenha honrado pai e mãe, não sei. O que eu quero falar com você hoje é, não basta a gente obedecer um mandamento e achar que está tudo resolvido, é preciso obedecer todos. Em nome do Pai, do Filho e do Espírito Santo. Amém. Mateus capítulo 5, versículo 17 a 19. Naquele tempo disse Jesus aos seus discípulos, não penseis que vim abolir a lei e os profetas, não vim para abolir, mas para dar-lhes pleno cumprimento. Em verdade vos digo, antes que o céu e a terra deixem de existir, nenhuma só letra ou vírgula serão tiradas da lei sem que tudo se cumpra. Portanto, quem desobedecer a um só destes mandamentos, por menor que seja, e ensinar os outros a fazerem o mesmo, será considerado o menor no reino dos céus. Porém, quem os praticar e ensinar, será considerado grande no reino dos céus. Palavra da salvação. Cromácio, ele diz assim, se é pecaminoso abolir mesmo o menor dos mandamentos, muito mais grave seria abolir aqueles grandes e mais importantes. Por isso, o Espírito Santo afirma, por meio de Salomão, quem despreza as coisas pequenas gradualmente morrerá. Portanto, nada, nada nos mandamentos divinos deve ser abolido, nada alterado. Tudo deve ser preservado e ensinado fiel e devotamente, para que não se perca a glória do reino celestial. De fato, aquelas coisas consideradas pequenas e insignificantes pelos infiéis ou pelos mundanos não são pequenas diante de Deus, mas necessárias. Pois o Senhor ensinou os mandamentos e os praticou. Que bonito, né? Jesus não só ensinou os mandamentos, mas ensinou e praticou. Mesmo as coisas pequenas apontam para o grande futuro do reino, dos céus. Por isso, não apenas as palavras, mas também as ações são importantes e não deves apenas ensinar, mas fazer o que ensinas. Eu vou usar o Catecismo da Igreja Católica, livro que todo católico deveria ter em sua casa e ler. Parágrafo 2, 2069. O decálogo forma um todo inseparável. Cada palavra remete a cada uma das outras e a todas elas. Estas se condicionam reciprocamente. As duas tábuas se esclarecem reciprocamente. Forma uma unidade orgânica. Preste atenção. Transgredir um mandamento é infringir todos os outros. Você entendeu? Não, mas só tem um mandamento que eu não estou obedecendo. E transgredir um é transgredir todos os outros. Eles estão entrelaçados. Então, transgredir um mandamento é você dizer que não está amando a Deus e não está amando o seu próximo. Veja, talvez você não está prejudicando o seu próximo roubando, mas está prejudicando matando. Ah, mas talvez não estou matando, mas estou roubando. Veja, não importa por qual via você prejudica o outro, qualquer mandamento que você transgride, está transgredindo todos os outros. Não se pode honrar os outros sem bendizer a Deus, seu Criador. Não se pode adorar a Deus sem amar todos os homens, suas criaturas. O decálogo unifica a vida teologal e a vida social do homem. Vale a pena ler os 10 mandamentos no Catecismo da Igreja Católica, coisa mais linda. Abra sua Bíblia em Tiago, capítulo 2, versículo de 10 a 11. Pois quem guardar os preceitos da lei, mas faltar em um só ponto, se tornará culpado de toda ela. Não é invenção minha, não é invenção da igreja, é a palavra de Deus. Porque aquele que disse, não cometerás adultério, disse também, não matarás. Se, pois, matares, embora não tenha cometido adultério, torna-se transgressor da lei. Eu não cometi adultério, mas matou. Eu não matei, mas cometeu adultério. Você veja, tudo está entrelaçado. Abra sua Bíblia em Tiago capítulo 1, versículo de 22 a 23. Sede cumpridores da palavra e não apenas ouvintes, isto equivaleria a vos enganardes a vós mesmos. Aquele que escuta a palavra sem a realizar, assemelha-se a alguém que contempla no espelho a fisionomia que a natureza lhe deu. É preciso cumprir todos os mandamentos. Eu preciso cumprir todos os mandamentos. Reflita, qual mandamento da lei de Deus você ainda não está cumprindo? E por amor a Ele, você precisa cumprir. Eu preciso cumprir todos os mandamentos, não apenas um ou dois ou nove, todos. Que Deus abençoe em nome do Pai, do Filho, do Espírito Santo. Amém.
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0: Ah, talvez muita coisa está destruindo a sua família, talvez muita coisa está destruindo a sua casa, mas nunca se esqueça, a tua família é uma bênção. A tua família é uma bênção.
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3: O programa de hoje está bom demais e eu quero lembrar você, se você quiser ouvir mais pregações, mais meditação da palavra, basta você me acompanhar no meu canal do YouTube, Frei Gilson barra Som do Monte, no meu Instagram, no meu Facebook, no meu TikTok, e lá você vai encontrar muito mais palavra de Deus para você.
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3: Nós vamos terminar este programa rezando. Eu quero clamar agora por você, quero clamar pela sua família. Senhor Deus, libera agora o Teu Espírito Santo sobre cada pessoa que acompanha este programa. Vem, Espírito Santo, enche todos os que estão acompanhando este programa agora. Libera, Senhor, para esta pessoa o que ela mais precisa, para o corpo e para a alma. Libera, Senhor, curas e libertações em nome de Jesus para esta pessoa que assiste, que acompanha, que escuta e para toda a sua família. Eu clamo a Tua poderosa bênção. Visita agora com bênção de proteção. A bênção que só o Senhor pode dar. Abençoe-vos o Deus Todo-Poderoso, Pai e Filho e Espírito Santo. Amém.
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0: Cristão!
1: Tchê! Estamos começando o nosso programa Mensagem Sertaneja. Esse programa que traz para você o melhor da música sertaneja católica. Eu sou Gilson Fernandes e nunca estou sozinho. Estou sempre muito bem acompanhado do Pai, do Filho e do Espírito Santo e, claro, da cantora sertaneja católica Adriana Gil.
2: Salve, salve, cowboys de Cristo, que a paz do Senhor, amor de Maria, alegria do Espírito Santo esteja com todos nós. E hoje o programa está recheado de coisas maravilhosas. Teremos a nossa charadinha bíblica e será sobre um personagem bíblico que mais aparece na Bíblia. Quem será, hein?
1: Na História para Pensar, o tema de hoje será a família e o burro.
2: Na Dica do Dia, vai aquela dica especial para ajudar você a melhorar a sua memória.
1: Tem o nosso mascotinho Pé de Pano passando por aqui, trazendo um abraço para os ouvintes.
2: Temos muita música sertaneja católica e também sertaneja mensagem.
1: Temos o nosso Zap Zap Mensagem Sertaneja, teremos nosso momento de oração e, claro, nosso momento de reflexão.
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2: Felicidade, fé, confiança, amor e esperança. Tenha fé em si mesmo, porque Deus habita em seu coração. Confie em sua capacidade, pois, com a graça de Deus, você vai superar os obstáculos. Tenha certeza de que pode corresponder à confiança que Deus depositou quando entregou os talentos para que fossem desenvolvidos e colocados em prática. Plante sempre sementes do amor por onde passar. Alimente a esperança e tenha certeza de que a vida vai mudar para melhor.
0: Segura, Cristão!
1: Vá firme na direção da sua meta, porque o pensamento cria, o desejo atrai e a fé realiza.
2: E você já sabe os nossos contatos aqui do programa? Quer mandar uma mensagem para nós? Então anota aí o nosso WhatsApp. 12 992416448. Repetindo, 12 992416448.
1: E tem também as nossas redes sociais, Adriana Gil. Tem o Instagram, tem o Facebook e também tem o
2: YouTube.
1: É só procurar Mensagem Sertaneja.
2: E temos o nosso e-mail. Você pode também mandar por lá. É mensagensertaneja@gmail.com.
1: Segura, pé de pano, cavalo chucro! Quando o pé de pano passa por aqui, é hora de abraço.
2: E um abraço vai para o Joilson, da cidade de Piquete, São Paulo.
1: Para Dora, de Mogi das Cruzes, também São Paulo.
2: Para Maristela, de Pindamonhangaba, São Paulo.
1: Para Valéria, de Piquete, também São Paulo.
2: Para o Tinho, de Piquete, São Paulo.
1: Para o Saulo, de Mogi das Cruzes, também São Paulo.
2: Para o Gilmar, de Ibiaçuci, Bahia.
1: Para a Eugênia, também de Ibiaçuci, Bahia.
2: E para o Alexandre, de Suzano, São Paulo.
1: Todo esse povo ligadinho com a gente através da web rádio Enchei-vos. Para esse povo abençoado, vai a primeira música do programa de hoje. Vamos ouvir Tobias Borges. Por hoje não.
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0: Segura, Cristão!
1: O trem que pula, você ouviu, Tobias Borges? Por hoje não. What's
2: up? E agora é hora do nosso Zap Zap Mensagem Sertaneja. E nós recebemos uma mensagem da Cleidnir de Conselheiro Lafaiete, Minas Gerais. E ela diz o seguinte:
1: bom dia, aqui é Cleidnir de Conselheiro Lafaiete, Minas Gerais. O programa de vocês é muito bom. Estão de parabéns. E a Adriana Gil nos acompanha lá pela rádio Queluz FM de Conselheiro Lafaiete, Minas Gerais.
2: Um grande abraço para você, Cleidnir. Muito obrigada pelo carinho de nos acompanhar aí na rádio Queluz FM. Deus abençoe você, sua família e todos os ouvintes da rádio Queluz.
1: E vamos ouvir a próxima canção, João Carreiro, Se Você Tiver Fé.
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4: Olá, meus amigos, queridos ouvintes, querido ouvinte, minha querida ouvinte, Padre Alessandro Campos, bom dia. No que você acredita para alcançar a felicidade? Começo o dia de hoje fazendo essa pergunta para você. Acredite, a felicidade está na intenção de fazer ao próximo o que queremos que seja feito a nós mesmos. É, amar ao próximo como a ti mesmo. Eu gosto muito desse mandamento. Amar a Deus sobre todas as coisas e amar ao próximo como a ti mesmo. É muito simples. Veja, é fácil. É muito fácil. Se você não deseja o mal para você, você não deve desejar o mal para o outro. Eu dou até aquele exemplo, eu sempre digo o seguinte: veja, se você não quer que fale mal da sua filha, do seu filho, do seu marido, da sua mulher, não fale mal do filho da outra, não fale mal da filha da outra, não fale mal do marido da outra ou da mulher do outro. É muito simples, amar a Deus e amar ao próximo como a ti mesmo é isso. É você desejar para o outro aquilo que você deseja que aconteça com você mesmo. Você deseja o mal para você? Certamente não. Então, é você desejar para o outro, para o próximo, todas as coisas boas que você deseja que aconteça com você mesmo. Hoje, eu quero te convidar a fazer isso. Acreditar que a felicidade está na intenção de fazer ao próximo o que queremos que seja feito a nós mesmos. É, aí também é um dos segredos da felicidade. Seja fiel com você, principalmente nas mínimas coisas. Às vezes a gente pensa que é uma coisinha tão pequenininha, não, mas faz a diferença. A palavra de Deus diz: seja fiel no pouco que eu te darei muito mais. Abra o seu coração agora e receba a bênção de Deus sobre a sua vida. Eu quero abençoar hoje a sua família, para que você possa ter paz na sua família. Pense agora na sua família e peça ao Senhor que abençoe ela. Deus te abençoe. Deus abençoe você e sua família, para que venha muita paz e prosperidade. A bênção de Deus sobre a sua vida e sobre a sua família hoje. Em nome do Pai, e do Filho, e do Espírito Santo. Amém. Um abraço do Padre Alessandro Campos e até amanhã, se Deus quiser.
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1: Cura Cristão!
2: A estrada é sua e somente sua. Outros podem andar ao seu lado, mas ninguém pode andar por você. Tchê, estamos de volta com o nosso programa Mensagem Sertaneja. E vamos em frente com Deus no coração, porque agora chegou a dica do dia com Adriana Gil.
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3: Quando o assunto é perda de memória, muitas pessoas ficam preocupadas por pensarem que esses sintomas de mau funcionamento cerebral podem ter ligação com o Alzheimer ou com a chegada da melhor idade, por exemplo. É importante ressaltar que, além dos problemas relacionados às doenças neurológicas ou até mesmo à velhice, a memória fraca pode estar ligada aos hábitos do nosso dia a dia, como alimentação incorreta, falta de descanso e até mesmo aos distúrbios emocionais. Então anote aí 4 dicas para melhorar a nossa memória. Dica número 1. Evite fazer muitas tarefas ao mesmo tempo. Ao realizar muitas tarefas ao mesmo tempo, você acaba interferindo e prejudicando o seu cérebro de trabalhar com eficiência. Dica número 2. Como anda o seu cardápio do café da manhã, do almoço e do jantar? Apostar em uma alimentação saudável e com alimentos coloridos é uma ótima opção para melhorar o desempenho da memória por meio de uma dieta equilibrada. Dica número 3. Tem dormido menos de 8 horas por dia ou a qualidade do sono caiu? Saiba que isso pode interferir na sua memória. E última dica, número 4. Jogos de raciocínio, como de tabuleiro ou de memória, são apenas algumas das muitas opções de brincadeiras infantis que podem ajudar a estimular o cérebro e, consequentemente, melhorar a nossa memória. Fica aí então essas 4 dicas importantíssimas para manter a saúde da nossa memória. No próximo programa, mais dicas para você.
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2: E a próxima canção vamos oferecer para a Alessandra de Jesus, lá de Barra Mansa, Rio de Janeiro. Vamos ouvir Edu e Adriano, Sinônimo de Amor.
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0: Não acaba não, mundão! Você ouviu aqui no Mensagem Sertaneja, Edu e Adriano, sinônimo de amor.
1: Vocês já perceberam quantas vezes nós perdemos tempo prestando atenção em coisas que as pessoas acham da gente? Pois é sobre isso que nós vamos falar hoje, na nossa História para Pensar. Preste atenção.
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0: Era uma vez um casal que tinha um filho de 10 anos e um burro. E eles decidiram viajar, trabalhar e conhecer o mundo. E assim se foram os três com seu burrinho. Ao passar por um povoado, todos comentaram: "Veja que menino mal educado, em cima do burro e os pobres pais puxando as rédeas." E então a mulher disse ao esposo: "Não vamos permitir que essa gente fale mal do nosso menino." E o esposo resolveu, ele tirou o menino e subiu no lombo do burro. No segundo povoado, todos murmuravam: "Veja que tipo sem vergonha, vai bem cômodo em cima do burro, enquanto a mulher e o filho vão puxando as rédeas." Então tomaram a decisão de colocar a mulher no burro, enquanto o pai e o filho puxavam as rédeas. Ao passar pelo terceiro povoado, todos comentavam: "Pobre homem, depois de trabalhar o dia todo, ainda tem que levar a mulher sobre o burro. E pobre filho, o que esperar dessa mãe?" E então a família entrou no novo acordo e decidiram os três subirem no lombo do burro para começar novamente a sua peregrinação. E ao chegar no povoado seguinte, todos comentavam: "São mesmo umas bestas. Será que não veem que pode quebrar a coluna do pobre animal?" E por último, a família decidiu descer e os três caminhar junto do burro. Porém, ao passar pelo povoado seguinte, ouviram todos sorridentes dizerem: "Vejam só esses três idiotas. Caminham quando tem um burro que poderia levá-los." Vamos pensar?
1: Como é difícil agradar a gregos e troianos, né? Sempre vão te criticar, falarão mal de você, e será difícil encontrar alguém que concorde com suas atitudes. Então, viva como você gosta de viver. Faça o que te diz o coração. Faça o que sente vontade de fazer. A vida é uma obra de teatro que não permite ensaios. Por isso, cante, ria, dance, ame e viva intensamente cada momento da tua vida, que é muito precioso. Viva a vida antes que se fechem as cortinas e a obra termine sem aplausos.
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1: E olha o nosso zap zap Mensagem Sertaneja novamente. E agora a mensagem é da Verinha de Capelinha, Minas Gerais, que mandou uma mensagem de áudio para nós.
3: Olá, Gilson e Adriana, boa tarde, tudo bem com vocês? Gostaria de ouvir a próxima música e oferecer para vocês e para todas as pessoas que adoraram o programa. Fique com Deus e boa tarde. Gostaria de ouvir uma música com o padre Reginaldo Manzotti.
0: Alô, Verinha! Muito obrigado pela sua mensagem. Que alegria receber o seu áudio aqui. Deus abençoe você, sua família e todos aí de Capelinha, Minas Gerais. E como você pediu, não podia ser diferente. Vamos ouvir padre Reginaldo Manzotti, Celebre ao Rei.
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2: Voltamos já. 7:28.
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5: Tinha dois maridos ajudando a mulher, querendo ser testemunhas do matrimônio, testemunhas de um casal, né, legal, um casal entrosado. Aí a mulher falou, bem, pega pra mim a comida que eu pego o material de limpeza. Tá bom. Aí o homem foi pro lado, a mulher foi pro outro. E o homem, né, pra essa área tem mais dificuldade, eu que o diga, eu moro sozinho, né? Quando eu vou comprar as coisas, pra ver uma piada, eu fico assim, com licença. Pois não. Mendigo, o que que é tal coisa? Aí tem gente que faz cara ruim, eu acho ótimo quando faz cara ruim. Esse aqui, ó. Ah, tá bom. Quem é você? Sou o Padre Cristo. Ah, isso aqui é mais alguma coisa, padre? Se o senhor quiser, eu tô aí, tá bom? É só me chamar que eu venho correndo. Vou falar, hipócrita, só tá rindo que é padre. Se fosse o outro. Aí foi pra um lado o marido e a mulher foi pro outro. Aí o marido com o carrinho no supermercado, esbarrou o carrinho dele no carrinho de outro homem. Ô, cara, você tá olhando pra onde? Falou, me desculpe, eu perdi a minha mulher. O outro falou assim, que coincidência, cara. Minha mulher também foi comprar uma vassoura, um espanador. Não tô achando a minha mulher nesse supermercado. Flora, dois procuram melhor do que um. Me conta como que é a sua mulher e eu te conto a minha. Aí a gente vai procurar. Se achar uma igual, é a minha mulher. Falou, ó, seu marido tá te procurando. Ah, tá bom. Como que é a sua mulher? Olha, cara, não é por nada, não. Mas papai do céu foi generoso. Por quê? Não posso fazer nada. Minha mulher tem 1,89m, é modelo, morena, seios fartos, cabelo longo, paga uma sandália muito bonita, uma roupa um pouco transparente, uma saia no meio da coxa, tem uma pinta, tem uma tatuagem no ombro. O outro tava assim, ó. Se você achar uma mulher dessa, fale que eu a estou procurando. Como que é a sua esposa? O outro... Que minha esposa, meu irmão. Vamos procurar a sua. Meu Deus do céu. Gente, procure aquilo que é seu.
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8: Confie na vida e siga em frente. O mal só existe quando damos poder a ele. Alô, turma! Estamos de volta com o nosso programa Mensagem Sertaneja. Esse programa que é diferenciado.
9: O importante é sair evangelizado.
8: E agora também é premiado.
9: Ô, glória!
8: E agora chegou... Aquele momento que você fica esperando, que eu sei. É a hora da nossa charadinha bíblica.
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9: Chegou a hora de enriquecermos o nosso conhecimento sobre a palavra de Deus. Então preste muita atenção na nossa charadinha de hoje. Qual é o nome do personagem bíblico que mais aparece na Bíblia? Opção A, Jesus. Opção B, Davi. Opção C, Samuel. Opção D, Paulo. Repetindo, qual é o nome do personagem bíblico que mais aparece na Bíblia? Opção A, Jesus. Opção B, Davi. Opção C, Samuel. Opção D, Paulo. Olha, dá pra quebrar a cabeça aí, hein? Porque, na verdade, é muito difícil saber quantas vezes cada nome desses foi falado na Bíblia. Mas, houve uma pesquisa e nós temos a resposta para você. Enquanto isso, a gente vai dar um tempinho aí para você ir pensando. E enquanto você pensa, vamos de música.
8: Vamos ouvir Adriana Gil, Clame, Não Reclame.
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0: igreja.
1: Segura, cristão, você ouviu? Adriana Gil, clame, não reclame.
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1: E aqui a música não para, vamos oferecer a próxima canção para Gildete Nascimento, de Assu, no Rio Grande do Norte. Vamos ouvir Padre Denis Richard e Padre Antônio Maria, Alça de Mala.
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0: Tchê, você ouviu o Padre Denis Richard e Padre Antônio Maria, alça de mala. E agora chegou o momento da resposta da nossa charadinha bíblica.
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2: Já estava ansiosa para dar essa resposta, Gilson Fernandes. Tá muito legal essa charadinha de hoje, né? Porque é difícil, realmente, saber quantas vezes falaram cada um desses nomes. Mas foi feito um estudo, então vamos à resposta sem mais delongas. Mas antes, vamos relembrar a charadinha. Qual é o nome do personagem bíblico que mais aparece na Bíblia? Opção A, Jesus. Opção B, Davi. Opção C, Samuel. Opção D, Paulo. E a resposta certa é... Opção B, Davi. O nome de Davi aparece cerca de 1.105 vezes. Lembrando que o rei Davi foi o segundo monarca de Israel, o homem escolhido por Deus para liderar o seu povo. A vida de Davi é narrada no Antigo Testamento. E essa foi a nossa charadinha bíblica de hoje, para enriquecer cada dia mais o nosso conhecimento sobre a Palavra de Deus. No próximo programa, mais charadinhas.
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0: E a próxima canção aqui no Mensagem Sertaneja vai para a Graça dos Santos, lá de Manaus, Amazonas. Vamos ouvir de Lucas e Lucian. Eu vim aqui te louvar.
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3: 7 horas e 44 minutos.

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1: Eu percebo as pessoas tristes, profundamente insatisfeitas, que lhe dá o direito de abrir a geladeira, tá cheio de coisa. Você não tá com fome. Você olha, eu não quero isso, não tô com vontade daquilo. Isso aí não... Não tem uma coisinha diferente, mãe? Nossa, na minha geladeira não tem nada que presta. A pessoa vai ter um guarda-roupa cheio de coisa. Bota uma blusa no espelho. Não, não tá boa. Põe outra blusa. Leva o quê? Uns 15, 20 minutos pra... Faz a cama assim, vai jogando roupa. Nada tá bom. Quem já passou por isso? O problema é a geladeira? O problema é a roupa? O problema é a pessoa.
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2: A vida é uma oportunidade. Aproveite-a. A vida é uma beleza. Admire-a. A vida é um sonho. Faça que se torne realidade. A vida é um desafio. Enfrente-o. A vida é um dever. Cumpra-o. A vida é preciosa. Cuide dela. A vida é riqueza. Conserve-a. A vida é um mistério. Explore-o. A vida é promessa. Tenha esperança. A vida é tristeza. Supere. A vida é um hino. Cante-o. A vida é um combate. Vença. A vida é uma aventura. Conduza-a. A vida é felicidade. Mereça-a. A vida é vida. Defenda.
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3: O que você tem, todo mundo pode ter. Mas o que você é? Ah, isso ninguém pode ser. Ô, trem que pula! Estamos de volta com o nosso programa Mensagem Sertaneja. Padre Gil, como é que esse povo de Deus leva a caravana Mensagem Sertaneja até a sua cidade?
2: 992416448. E nós passaremos as informações para você ter o programa Mensagem Sertaneja ao vivo aí na sua cidade. Entre em contato conosco. Será uma alegria atender vocês.
3: É Gilson Fernandes, Adriana Gil e o nosso mascotinho pé de pano aí na sua cidade.
2: E por falar em pé de pano, olha ele aí de novo.
3: E o abraço agora vai para a Sônia Barbosa, de Natal, Rio Grande do Norte.
2: Para Soeli Santos, de Pinhão, Paraná.
3: Para Dulce Almeida, de Cerquilho, São Paulo.
2: Para Perpétua Veras, de Luziânia, Goiás.
3: Para Neide Silva, de Campos Belos, Ceará.
2: Para Isaac José, de Caicó, Rio Grande do Norte.
3: Para Dulcimar Silva, de Arcos, Minas Gerais.
2: E para o William de Jesus, de Eunápolis, na Bahia.
3: Para esse povo abençoado vai a próxima canção. Vamos ouvir Milionário José Rico, o dono do mundo.
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0: Segura, cavalo chucro! Você ouviu? Milionário José Rico, o dono do mundo. E a próxima canção vai para Daiane, de Presidente Olegário, Minas Gerais. Vamos ouvir Padre Antônio Maria, Romaria.
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1: Vamos em frente com fé em Deus e pé na estrada. Você ouviu o Padre Antônio Maria, essa linda canção chamada Romaria. Oh, Adriana Gil, agora nesse momento já sinto dor no meu coração.
2: Por que, Gilson Fernandes?
1: Nosso programa já está chegando no seu finalzinho.
2: Mas já?
1: Passou rápido demais,
2: nem
1: né?
2: Nem percebi a hora passar.
1: Tudo que é bom dura pouco, mas não tem problema. Já temos aí o encontro marcado no nosso próximo programa.
2: Queremos agradecer a Deus, agradecer a rádio e toda a equipe

0: nosso querido e amado Pai. Muito obrigada por mais esse programa. Muito obrigada por todos que estão conosco neste momento. Colocamos no teu coração, Pai, cada uma dessas pessoas. Que o Senhor olhe com carinho para a necessidade de cada um de nós. Nos ajude, Pai, a entender a sua vontade na nossa vida e entender que a opinião das outras pessoas não pode nos abalar, porque o que importa nessa vida é agradarmos o teu coração. Se fizermos o que agrada o teu coração, nós estamos no caminho certo, independente do que falam as outras pessoas. Dá-nos a graça da compreensão e da sabedoria. Colocamos também no teu coração, Pai, todas as famílias, principalmente aquelas que precisam ser restauradas, os doentes, o Santo Padre, o Papa, todas as pessoas que não têm quem reze por elas. Por essas bênçãos, Pai, nós te pedimos e agradecemos, em nome do teu Filho Jesus Cristo e por intercessão da Virgem Maria.
1: Ave Maria, cheia de graça, o Senhor é convosco. Bendita sois vós entre as mulheres, e bendito é o fruto do vosso ventre, Jesus.
0: Santa Maria, Mãe de Deus, rogai por nós, os pecadores, agora e na hora de nossa morte. Amém.
1: E vamos receber a bênção que vem de Deus através do nosso querido amigo, o Padre Tiago Dias, da Diocese de São José dos Campos, São Paulo.
2: Aos ouvintes do programa Mensagem Sertaneja, a bênção que vem de Deus. O Senhor esteja convosco. Ele está no meio de nós. Que a estrada se abra à tua frente. Que o vento sopre leve às tuas costas. Que a chuva caia mansa sobre o solo onde pisa os seus pés. Que o sorriso volte a iluminar o teu rosto. Se uma lágrima cair, seja uma mão amiga enxugá-la. E até que nos encontraremos novamente, Deus os mantenha na palma de suas mãos. Abençoe-vos o Deus Todo-Poderoso, Pai, Filho e o Espírito Santo. Amém.
0: Alô, Cowboys de Cristo! Muito obrigada pela sua companhia. Que Deus abençoe, que Nossa Senhora proteja cada um de vocês.
1: Obrigado a você que esteve ligadinho aqui no Mensagem Sertaneja. Até o próximo programa, se Deus quiser. Salve Maria!
0: Salve Maria!

0: Deus a Deus.
1: Prestasse atenção nessa letra. Deus existe. É só refletir. Comigo.
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0: O que eu faço?
1: Minha irmãzinha, que ela montou para mim um cartão em vários posts, mas não deu tempo por causa do programa. Aliás, programa não, né? A oração Coroa de São Miguel Arcanjo. Mari Pandinha, que bênção está sendo agora às 7 da manhã compartilhar com vocês pelo YouTube, tá? Quem não puder acompanhar, sempre às 7 da manhã. Alguns dias, como sexta-feira, vai ser depois do programa, tá? Mas geralmente 7 da manhã é o horário nosso, que é o horário que eu estou compartilhando a minha oração. Mas vamos lá. Valeu, minha irmã. Ela não gosta que eu fale isso. Irmão, não fala. Mas eu tenho que agradecer porque ela que fez.

0: Jesus foi curar um cego. Eu dei para ela, ela montou o cartão, né? Jesus foi curar um cego. Mas antes de curar, ele fez uma coisa que ninguém comenta. Esse é o primeiro cartão. Depois vocês, eu vou postar, tá? Aí, segundo, ele não curou ali mesmo. Primeiro, ele pegou o cego pela mão e o tirou ele da aldeia. São Marcos, capítulo 8, veja depois, versículo 22 a 23. 22 e 23. Continuando. Nossa, foi lindo, Martinho, o cartão. Parabéns. Cuspiu no olho dele, tocou e perguntou: o que você está vendo? O cego respondeu: eu vejo homens como árvores que andam. Jesus tocou de novo, o cego enxergou claramente, e quando estava curado, Jesus deu uma ordem. Não foi vá e fala para todo mundo, foi não volte mais para a aldeia, nem converse com ninguém de lá. Preste, depois pega a passagem bíblica, por favor. Isso aqui, nossa, é uma homilia profunda, tá? Continuando. Por que Jesus tirou o cego da aldeia antes de curar? E por que mandou não voltar depois de curar? Você nunca parou para pensar nisso, parou? Tenho certeza que você já leu esse evangelho, você nunca parou para pensar por que Jesus te tirou da aldeia. O problema do cego nunca foi o olho dele, era a aldeia. Aqui eu posso dizer cidade, tá? Era a aldeia. Jesus não tirou o ambiente do cego. Jesus tirou o cego do ambiente. Nosso cartão, Martinha, ficou lindo, hein? Caprichou. Eu estou aqui, eu estou usando, era para ver no celular, estou vendo no tablet. Então fica, dá para ver os detalhes, parabéns. Tem lugar que se você não sair, você continua cega. Tem gente que, agora é outro cartão, tá? Só vou, acho que vai dar uns 10, 1, 2, 3, depois eu conto. Tem gente que se você não desplugar, ao invés de você ir para frente, eles te puxam para trás. Nossa, esse cartão aqui, vale a pena meditar, tá? Eu vou postar depois. Mas essa parte aqui eu vou repetir. Tem lugar que se você não sair, você vai continuar cego. Tem gente que se você não desplugar, nossa, que só vale a pena compartilhar, hein? Ao invés de você ir para frente, eles te puxam para trás. E aí tem o desenho, ficou muito legal, Martinha. Jesus não convidou o cego para sair. Pegou na mão e tirou. Porque tem lugar que se Deus não te tirar, você não vai querer sair. Uau, ficou legal. Alguns ambientes não geram vida. Eles roubam a tua vida. Se Deus está te tirando, não está te punindo, está te devolvendo os olhos. Então muitas vezes a gente acha que, nossa, eu fui excluído de um lugar. Não, foi livramento. Tá? Vou repetir. Você que alguns ambientes não geram vida, eles roubam a tua vida. Se Deus está te tirando, não está te punindo, está te devolvendo os olhos. É livramento. Escute.
1: Sair daqui igual entrei.
0: Presta atenção, tudo a ver com a letra, hein?
1: Eu preciso da tua presença.
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0: pupilas e fé e sabedoria. Mário é a 1 e o Pandinha, pupilas e fé e sabedoria 2, inteligência emocional. Fala conosco, Senhor, derrama, abra os nossos olhos. Nossa, o cartão, prometo para vocês, eu vou postá-lo após o programa terminar, tá? Que cartões. Tanto como imagens, que me impactou, Martinha, foi fantástico, como o que está escrito. O que escrito eu já sabia, mas com a imagem dá uma vida melhor. Senhor, Mário, bom dia, boa tarde, boa noite.
1: Bom dia, boa tarde, boa noite, padre. Por favor, a todos que nos acompanham, vamos lá, vou abrir o Pílulas de Fé e Sabedoria, volume 1. Pílula 60. Vale a pena ter fé. Tantas coisas ruins acontecem com pessoas boas e de fé. Leia São Marcos 8:35-36. Porque o que quiser salvar a sua vida irá perdê-la, mas o que perder a sua vida por amor de mim e do Evangelho irá salvá-la. Pois que aproveitará o homem ganhar o mundo inteiro se vier a perder sua vida? Situações ruins podem acontecer conosco, mas a fé nos manterá de pé. Creia na palavra de Deus e a viva.
0: Bendito momento de fé
1: que nos mantém em pé.
0: Uau! Costurando, Senhor, vejam são, desde os cartões, que tem tudo a ver com a música, que acabamos de derramar teu azeite, Senhor, e agora, inteligência emocional, pílulas de fé e sabedoria 2.
2: Pílula 27. Uma das histórias mais lindas do Antigo Testamento é a da vida de José do Egito. Se você nunca leu, vale muito a pena buscá-la no livro de Gênesis, a partir do capítulo 37. José sofreu, mas nunca deixou de ter intimidade com Deus. Várias vezes nessa história se descreve isso, porque o Senhor estava com ele e fazia-lhe prosperar tudo o que empreendia. Gênesis 39:3. Você também, seja qual for a tua profissão, se andar na presença de Deus, você vai prosperar, mesmo no meio de adversidades e sofrimentos. Entregue sua vida a Deus e o deixe conduzi-la por completo.
0: Uau, comecei com cego, Jesus tirou ele do ambiente, a gente não presta bem atenção nisso e fala não, para não contar, por causa de tirar do ambiente, para que ele não voltasse no ambiente, que foi o livramento. Você vê como Deus vai amarrando, entre aspas, vai costurando. Obrigado, você não vai amarrando, ele vai libertando, ele vai costurando, e que é diferente. E obrigado, Senhor, prepare-se. Nós já vamos. Não pare de orar, não. Não pare, não pare. E lembrando, atenção, Juiz de Fora. Na volta, agora uma semana. Padre, onde vai ser? Como vai ser? Pós-intervalo.

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2: Vamos lá, meus amigos, que passagem fantástica que o padre abriu hoje o programa. Muitas vezes Deus nos tira de ambientes, Deus nos tira de lugares e a gente se pergunta por quê. Mas o padre falava há décadas, há pelo menos duas décadas atrás, ele dizia que muitas vezes a gente só vai entender com o tempo, pois o tempo é soberano e o tempo nos traz as respostas. E aí a gente vê os planos de Deus. Todos nós já passamos situações onde aconteceram coisas que a gente ficou ali perdido, que a gente ficou meio chateado, mas no Kairós de Deus a gente foi entender aquele plano lá de trás, hein, Pandinha?
3: É, nada é por acaso, tudo é providência divina.
2: Amém.
3: É que nós vivemos muito
2: o mundo, né,
3: o mundo aqui, a terra, né, Mário? E então não entendemos por quê, né? Eu mesmo já fiz várias vezes, né? O porquê de tal coisa? Por que disso? Por que daquilo? Questionamos demais, né?
2: Sim, sem dúvida. E muitas vezes lá na frente, eu contei aqui há pouco tempo aqui essa história, foi uma coisa que aconteceu na minha vida, que eu posso dizer, quando eu fui trabalhar, me colocaram uma época que eu fui trabalhar na madrugada e naquele momento eu questionei. Mas poxa, por que que eu vou trabalhar de madrugada? Por que que eu vou levantar esse horário tão difícil? Depois eu fui entender, porque eu perdi meu avô e esse horário me permitiu ficar, cuidar da minha avó. Então era Deus já costurando tudo direitinho para que lá na frente eu pudesse ficar com a minha avó, Pandinha.
3: É porque não olhamos com o prisma da fé.
2: Sim.
3: Que é que as coisas sejam boas, na verdade, né? Nós olhamos pelo antônimo, na verdade, né? Ao contrário.
2: A gente olha ao contrário.
3: Que as coisas não darão certo.
2: É o tapete que o padre fala, né? A gente olha por baixo, vê todo aquele emaranhado de fios. Quando a gente olha por cima, a gente vê a beleza.
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0: E chegou a hora, juiz de fora. Chegou a hora, juiz de fora. Quarta-feira que vem, dia 17, com muito carinho. Então, atenção, amados, no próximo dia 17 eu estarei na Independência Shopping autografando meus livros Pílulas de Fé e Sabedoria 1 e 2. Lembrando que o 2 é Inteligência Emocional e Batismo do Espírito. O horário, Mário, das 10 às pelo das menos 22 horas.
1: Pelo menos às 10, às 22.
0: Espero. Até montei um textinho aqui que depois eu quero gravar. O rádio, lá é a Rádio Catedral.
1: Catedral.
0: Tô acabando o programa aqui, eu queria gravar, tá? Ó, eu fiz aqui, o que vocês acham? Ó? Então, de repente, Bandinha, vê se já vai, até valendo pra vocês. Se você podia a Rádio Catedral mostrar, né? Nós temos uma retransmissora fantástica que está conosco há décadas, que é a Rádio Catedral lá em
1: Isso, 102.3 FM.
0: Então, atenção, como ficaria chamado? Amados de... Vamos lá, de novo. Amados de Juiz de Fora, no próximo dia 17, eu estarei no Independência Shopping autografando meus livros Pílulas de Fé e Sabedoria 1 e 2. E Batismo no Espírito, aliás, Batismo no Espírito, das 10 às 22 horas, espero vocês todos lá, depois a gente faz com calma, será um dia muito especial e quero encontrar todos vocês, tá? Então, com certeza vai ser uma bênção e já se prepare, como também os nossos testemunhos. Mário, na hora da oração eu vou ler o evangelho que eu acabei de Marcos, que é fantástico.
1: Marcos,
0: tá?
1: 8.
0: É 8 de 22 e seguintes. Porque você vai ver que Jesus vai mandar ele embora do povoado. E a explicação é fantástica, você viu? E o cartão que a Martinha fez, vocês vão ver, quando eu postar, vocês vão compartilhe, porque é fantástico. Que homilia. Tá? Essa aqui dá uma homilia, dá um que eu retiro. Um retiro, com certeza. Catequistas estão me acompanhando agora. Mas palavras movem,
1: testemunhos arrastam.
0: E nós lembramos uma coisa que o povo nos ensinou. Testemunho. Lembra?
1: Graça alcançada, graça testemunhada. Exato. E eu me lembro, padre, que o senhor começou a falar muito da palavra do compartilhamento, de compartilhar. E aí o pessoal começou a falar graça alcançada, graça compartilhada.
0: Então vamos compartilhar. Falando nisso, aqui fica também o novo convite. No YouTube, todas as 7 horas da manhã, ao vivo, eu estou compartilhando o Coroa de São Miguel Arcanjo. Tá demais. Mário, por sinal, o nosso telefone é operadora prefixo 11
1: 989-680447.
0: Curiosidade, alguém participou? Fala pro Mário. Eu acompanhei. Vamos ver se o Mário vai colocando aí pro WhatsApp. Eu acompanhei. Mário, não é fácil acompanhar. Tem que te dar uma paradinha para poder ler. Mas foi demais, tá? Foi uma bênção. Obrigado, Senhor, por esse novo presente, poder evangelizar para tua honra e glória. E qual a graça que você já aproveita? Acompanhei. E eu lanço já a pergunta. Qual, em uma palavra, tá, Mário? Para ajudar o Mário. Uma palavra. Qual a graça que você necessita? Qual é a graça ou o sonho? Porque as pessoas estão vivendo pesadelos. Qual é o sonho que você tanto necessita? E Deus vai. Olha o que o Pandinha leu, tá? Tenha fé, mesmo nas dificuldades, porque o Senhor vai transformar essa dificuldade em bênçãos. Por isso, em nome do Pai, e do Filho, e do Espírito Santo. Amém. Obrigado, Senhor Jesus. Estou abrindo aqui o que o Mário mandou. Eu vejo pelo tempo e ele faz uma sinopse. Senhor, o que tu queres? Glória a Deus. 5 e 6. 5 e 6 de novo. Vamos lá.
2: Bom dia, Padre Marcelo. Peço sua bênção. Em 2021, mês das mães, Deus usou o Senhor para falar comigo. Falar que meu bebê Aquiles estava a caminho, que o meu Samuel estava vindo. Eu só tenho que agradecer a Deus pela sua vida. Que Deus abençoe muito a sua vida, da sua família. E o Samuel é a maior alegria da minha vida. É meu bebê Aquiles. É um bebê também muito guerreiro. Lutou comigo. Final da minha gestação foi um momento muito difícil. Eu fui para UTI. contrair o vírus H1N1, né? Na época era uma mutação que a vacina não protegia, e também sou asmática. Afetou um lado do meu pulmão, peguei uma pneumonia bacteriana, fiquei muito mal. Foi um momento muito difícil na minha vida, mas sempre confiando em Deus que tudo daria certo, e deu certo. Deus é tão maravilhoso que meu sonho era ter um parto normal. E mesmo 10 dias depois de ter saído na UTI, eu consegui ter meu parto normal. Com os médicos que cuidou de mim, com as enfermeiras que cuidou de mim. Então Deus preparou tudo do jeito que eu sempre sonhei. E peço orações para o meu filho Samuel, que é autista nível 2. Já está falando algumas palavras, algumas frases. Está evoluindo. Eu tenho certeza que ele vai evoluir muito mais. Mas peço muitas orações para a saúde do meu filho. Né? Ele tem asma, ele tá ficando muito doente. Eu tô indo médico atrás de médico, tá muito difícil, eu já não sei mais o que fazer. Então eu peço muita oração pro meu filho Samuel e pro meu esposo Vinícius. E pros meus pais Eliana, Francisco e meus irmãos Érica e Fernando. Um beijo, Padre Marcelo, que Deus abençoe sua vida e da sua família.
0: Como Deus é maravilhoso, né? Como ele vai costurando. Você viu que eu falei de sonhos? Era o meu sonho, você viu o que ela falou? Era o meu sonho. Hoje o Senhor querendo, qual é seu sonho? O Senhor quer realizar sonhos, desde que seja segundo a vontade dele, tá? Tenha certeza. E os pesadelos, vamos colocar nas mãos do Senhor. Tá? O nome dela, Mário?
1: É Vanessa Luana Santos de Oliveira, padre.
0: Tá? E de onde ela é?
1: Ela é de São Paulo.
0: Tá? Então, esse foi o 5?
1: Esse foi o 4, padre, desculpa, foi o 4, a gente colocou aqui.
0: Ah, então vocês... Era o 5, tá? Então, não sei porque lá. O senhor tinha mostrado o 5 e o 6, tá? Mas...
1: Vamos colocar o 6º, padre.
0: Bom, agora eu vou fazer o seguinte, por que eu fiz isso? Porque eu tenho interação, Mário, por isso, e o tempo.
1: Pela interação, padre, o pessoal já disparou aqui, eu participei...
0: Por isso eu peguei o 5 e 6... Vamos lá, fala, o que você fala,
1: vamos lá. Vamos lá, ó. Prosperidade, preciso muito prosperidade, dívidas, quitação de dívidas, realmente, padre, vivo um pesadelo com minha família, muitas desavenças, eu tenho aqui outro aqui, eu tenho o sonho da casa própria, no meu caso é casa própria, sabedoria, situação difícil com meus filhos, sabedoria com os meus, com as pessoas que na minha casa convivem, preciso da graça da maternidade, que mais aqui, ó, sou vitoriosa e eu preciso muito do meu filho Isaac seja curado do TDAH. E muita gente colocando aqui, eu estava lá, padre, eu participei, muita gente colocando aqui, viu, padre? Construir a casa, muitas pessoas também falando de casa, viu? Ter a minha própria casa.
0: Qual é seu sonho? Vamos lá, aproveita aí. Gente, vou deixar o Mário agora, eu queria passar um pouquinho que eu passei hoje de manhã.
1: Cura de doença.
0: Qual é o seu sonho? Por favor, faz o Mário. Não quero saber pesadelo, tá? Pandinha, você quer saber pesadelo?
3: Pesadelo não, padre.
0: Não, pesadelo não.
1: Para
0: não.
1: Aqui, padre, agora tá aquela enxurrada mesmo.
0: Não,
1: viu,
0: quero
1: padre?
0: Saber pesadelo não.
1: Rever tá? Meus
0: o pesadelo,
1: pais.
0: Quer ver pesadelo? Liga a televisão, pronto.
1: É verdade.
0: Tá?
1: Quero muito rever meus pais, faz anos que eu não vejo meus pais, minha cura, preciso de cura, emprego, eu acompanhei, padre, eu preciso de emprego, preciso da cura, eu preciso que meu marido pare de beber, eu tenho um sonho da prosperidade, eu tenho um sonho de limpar meu nome, olha aqui, ó, eu tenho um sonho para limpar o meu nome, eu tenho aqui, vamos lá que tem mais, padre, eu tenho aqui um sonho de arrumar um emprego melhor, eu não consigo, tenho meu sonho é ser chamada para o concurso que eu fiz em BH, vamos lá, mudança de emprego, muita mudança de emprego.
0: E só como colocar uma questão. Liga a TV, mas não é só TV, não. Liga a TV com programas ruins, tá? Tem programas bons, tá? Tem cada programa lindo e abençoado. Exemplo, tem a Santa Missa pela Rede Vida, tem a Santa Missa na Rede Globo, tem a, que te leva a Deus. Tá? Tem programas que te. Eu pelo menos gosto de futebol. Mas você vai assistir a Copa do Mundo?
1: Vou sim, padre.
0: Bom dia, você vai assistir a Copa do Mundo?
3: Ah, não vou perder não, né, padre? O mundo vai assistir.
0: Você vai torcer pro Brasil?
3: Vou torcer, boa. Padre. Vou
0: eu
3: torcer.
0: Também, tá? Você acha? Eu gosto quando o Brasil não vai favorito. Eu não gosto nada quando as pessoas se acham. Então, quando o time não vai favorito, isso é muito legal. Tá? Por quê? Porque aí se une. Tá? Lembre-se, em todo lugar serve.
3: E às vezes que ganhou, padre, às vezes que o Brasil ganhou... estava na situação que está agora.
0: Não foi 94, favorito, não foi favorito. Meu amigo, eu lembro tudo. 94, eu estou com 59. Ao invés de vocês, 2002, tá? Quando, agora, 2005, quando você achou 98, achava...
1: 2006 também chegou com pompa. Nossa, total.
0: Quarteto, né?
1: Foi.
0: E nada.
1: No quadrado nada. Mágico e tal.
3: 82, 86.
1: 82.
0: E, ó, 18 e 22, a gente vê que o Tite fez um trabalho que realmente não é fácil. Né? É futebol. Pode acontecer tudo, tá? Então,
1: Padre, aqui só para registrar aqui que me chamou muita atenção. Muitas pessoas colocando paz na família e reconciliação na família, viu, Padre?
0: Então, prepare-se. No mundo do pesadelo, chega. Ah, quem fica no programa de fofoca, com certeza vai estar no pesadelo, tá? Tô te avisando porque vai encher tua mente de coisa ruim. Nós vamos direto pro intervalo porque a oração de hoje. Só vou pedir uma coisa. Dá uma lidinha. São Marcos, capítulo 8, versículo 22. Deixa eu ver aqui. Eu deixei até preparado aqui. Espera só um pouquinho. De 22 a 27, 25. São três versículos.
1: Eu tô com ele.
0: De 22 aqui. A 25. Já voltamos.
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0: Vamos em frente, meus amigos, vamos refletir com a palavra de Deus. É muito bom, a gente aprende muito com a palavra de Deus. Se você puder aí, leia Marcos 8, 22 a 25. Eu já tô com ele aberto aqui, o padre abriu o programa com essa passagem e vamos agora, o padre falou que vai usar agora na oração, então vamos todos refletir. E se você puder, claro, se você estiver aí no ônibus, ouvindo pelo aplicativo, no fone de ouvido, se você estiver na sua casa, dá uma lidinha, Marcos 8, 22 a 25, Pandinha.
1: O padre falou de sonhos, né, Mário? Eu tava escutando uma historinha hoje na madrugada.
0: Disparou aqui.
1: Não, pode falar, Mário.
0: Não, vai lá.
1: E a historinha falava o seguinte: a pessoa precisava de um produto e ele pediu pra ser enviado por avião, que seria mais rápido, pagou mais caro. Só que esse produto não chegou. Aí foi um mês, dois meses, três meses, quatro meses, ele ficou aborrecido e tal. O que que aconteceu? Esse produto veio de navio. Mas chegou. Chegou, ele já nem lembrava mais. Um dia os correios ligaram para ele e era o produto dele que tinha chegado. E naquele momento que o produto chegou, era o momento que ele mais precisava.
0: Olha só.
1: É assim que Deus faz conosco.
0: Muitas vezes é dessa forma que Deus age nas nossas vidas, pessoal. A gente quer uma coisa para agora e às vezes não acontece porque não era para agora. E a hora que acontece é justamente a hora que a gente mais precisa.
1: E é o que a palavra de Deus diz, né, Mário?
0: Sem dúvida.
1: E nós não entendemos. Mas o padre agora em oração vai ler novamente a palavra de Deus. E você será abençoado.
0: Muitas vezes Deus nos tira de locais ou de pessoas e depois é que a gente vai entender o porquê daquela situação, gente.
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4: Palavra de Deus. Eu estou usando, tenho várias Bíblias, tá? Dessa vez eu fui na Nova Tradução Linguagem de Hoje e que diz assim: Jesus e o cego de Bitsaida. Marcos capítulo 8, versículo 22 a 25, são três versículos, na verdade são quatro. Depois Jesus e os discípulos chegaram ao povo de Betsaida, ao povoado, aliás. Algumas pessoas trouxeram um cego e pediram a Jesus que tocasse nele. Ele pegou o cego pela mão e o levou para fora do povoado. Olha aqui. Veja, as pessoas levaram para Jesus o cego. Então ele pegou o cego pela mão e levou para fora do povoado. Deixa eu ler tudo, como está aqui, literal. Então cuspiu, passou a saliva nos olhos do homem, pôs a mão sobre ele e perguntou: você está vendo alguma coisa? O homem olhou e disse: vejo pessoas, mas elas parecem árvores, mas estão andando. Jesus pôs outra vez as mãos sobre os olhos dele. Dessa vez o cego olhou firme e ficou curado. Aí começou a ver tudo muito bem. Em seguida, Jesus mandou o homem para casa e ordenou: não volte para o povoado. E aí vem aquela explicação que eu falei para vocês. Vou ler de novo, já vou postar os cartões. Jesus foi curar um cego, acabei de ler agora. Mas antes de curar, ele fez uma coisa que ninguém comenta. Primeiro post. Segundo, ele não curou ali mesmo. Primeiro, ele pegou o cego pela mão e tirou ele da aldeia. Depois cuspiu no olho dele e tocou. E perguntou: o que você está vendo? O cego respondeu: eu vejo homens com árvores que andam. Próximo post. Jesus tocou de novo, o cego enxergou claramente. E quando estava curado, Jesus deu uma ordem. Não foi: vai e fala para todo mundo. Foi: não volte mais para a aldeia, nem converse com ninguém de lá. Voltando, por que Jesus tirou o cego da aldeia antes de curar? Por que mandou não voltar depois de curar? Você nunca parou para pensar nisso? Parou? Aí vem o próximo post. Confesso a vocês que a gente não pensa. Isso aqui é uma homilia fantástica. O problema do cego nunca foi o olho dele, era a aldeia. Jesus não tirou o ambiente do cego. Jesus tirou o cego do ambiente. Vocês vão ver o cartão como ficou fantástico. Tem lugar que se você não sair, você vai continuar cego. Tem gente que se você não desplugar, ao invés de você ir para frente, eles se puxam para trás. Você vai ver no cartão aqui também. Jesus não convidou o cego para sair, pegou na mão e tirou. Porque tem lugar que se Deus não te tirar, você não vai querer sair. E por fim, alguns ambientes não geram vida, eles roubam a tua vida. Gente, isso aqui é tão profundo. Se Deus está te tirando, não está te punindo, está te devolvendo os olhos. Em nome, derrama, Senhor, derrama, derrama.
2: Derrama, Senhor.

acontecer hoje, estou profetizando. Por favor, você vai ter que compartilhar com muitos da sua família. Isso aqui é uma lição. É oração com lição. É lição com oração. Hoje, o programa é lição com oração. E vai ter pessoas que vão ter que reescutar. Sugestão vai depois no Spotify.

0: capela que estou aqui desde 16 de março de 2020. Uau! Em nome do Pai, e do Filho, e do Espírito Santo. Amém. Lembrando que estamos nas festas dos corações, Sagrado de Jesus, Imaculado de Maria, sexta-feira. Por sinal, vai ser, eu estarei com meus irmãos sacerdotes, a santificação do clero. Obrigado, Senhor Jesus. E no sábado, com certeza, um momento de fé muito especial. Lá depois da redimida, porque vai ser Imaculado o Coração de Maria. Nos corações. Eu tenho a missão de levá-los, mas hoje, com uma missão, aliás, não só hoje. Se eu quer que vai, eu vou continuar com mais vezes. Qual é o seu sonho? No momento mais difícil da minha vida, Deus me usou, eles fizeram, musicaram, o Danilo e o Ney. O Danilo é o baterista, o Ney é o tecladista, faz tempo que eu não vejo o Ney. Eles musicaram. E do livro que eu fiz, no momento pior da minha vida, da depressão, chama-se Sonhos de Deus. Quais são os seus sonhos? Mas lembre-se que muitas vezes os nossos sonhos são tão, tão pequenos em relação aos sonhos que Deus tem planejado para você. Pandinha, por favor, conta de novo a historinha que você fez, que você escutou, e em cima dessa historinha eu vou continuar a oração. Preste atenção, atenção, que Deus mostra crianças me acompanhando, mas e se eu consigo falar com uma criança, eu vou falar com todos.
1: A historinha é o seguinte, padre: o homem precisava de uma peça. Essa peça era muito importante. E ele tinha duas opções. Essa peça viria de fora: ser entregue por avião ou de navio. Ele escolheu por avião. Seria mais rápido, ele pagou o preço, pagou mais caro. Só que essa peça não chegou. Ele ficou muito irritado, muito emburrado, um mês, dois meses, três meses, até que ele esqueceu da peça. Até que um dia os correios ligaram para ele e falou que tinha uma encomenda para ele. Ele não entendeu o que seria, e era aquela peça. E naquele momento, ele estava precisando de verdade da peça, e a peça tinha chegado de navio. E chegou de navio, e ele usou da melhor forma que teria que ser usada, porque na verdade foi o tempo de Deus, não foi o tempo dele. Mesmo ele pagando, tendo dinheiro, as coisas não aconteceu do jeito que ele queria.
0: As coisas, pelo céu, não acontecem, não aconteceram, porque, olha, o que eu falei hoje, nem eu sabia, eles são com oração, eles são oração. Quantas vezes nós pedimos a coisa para Deus, entenda, não estou respondendo por quê, mas para quê? Padre, por quê as coisas não saem? Como eu sonhei? Porque você não valoriza, nem eu. Quando é tudo muito fácil, a gente não dá valor. Infelizmente, é triste, mas é uma realidade. A gente só dá valor quando perde. Como é que é? Exatamente. Senhor, no mundo do imediatismo, no mundo que as pessoas querem as coisas para ontem, mesmo são capazes até prejudicar seu próprio corpo para ter o shape, a pessoa sabe muito bem o que eu estou falando, para estar em forma, acabando se destruindo fisicamente. Mas aqui está bem agora. O meu dentista fala que tem coisas que colocam tipo de facetas, que tudo bem, vai ficar bonito na hora do dente da pessoa, mas depois vai dar um estrago enorme. Não, mas a pessoa não quer saber. Ela quer saber o agora. Não, amanhã deixa. Então, e Deus, o Kairos, Deus sabe a hora. Creia, Deus tem sonhos maravilhosos para você e para mim. Lembrando também que eu não posso esquecer isso. Preste bem atenção, é lição. se eu falar para você que esse mundo você vai passar sem cruz, você não vai seguir Jesus. Como é que é? Exatamente. Nós, neste mundo, porque esse mundo não nos pertence, nós estamos nesse mundo, o verbo estar, nós não somos desse mundo. Por favor, entenda o que eu estou falando. Você, eu, nós somos do céu. Repito, nós somos do céu. Gente, se alegre, você e eu, nós fomos batizados. E em Cristo Jesus fomos adotados e recebemos a graça. Olha só, não somos deuses, mas nós recebemos a graça da fé e de um dia, essa promessa dele. A morte, que para muitos é fim, para nós é início de uma vida eterna, reinando com Jesus. Nós somos adotados filhos de Deus. Por isso, nesse momento, nossa Senhor, Senhor, misericórdia. Quantas pessoas que eu conheço que são tão cultas. Isso mesmo, tão inteligentes, poliglotas, falam várias línguas e são pessoas que não creem em Deus. Se declaram ateus. Apesar de que eu, nos meus 31 anos de sacerdócio, e não só eu, quando era jovem padre, eu tive um retiro, e o padre, já bem idoso, ele contava que também na vida dele, seus 50 anos de quase sacerdócio, então olha só, ele nunca pegou um ateu convicto morrendo. Porque na hora que aperta, meu querido, na hora do hospital e da dor, preste atenção, eu nunca vi, estou falando de mim, na hora da morte, a pessoa se declarando contra Deus, que não quer saber de Deus. Na hora que aperta, padre, e quando a pessoa ela está em coma, ela e Deus. E graças a Deus, uma das coisas que eu aprendi na minha vida, quero estar aprendendo na minha vida, eu não sou juiz. Quem sou eu para condenar? Minha missão é ser médico. Como disse Santo Agostinho, que eu admiro tanto, acolher a todos, não pecado, os pecadores, e levá-los a Jesus. Senhor, nesse momento, eu te acolho. Várias pessoas estão passando pesadelos, tá? Eu falei em sonhos, mas de fato estão vivendo pesadelos. É no casamento, matrimônio, é na situação financeira, é no mundo que hoje nós estamos vivendo, que você, amado, amada, está dividido, porque é polarizado demais. As pessoas estão polarizadas e tudo elas vão colocando, se afastando de Deus por causa de ou política, ou disso, daquilo. Graças a Deus eu sirvo a Jesus. Por favor, não se fanatize em nada. Três coisas nos afastam de Deus. Eu falei que hoje é oração lição. Fanatismo. Todo e qualquer tipo de fanatismo mata. Uma pessoa fanática, ela é capaz de matar alguém em nome de Deus. E achar que Deus quer isso. Matar o outro. Padre, mas quando você destrói de fama, você está matando. A gente já pensa também matar, porque houve e acontece isso até literalmente. Mas porque a fé cega. Essa fé cega não é. É a fé saber, é a fé prudente do PDS. Obrigado, Senhor, que o Senhor vai tocando. Então eu falei três coisas: fanatismo, ideologias. Todo e qualquer tipo de ideologia nos afasta de Deus. Então, quando eu vejo, eu saio fora. Sai fora. E a terceira coisa, que a pandemia, infelizmente, a pandemia deixou uma consequência enorme. Qual foi? A pandemia fez um estrago enorme. Eu confesso a vocês que a gente não tem noção. E é o que eu discuto com vários Escuto no bom sentido, a palavra discutir é dialogar. Melhor palavra, dialogo. A gente fala discutir, a pessoa pensa que é briga. Dialogo com psicólogos, com médicos de corpos. O que que é acontecendo? As pessoas estão indiferentes. Como é que é? Isso mesmo. A pessoa não quer mais fazer diferença. No mundo do fanatismo, no mundo da indiferença e da ideologia, feliz aquele que conhece Jesus. E nesse momento eu tenho a honra. Já foi avisado que era uma lição. O Senhor mostrou, profetizou isso. E eu tenho a honra de colocar os seus sonhos. Isso mesmo. Apesar das cruzes que você está passando, Deus quer que eu apresente os seus sonhos. Seu sonho de ser mãe. Nossa, quantas mutantes que estão recebendo a graça agora. Essa dívida que vai ser. Deus vai te dar a solução dessa. Você vai dar o testemunho depois. Esse problema de saúde. Tem uma pessoa que está com... segundo os médicos, a quimioterapia não estava dando certo. Até agora. Mas Deus, grave a data, dia 10 de junho, vai reverter todo esse quadro. E não tardará, você estará com remissão total. Até então, o tratamento que você estava fazendo não estava dando efeito. E Deus mudou tudo isso, porque é o sonho de vida que Deus te quer aqui. Não é a hora ainda de partir. Deus te dando essa sobrevida. E obrigado, Jesus. Mas o mais importante, coloque a mão na sua na cabeça, por favor, no topo da cabeça. Eu te peço, Senhor, e te agradeço. Já peço, já agradecendo, o amor transbordante e alegria. Eu ontem, hoje, quem acompanhou o programa, aliás, a oração, o Senhor falava tão forte, Filipenses capítulo 4, versículo 4. Mário, se você estiver aí, por favor, vamos terminar com ele. Filipenses 4, versículo 4. Filipenses 4, versículo 4. Você pode ler para nós? Porque essa passagem nós vamos tomar posse. É a ordem do Senhor.
2: Vamos lá.
0: Filipenses 4, 4.
2: Nova tradução. Tenham sempre alegria, unidos com o Senhor. Repito, tenham alegria.
0: De novo.
2: Tenham sempre alegria, unidos com o Senhor. Repito, tenham alegria.
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0: E essa
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0: 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Só Deus sabe como eu gravei essa.

0: Obrigado, Jesus. 2003. Mas eu acabei 2014. Mas estava. Deus sabe. Glória a Deus.
1: Graças a Deus.
0: Graças a Deus.
1: Glória a Deus.
0: Deus mudou tudo. Já voltamos.

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2: Coração, hein, Pandinha? Que oração foi essa? Que lição fantástica hoje na oração. Hoje é um programa pra gente escutar, escutar de novo, escutar a reprise, escutar antes de dormir, pra gente colocar na nossa cabeça, hein, Pandinha?
3: O padre nos ensinou que é receber a graça, Mário.
2: Amém.
3: A graça é de graça. E na oração, o padre nos ensinou o que é esperar em Deus.
2: Não, você falou bem. O padre dizia antigamente, é de graça e na graça de Deus. Deus dá as coisas.

0: afastando de Deus. Por quê? Porque essa agitação toda faz com que ela não preste atenção nas lições que Deus nos deixa, Pandinha.
1: E é a historinha que nós contamos aqui, né? O que era para vir em uma semana, demora 4, 5, 6. Mas aí você fala assim, pô, mas Deus esqueceu de mim. Não, não é que ele esqueceu de você. Você esqueceu que você colocou nas mãos dele.
0: Exatamente, vai chegar na hora que você mais precisa. Muitas vezes, gente, a gente não tem tudo o que a gente quer, mas Deus dá pra gente tudo aquilo que a gente precisa, Pandinha.
1: É o essencial, né, Mário? É o essencial, só o que precisamos, nada menos,
0: nem a mais,
1: né?
0: É isso aí.
1: É que nós, que é o que você falou, temos que desplugar, pá! Que foi o que a palavra de Deus falou hoje.
0: Exatamente.
1: Sai do ambiente,
0: sai do povoado. Deus curou o cego e falou, não volte para o povoado. Deus quer fogo,
2: quer força, quer real. 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
4: Prometo que vou postar, mas vou ler o finalzinho dos cartões. Jesus não tirou o ambiente do cego, tirou o cego do ambiente. Tem lugar, se você não sair, você vai continuar cega. Tem gente que se você não desplugar, ao invés de você ir para frente, eles te puxam para trás. Jesus não convidou o cego para sair, pegou na mão e tirou. Porque tem lugar que se Deus não te tirar, você não vai querer sair. Alguns ambientes não geram vida, eles roubam a tua vida. Se Deus está te tirando, não está te punindo. Está te devolvendo os olhos. É livramento. E abençoai. Santificai e exorcizai, Senhor, essa água. E obrigado, porque que programa hoje? Hoje, por favor, vale a pena escutar, reescutar. E que horas no Spotify você, depois das 9 e pouco?
1: 9:30 até 9:40 estará lá, Padre.
4: Ó, depois das 10 horas, com certeza, em nome do Pai, do Filho.

postando, vocês vão se compartilhando junto. Obrigado, Senhor, por esse programa. Lição com oração. Oração com lição. E aí, transformação. Igreja, metanoia.

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5: Olá, bom dia, povo de Deus. Uma ótima quarta-feira, Mariana.

0: Sou eu, ao vivo e falando a esse coração que bate forte. Você está ligado na Rádio Barroso Mix. Estamos aqui de volta nos estúdios oficiais da nossa rádio. Depois desse programa abençoado, Padre Marcelo Rossi. Esse programa é apresentado na cidade de São Paulo, né? O programa do padre. E agora, estamos aqui no interior de Minas Gerais, de volta nos estúdios da Rádio Barroso Mix, a rádio católica da família brasileira. Dia 10, hoje é dia 10 de junho de 2026. E agora 9 horas e 4 minutos, eu sou o Rafael Henrique. E eu sou catequista e comunicador aqui na rádio. E é uma alegria muito grande estar aqui com você em mais um dia. Aqui comigo ele, meu amigo Jesus. Bom dia, Jesus!
1: Bom dia!
0: Bom dia, Maria!
2: Bom dia, galera!
0: Bom dia, Petrina!
3: Bom dia, meu querido esposo. E bom dia, queridos ouvintes da Rádio Barroso Mix.
0: E é claro que eu desejo pra você um dia feliz! É, você que tá aí do outro lado do radinho. Você tá bom? Como é que você tá? Olha, quero saber de verdade, hein? É, não é uma pergunta de educação, não. É de coração mesmo que eu quero saber. Como você está aí do outro lado? Tá bem? Vocês estão bom mesmo? Tá tudo tranquilo? Ou tá preocupado, hein? Tá feliz? Tá cansado? Ora, não importa como você está, eu quero que você saiba de uma coisa, hein? Aqui tem lugar pra você. Se você tá feliz, vem celebrar comigo. Se você tá triste, vem que a gente te abraça. Se você tá cansado, vem descansar o coração ouvindo a gente. Se você tá com medo, vamos rezar juntos. Porque a Rádio Barroso Mix é uma casa. É verdade. E em casa, a gente chega do jeito que está, né? Sem precisar fingir, sem precisar disfarçar. Então pode chegar, vem chegando aqui na Barroso Mix. Pode chegar sorrindo, pode chegar do jeito que você está. Porque aqui você é acolhido do jeitinho que você é. Porque Deus te ama assim e a gente também. Né? Então aí ó, puxa a cadeira, pega o cafezinho e vem comigo, porque o programa de hoje tá abençoado, meus irmãos. Aumenta aí o volume do rádio, avisa pra todo mundo, nós estamos chegando!

Olha aí, você ouviu o milionário e José Rico? É, os Gargantas de Ouro cantando o Milagre da Flecha aqui no Barroso Mix. Essa música, ela me arrepia toda vez que eu ouço, né? É um homem, então, que tava voltando, né, pra casa de madrugada, cansado, quando um bandido, né, encostou ele no muro com um revólver no pescoço. E aí o homem implora: olha, eu tenho filho pra criar, sou arrimo de família, leva tudo, me humilha, mas não queira me matar. Mas o bandido, ele, na história diz que ele não teve piedade, né? E sabe o que, que ele mandou o homem fazer? Mandou o homem rezar. Mandou rezar antes de morrer. E aí, meus irmãos, esse homem que nunca tinha rezado na vida, ele mesmo diz na música, né? E foi na hora do desespero, na hora da morte, que ele descobriu o que é ter religião. Foi ali com um revólver no pescoço que ele rezou pela primeira vez. E Deus ouviu, né? Um clarão apareceu, a música diz. O bandido desmaiou, caiu morto com uma flecha no peito. E a flecha ninguém sabia de onde veio. É uma história bem legal. Veja que o homem, né, de joelhos na calçada, perguntou: quem será que me atendeu? Ele foi lá para a catedral agradecer. Agradeceu a cada santo que via. E aí o sacristão até avisou: não toque nas imagens. Mas quando olharam, né, para a imagem de São Sebastião, eles viram que estava faltando uma flecha. Uma flecha que sempre esteve ali, mas não estava mais. São Sebastião, meus irmãos, rogai por nós, o santo soldado, né? Ele, o mártir que foi flechado, né, por causa da sua fé. Então nunca é tarde pra gente rezar. Aquele homem nunca tinha rezado, mas na primeira vez que ele abriu a boca para falar com Deus, o céu respondeu. E essa música também nos ensina que os santos intercedem por nós. A gente não reza para os santos como se eles fossem deuses. A gente pede a intercessão deles. Olha como essa música tem uma catequese boa. E ainda, a música também nos ensina o mais importante, né? Que Deus nunca abandona quem clama por Ele. Pode ser na pior hora. A pessoa pode ser até um pecador que nunca pisou numa igreja. Mas se ele abrir a boca, pedir socorro a Deus, Deus responde. Porque o amor de Deus, ele não depende, né, do nosso merecimento. Depende da misericórdia dele. São Sebastião, rogai por nós. Teve também a música do Jovi Barbosa, Santa Mãe Maria nessa travessia. E ainda, irmã Kelly Patrícia, consagração a Nossa Senhora e comunidade católica. Palavra viva, alma missionária abriu o programa. Música.

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2: E agora é hora do nosso Super Quiz! Hora da catequese, hora também do nosso desafio, hora de você pegar o celular e mandar sua mensagem para nós. Tá no ar o Super Quiz para testar seu conhecimento essa semana com o tema Sagrado Coração de Jesus, hein? Vamos à pergunta! A imagem do Sagrado Coração de Jesus mostra o coração com três elementos visuais muito marcantes. Quais são eles? Alternativa A. Uma espada, uma coroa de ouro e raios de luz. Letra B. Chamas de fogo, uma coroa de espinhos e uma cruz no topo. Ou alternativa C. Três pregos, uma lança e gotas de sangue. Sabe essa? Então vai lá, mande sua mensagem 329-9977-4486.
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2: Olha, mandar um abraço aqui para os nossos amigos ouvintes que já estão mandando mensagem. Quero mandar um abraço para o Rony Melo, da cidade de Barroso. Bom dia para Márcia. Alô, Márcia. Rafael, repete a pergunta aí para mim. Vou repetir, tá bom, Márcia? Olha, veja bem, a imagem do Sagrado Coração de Jesus, ela mostra, né, o coração com três elementos visuais que são muito marcantes. Quais são eles? Na imagem do Sagrado Coração aparece alternativa A, uma espada, uma coroa de ouro e raios de luz. Alternativa B, aparece chamas de fogo, uma coroa de espinhos e uma cruz no topo. Ou alternativa C, três pregos, uma lança e gotas de sangue. Essa é a pergunta de hoje. Quero mandar um abraço também para Maria de Fátima de Sena. Bom dia, Maria. Vejo aqui a Rosângela lá em Florianópolis, a Altacísia de Furtinho, o Silvinho e Barbacena, a Cláudia de Juiz de Fora, a Tânia aqui na cidade de Barroso. Bom dia também para Sueli Barroso, aqui, lá do Rio de Janeiro. Bom dia, amiga! Vamos ver quem mais. A Roseli de Tijucas, em Santa Catarina. Jaqueline Neri também ouvindo o programa. Josileide, lá em Linda, França. Bom dia para todo mundo!
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resposta correta da pergunta de hoje. É a letra B, meus irmãos. O coração de Jesus, ele é representado com chamas de fogo que simbolizam o amor ardente de Deus pela humanidade. A coroa de espinhos ao redor do coração representa os nossos pecados que ferem esse amor. E a cruz no topo lembra que esse amor se revelou por completo no sacrifício da cruz. Parabéns para você que disse letra B.

Você ouviu Roberto Carlos, Coração de Jesus, agora 9h40. Bom dia pra você do outro lado do radinho. Vamos dar uma pausa agora nas nossas músicas para que a gente possa já nos preparar para o nosso momento de oração aqui do programa daqui a pouquinho. Oitavo dia da novena Maria passa na frente daqui a pouco. Hoje, meus irmãos, vamos rezar pelo sofrimento, hein? É, tem gente ouvindo a minha voz agora que eu sei que tá carregando um peso que já não aguenta mais. Pode ser uma doença, né, que insiste em não ir embora. Pode ser um luto que o tempo não curou. Pode ser a dor de ver um filho que tá perdido. Pode ser um casamento que tá com problemas, né, um casamento que virou solidão a dois. Ou a depressão que rouba, né, a vontade de viver. E tem aquele sofrimento que a gente nem consegue explicar, né? Aquela angústia que aperta o peito. Aquele choro que vem do nada. Aquela sensação que falta algo. E a gente nem sabe o que, né? Então hoje vamos rezar para que Maria passe na frente todo sofrimento. Maria, que é uma especialista em sofrimento, ela viu o filho ser preso, né? Ser cuspido, ser chicoteado, ser pregado numa cruz. Ela ficou ali de pé com o coração despedaçado, mas ficou. Não fugiu, não abandonou, não virou as costas. Então hoje é dia de largar esse peso. Chega de carregar sozinho. Chega de fingir que tá tudo bem. Se você tá passando por um sofrimento, hoje nós iremos entregar tudo no colo de Maria. Tá bom, meus irmãos? Em plena plena quarta-feira mariana. Mande pra mim suas intenções daqui a pouquinho. Oitavo dia da novena.

Olha, atenção, você que tá fazendo aniversário hoje, eu desejo tudo de bom pra você, que você tenha muita saúde, muita paz, muita felicidade. Tô vendo aqui, ó, a mensagem da Jaqueline Neri, lá de Batalha, estado de Alagoas. Rafael, hoje os parabéns vai para o meu cunhado Júnior. Que Deus o abençoe sempre. Feliz aniversário, Júnior. Parabéns pra você. A Jaqueline Neri tá te desejando aqui tudo de bom e toda a nossa equipe da rádio também, viu? Parabéns! Tudo de bom! Que você tenha aí muitos anos de vida, com muita saúde, viu? Que você realize todos os seus sonhos. Parabéns para todos os aniversariantes do dia 10 de junho!

0: tem mais um padre fazendo aniversário hoje também. Tô vendo aqui, ó, aniversário do padre Jefferson, lá de Nova Bandeirantes, na diocese de Sinop. Parabéns ao padre Jefferson, lá de Nova Bandeirantes.
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0: Bom dia, Petrina!
2: Bom dia, meu amor, Rafael, e bom dia, caros ouvintes da Rádio Barroso Mix.
0: É hora da oração com a Petrina, mas antes eu quero convidar você para ouvir o programa dela, o Sintonia da Fé. É todo dia, segunda a sexta, logo depois da missa. É por volta ali de 1:30 da tarde.

0: Sintonia da Fé, de segunda a sexta, 1 da tarde, 1h30 mais ou menos. Vamos lá agora com a oração do dia, com ela, Petrina do Carmo.
1: Oração para otimismo. Senhor Deus, Tu que és a fonte de toda esperança e alegria, peço que infundas em meu coração um espírito de otimismo. Nos momentos em que a incerteza e o pessimismo tentam tomar conta, ajuda-me a ver a luz e as possibilidades que cada novo dia traz. Inspira-me a olhar além das dificuldades imediatas e a ver as oportunidades que podem surgir mesmo nas situações mais desafiadoras. Que eu possa sempre encontrar razões para sorrir e manter uma atitude positiva, confiando que Tu estás trabalhando para o meu bem, mesmo quando não consigo ver. Ajuda-me a espalhar essa visão otimista para os outros ao meu redor, que minha presença seja uma fonte de ânimo e esperança, encorajando amigos, familiares e colegas a também olharem para o futuro com expectativa e confiança. Dá-me a sabedoria para diferenciar o que posso mudar do que devo aceitar. Que eu invista minha energia em ações produtivas que possam melhorar minha vida e a dos outros, em vez de me lamentar pelo que está além do meu controle. Senhor, reforça minha fé e minha confiança em Ti. Que eu lembre de Tua fidelidade e de Tuas promessas, e que isso me sustente nos dias em que o otimismo parecer difícil. Que minha esperança seja renovada a cada amanhecer, e que eu possa enfrentar cada dia com um coração cheio de gratidão e positividade. Agradeço-te, Deus, por todas as bênçãos que já recebi e por aquelas que estão por vir. Com Tua ajuda, sei que posso encarar o futuro com um sorriso, pronta para aproveitar cada oportunidade que Tu me dás. Amém.
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E agora nós iremos para a nossa oração, a nossa novena. Maria, passa na frente, oitavo dia, em plena quarta-feira mariana. Salve Maria!

0: vamos lá, porque tem muitas mensagens aqui. Quero ler aqui o máximo possível de mensagens pra gente colocar aqui nas orações, na nossa novena. Ora, começando com o Nelson, lá em Campina Grande, estado da Paraíba. Alô, Nelson, hoje quero ouvir seu áudio, Nelson. Fala conosco, bom dia.
1: Eu coloco a Severino, pra minha mãe, Laura, Maria Laura, e pra Princesa, pra Vó Marica, e pra Recine, pra seu Eduardo, pra seu João, pra seu Luan, e pra seu Ricardo, professor Ricardo, e mata minha família na oração, pra minha irmã Caldete, e Adinaldo, e Ademir. Maria passou na frente, pisa na cabeça de Petente. Bom dia pra Petrinho, pra teu pai, pra tua mãe, pra tua avó.
0: Amém, Nelson. Bom dia pra você também, pra toda a sua família, seu pai Severino, sua mãe, Luzinete, né? Deus abençoe toda a família. Quero mandar um abraço aqui, agradecer a ajuda da Maria José, contribuiu aqui com a nossa rifa solidária. Deus abençoe, minha amiga, obrigado de coração, viu? Recebemos aqui, viu? Obrigado, boa sorte no sorteio. Quero ainda colocar as intenções a Cláudia, de Juiz de Fora. Bom dia, minha amiga. Tá perguntando se o Pix tá no nome da rádio. Tá não, amiga. Tá no meu, viu? Rafael Henrique Malaquias Fernandes. Esse tá no meu nome, viu? Pode ficar tranquilo que todo o dinheiro que arrecada aqui na rádio é para manter a nossa rádio funcionando. A Tânia, da cidade de Barroso. Alô, Tânia, também vai participar conosco. Que bênção, amiga, obrigado. Vou mandar para você os números. Quero agradecer a Elaine, que também já contribuiu. Quero mandar um abraço também aqui para a Heloísa, que disse que vai participar também. Vamos ver quem mais está participando conosco. A Eliane Zanetti, quero rezar por ela. Pelo padre lá da comunidade, o padre Jefferson, tá fazendo aniversário. Vejo ainda aqui a mensagem da Rose. Tudo bem, Rose? Bom dia, Rafael. Peço oração especial à minha filha Adriana, que sofre com obesidade, depressão e ansiedade. Maria passa na frente de tudo. Amém, Rose. Quero agora ler a mensagem da Maria Gorete, da cidade de Contagem, Minas Gerais. Rafael, bom dia, peço oração para todos os ouvintes, por todos os familiares aqui, meu também. O José Eduardo, rezando por ele, pela Penha. Olá, Penha, lá em São José de Ubá, no Rio de Janeiro, também está mandando mensagem para nós. Rezando ainda hoje aqui pela nossa amiga lá do Paraguai, nossa

0: Vamos ver quem tá na linha. Alô, bom dia.
1: Bom dia, Rafael, tudo bem? Espero que esteja ótimo. Tô aqui em casa ouvindo seu maravilhoso programa. Queria nesse dia que você cantasse parabéns para o meu filho Alexandre, que mora no Rio Grande do Sul. Também agradeço todos os dias por você entrar na minha casa, que esse programa lindo e maravilhoso. Muito obrigado. Agradeço também pela minha vizinha Ana, que foi ela que passou a Rádio Mix para mim. Eu agradeço todos os dias por ela. Também quero agradecer a Deus por você fazer parte da minha família, você e sua esposa e sua filhinha. Muito obrigada por você existir na nossa casa todos os dias. Muito obrigada.
0: Neuza, o nome dela. Neuza, gostei, Neuza, da sua mensagem. É um prazer enorme ter a sua companhia. Eu que agradeço, né, por você permitir entrar aí na sua casa todos os dias através do rádio. Obrigado, viu, Neuza, pelo carinho. Vamos ouvir mais um áudio. Ivone, em Tangará da Serra, Mato Grosso, bom dia.
2: Oi, Rafael. Bom dia para você, para todos os ouvintes, para toda a família Barroso Mix. Então, Rafael, você fez um comentário sobre essa música de São Sebastião. Essa música marca muito a nossa vida também. Foi o meu irmão e o meu esposo em Alfenas, Minas Gerais, entregar a madeira. Quando ele tinha vindo, foi levado eles para cativeiro, levaram a nossa carreta, mas tudo deu certo, graças a Deus, sobreviveram, ficaram de sábado a domingo às 10 horas da noite, na beirada depois da estrada que os ladrões deixou eles. Ninguém dava carona, né, porque duas pessoas na beirada da estrada à noite, mas Deus é mais, né, na vida da gente, não era para ser a vez deles. Então tá, Rafael, tudo de bom para vocês aí, e essa música marca muito a nossa história.
0: Olha, Ivone, não sabia disso, hein, Ivone? Eu sabia que os seus irmãos eram caminhoneiros, mas não sabia que eles tinham passado, né, por essa situação. Graças a Deus que não deu nada de ruim, né, Ivone? Um abraço, viu, amigo? Um abraço pros seus irmãos caminhoneiros. Acho que é Mosair o nome dele. O outro eu esqueci. É Mosair e outro. Vamos ver quem mais participa. Valdeci Souto, bom dia.
3: Oi, Rafael, bom dia. Um abençoado dia para você e para todos os ouvintes. Quero agradecer a Deus por mais um dia. Quero aproveitar e pedir oração para mim e para toda a minha família. Que Maria passe na frente da nossa saúde e proteção. Até mais. Um abraço para todos.
0: Um abraço, Valdeci, lá em Feira de Santana, estado da Bahia. Quero mandar um abraço também, rezar pelo Carlos José, lá de Cuiabá. Um abraço para toda a cidade lá de Cuiabá. Temos muitos ouvintes lá. Obrigado de coração. Quero mandar também um abraço para Cleide. Ela está trabalhando, ela é costureira, trabalhando em casa, está pedindo orações pelos filhos, pelo trabalho. Vamos rezar, viu, Cleide? Rezando também pela Luciana, lá de Belo Horizonte, a Eliane Santos em Alfenas, a Luciana em Rodeiro, Minas Gerais, a Márcia em Taubaté. Quero ainda rezar aqui pela Cibel em Paraibuna, que pede oração para toda a família, também o Toninho, a Maria Luísa, o Antônio Bernardo. Maria de Sena de Fátima, bom dia!
4: Zé Rafael, estou ouvindo seu programa por etapa, sempre que dá eu ouço um pouco. Um bom dia, manda um bom dia para mim, Fátima Sena, e desejo tudo de bom para vocês, para todos os ouvintes.
0: Tudo de bom para você também, minha amiga. Rezando pela Edenilma de Salvador, o Silvinho em Barbacena, a Otacísia. Alô, Otacísia, recebi sua mensagem, amiga. Estou em oração por você, viu? Vamos ver quem mais dá tempo de ouvir mais um áudio. Alô, bom dia.
5: Bom dia, Rafael. Aqui é Ana Maria, de Mato Grosso, de Juruena, Mato Grosso. Estou aqui com minha vizinha ligadinha na rádio, a Neuza Aparecida. E estou passando aqui para desejar feliz aniversário para o meu afilhado, que é filho da Neuza, meu afilhado de Crisma. Que Deus abençoe, que ele tenha muita saúde, muita paz, muita prosperidade. Que Deus abençoe ele. E a todos vocês aí da rádio, um abração para todos.
0: Um abração, feliz aniversário para ele, viu? É a Ana Maria, lá de Juruena, Mato Grosso. Meus irmãos, não vai dar tempo mais de ler mensagens ou ouvir áudios. O tempo está esgotado, vai começar o

0: programa do Padre Manzotti já. Então vamos rezar a novena e 11 horas eu estarei de volta.
1: Maria passa na frente e vai abrindo estradas e caminhos, abrindo portas e portões, abrindo casas e corações. A mãe indo na frente, os filhos estão protegidos e seguem seus passos. Ela leva todos os filhos sob sua proteção. Maria passa na frente e resolve aquilo que somos incapazes de resolver. Mãe, cuida de tudo que não está ao nosso alcance. Tu tens poderes para isso. Vai, mãe, vai acalmando, serenando e amansando os corações. Vai acabando com ódio, rancores, mágoas e maldições. Vai terminando com dificuldades, tristezas e tentações. Vai tirando os teus filhos das perdições. Maria, passa na frente e cuida de todos os detalhes. Cuida, ajuda e proteja a todos os teus filhos. Maria, tu és a mãe e também a porteira. Vai abrindo o coração das pessoas e as portas nos caminhos. Maria, eu te peço, passa na frente e vai conduzindo, levando, ajudando e curando os filhos que precisam de ti. Ninguém pode dizer que foi decepcionado por ti depois de ter chamado ou invocado. Só tu, com o poder de teu filho, pode resolver as coisas difíceis e impossíveis. Nossa Senhora, faço essa oração pedindo a tua proteção. Ave Maria, cheia de graça, o Senhor é convosco. Bendita sois vós entre as mulheres, e bendito é o fruto do vosso ventre, Jesus. Santa Maria, Mãe de Deus, rogai por nós, pecadores, agora e na hora de nossa morte. Amém. Se você orou comigo nesta manhã, pegue seu copo com água e seja abençoado.
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3: Louvado seja nosso Senhor Jesus Cristo. Para sempre seja louvado, queridos irmãos e irmãs, filhos e filhas, hoje, quarta-feira mariana, Nossa Senhora do Carmo, rogai por nós. Madrinha da obra evangelizar, é preciso, intercedei por nós. Quarta mariana, e nós estamos no terceiro dia da novena de Santo Antônio, pedindo Santo Antônio, curai as feridas da vida sentimental. Quero saudar a todos a partir da Rádio Evangelizar, de onde tudo começa, as rádios irmãs, cujos nomes cito neste momento. Saúdo a você pela TV Evangelizar, sinal digital em todo o país. Em várias cidades, canal aberto, pelo YouTube, Padre Manzotti Oficial, pelo aplicativo da Associação Evangelizar é Preciso e todas as plataformas digitais. Amado povo de Deus, queridos filhos e filhas, vamos juntos passar esta hora abençoada, esta hora bendita, e começamos na Trindade Santa, em nome do Pai, do Filho e do Espírito Santo. Amém. Naquele tempo, disse Jesus aos seus discípulos: não penseis que eu vim abolir a lei e os profetas. Eu não vim para abolir, mas para dar-lhes pleno cumprimento. Em verdade eu vos digo, antes que o céu e a terra deixem de existir, nenhuma só letra ou vírgula serão tiradas da lei sem que tudo se cumpra. Portanto, quem desobedecer um só destes mandamentos, por menor que seja, e ensinar os outros a fazerem o mesmo, será considerado menor no reino dos céus. Porém, quem os praticar e ensinar será considerado grande no reino dos céus. O Evangelho nos faz questionar o que é pequeno, o que é grande, aos olhos de Deus. Aos olhos do mundo, grandes são aqueles que possuem posses, fama, propriedades, dinheiro, sobrenomes. Grandes são aqueles que exercem e detêm o poder. Mas para os olhos de Deus isso não significa nada. Aos olhos de Deus, grandes são aqueles que praticam a palavra do Senhor. Amar o próximo, fazer a caridade. Grande são aqueles que se preocupam em construir um mundo melhor e não rejeitam pequenos serviços que são capazes de perdoar, de amar sem restrição. Portanto, coloquemo-nos diante do Evangelho. Quem é grande? Hoje é quarta-feira e lembramos Nossa Senhora. E ela sim é grande, porque em tudo fez a vontade do Pai. Desde o começo da Anunciação, eis aqui a serva do Senhor, e ela é grande. É grande porque antes de ser mãe foi crédula, foi discípula, obedeceu e se manteve fiel até o fim, mesmo diante de tantas contrariedades, mesmo diante de tantas incertezas. Ela é grande e é para nós um exemplo de obediência, de serviço. Nossa Senhora, hoje nós te pedimos com humildade filial, mas com confiança. Olhai na sua grandeza por aqueles que mais precisam, os que são incompreendidos, os que estão doentes no corpo, os que estão doentes na vida emocional. Nossa Senhora, sois verdadeiramente grande, então ensina-nos a praticar e a ensinar a obedecer teu filho Jesus. Ó Santa Mãe, se acaso eu cair, Mãe, ajude-me a levantar, que eu não desista da cruz, que é a minha salvação. Todos os dias tomar a cruz e seguir Jesus, isto é ser grande. E é isso que pedimos, Mãe. Ajude-nos neste propósito. Nossa Senhora, nós queremos pedir, clamar, suplicar, por aqueles por quem ninguém reza, por aqueles que são esquecidos nas preces, por aqueles que são abandonados no afeto. E existem muitos que estão invisíveis aos olhos humanos. São estes que hoje, e por estes que pedimos, Nossa Senhora, ajudai-nos a praticar e ensinar que pratiquem a palavra do teu filho Jesus. Nossa Senhora Mãe, queremos te pedir, agradecer, que em nenhum momento sejamos um mau exemplo, que em nenhum momento possamos ser motivo de escândalo pelo nosso agir. Ajude-nos, Mãe. Rogai por nós, Santa Mãe de Deus, para que sejamos dignos das promessas de Cristo. Repita esta oração tão cheia de significado. Rogai por nós, Santa Mãe de Deus, para que sejamos dignos das promessas de Cristo. Nós vamos para o intervalo, voltamos com leitura orante, partilha de vida, testemunhos que evangelizam. Voltamos já.
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3: Você entende o que é maturidade? Pois bem, ontem a catequese às 17 horas, às 5 horas da tarde, está agora no YouTube, Padre Manzotti. É buscar a maturidade. Aqui está buscar a maturidade. Eu abri no meu celular e está assim: a verdade que ninguém te contou sobre maturidade. A equipe vai ver a qual vai ficar, se é um ou é outro. Mas o tema central é maturidade. Você se acha uma pessoa madura cronologicamente? Isso é uma coisa. Imadura espiritualmente, afetivamente. É sobre este o tema da catequese de ontem. YouTube, Padre Manzotti, maturidade. Não deixe de aprofundar a sua fé na catequese de ontem, às 17 horas. Filhos queridos, povo amado, faltam 2 dias para o arraiá do seu vigário. 2 dias significa que é sexta-feira. Que horário, padre? Às 19 horas, pela TV Evangelizar, Rádio Evangelizar, YouTube Padre Manzotti. Atenção, tem novidades hoje. Histórias de amor. Você sabe que vai cair bem no dia dos namorados. Então tem uma grande história de amor? Conte-nos no post que fiz agora. Isso mesmo, eu fiz um post, a equipe vai selecionar 3 melhores histórias e você, durante o arraiá, escolherá a mais tocante. E quem ganhar vai ter um prêmio: o kit de amor de Jesus das Santas Chagas. Ó, que coisa linda, gente. 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Portanto, está lançado o desafio.
7: 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Faltam 2 dias pro arraiado, seu vigário. E eu quero saber sua história, hein? Conte a história de amor. Tô curioso. Filha de Deus, que a paz de Jesus esteja com você.
8: Amém. Bom dia, padre.
7: Bom dia. Deus abençoe, filha de Deus. De onde você fala?
8: Eu falo do Paraná.
7: De algum lugar do Paraná, pois não?
8: Isso. Padre, a gente está passando uma situação meio difícil na minha família em relação ao meu irmão.
7: O que está acontecendo?
8: Esses dias ele passou mal, foi levado ao pronto-socorro da cidade e lá ele foi medicado, né? E a gente teve uma tristeza muito grande, foi onde que o médico chamou e passou pra gente que ele é usuário de cocaína. Foi por isso que ele veio a passar mal. Ele foi medicado, inclusive no dia, né? Só que ele não quer, depois que ele teve alta, tomar remédio, passar por um psicólogo. E o doutor deixou bem claro que se ele viesse a usar novamente, ele pode ter um infarto e vir a óbito.
7: Sim.
8: Então eu preciso muito, padre, que o senhor reze por ele.
7: Claro.
8: Que o senhor coloque o nome dele em oração.
7: Certo. Eu não vou pedir o nome, então depois... Nós vamos conversar, claro, mas não esqueça depois, por favor, a telefonista de puxar para pegar o nome, para que eu coloque tanto agora na missa, quanto depois nas 24 horas em oração. Mas quantos anos ele tem? Sem falar o nome, por favor.
8: Ele está com 50 anos, padre, ele mora sozinho.
7: Ele mora sozinho, já foi casado, é separado, como é o estado de vida afetiva dele?
8: Ele já foi casado, separou recente, a esposa dele veio a falecer. Ele tem uma filha, inclusive ela é casada hoje, só que mora em outra cidade.
7: Entendi. Bom, filha, ele é usuário, então ele está doente. Nós temos que pensar assim, é um vício e nós temos que rezar e que toda a ação seja que ele aceite ajuda.
8: Isso.
7: Ele fala que vai continuar, ele tem dito, apesar de ter resistência a tratamento, como que ele reagiu ao internamento?
8: Então, no momento ele aceitou porque ele estava passando muito mal mesmo.
7: Mas você acha que hoje ele já está usando de novo?
8: Eu acredito que não, padre, porque ele ficou com muito medo de morrer.
7: Bom, me perdoe, mas isso já é uma boa coisa. Que quem não vai pelo amor vai pela dor, e no caso dele, pela dor.
8: Exatamente.
7: Filha, você sabe que neste caso é muito importante vocês estarem próximos. A proximidade, mesmo que não toque no assunto. Porque ele acabou se isolando, morando sozinho. Então, trazer ele para o seio da família. Alguma coisa. Oi?
8: É o que a gente está fazendo, sabe? Eu moro próximo a ele, sabe? E onde que a gente estava bem afastado.
7: Entendi.
8: E depois desse dia, inclusive, foi eu que fui socorrer ele no dia que ele estava passando mal, eu e meu esposo. Inclusive, eu tô indo com frequência na casa dele, sabe?
3: Entendi.
8: Mando mensagem, tô em oração todos os dias, eu escuto o senhor, não tá agora, como sempre, né?
3: Tá.
8: Em oração, pedindo para que Deus liberte ele desse vício. Sim. E dê força e orientação à família, sabe? Pra gente poder saber o que fazer com ele.
3: Compreendo. A filha dele sabe do ocorrido?
8: Ficou sabendo também, padre. Na verdade, ele desconfiava, só que não tinha certeza até então.
3: Depois, filha, ele trabalha?
8: Ele trabalha por dia, padre, porque ele tem problema de saúde.
3: Porque ele precisa se ocupar. É muito importante. Ele precisa se ocupar. Que bom que ele ficou com esse receio. Mas, outro passo. Tentar convencê-lo de sair das amizades, dos lugares que ele frequentava, onde era fácil conseguir a cocaína. Você sabe que isso é muito importante. Numa oportunidade, falar com ele sobre isto. E o outro, então, mais importante que isto, é como vai a vida espiritual, tentar aproximá-lo da igreja. Entendeu?
8: Entendi, padre.
3: Eu tenho que ir pro intervalo, filha. Por favor, fique na linha para passar o nome dele em particular. Rezaremos com certeza, tanto eu quanto os intercessores. Voltamos já.
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0: Eu falava com uma filha de Deus do Paraná. E o caso realmente toca o coração, porque às vezes a gente desconfia, não tem certeza e de repente vem à tona. Eu diria, há males que mostram uma realidade e depois se tornem algo bom. Eu sempre parto do princípio, e isso eu tenho trabalhado em Jó, inabalável, que Deus permite certas coisas sempre porque pode tirar algo bom disso. Naquilo que, não na cocaína, mas ter passado mal se tornou algo bom para que se soubesse do vício. Como lidar com isto? Melhor de todos os mundos, ele aceitar, por exemplo, um acompanhamento. Um acompanhamento, um tratamento. Porque alguma coisa está vazia dentro dele. Algo está vazio que o faz preencher com o vício. Então esse é o caminho, filha. Eu sei que a filha de Deus não está mais no ar, inclusive deu um nome, nós vamos rezar na intenção. Esse é o melhor dos mundos. Tentar que ele aceite ajuda. Mas, enquanto isso não acontece, ele tomou consciência. Por medo, mas tomou consciência. Eu citei, dei uma pista. Ao invés de se afastar, aproximá-lo mais da família. E essa aproximação, que seja silenciosa, sem tocar no assunto necessariamente, convidando para almoçar no domingo, convidando para visitar, e não tratá-lo com estigma. Um usuário de cocaína. Não, é um irmão, é um cunhado, é um tio. Depois, dentro do possível, conversar com ele, não todos os momentos, mas fazer com que ele mude os hábitos. Em que sentido? Não voltar a frequentar os lugares onde as pessoas com facilidade lhe davam a cocaína. Mudar os hábitos, os lugares em que frequenta. Próximo passo, ocupar-se. Por mais que eles tenham limitações físicas, não deixar de trabalhar. Cabeça vazia, oficina do diabo. Tem que preencher a responsabilidade, o ter um motivo para acordar, ter um trabalho por fazer, uma obrigação por fazer, o preenche. E por último, não menos importante, cuidar da vida espiritual. Então, levá-lo, convidá-lo para ir à missa ao domingo, convidá-lo, de repente, na cidade, se vai ter algum retiro, um encontro de homens, terço dos homens, são coisas que ajudam. Mas parabéns, filha de Deus, por estar cuidando do irmão. Espero que essas dicas, e não são dicas impensadas, são bem pautadas. Não sou psiquiatra, não sou psicólogo, mas você percebe nos programas, principalmente os de quarta-feira, o quanto eu dialogo nesta área. Que Deus abençoe. Vamos direto, Bíblia aberta, cartilha de oração.
1: Vem falar comigo, Deus.
0: E hoje nós continuamos. Deus falando. Deus falando. Resposta a Jó, capítulo 40. Tá terminando, padre? Tá terminando, Jó. E você tem gostado? 41-3221-6060. E eu pego o ponto de ontem que eu deixei problematizado e continuo hoje. Deus disse, Jó, capítulo 40, versículo 2. Você desafiou a mim, o Deus Todo-Poderoso? Vai desistir ou vai me dar uma resposta? Então, Jó diz a Deus, O que é que Jó vai dizer? Atenção, versículo 4. Eu não valho nada. Que posso responder? Prefiro ficar calado. Já falei mais do que devia. E agora não tenho nada para dizer. Eu preciso aqui contextualizar. Deus, quando falou com Jó, é importante voltar um pouquinho. Em nenhum momento, Deus usou palavras terríveis.
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0: contra Jó. O que Deus falou para Jó, se você lembrar, ele mostrou a criação. E o questionou: Jó, você quer se igualar ao Criador? Jó, se coloca no lugar de criatura, homem de Deus. Você não consegue entender os desígnios? Você estava quando eu criei o mundo? Você estava quando eu criei o cavalo forte? Foi ontem. Quando eu criei a tempestade? Quando eu criei os arbustos? Quando eu criei as montanhas, os abismos? Então veja que Deus não pisoteou Jó, porque Jó não se rebelou contra Deus, ele questionou Deus, é diferente. Por isso, diante daquilo que Deus mostrou do que ele fez, Jó se dá conta: eu não valho nada. O que eu posso responder? Prefiro ficar calado. Já falei mais do que devia. E agora eu não tenho nada a dizer. Deus, no meio da tempestade, agora Deus retoma a fala. Disse a Jó: mostra agora que é valente. Responda às perguntas que eu vou fazer. Você está querendo provar que eu sou injusto, culpado e que você é inocente? Será que a sua força pode ser comparada com a minha? Será que você pode trovejar com voz forte como eu? Se você pode, então vista-se de glória, grandeza, enfeite-se de majestade e esplendor. Atenção para o que vem agora. Veja o que Deus diz no versículo 11. Olhe para todos os orgulhosos. Olhe. Faça explodir sua raiva contra eles e humilhe-os. Sim, olhe para eles e humilhe-os. Esmague os perversos no lugar de onde estão. Sepulte-os todos na terra. Amarre-os na prisão dos mortos. Se você fizer isso, eu serei o primeiro a louvá-lo e reconhecer que você venceu pelas suas próprias forças. Aqui está a chave. Se você fizer isto, na palavra de Deus, eu serei o primeiro a louvá-lo e reconhecer que você venceu pelas suas próprias forças. Fica o questionamento agora: podemos nós vencer só com nossas próprias forças? Voltamos rezando.
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3: Cristo compareceu a um casamento e da água ele fez vinho, honrando o matrimônio, valorizando-o por sua presença. E isso para que não despreze o casamento, mas odeie a prostituição. São João Crisóstomo.
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0: E o último versículo lido, retomo. Capítulo 40, versículo 14, nos dá o sentido e a intenção de Deus. Se você fizer isso, eu serei o primeiro a louvá-lo e reconhecer que você venceu pelas suas próprias forças. E o questionamento: será que nós vencemos com nossas próprias forças? O que quer Deus através desse discurso hoje? Levar Jó à humildade. E a leitura complementar está no livro Inabalável. Vou dizer a página. Livro Inabalável, página 118. A humildade é a porta da sabedoria, o alicerce da fé verdadeira. É a virtude necessária, ironicamente, a mais difícil de ser conquistada. No centro da narrativa de Jó, ela não aparece como um conceito abstrato, mas como uma experiência viva, dolorosa, purificadora e libertadora. Compreenda que Jó, mesmo inocente, ele está cheio de si mesmo. Será que nós também não? Cheio de si mesmo na sua justiça, na sua argumentação. A humildade era necessário, porque quebra a barreira do ego. E o discurso que ouvimos hoje de Deus e de ontem é colocar Jó no seu devido lugar e despertar em Jó a necessidade da virtude da humildade. Então reze comigo: Senhor, dai-me a graça, a graça da virtude da humildade, de reconhecer que devo fazer tudo como se dependesse só de mim, mas saber que tudo depende, na verdade, de ti. Senhor Deus, aumentai em mim a força da virtude da humildade. Amém. É inabalável. Dai-me uma fé inabalável. E dai-me, Senhor, a virtude da humildade, de aceitar os teus desígnios, Senhor. Isso mesmo, aceitar os desígnios. E dentro da proposta de hoje, entender que com minhas próprias forças farei muito pouco. Só com a força de Deus em mim, em você, em nós, é que podemos vencer. Amém. Nilza, que a paz de Jesus esteja com você, Nilza. Alô?
1: Amém, Padre. Alô?
0: Deus abençoe.
1: Amém, gratidão.
0: Gratidão. Você fala de onde, querida?
1: De Boston.
0: Boston, Massachusetts.
1: Isso.
0: Como é que você me acompanha?
1: Pelo YouTube.
0: Tá certo, querida. Logo tô chegando aí em agosto.
1: O senhor lembra de mim, padre? Eu fui uma menina que entreguei um envelope pro senhor na porta do elevador, aqui em Massachusetts.
0: Certo, sei, sei. Diga lá, minha filha, como é que você está?
1: Eu tô bem, graças a Deus, tô bem.
0: Muito bem. Diga lá, o que você
1: tá
0: quer?
1: Tá esperando o senhor voltar de novo.
0: Estarei aí, dia 15 e 16 de agosto, estarei em Massachusetts, no Retiro.
1: Tô lá. Ô, padre, então, eu tenho dois testemunhos muito rápidos para contar para o senhor.
0: Por favor.
1: Que é muito importante. Em 2024, eu tive uma entrevista do meu brincar. O senhor também falou comigo nesse dia e falou para mim assim: vai que vai dar tudo certo, você vai ligar para testemunhar.
0: Certo.
1: Dia 26 de agosto de 2024, eu fui, graças a Deus, deu tudo certo.
0: Amém.
1: Já fui no Brasil. Mas graças a Deus. E O meu testemunho é de uma chácara que meu filho queria comprar aí no Brasil, né, em Goiás. E ele estava negociando com o homem, mas ele estava com pouco dinheiro. E o homem falou para ele, não posso fazer negócio, não sei o quê. E ele ficou muito triste, porque ele queria muito a chácara. Aí nós estávamos, isso foi em maio. Aí eu falei para ele, meu filho, se for para você, Deus vai passar na frente, vai dar tudo certo. Aí eu peguei, pedi a Jesus a santa chácara, ajoelhei. Pedi para ele, falei, se meu filho for merecedor dessa chácara, senhor, o senhor faz para tudo dar certo.
0: Tá.
1: E passado mais ou menos um mês, o homem mandou mensagem para ele. Ah, você está com dinheiro? Eu falei, tô. Aí ele falou assim, a gente pode fazer negócio. Aí meu menino queria que eu dividisse em duas vezes. Ele falou que não podia fazer isso. Aí de repente ele mandou uma mensagem, falando que meu menino que pegaria o dinheiro e dividia para ele em quatro parcelas.
0: Certo, olha aí.
1: Aí... Meu filho foi, comprou, né? E graças a Deus pagou tudo, deu tudo certo.
0: Então diga para elas... pode falar.
1: Eu queria contar outra graça também.
0: Conte.
1: Tô nervosa.
0: Conte, querida.
1: E eu tinha muita vontade, padre, de fazer um propósito do café. Só que o café, ele me dominava, eu não conseguia, porque no segundo dia, no segundo dia me atacava dor de cabeça, que eu ia atacando. Então eu sempre queria fazer um propósito com café, e não conseguia.
0: Sim.
1: Em 2024 também, tudo foi 2024.
0: Olha aí.
1: E no último dia da festa de Jesus da Santa Chagra, que eu estava acompanhando pelo YouTube, eu ali, de joelho, pedindo a ele, que ele sabia... O quanto eu queria fazer esse propósito, mas eu não conseguia, que eu era fraca no café.
0: Certo.
1: Aí eu peguei e pedi pra ele. E naquela hora que eu pedi, eu senti um calor muito, muito grande, assim, que eu suava. Aí eu falei, meu Deus, você deixava, vai me ajudar. Ele sabia a necessidade por causa do meu documento, que estava muito embaraçado, estava tá. tudo errado.
0: Entendi.
1: Aí... Eu peguei, quando foi no outro dia, na segunda-feira de manhã, eu levantei, como eu tenho o meu costume de levantar e fazer minhas orações. Eu falei, hoje eu vou começar a não tomar café para ver se eu vou resistir.
0: Sim.
1: Padre, eu fiquei uns 21 dias sem uma dor de cabeça, sem nada. Fiquei tranquila, consegui trabalhar numa boa. O café não me fez falta. Quando eu voltei para tomar o café até dava na minha boca, que até hoje eu não consigo beber o café. Assim,
0: olha
1: puro,
0: aí.
1: Eu tenho que colocar um leite... alguma coisa,
0: tá,
1: mas
0: certo.
1: Graças a Deus eu recebi a graça.
0: Então, né? Graça alcançada.
1: É graça ter testemunhada, só com o sino do cristão.
0: Tá bom,
1: obrigada,
0: querida. Amém. Nilza de Boston, Massachusetts, Estados Unidos. Ela disse acompanhar pelo YouTube. Temos pelo aplicativo, também temos a web Rádio Insuperável. Temos a Rádio Mundial FM, Web Rádio Milícia do Espírito Santo. Minha saudação ao padre Adriano Lessa, minha saudação à Missão Estados Unidos. 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Eu volto já, volte comigo. 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

0: Hoje é aniversário do arcebispo de Maringá. Minha saudação carinhosa, Dom Severino Klaasen, da Arquidiocese de Maringá. Também aniversário da rádio Açaí FM, Alenquer, Pará. Ativa FM, Ivaí, Paraná, Grande Serra FM, Araripina, Pernambuco, Solidariedade FM, Serra Branca, Paraíba, Vitória FM, Quebrângulo, Alagoas e TV Brusque, Santa Catarina. Gostaria de lembrar que a catequese está lá, sobre a maturidade, buscar a maturidade. Catequese de ontem entrou às 17 horas, toda terça-feira às 17 horas, tem catequese. Depois deste programa, faça, escute sobre como obter, buscar e chegar à maturidade. Você se acha uma pessoa madura? Em que aspecto? Como crescer? Filhos queridos, nós estamos no mês de junho.
1: 10 horas e 53 minutos.
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0: Colocando no ar a rádio também. Ela não só deu a água, ela deu o último pão. 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Ela fumava o cigarro de R$3. Ela parou de fumar e dava o dinheiro do cigarro para a obra. 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Isso aí. Sexta-feira, às 19 horas, TV Evangelizar, Rádio Evangelizar, YouTube. Atenção, povo de Deus. 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Serão selecionadas 3 histórias. Eu as lerei e você vai, durante o arraiar, escolher. A melhor história vai ganhar um kit de Jesus das Santas Chagas. 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Sexta-feira, muita música, brincadeira, manzotinha, momento de oração do Sagrado Coração de Jesus e bênção com o Santíssimo Sacramento. Não esqueça, sábado, sexta-feira, às 19 horas. E chegou a hora da nossa novena. Vamos juntos. Terceiro dia. Santo Antônio, curai as feridas da vida sentimental. Santo Antônio, curai as feridas da vida sentimental. Santo Antônio, curai as feridas da vida sentimental. Santo Antônio, recorremos a vós porque sabemos que o casamento é uma vocação abençoada.

para que os namorados e os casais sejam capazes de vencer os possíveis problemas familiares e conservem sempre vivo o amor para que nunca falte a compreensão e a harmonia familiar. Ó glorioso Santo Antônio, que tiveste a sublime dita de abraçar e afagar o menino Jesus, alcançai desse mesmo Jesus a graça que vos peço, vos imploro do fundo do meu coração. Qual o seu pedido? Qual o seu pedido? Santo Antônio, rogai por nós. Pedimos por aqueles que desejam o matrimônio, que encontrem e consigam formar uma família cristã, por aqueles que a vida deixou só, separados, solteiros ou viúvos, que encontrem a felicidade na forma de viver. Santo Antônio, rogai a Deus pelos namorados. Santo Antônio, rogai pelos casais. O Senhor esteja convosco. Ele está no meio de nós. Abençoai, Senhor, a água, a roupa dos enfermos, as fotos de família, por intercessão de Nossa Senhora do Carmo, São Pio de Pietrelcina, nos méritos das santas chagas. Em nome do Pai, do Filho, do Espírito Santo. Amém. Não esqueça a catequese, YouTube, Padre Manzotti, maturidade. E a música, o clipe, inabalável. Peça para tocar na sua rádio. Evangelizar é preciso.

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Sou eu, ao vivo e falando a esse coração que bate forte! Quarta-feira, dia 10 de junho de 2026, 11 horas e 2 minutos, estamos ao vivo na Barroso Mix para todo o Brasil. Eu sou Rafael Henrique, eu sou catequista, estamos de volta em mais uma edição do programa Bom Dia Galera! Trazendo para você reflexão do Evangelho, música exclusiva também que a nossa equipe preparou para o Evangelho de hoje. Hoje, daqui a pouquinho, vamos refletir o Evangelho onde Jesus, ele responde a uma acusação grave que faziam contra ele. Diziam que ele estava destruindo a religião.

0: união do povo. E a resposta do evangelho de hoje, a resposta dele é uma das mais importantes da Bíblia, hein? É, então fica no rádio, porque daqui a pouquinho, em instantes, tem a nossa reflexão do evangelho. Tem também estudo bíblico e terço mariano com minha esposa Petrina. Bom dia, querida!
1: Bom dia, meu querido esposo, e bom dia, queridos ouvintes da Rádio Barroso Mix.
0: Bom dia também para a Maria, nossa secretária. Bom dia, Maria!
2: Bom dia, galera!
0: E aqui conosco também ele, Jesus, nosso amigo aqui, nosso sonoplasta da rádio. Bom dia, Jesus!
3: Bom dia!
0: Então vamos nessa. Aumenta aí o volume do rádio. Avisa para todo mundo, porque nós estamos de volta!

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2: Que a paz do nosso Senhor Jesus Cristo esteja tudo com nós. Se possível, toca aí pra nós a música do Gabriel Bonaim, Só Nosso Deus. Essa música fortalece nosso coração. Muito obrigado.

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Aí você ouviu a música do Gabriel Bonaim, Só Nosso Deus. E ainda Paulo Coelho, A Rocha Firme é Jesus. E não perca, daqui a pouco a próxima canção é inspirada no Evangelho de hoje.

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1: Evangelho do dia, abra aí a sua Bíblia. Hoje o Evangelho, meus irmãos, está em Mateus capítulo 5, 17, 19.

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1: Mateus 5, 17, 19. O Senhor esteja convosco. Ele está no meio de nós. Proclamação do Evangelho de Jesus Cristo segundo Mateus. Glória a vós, Senhor! Naquele tempo, disse Jesus aos seus discípulos: Não penseis que vim abolir a lei e os profetas. Não vim para abolir, mas para dar-lhes pleno cumprimento. Em verdade, eu vos digo, antes que o céu e a terra deixem de existir, nenhuma só letra ou vírgula serão tiradas da lei, sem que tudo se cumpra. Portanto, quem desobedecer a um só desses mandamentos, por menor que seja, e ensinar os outros a fazerem o mesmo, será considerado o menor no reino dos céus. Porém, quem os praticar e ensinar será considerado grande no reino dos céus. Palavra.

0: Meus irmãos, o evangelho de hoje, Jesus está respondendo a uma acusação. Já te acusaram de alguma coisa que você não fez? Você sabe como dói, né? Hoje, para você entender então a resposta de Jesus, vamos primeiro explicar qual é a acusação. Temos que entender o problema para que a resposta tenha sentido, né? Ora, a acusação era a seguinte: Jesus, ele estava sendo observado de perto pelos líderes religiosos lá do seu tempo. E eles estavam ficando cada vez mais incomodados com Jesus. Mas por quê, Rafael? Sabe por quê? Porque Jesus fazia coisas que pareciam contrariar as regras da religião. Ele curava doentes, né, no dia do sábado, que era proibido, né, de trabalhar. Ele comia com pecadores e cobradores de impostos, que para aquele povo lá eram consideradas gente impuras. Jesus também tratava as mulheres e os estrangeiros com respeito, o que não era costume daquele povo. Então aí começou esse boato. O povo murmurava, estava dizendo: esse Jesus está jogando fora a nossa lei, está destruindo o que Moisés ensinou para a gente, ele está acabando com a nossa tradição. E era uma acusação séria. Para um judeu daquele tempo, abandonar a lei de Moisés era a pior coisa que existia. Era trair Deus. Então Jesus responde: ora, não penseis que eu vim abolir a lei e os profetas. Jesus disse isso, né? E o que é a lei e os profetas? Era o jeito que os judeus chamavam a Bíblia inteira deles. Hoje, né, a gente chama de Antigo Testamento, mas naquele tempo era toda a Bíblia deles. A lei era principalmente os mandamentos que Deus deu ao povo, né, por meio de Moisés, lá no Pentateuco, e também os profetas. Eram os livros dos grandes mensageiros de Deus, né, como Isaías, Jeremias, Ezequiel. Então, quando Jesus fala da lei e dos profetas, ele está falando de toda a tradição sagrada do povo judeu. Então Jesus deixa bem claro: eu não vim destruir a Bíblia de vocês, eu não vim jogar fora os mandamentos, eu não vim apagar os profetas. Mas então qual é a diferença? Qual a grande diferença que Jesus trouxe? Olha o que diz ali na palavra seguinte. O evangelho diz: eu não vim para abolir, mas para dar-lhes pleno cumprimento. Olha, presta atenção nessa diferença. O que é abolir? Abolir é destruir, né? É jogar fora, é acabar com alguma coisa. Então Jesus não veio para abolir, mas para cumprir. O que é cumprir? Cumprir é completar, né? É dar sentido pleno de alguma coisa. Quero te dar um exemplo. Por exemplo, tá chegando aí o Dia dos Namorados. Imagina uma carta de amor. Uma carta escrita à mão, com cuidado, cheia de promessa. Uma carta que dizia assim: um dia eu volto, um dia eu te abraço, um dia a gente vai ficar junto para sempre. Essa carta foi importante demais. A pessoa que recebeu guardou ela, leu mil vezes, ficou ali sustentando a esperança por anos. Até que um dia o amor voltou, bateu na porta, entrou em casa, abraçou de verdade. O que que aconteceu então nesse momento, hein, meus irmãos? Nesse momento a carta se cumpriu. Ela foi destruída? Não. Foi jogada fora? Não. Ela foi completada. O que estava escrito virou realidade. A promessa virou presença. Esse exemplo que eu estou dando é importante porque é assim que Jesus se relaciona com as leis e os profetas. Cada mandamento era uma linha da carta, digamos assim. Cada profecia era uma promessa escrita. Elas apontavam para frente, apontavam para Ele. Então, quando Jesus chegou, a carta se cumpriu. Ela não foi destruída. Ela foi completada na presença de quem a escreveu. Então, Jesus não veio destruir, Ele veio completar. Pensa aí nos mandamentos de Moisés. Deixa eu pensar num aqui. Não matarás, não matarás. É um mandamento, né? Era lei. Era importante. Mas aí o que Jesus fez? Jesus foi além, né? Ele disse, não basta não matar com as mãos. Quem tiver raiva no coração do irmão, já pecou. Quer dizer, então, Jesus não destruiu o mandamento. Ele foi mais fundo, né? Ele revelou o espírito que estava escondido ali na letra. Um outro exemplo, outro mandamento, não cometerás adultério. Era um mandamento, né? Jesus foi além. O que Jesus disse? Quem olhar para outra pessoa com desejo impuro, já cometeu adultério no coração. Ou seja, Jesus aprofundou. Ele foi até a raiz. Isso é o que significa dar pleno cumprimento. Não é só obedecer a letra da lei por fora. É viver por dentro mesmo. Viver o espírito da lei por dentro. A lei dizia o que fazer. Jesus revelou então por que fazer e com que coração fazer. E olha o que Jesus fala. Quem desobedecer a um só desses mandamentos, por menor que seja, e ensinar os outros a fazerem o mesmo, será considerado o menor no reino dos céus. Mas quem os praticar e ensinar, será considerado grande no reino dos céus. Aqui Jesus está deixando bem claro que todos os mandamentos importam, todos eles. Não tem mandamento que é pequeno para a gente ignorar. A gente tem costume, né, de dividir pecado em pecadinho, pecado de verdade. Ah, uma mentirinha pequena não conta. Ah, uma fofoquinha só não é nada grave. Ah, esse mandamento é antigo demais. Não precisa mais dele. Algumas pessoas falam isso, mas Jesus está dizendo, nenhum mandamento de Deus é insignificante. Todos têm uma razão de ser. Todos têm amor escondido dentro. E olha esse detalhe, meus irmãos. Quem pratica e ensina será grande no reino. Olha, isso é importante, né? Vejam bem, o que eu ensino aqui na rádio, né? No catecismo, na família, eu tenho que praticar na vida, né? Imagina se eu prego o perdão aqui na rádio, mas guardo rancor em casa. Eu seria uma pessoa hipócrita, né? E se eu ensinasse honestidade e falasse mentira aqui na rádio? Eu também seria um hipócrita, né? Jesus foi claro. Grande no reino não é quem mais fala, é quem mais faz e ensina o que faz. Tem muita gente que fala assim: ah, isso é coisa de religião antiga. O mundo mudou, Rafael. Essa lei tá ultrapassada. Essas regras da igreja tá tudo ultrapassada. Mas Jesus foi bem claro hoje, né? Ele não veio libertar a gente dos mandamentos. Ele veio mostrar o sentido profundo de cada um. Olha, a liberdade, né, que Jesus traz não é liberdade para fazer o que quiser. É liberdade para fazer o que é certo de coração, não por obrigação. E a pergunta que eu faço para você hoje: você guarda os mandamentos? Olha, porque é isso que Jesus veio ensinar. Ele veio ser o cumprimento, né? Jesus não veio destruir, ele veio completar. A pergunta então para hoje é essa: tem algum mandamento que você está ignorando? Com a desculpa de que é coisa antiga ou que é pequena demais? Então leva isso adiante de Deus hoje. Pergunta para Jesus: Senhor, o que tu quisestes dizer de verdade com esse mandamento? Porque toda lei de Deus, ela tem amor escondido dentro. E Jesus, ele veio revelar esse amor. Senhor Jesus, tu que vieste não destruir, mas completar, eu te peço que completes também a minha obediência. Tira de mim a obediência de medo, que só cumpre o que é obrigado. Coloque em mim a obediência de amor, que cumpre porque entende e porque ama. E perdão, Senhor, pelas vezes que eu ignorei os teus mandamentos. Perdão pelas vezes que eu separei o que falo do que faço. Que minha vida seja coerente, Senhor. Que eu pratique e ensine o mesmo. Que eu seja grande no teu reino. Não pelo tamanho do que falo, mas pelo tamanho do que eu faço. Em nome de Jesus. Amém!
1: Essa canção foi inspirada no Evangelho de Mateus, capítulo 5, versículos 17 a 19. Disse Jesus aos seus discípulos: não penseis que vim abolir a lei e os profetas. Não vim para abolir, mas para dar-lhes pleno cumprimento. Antes que o céu e a terra deixem de existir, nem uma só letra será tirada da lei

para um minuto e pensa, tem algum mandamento de Deus que você tá ignorando, achando que é coisa antiga hoje? Pega esse mandamento e pergunta para Jesus, Senhor, o que tu quiseste dizer com isso? Porque toda a lei de Deus tem amor escondido dentro. E Jesus veio revelar esse amor.

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Olha a hora, agora 11h36. Vamos dando continuidade à programação daqui da nossa rádio. Chegou a hora do nosso estudo bíblico completo, né? De Gênesis a Apocalipse.

0: Ora, antes da gente entrar aqui no estudo, quero ouvir os áudios dos ouvintes, começando com a Dorinha, lá em Barra Mansa. Bom dia, Dorinha!
1: Bom dia, Rafael Henrique. Pô, você tá querendo acabar com a gente, Rafael Henrique? Começar o programa com essa música, na minha época eu era adolescente, nossa, ai, eu vou até de chorar, Rafael Henrique. Nossa senhora, muito bonita essa música, linda. A Dorinha do Barrão. Coloca aí no seu santo terço aí a minha mãe Terezinha, a Ivone, a Fabiola, a enfermeira, e minha filha também tá aqui, vem me visitar, doutora Juliana. Tá? Fica com Deus aí, tchau.
0: Fica com Deus, Dorinha. Obrigado pela audiência, pelo carinho. A Dorinha ouvindo o programa durante todo o dia, né, Ivone? Né, Dorinha? Um abraço aí pra Ivone, né? Pra sua filha. É a Marcela, né? Pra enfermeira, sua mãe Terezinha, pra todo mundo. Proclamar a palavra, cantar a palavra, pensar na palavra. Quem mais tá na linha? Alô, bom dia.
2: É, bom dia. Rafael, manda a letra, o nome dessas duas músicas que tocou agora pra mim, pra eu depois ouvir pelo YouTube, quando não tiver no rádio. Faz favor, obrigado.
0: Ó, o pessoal gostou mesmo das músicas, Jesus, que a gente colocou hoje no início ali do programa. Repetir aqui o nome da canção, então. A primeira, Rocha Firme é Jesus. Quem canta é Paulo Coelho. E a segunda é Gabriel Bonaim. Gabriel Bonaim. E o nome da música, Só Nosso Deus. Um abraço pra Josélia, lá em Guaíra, São Paulo. O Nelson em Campina Grande, estado da Paraíba. Bom dia, Nelson.
3: Um abraço pra Severino, pro meu irmão Lala, a gente bota minha família na oração. Maria, passa na frente, pisa na cabeça do pertence.
0: Amém! Pisa na cabeça da serpente, né, Nelson? Maria, passa na frente. Mais uma ouvinte na linha, bom dia.
4: Ô Rafael, bom dia. Eu quero saber qual é o nome desse cantor, porque, nossa, eu gosto tanto da voz desse cara, das letras, da música dele. Parece que ele canta música gospel, né? Eu, nossa, achei muito lindo. Na hora que você pudesse, podia tocar ele pra mim, só que eu não sei verdadeiramente o nome dele. Tá no TikTok, tá Daniel de Jesus. Mas não sei se é esse nome.
0: Ok, minha amiga. Ela mandou, né, um trechinho aqui da música que ela quer ouvir, que ela quer descobrir o nome. Depois eu vou abrir aqui o seu vídeo que você mandou pra mim, amiga. Vou tentar descobrir pra você, tá bom? Abraço pra Miriam em Paranaguá. Ivone em Tangará da Serra, Mato Grosso. Tem mais ouvinte na linha? Bom dia!
5: Oi, Rafael. Bom dia. Aqui é a Noélia. Ei, Rafael, por favor, se não der pra você colocar essa música aí, esse louvor aí que tá tocando agora, pra mim, peça a Petrina pra passar no programa dela pra me ouvir, tá bom? Um forte abraço. Fiquem todos com Deus. Que Deus nos proteja, nos guie, nos ilumine.
0: Tá combinado então, o pessoal gostou tanto da música que eu vou então pedir a Petrina pra tocar no programa dela, hein? Pra tocar de novo aqui na rádio. Depois da missa começa o programa dela. E nós iremos tocar novamente então para que você possa ouvir. Beleza? Um abraço, Noelle Arruda! Alô, Hélio, lá em Alfenas. Bom dia pra você também, meu amigo. A Cláudia, lá em Juiz de Fora. Josileide, em Linda, França. Obrigado a todos pela imensa audiência em todo o Brasil. Vamos lá pro nosso estudo bíblico. 11 horas 42 minutos. Olha, pra você que tá chegando agora, você que perdeu nosso encontro de ontem e de segunda, A gente está estudando o livro de Baruch, né? Na segunda-feira, vimos os exilados na Babilônia chorando, jejuando e orando juntos, né? Ao ouvir o livro. Vimos também a coleta que o povo fez para enviar dinheiro para Jerusalém. E vimos o início da confissão coletiva do capítulo 1. O povo estava dizendo: a justiça pertence ao Senhor, nosso Deus, e a nós cabem a confusão e a vergonha. Já ontem, na terça-feira, vimos também o capítulo 2, né? Aprofundou ali a questão da confissão do povo. O povo reconheceu que as consequências do exílio eram o cumprimento das palavras dos profetas, né? Palavra que o povo havia escolhido não ouvir. E vimos Deus respondendo ao povo com uma promessa de aliança eterna. Deus disse: farei com eles uma aliança eterna. Serei o seu Deus e eles serão o meu povo. Hoje, a gente chega numa parte do livro de muita beleza, uma beleza rara e também de uma profundidade enorme. Hoje, vamos ver o hino poético sobre a sabedoria. Sejam todos bem-vindos ao nosso estudo bíblico completo de Gênesis Apocalipse. Estamos nos livros proféticos e o livro é o de Baruch.
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0: Olha, antes da gente entrar nesse hino profético sobre a sabedoria, eu preciso explicar para você o que o Antigo Testamento entende por sabedoria. Por sabedoria mesmo, com S maiúsculo. No uso comum, sabedoria é a habilidade, né, de fazer escolhas boas, de resolver problemas bem, de ter experiência de vida. Mas e na Bíblia? E no Antigo Testamento? O que significa sabedoria? Nós, inclusive, já estudamos esse livro, né? A sabedoria na Bíblia é algo muito maior do que uma qualidade aqui humana. É o princípio ordenador pelo qual Deus criou e sustenta o universo. É a ordem que está por trás de toda a criação. É a forma de pensar e de agir que está em harmonia com o plano de Deus. Inclusive, naquele livro da sabedoria, a sabedoria chega a ser tratada como se fosse uma pessoa, né? Você lembra do nosso estudo? Vejam que aquele livro fala em primeira pessoa, convida os seres humanos, oferece a sua mesa. Veja como é forte essa presença. Bom, então o hino à sabedoria no livro de Baruch começa no capítulo 3 com essas palavras: ouve, Israel, os mandamentos da vida. Presta ouvido para conheceres a prudência. Veja que começa com ouve Israel. Essa abertura não é por acaso. Ela ecoa, né, ela ecoa a oração fundamental e mais sagrada do povo judeu, que é rezada duas vezes por dia, desde o tempo, né, de Moisés. Começa assim: ouve, Israel, o Senhor é o nosso Deus, o Senhor é o único. Então, para o povo de Israel, o ato, né, de ouvir com atenção, com obediência, era o ato mais importante da vida de fé. Quando Baruch, então, abre o hino com ouve, Israel, ele está ativando essa memória profunda na consciência do povo. Ele está dizendo, o que vem a seguir é de muita importância. Então, para tudo, presta atenção. O que vai ser dito agora é muito importante. É isso que significa o início aqui do poema, do hino. Então, o hino, ele faz a pergunta que está no coração do exílio. A pergunta que todo mundo se fazia. Por que Israel foi parar nessa situação? Por que foram presos, levados cativo para a Babilônia? Por que o povo que foi escolhido por Deus está numa terra estrangeira, longe de casa? O hino diz nos versículos 10 e 12 o seguinte: por que crescestes numa terra inimiga? Por que te contaminastes com os mortos? Abandonaste a fonte da sabedoria. Está dizendo aqui na Bíblia, né? Abandonastes a fonte da sabedoria. Essa expressão faz um eco direto com o que a gente viu lá em Jeremias, lembra? No capítulo 2, quando Deus disse ao povo: abandonastes a mim, que sou fonte de água viva. A gente já estudou isso, lembra? Então a sabedoria e Deus são apresentados aqui como a mesma realidade. Abandonar a sabedoria é abandonar Deus. E se encontrar com a sabedoria, aí é encontrar Deus, né? Então foi exatamente o abandono da sabedoria que levou Israel para o exílio. Se alguém perguntar para você, por que será que o povo de Israel foi preso, levado cativo? Então essa é a resposta. Eles abandonaram a sabedoria e com isso abandonaram Deus também. O povo havia deixado de caminhar na ordem de Deus, havia ido atrás das práticas dos povos ao redor, havia colocado os ídolos no lugar da fonte. Então a pergunta que fica: onde está a sabedoria? Olha o que diz o versículo 15. O versículo 15 começa com uma série de perguntas. Olha o que diz: onde estão os príncipes das nações, que dominam os animais da terra, que brincam com as aves do céu? Então o hino vai passando em revista, né, os poderosos do mundo antigo, os reis de Canaã, né, que haviam construído civilizações antes de Israel. Nenhum deles conheceu o caminho da sabedoria. Nenhum deles, toda a inteligência humana, todo o poder dos grandes impérios, todo o esforço filosófico das nações, toda a tecnologia, nenhum chegou à sabedoria de verdade, vejam. Porque a sabedoria não é uma conquista que se alcança por esforço humano. Não é o resultado de inteligência. A sabedoria é um dom de Deus. E os grandes impérios, mesmo lá com todo o seu poder, eles não tinham acesso, porque eles não buscavam a Deus. E aí, então, no versículo 32, o hino agora muda completamente de direção. Vou ler para você. Mas aquele que conhece tudo a conhece. Ele a descobriu com a sua inteligência. Aquele que preparou a terra para todos os tempos, encheu-a de animais quadrúpedes. Aquele que manda a luz e ela vai, que a chama e ela obedece com tremor. Rafael, não entendi nada. Ora, eu vou explicar para você. Quem conhece a sabedoria? É Deus, né? O Criador da luz, o que preparou a terra. O que está por trás da ordem, né, de toda a criação? Somente Deus conhece a sabedoria de forma completa. Porque Ele é a fonte da sabedoria, né? Não pode ser de outra forma. Então, vamos agora para o versículo 38. Esse é o mais importante de todo o hino. Inclusive os padres, os teólogos da igreja, ao longo de 2000 anos, citaram como uma das mais claras profecias da encarnação de Cristo no Antigo Testamento. Olha o que diz. Depois disto, ela foi vista na terra e conviveu com os homens. Repito para você. Depois disso, ela foi vista na terra e conviveu com os homens. A sabedoria de Deus que estava escondida de toda a inteligência humana, que os grandes impérios não encontraram, que os filósofos não alcançaram, essa mesma sabedoria foi vista na terra e conviveu com os homens. Não ficou distante, não ficou no céu. Desceu, foi vista, conviveu. Estamos falando de quem? De Jesus, né, meus irmãos? O Evangelho de João, inclusive, começa com as seguintes palavras, né? No princípio era o Verbo, e o Verbo estava com Deus, o Verbo era Deus. E olha o que diz o versículo... Deixa eu ver aqui, o versículo 14 do livro de João. E o Verbo se fez carne e habitou entre nós. O Verbo, então, de João é a sabedoria de Baruch. A palavra de Deus, o princípio ordenador, a sabedoria pelo qual tudo foi criado, tornou-se carne e sangue em Jesus Cristo. Conviveu com os homens, morou em Nazaré, cresceu numa família simples, trabalhou na oficina, né, de carpintaria com seu pai José. Ele sentou à mesa com pescadores, com cobradores de impostos. Ele chorou diante do túmulo de Lázaro, curou leprosos. A sabedoria que os impérios buscaram e não encontraram morou num corpo humano na cidade de Nazaré por 33 anos. Por isso que o Concílio de Nicéia, no século IV, né, ao definir que Jesus é gerado, não criado, né, consubstancial ao Pai. Então o Concílio estava dizendo, né, nessa linguagem teológica, o que Baruch havia dito em linguagem poética 600 anos antes. A sabedoria que estava com Deus desde o princípio tornou-se visível na terra. Então o hino de Baruch é uma profecia da encarnação. Cada vez que a gente olha para Jesus e vê Deus vivo em carne humana, está encontrando a sabedoria que Baruch anunciou. Rafael, tem alguma aplicação prática? Temos, claro. O hino diz que a sabedoria é o caminho da vida, né? Que o povo havia abandonado e que por isso acabou lá no exílio. Olha, quantas vezes na vida da gente o sofrimento que chega tem raiz no afastamento da sabedoria de Deus, né? No afastamento das orientações da fé, dos ensinamentos da igreja, da oração, da vida sacramental. Quando a gente se afasta desse caminho, não vai para lugar nenhum que enriquece. A gente vai para o exílio, né?

0: e de Deus. Está dizendo assim: esta é a lei que permanece para sempre, e todos os que a aguardam viverão. Então a sabedoria não é só uma ideia que está lá no céu, só existe no céu. Não, ela foi entregue a Israel na forma concreta da lei. Guardar a lei é guardar, é andar na sabedoria. E quando Israel guardava a lei, estava caminhando na ordem de Deus, protegido pela sabedoria que sustenta o universo. Mas quando Israel abandonou a lei, abandonou a sabedoria, abandonou a proteção, e aí foi parar no exílio. Então essa conexão entre sabedoria e lei explica porque o livro de Baruque, ele faz a transição do hino à sabedoria diretamente para os capítulos de consolação que a gente vai ver amanhã, tá bom? Amanhã vamos falar sobre isso. Não perca nosso estudo de amanhã.
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0: Meus irmãos e minhas irmãs, os ponteiros apontam para o infinito. Meio-dia e ponto. Salve Maria!

Maria Santíssima, que em vossa imagem milagrosa de Aparecida espalhais inúmeros benefícios sobre o Brasil. Eu, embora indigno de pertencer ao número dos vossos servos, mas desejando participar dos benefícios da vossa misericórdia, prostrado a vossos pés, consagro-vos o entendimento, para que sempre pense no amor que mereceis. Consagro-vos a língua, para que sempre vos louve e propague a vossa devoção. Consagro-vos o coração, para que depois de Deus vos ame sobre todas as coisas. Recebei-nos, ó Rainha incomparável, no ditoso número dos vossos servos. Acolhei-nos debaixo da vossa proteção. Socorrei-nos em nossas necessidades espirituais e temporais, e sobretudo na hora da nossa morte. Abençoai-nos, ó Mãe Celestial, e com vossa poderosa intercessão, fortalecei-nos em nossa fraqueza, a fim de que, servindo-vos fielmente nesta vida, possamos louvar-vos, amar-vos e render-vos graças no céu, por toda a eternidade, assim seja.

pela intercessão de Nossa Senhora Aparecida, Rainha e Padroeira do Brasil, a bênção de Deus Onipotente, Pai, Filho,

0: Filho e Espírito Santo, desça sobre vós e permaneça sempre. Amém.
1: Pelo sinal da Santa Cruz, livrai-nos Deus nosso Senhor dos nossos inimigos. Em nome do Pai, do Filho e do Espírito Santo. Amém.
2: Oferecimento. Divino Jesus, nós vos oferecemos este terço que vamos rezar, contemplando os mistérios de nossa redenção. Concedei-nos, pela intercessão de Maria, vossa Mãe Santíssima, a quem nos dirigimos, as virtudes necessárias para bem rezá-lo e a graça de ganhar as indulgências anexas a esta santa devoção. Creio em Deus Pai,
1: Todo-Poderoso, Criador do céu e da terra, e em Jesus Cristo, seu único Filho, nosso Senhor, que foi concebido pelo poder do Espírito Santo, nasceu da Virgem Maria, padeceu sob Pôncio Pilatos, foi crucificado, morto e sepultado, desceu à mansão dos mortos, ressuscitou ao terceiro dia, subiu aos

0: Igreja Católica, na comunhão dos santos, na remissão dos pecados, na ressurreição da carne, na vida eterna. Amém.
1: Pai nosso que estais no céu, santificado seja o vosso nome. Venha a nós o vosso reino, seja feita a vossa vontade, assim na terra como no céu.
2: O pão nosso de cada dia nos dai hoje, perdoai as nossas ofensas, assim como nós perdoamos a quem nos tem ofendido, e não nos deixeis cair em tentação, mas livrai-nos do mal. Amém.
1: Ave Maria, cheia de graça, o Senhor é convosco. Bendita sois vós entre as mulheres, e bendito é o fruto do vosso ventre, Jesus.
2: Santa Maria, Mãe de Deus, rogai por nós, pecadores, agora e na hora de nossa morte. Amém.
1: Ave Maria, cheia de graça, o Senhor é convosco. Bendita sois vós entre as mulheres, e bendito é o fruto do vosso ventre, Jesus.
2: Santa Maria, Mãe de Deus, rogai por nós, pecadores, agora e na hora de nossa morte. Amém.
1: Ave Maria, cheia de graça, o Senhor é convosco. Bendita sois vós entre as mulheres, e bendito é o fruto do vosso ventre, Jesus.
2: Santa Maria, Mãe de Deus, rogai por nós, pecadores, agora e na hora de nossa morte. Amém.
1: Glória ao Pai, ao Filho e ao Espírito Santo.
2: Como era no princípio, agora e sempre. Amém.
1: Ó Maria concebida sem pecado,
2: rogai por nós que recorremos a vós.
1: Ó meu Jesus,
2: perdoai-nos, livrai-nos do fogo do inferno, levai as almas todas para o céu e socorrei principalmente as que mais precisarem. No primeiro mistério, contemplamos a gloriosa ressurreição de nosso Senhor Jesus Cristo. O Senhor venceu a morte e nele somos também vencedores. Com ele ressuscitaremos e serão feitas novas todas as coisas. Que possamos levar essa vida nova a tantos que se encontram mortos pelo pecado.
1: Pai nosso que estais no céu, santificado seja o vosso nome. Venha a nós o vosso reino, seja feita a vossa vontade, assim na terra como no céu.
2: O pão nosso de cada dia nos dai hoje, perdoai as nossas ofensas, assim como nós perdoamos a quem nos tem ofendido. E não nos deixeis cair em tentação, mas livrai-nos do mal. Amém.
1: Ave Maria, cheia de graça, o Senhor é convosco. Bendita sois vós entre as mulheres, e bendito é o fruto do vosso ventre, Jesus.
2: Santa Maria, Mãe de Deus, rogai por nós, pecadores, agora e na hora de nossa morte. Amém.
1: Ave Maria, cheia de graça, o Senhor é convosco. Bendita sois vós entre as mulheres, e bendito é o fruto do vosso ventre, Jesus.
2: Santa Maria, Mãe de Deus, rogai por nós, pecadores, agora e na hora de nossa morte. Amém.
1: Ave Maria, cheia de graça, o Senhor é convosco. Bendita sois vós entre as mulheres, e bendito é o fruto do vosso ventre, Jesus.
2: Santa Maria, Mãe de Deus, rogai por nós, pecadores, agora e na hora de nossa morte. Amém.
1: Ave Maria, cheia de graça, o Senhor é convosco. Bendita sois vós entre as mulheres, e bendito é o fruto do vosso ventre, Jesus.
2: Santa Maria, Mãe de Deus, rogai por nós, pecadores, agora e na hora de nossa morte. Amém.
1: Ave Maria, cheia de graça, o Senhor é convosco. Bendita sois vós entre as mulheres, e bendito é o fruto do vosso ventre, Jesus.
2: Santa Maria, Mãe de Deus, rogai por nós, pecadores, agora e na hora de nossa morte. Amém.
1: Ave Maria, cheia de graça, o Senhor é convosco. Bendita sois vós entre as mulheres, e bendito é o fruto do vosso ventre, Jesus.
2: Santa Maria, Mãe de Deus, rogai por nós, pecadores, agora e na hora de nossa morte. Amém.
1: Ave Maria, cheia de graça, o Senhor é convosco. Bendita sois vós entre as mulheres, e bendito é o fruto do vosso ventre, Jesus.
2: Santa Maria, Mãe de Deus, rogai por nós, pecadores, agora e na hora de nossa morte. Amém.
1: Ave Maria, cheia de graça, o Senhor é convosco. Bendita sois vós entre as mulheres, e bendito é o fruto do vosso ventre, Jesus.
2: Santa Maria, Mãe de Deus, rogai por nós, pecadores, agora e na hora de nossa morte. Amém.
1: Ave Maria, cheia de graça, o Senhor é convosco. Bendita sois vós entre as mulheres, e bendito é o fruto do vosso ventre, Jesus.
2: Santa Maria, Mãe de Deus, rogai por nós, pecadores, agora e na hora de nossa morte. Amém.
1: Ave Maria, cheia de graça, o Senhor é convosco. Bendita sois vós entre as mulheres, e bendito é o fruto do vosso ventre, Jesus.
2: Santa Maria, Mãe de Deus, rogai por nós, pecadores, agora e na hora de nossa morte. Amém.
1: Glória ao Pai, ao Filho e ao Espírito Santo.
2: Como era no princípio, agora e sempre. Amém.
1: Ó Maria concebida sem pecado,
3: rogai por nós que recorremos a vós.
1: Ó meu Jesus,
2: perdoai-nos, livrai-nos do fogo do inferno, levai as almas todas para o céu e socorrei principalmente as que mais precisarem.
3: No segundo mistério, contemplamos a gloriosa ascensão de nosso Senhor Jesus Cristo. Jesus sobe ao céu para que aqui na terra continuemos a sua obra, que façamos a sua palavra conhecida em todo o mundo.
1: Pai nosso que estais no céu, santificado seja o vosso nome, venha a nós o vosso reino, seja feita a vossa vontade, assim na terra como no céu.
3: O pão nosso de cada dia nos dai hoje, perdoai as nossas ofensas, assim como nós perdoamos a quem nos tem ofendido. E não nos deixeis cair em tentação, mas livrai-nos do mal. Amém.
1: Ave Maria, cheia de graça, o Senhor é convosco. Bendita sois vós entre as mulheres, e bendito é o fruto do vosso ventre, Jesus.
3: Santa Maria, Mãe de Deus, rogai por nós, pecadores, agora e na hora de nossa morte. Amém.
1: Ave Maria, cheia de graça, o Senhor é convosco. Bendita sois vós entre as mulheres, e bendito é o fruto do vosso ventre, Jesus.
3: Santa Maria, Mãe de Deus, rogai por nós, pecadores, agora e na hora de nossa morte. Amém.
1: Ave Maria, cheia de graça, o Senhor é convosco. Bendita sois vós entre as mulheres, bendito é o fruto do vosso ventre, Jesus.
3: Santa Maria, Mãe de Deus, rogai por nós, pecadores, agora e na hora de nossa morte. Amém.
1: Ave Maria, cheia de graça, o Senhor é convosco. Bendita sois vós entre as mulheres, e bendito é o fruto do vosso ventre, Jesus.
3: Santa Maria, Mãe de Deus, rogai por nós, pecadores, agora e na hora de nossa morte. Amém.
1: Ave Maria, cheia de graça, o Senhor é convosco. Bendita sois vós entre as mulheres, e bendito é o fruto do vosso ventre, Jesus.
3: Santa Maria, Mãe de Deus, rogai por nós, pecadores, agora e na hora de nossa morte. Amém.
1: Ave Maria, cheia de graça, o Senhor é convosco. Bendita sois vós entre as mulheres, e bendito é o fruto do vosso ventre, Jesus.
3: Santa Maria, Mãe de Deus, rogai por nós, pecadores, agora e na hora de nossa morte. Amém.
1: Ave Maria, cheia de graça, o Senhor é convosco. Bendita sois vós entre as mulheres, e bendito é o fruto do vosso ventre, Jesus.
3: Santa Maria, Mãe de Deus, rogai por nós, pecadores, agora e na hora de nossa morte. Amém.
1: Ave Maria, cheia de graça, o Senhor é convosco. Bendita sois vós entre as mulheres, e bendito é o fruto do vosso ventre, Jesus.
3: Santa Maria, Mãe de Deus, rogai por nós, pecadores, agora e na hora de nossa morte. Amém.
1: Ave Maria, cheia de graça, o Senhor é convosco. Bendita sois vós entre as mulheres, e bendito é o fruto do vosso ventre, Jesus.
3: Santa Maria, Mãe de Deus, rogai por nós, pecadores, agora e na hora de nossa morte. Amém.
1: Ave Maria, cheia de graça, o Senhor é convosco. Bendita sois vós entre as mulheres, e bendito é o fruto do vosso ventre, Jesus.
3: Santa Maria, Mãe de Deus, rogai por nós, pecadores, agora e na hora de nossa morte. Amém.
1: Glória ao Pai, ao Filho e ao Espírito Santo.
3: Como era no princípio, agora e sempre. Amém.
1: Ó Maria concebida sem pecado,
3: rogai por nós que recorremos a vós.
1: Ó meu Jesus, perdoai-nos, livrai-nos do fogo do inferno, levai as almas todas para o céu e socorrei principalmente as que mais precisarem.
3: No terceiro mistério, contemplamos a vinda do Espírito Santo sobre os apóstolos e Nossa Senhora reunidos no cenáculo. O Espírito Santo veio sobre todos os que estavam reunidos no cenáculo e a igreja nasceu. Que possamos ser dóceis a esse mesmo Espírito para que ele habite em nós e sejamos verdadeiramente templo e morada do Santo Espírito.
1: Pai nosso que estais no céu, santificado seja o vosso nome, venha a nós o vosso reino, seja feita a vossa vontade, assim na terra como no céu.
3: O pão nosso de cada dia nos dai hoje, perdoai as nossas ofensas, assim como nós perdoamos a quem nos tem ofendido. E não nos deixeis cair em tentação, mas livrai-nos do mal. Amém.
1: Ave Maria, cheia de graça, o Senhor é convosco. Bendita sois vós entre as mulheres, e bendito é o fruto do vosso ventre, Jesus.
3: Santa Maria, Mãe de Deus, rogai por nós, pecadores, agora e na hora de nossa morte. Amém.
1: Ave Maria, cheia de graça, o Senhor é convosco. Bendita sois vós entre as mulheres, e bendito é o fruto do vosso ventre, Jesus.
3: Santa Maria, Mãe de Deus, rogai por nós, pecadores, agora e na hora de nossa morte. Amém.
1: Ave Maria, cheia de graça, o Senhor é convosco. bendita sois vós entre as mulheres, e bendito é o fruto do vosso ventre, Jesus.
4: Santa Maria, Mãe de Deus, rogai por nós, pecadores, agora e na hora de nossa morte. Amém.
1: Ave Maria, cheia de graça, o Senhor é convosco. Bendita sois vós entre as mulheres, bendito é o fruto do vosso ventre, Jesus.
4: Santa Maria, Mãe de Deus, rogai por nós, pecadores, agora e na hora de nossa morte. Amém.
1: Ave Maria, cheia de graça, o Senhor é convosco. Bendita sois vós entre as mulheres, e bendito é o fruto do vosso ventre, Jesus.
4: Santa Maria, Mãe de Deus, rogai por nós, pecadores, agora e na hora de nossa morte. Amém.
1: Ave Maria, cheia de graça, o Senhor é convosco. Bendita sois vós entre as mulheres, e bendito é o fruto do vosso ventre, Jesus.
4: Santa Maria, Mãe de Deus, rogai por nós, pecadores, agora e na hora de nossa morte. Amém.
1: Ave Maria, cheia de graça, o Senhor é convosco. Bendita sois vós entre as mulheres, e bendito é o fruto do vosso ventre, Jesus.
4: Santa Maria, Mãe de Deus, rogai por nós, pecadores, agora e na hora de nossa morte. Amém.
1: Ave Maria, cheia de graça, o Senhor é convosco. Bendita sois vós entre as mulheres, e bendito é o fruto do vosso ventre, Jesus.
4: Santa Maria, Mãe de Deus, rogai por nós, pecadores, agora e na hora de nossa morte. Amém.
1: Ave Maria, cheia de graça, o Senhor é convosco. Bendita sois vós entre as mulheres, e bendito é o fruto do vosso ventre, Jesus.
4: Santa Maria, Mãe de Deus, rogai por nós, pecadores, agora e na hora de nossa morte. Amém.
1: Ave Maria, cheia de graça, o Senhor é convosco. Bendita sois vós entre as mulheres, e bendito é o fruto do vosso ventre, Jesus.
4: Santa Maria, Mãe de Deus, rogai por nós, pecadores, agora e na hora de nossa morte. Amém.
1: Glória ao Pai, ao Filho e ao Espírito Santo.
4: Como era no princípio, agora e sempre. Amém.
1: Ó Maria concebida sem pecado,
4: rogai por nós que recorremos a vós.
1: Ó meu Jesus, perdoai-nos, livrai-nos do fogo do inferno, levai as almas todas para o céu e socorrei principalmente as que mais precisarem.
3: No quarto mistério, contemplamos a ascensão de Nossa Senhora. Maria é levada para o céu de corpo e alma, é plenamente assumida por Deus. A ascensão de Maria é sinal daquilo que um dia vai acontecer com cada um de nós. Seremos também assumidos e levados para o céu por Deus.
1: Pai nosso que estais no céu, santificado seja o vosso nome, venha a nós o vosso reino, seja feita a vossa vontade, assim na terra como no céu.
3: O pão nosso de cada dia nos dai hoje, perdoai as nossas ofensas, assim como nós perdoamos a quem nos tem ofendido, e não nos deixeis cair em tentação, mas livrai-nos do mal. Amém.
1: Ave Maria, cheia de graça, o Senhor é convosco. Bendita sois vós entre as mulheres, e bendito é o fruto do vosso ventre, Jesus.
4: Santa Maria, Mãe de Deus, rogai por nós, pecadores, agora e na hora de nossa morte. Amém.
1: Ave Maria, cheia de graça, o Senhor é convosco. Bendita sois vós entre as mulheres, e bendito é o fruto do vosso ventre, Jesus.
4: Santa Maria, Mãe de Deus, rogai por nós, pecadores, agora e na hora de nossa morte. Amém.
1: Ave Maria, cheia de graça, o Senhor é convosco. Bendita sois vós entre as mulheres, e bendito é o fruto do vosso ventre, Jesus.
4: Santa Maria, Mãe de Deus, rogai por nós, pecadores, agora e na hora de nossa morte. Amém.
1: Ave Maria, cheia de graça, o Senhor é convosco. Bendita sois vós entre as mulheres, e bendito é o fruto do vosso ventre, Jesus.
4: Santa Maria, Mãe de Deus, rogai por nós, pecadores, agora e na hora de nossa morte. Amém.
1: Ave Maria, cheia de graça, o Senhor é convosco. Bendita sois vós entre as mulheres, e bendito é o fruto do vosso ventre, Jesus.
4: Santa Maria, Mãe de Deus, rogai por nós, pecadores, agora e na hora de nossa morte. Amém.
1: Ave Maria, cheia de graça, o Senhor é convosco. Bendita sois vós entre as mulheres, e bendito é o fruto do vosso ventre, Jesus.
4: Santa Maria, Mãe de Deus, rogai por nós, pecadores, agora e na hora de nossa morte. Amém.
1: Ave Maria, cheia de graça, o Senhor é convosco. Bendita sois vós entre as mulheres, e bendito é o fruto do vosso ventre, Jesus.
4: Santa Maria, Mãe de Deus, rogai por nós, pecadores, agora e na hora de nossa morte. Amém.
1: Ave Maria, cheia de graça, o Senhor é convosco. Bendita sois vós entre as mulheres, e bendito é o fruto do vosso ventre, Jesus.
4: Santa Maria, Mãe de Deus, rogai por nós, pecadores, agora e na hora de nossa morte. Amém.
1: Ave Maria, cheia de graça, o Senhor é convosco. Bendita sois vós entre as mulheres, e bendito é o fruto do vosso ventre, Jesus.
4: Santa Maria, Mãe de Deus, rogai por nós, pecadores, agora e na hora de nossa morte. Amém.
1: Ave Maria, cheia de graça, o Senhor é convosco. Bendita sois vós entre as mulheres, e bendito é o fruto do vosso ventre, Jesus.
4: Santa Maria, Mãe de Deus, rogai por nós, pecadores, agora e na hora de nossa morte. Amém.
1: Glória ao Pai, ao Filho e ao Espírito Santo.
4: Como era no princípio, agora e sempre. Amém.
1: Ó Maria concebida sem pecado,
4: rogai por nós que recorremos a vós.
1: Ó meu Jesus,
4: perdoai-nos, livrai-nos do fogo do inferno, levai as almas todas para o céu e socorrei principalmente as que mais precisarem. No quinto mistério contemplamos a coroação de Nossa Senhora. Maria é rainha porque é mãe do Rei Jesus. Maria é rainha do céu e da terra, por isso nós a coroamos. Que Nossa Senhora seja rainha de nossa vida e família.
1: Pai nosso que estais no céu, santificado seja o vosso nome. Venha a nós o vosso reino, seja feita a vossa vontade, assim na terra como no céu.
4: O pão nosso de cada dia nos dai hoje, perdoai as nossas ofensas, assim como nós perdoamos a quem nos tem ofendido. E não nos deixeis cair em tentação, mas livrai-nos do mal. Amém.
1: Ave Maria, cheia de graça, o Senhor é convosco. Bendita sois vós entre as mulheres, e bendito é o fruto do vosso ventre, Jesus.
4: Santa Maria, Mãe de Deus, rogai por nós, pecadores, agora e na hora de nossa morte. Amém.
1: Ave Maria, cheia de graça, o Senhor é convosco. Bendita sois vós entre as mulheres, e bendito é o fruto do vosso ventre, Jesus.
4: Santa Maria, Mãe de Deus, rogai por nós, pecadores, agora e na hora de nossa morte. Amém.
1: Ave Maria, cheia de graça, o Senhor é convosco. Bendita sois vós entre as mulheres, e bendito é o fruto do vosso ventre, Jesus.
4: Santa Maria, Mãe de Deus, rogai por nós, pecadores, agora e na hora de nossa morte. Amém.
1: Ave Maria, cheia de graça, o Senhor é convosco. Bendita sois vós entre as mulheres, e bendito é o fruto do vosso ventre, Jesus.
4: Santa Maria, Mãe de Deus, rogai por nós, pecadores, agora e na hora de nossa morte. Amém.
1: Ave Maria, cheia de graça, o Senhor é convosco. Bendita sois vós entre as mulheres, e bendito é o fruto do vosso ventre, Jesus.
4: Santa Maria, Mãe de Deus, rogai por nós, pecadores, agora e na hora de nossa morte. Amém.
1: Ave Maria, cheia de graça, o Senhor é convosco. Bendita sois vós entre as mulheres, e bendito é o fruto do vosso ventre, Jesus.
4: Santa Maria, Mãe de Deus, rogai por nós, pecadores, agora e na hora de nossa morte. Amém.
1: Ave Maria, cheia de graça, o Senhor é convosco. Bendita sois vós entre as mulheres, e bendito é o fruto do vosso ventre, Jesus.
4: Santa Maria, Mãe de Deus, rogai por nós, pecadores, agora e na hora de nossa morte. Amém.
1: Ave Maria, cheia de graça, o Senhor é convosco. Bendita sois vós entre as mulheres, e bendito é o fruto do vosso ventre, Jesus.
4: Santa Maria, Mãe de Deus, rogai por nós, pecadores, agora e na hora de nossa morte. Amém.
1: Ave Maria, cheia de graça, o Senhor é convosco. Bendita sois vós entre as mulheres, e bendito é o fruto do vosso ventre, Jesus.
4: Santa Maria, Mãe de Deus, rogai por nós, pecadores, agora e na hora de nossa morte. Amém.
1: Ave Maria, cheia de graça, o Senhor é convosco. Bendita sois vós entre as mulheres, e bendito é o fruto do vosso ventre, Jesus.
4: Santa Maria, Mãe de Deus, rogai por nós, pecadores, agora e na hora de nossa morte. Amém.
1: Glória ao Pai, ao Filho e ao Espírito Santo.
4: Como era no princípio, agora e sempre. Amém.
1: Ó Maria concebida sem pecado,
4: rogai por nós que recorremos a vós.
1: Ó meu Jesus,
2: perdoai-nos, livrai-nos do fogo do inferno, levai as almas todas para o céu e socorrei principalmente as que mais precisarem.
1: Infinitas graças vos damos, soberana Rainha, pelos benefícios que todos os dias recebemos de vossas mãos liberais. Dignai-vos, agora e sempre, tomar-nos debaixo de vosso poderoso amparo, e para mais vos obrigar, vos saudamos como a Salve Rainha.
2: Salve Rainha, Mãe de Misericórdia, vida, doçura e esperança nossa salve, a vós brandamos, degredados filhos de Eva, a vós suspiramos, gemendo e chorando neste vale de lágrimas, eia, pois, advogada nossa, esses vossos olhos misericordiosos a vós volvei, e depois deste desterro, mostrai-nos, Jesus,
5: bendito fruto do vosso ventre, ó clemente, ó piedosa, ó doce sempre Virgem Maria.
1: Rogai por nós, Santa Mãe de Deus,
4: para que sejamos dignos das promessas de Cristo. Amém.

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1: Amado povo de Deus, o Evangelho de hoje nos recorda que Jesus não veio abolir a lei e os profetas, mas levá-los à sua plena realização e nos convida a renovar nosso compromisso de viver a palavra de Deus no dia a dia. Que esta celebração nos ajude a permanecermos fiéis à vontade de Deus e que nossas atitudes reflitam os vossos ensinamentos. Continuando esta quarta mariana, no quarto dia da novena, pedindo: Nossa Senhora de Guadalupe, sede nossa intercessora nas causas urgentes, iniciemos nossa celebração cantando.

0: Louvado seja nosso Senhor Jesus Cristo.
1: Para sempre seja louvado.
0: Sejam todos bem-vindos, quem está conosco sempre, nossos paroquianos dizimistas. Também acolhemos quem nos visita, quem está visitando. Uma salva de palmas, bem-vindos sempre à casa da Mãe Jesus das Santas Chagas. Saúdo a você que está acompanhando ao vivo pela TV Evangelizar, Rádio Evangelizar, aplicativos da obra e também pelo YouTube Padre Manzotti. Nós estamos Quarta Mariana, Nossa Senhora de Guadalupe, pedindo, Nossa Senhora de Guadalupe,
1: sede nossa intercessora nas causas urgentes.
0: Repitamos, Nossa Senhora de Guadalupe,
1: sede nossa intercessora nas causas urgentes.
0: Em nome do Pai, do Filho, do Espírito Santo.
1: Amém.
0: Que a graça, a paz de Deus que é nosso Pai, que a graça de Jesus Cristo com o Espírito Santo esteja com todos vocês.
1: Bendito seja Deus que nos reuniu no amor de Cristo.
0: O Evangelho de hoje nos questiona o que é grande aos olhos de Deus e grande aos olhos dos homens. E o próprio Jesus responde que aquele que ouve a palavra e pratica. E ninguém melhor do que Maria, aquela que foi plena da graça, que em tudo fez a vontade de Deus. Pelas vezes em que a nossa devoção mariana não significa necessariamente um serviço a Deus, peçamos perdão cantando.

0: Deus, cheio de misericórdia e compaixão, perdoe os nossos pecados e nos conduza à vida eterna.
1: Amém.
0: Oremos. Coloquemos diante de Deus qual o seu pedido por intercessão de Nossa Senhora. Rezo na intenção do aniversário de Dom Severino Klasen, de Maringá, também emérito Dom Fernando Saburido, de Recife. Ação de graças pelo aniversário de Sandra Campos Mesc, do Santuário, e Camila Paulúcio. Pelos nossos associados e aqueles que aderiram ao Livro Ouro, Amanda Aparecida Vieira, Itaúna, Minas Gerais, José Jailton Camargo, Irati, Paraná, Ângela Maria da Costa Alves, Santa Cruz do Capibaribe. Senhor Deus, concedei aos vossos servos e servas a perfeita saúde de alma e de corpo, e pela gloriosa intercessão da bem-aventurada sempre Virgem Maria, livrar-nos das tristezas do tempo presente e conduzi-nos às alegrias eternas. Por nosso Senhor Jesus Cristo, vosso Filho, que é Deus, e convosco vive e reina na unidade do Espírito Santo por todos os séculos dos séculos.
1: Amém. Acompanhemos a liturgia da palavra. Você pode acompanhar as leituras pelo aplicativo da Associação Evangelizar é Preciso, Liturgia Diária. Ouçamos com atenção.
2: Leitura do primeiro livro dos Reis. Naqueles dias, Acabe convocou todos os filhos de Israel e reuniu os profetas de Baal no Monte Carmelo. Então Elias, aproximando-se de todo o povo, disse: até quando andareis mancando com os dois pés? Se o Senhor é o verdadeiro Deus, segui-o. Mas se é Baal, segui a ele. O povo não respondeu uma palavra. Então Elias disse ao povo: eu sou o único profeta do Senhor que resta, ao passo os que profeta de Baal são 450. Deem-nos dois novilhos, que eles escolham um novilho, e depois de cortá-lo em pedaços, coloquem-no sobre a lenha, mas sem pôr fogo por baixo. Eu prepararei depois o outro novilho, e o colocarei sobre a lenha, e tampouco lhe porei fogo. Em seguida, invocareis o nome de vosso Deus, e eu invocarei o nome do Senhor. O Deus que ouvir enviando fogo, este é o Deus verdadeiro. Todo o povo respondeu dizendo: ótima proposição. Elias disse então aos profetas de Baal: escolhei vós um novilho e começai, pois sois a maioria, e invocai o nome do vosso Deus, mas não lhe ponhais fogo. Eles tomaram o novilho que lhes foi dado e prepararam-no, e invocavam o nome de Baal, desde manhã até o meio-dia, dizendo: Baal, ouve-nos. Mas não se ouvia voz alguma, e ninguém que respondesse. E dançavam ao redor do altar que tinha levantado. Ao meio-dia, Elias zombou deles, dizendo: gritai mais alto, pois sendo um Deus, tem suas ocupações. Porventura, ausentou-se, ou até de viagem, ou talvez esteja dormindo, e é preciso que o acordem. Então, eles gritavam ainda mais forte, e retalhavam-se, segundo o seu costume, com espadas e lanças, até o sangue escorrer. Passado o meio-dia, entraram em transe, até a hora do sacrifício vespertino. Mas não se ouviu voz nenhuma, nem resposta, nem sinal de atenção. Então Elias disse a todo o povo: aproximai-vos de mim. Todo o povo veio perto dele, e ele refez o altar do Senhor, que tinha sido demolido. Tomou 12 pedras, segundo o número das 12 tribos dos filhos de Jacó, a quem Deus tinha dito: teu nome serás Israel. E edificou com as pedras um altar ao nome do Senhor. Fez em redor do altar um rego, capaz de conter 2 medidas de sementes. Empilhou a lenha, esquartejou o novilho e colocou-o sobre a lenha e disse: enchei 4 talhas de água e derramai-a sobre o holocausto e sobre a lenha. Depois disse: outra vez. E eles assim fizeram uma segunda vez. E acrescentou: ainda uma terceira vez. E assim foi feito. A água correu em volta do altar e o rego ficou completamente cheio. Chegada a hora do sacrifício, o profeta Elias aproximou-se e disse: Senhor, Deus de Abraão, de Isaque e de Israel, mostra hoje que tu és Deus em Israel e que eu sou teu servo e que é por ordem tua que fiz estas coisas. Ouve-me, Senhor, ouve-me, para que este povo reconheça que tu és Senhor, és Deus e que és tu que convertes os seus corações. Então caiu o fogo que devorou o holocausto, a lenha, as pedras e a poeira, e secou a água que estava no rego. Vendo isso, o povo todo prostrou-se com o rosto em terra, exclamando: é o Senhor que é Deus, é o Senhor que é Deus. Palavra do Senhor.
1: Graças a Deus. O responsório é o Salmo 15, que tem por antífona: guardai-me, ó Deus, porque em vós me refugio. Todos:
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1: Salmodiemos.

multiplicam, no entanto, suas dores. Os que correm para os deuses estrangeiros, seus sacrifícios sanguinários não partilham, nem seus nomes passarão pelos seus lábios.

Ó Senhor, sois minha herança e minha taça. 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Tenho sempre o Senhor ante meus olhos, pois se

0: O Senhor esteja convosco.
1: Ele está no meio de nós.
0: Proclamação do Evangelho de Jesus Cristo, segundo Mateus.
1: Glória a vós, Senhor.
0: Naquele tempo, disse Jesus aos seus discípulos: não penseis que eu vim abolir a lei e os profetas. Não vim para abolir, mas para dar-lhes pleno cumprimento. Em verdade, eu vos digo, antes que o céu e a terra deixem de existir, nenhuma só letra ou vírgula serão tiradas da lei sem que tudo se cumpra. Portanto, quem desobedecer um só desses mandamentos, por menor que seja, e ensinar os outros a fazerem o mesmo, será considerado menor no reino de Deus. Porém, quem os praticar e ensinar será considerado grande no reino de Deus. Palavra da salvação.
1: Glória a vós, Senhor.
0: Que a palavra de Deus perdoe os nossos pecados.
1: Amém.
0: Cantemos o refrão do hino de nossa padroeira: nada me entristece.

0: Nossa Senhora de Guadalupe,
1: sede nossa intercessora nas causas urgentes.
0: E continuemos a pedir as nossas causas urgentes, necessárias, sob a intercessão de Nossa Senhora, neste santuário, a padroeira, Nossa Senhora de Guadalupe. E hoje nós estamos diante de uma leitura, o Evangelho, primeiro que começa colocando que Jesus não veio abolir a lei. Podemos cometer um equívoco, um erro, achar que todo o Antigo Testamento, ele não tem valor para nós. Não, não é isso. A história do povo de Israel, os feitos de Deus através dos profetas, hoje escutamos mais um momento importante da vida de Elias, o profeta por excelência. Os 10 mandamentos da lei de Deus que foram dados a Moisés no Monte Sinai, aqueles 10 mandamentos, amar a Deus sobre todas as coisas e todos os demais, estão válidos. Tanto que num outro texto bíblico, Jesus, exatamente para dizer que eu não vim abolir, mas dar pleno cumprimento, ele vai dizer: ouvistes o que foi dito, não matarás, eu porém vos digo. Ele amplia, amplifica, dá um sentido mais verdadeiro da compreensão dos mandamentos, mas não substitui os mandamentos. Mesmo quando ele diz que o maior de todos os mandamentos é amar a Deus e ao próximo, está em profunda sintonia com os 10 mandamentos, com o decálogo, 10 mandamentos. Então esse é o primeiro ponto. Para nós ainda é importante, para a condução da nossa vida, para percebermos se estamos no caminho certo, fazermos um exame de consciência a partir dos 10 mandamentos. Para quem vai confessar, não sei se alguém recentemente foi aqui no santuário, na sala de espera, nós colocamos um televisor onde tem um exame de consciência. Alguém já viu isso? Isto. E eu baseei-me exatamente naquilo que é uma tradição da igreja, fazer um exame de consciência a partir dos 10 mandamentos e também de algumas passagens do Novo Testamento, principalmente no que se refere à parábola do Pai da Misericórdia, do Filho Pródigo. Mas o Evangelho não termina ali. Esse é o ponto central. O que vem depois é Jesus fazer um questionamento aos seus e a nós: o que realmente é grande? Aos olhos humanos, nós enaltecemos, achamos grande uma pessoa que tem muitas posses. Veja como é poderoso, bem sucedido, grande. Alguém que tem um grande poder, grande, uma pessoa que é reverenciada, grande, uma pessoa que exerce uma certa influência, de destaque. Hoje fala-se muito de influencers. Então esse é grande, tem muitos seguidores. Jesus mostra um outro aspecto da grandeza, que para Deus grande é aquele que ouve a palavra do Antigo e Novo Testamento. Por isso começa falando sobre não vim abolir, aquele que ouve, pratica e ensina os outros a viverem. Repito, o Evangelho deixa bem claro, aos olhos de Deus, quem é grande? Aqueles que ouvem, ouvindo a palavra, ouvindo os apelos de Deus, pratica, e terceiro, ensina os outros a viverem. Pensemos na primeira leitura de hoje, segundo ponto da homilia. De novo vem essa figura maravilhosa, essa figura empolgante, que é o profeta Elias. E lembremos que ele é chamado o profeta por excelência. Ele é tão importante que na transfiguração de Jesus, lá no Monte Tabor, quem é que aparece na transfiguração? Moisés e Elias. Elias é o profeta por excelência. Ontem foi Elias e a viúva de Sarepta. Hoje, Elias e os profetas, os sacerdotes de Baal. Mais um ensinamento. Mas não perca, é muito importante não perder o evangelho. Aquele que escuta, escutando pratica, e pratica ensina os outros a viver. Nessa perspectiva, voltemos para a primeira leitura. O que é que está acontecendo? Existe Acabe, que é o rei de Israel, casado com uma mulher que não tem a religião do povo de Israel. Ela, ao casar-se com o rei, traz os seus deuses. E isso, por si só, já era algo inadmissível. E Jezabel, que é a rainha, impõe o culto ao deus Baal. E começa a ter sacerdotes, profetas, que Elias vai dizer são falsos, mas sacerdotes do deus Baal. E o que acontece é que o povo se perde, acaba deixando Javé, acaba deixando a lei de Moisés, acaba deixando o Deus verdadeiro e começam a adorar este Deus da rainha. É o episódio de hoje. Elias quer pôr um fim a essa idolatria e faz um desafio um tanto ousado. Se nós pensarmos, de novo vou dizer, hoje à tarde, ao invés de ficar vale a pena ver de novo mais uma vez a novela de sempre, leia a primeira leitura no aplicativo da obra. Que ousadia de Elias! Eles estão num monte e ele diz: sou eu contra 400 sacerdotes de Baal. Vamos fazer uma prova, vamos ver quem é o Deus verdadeiro. Vamos fazer assim: vocês pegam um boi, eu pego um boi, vocês o sacrificam, o esquartejam e coloquem lenha. Vocês vão rezar. Se o Deus Baal mandar fogo do céu e consumir, é sinal de que ele é o Deus verdadeiro, que Baal é o Deus verdadeiro, porque aceitou o sacrifício, e eu também o farei. E acaba sendo uma história um tanto até lúdica, mas é verdade, que eles começaram de manhã até o meio-dia. E a primeira leitura descreve que eles dançavam, que eles rezavam, depois não descia o fogo do céu, eles começaram a se açoitar, se cortar com espadas. E ainda Elias diz: gritem mais alto, pode ser que o vosso Deus Baal, ele é Deus, esteja muito ocupado, ele é Deus, esteja viajando. Ou pode ser que ele esteja dormindo, gritem, talvez ele acorde, e nada acontece. Olha a coragem de Elias, mas não é coragem, a palavra não foi a melhor dita por mim. Olha a fé de Elias. Se expor a tamanha prova é sinal de muita confiança em Deus. E a pergunta já fica: será que nós teríamos confiança para tanto? Confiança, ou como eu tenho dito, uma fé inabalável em Deus a tanto de aceitarmos tal prova? Não precisamos fazer algo tão grande, mas na nossa vida, no nosso cotidiano, nós temos fé suficiente para não se deixar levar pelas seduções de decisões mais fáceis? Nós temos uma fé inabalável em Deus, em Jesus Cristo, a ponto de não aceitarmos qualquer vínculo com outros deuses? Você vai falar: claro que sim, padre, eu não sou de outros deuses. A idolatria não é... O que é a idolatria? O dinheiro? O poder? Gente, o poder exerce e ele deteriora uma pessoa. Ele faz uma pessoa ser monstrenga. Ele leva uma pessoa... O exercício do poder é fascinante. O exercício, a aquisição de dinheiro, ela é enfeitiçadora. Os grandes problemas, a grande tentação de Jesus foi dinheiro, poder e glória. Se ele foi tentado nesses três aspectos, quanto mais nós, meros mortais. Elias, passamos para o lado de cá, chegou 3 horas da tarde, horário do sacrifício vespertino. Simplesmente ele diz: venham. Ainda disse: peguem balde d'água, joguem na lenha. Não gritou, não se cortou, não dançou, fez uma prece, e Javé fez descer do céu o fogo que consumiu a lenha molhada e o boi sacrificado. A partir daí, o povo pôde reconhecer quem era o Deus verdadeiro. Volto a dizer, é um caso extraordinário, um caso épico, maravilhoso de se enxergar. Mas isso mostra de Elias uma fé inabalável. 1 contra 400. É claro que amanhã, na missa e nos outros dias, ainda tem mais história. Mas Elias, por que ele é grande? Porque ele ouviu Deus, ele viveu Deus e ensinou o seu povo a abandonar a idolatria e ficar com o Deus verdadeiro. Então, mesmo que seja no Antigo Testamento, a palavra de Jesus no Novo se aplica a Elias. Cabe a nós o questionamento: qual a medida da minha fé? Qual a certeza da minha e a minha confiança em Deus? Creio, Senhor, mas não quero o caminho certo. Vou tentar encurtar a estrada. Creio, Senhor.

Maria é muito mais. Porque Maria, Nossa Senhora, independente do título, foi aquela que no Evangelho ouviu a palavra: ave cheia de graça, o Senhor é contigo. Acolheu a palavra, se tornou mãe, sim, eis aqui a escrava do Senhor, e ensinava a viver. Lembremos que Jesus, claro, ele era o homem perfeito, mas muito em Jesus Cristo tem os traços de São José, muito em Jesus tem os ensinamentos de Maria. Então ela é grande, porque ela ensinou Jesus a rezar, ela e José ensinaram Jesus a ler a Torá, ela e José ensinaram Jesus a ser um bom judeu, temente a Deus. Cabe-nos um último questionamento: somos grandes ou pequenos diante de Deus? Não haverá muita surpresa na hora da morte. Não haverá muita surpresa para nós, porque o Senhor nos dá as balizas agora, o Senhor nos dá as referências agora. Então, diante de Deus, eu tenho escutado, praticado e ensinado os outros a fazer? Por isso, um pai e uma mãe nunca devem se cansar de conduzir a família para Deus. Um pai e uma mãe, não importa a idade que tenha e nem a idade dos filhos, podem os filhos já serem pais ou avós, um pai e uma mãe sempre terá essa missão: conduzir a família para Deus. Hoje é Quarta Mariana e eu leio esse testemunho. Sua bênção, padre. Me chamo Carla Cristina Eli. Sou casada com Adriano Luiz Machado. Escrevo esta carta para dar meu testemunho. Em 2017, decidimos ter o nosso primeiro filho ou filha. Mas como nem sempre o que queremos acontece, na primeira gestação tive um aborto por volta da décima semana. Algum tempo depois, engravidei novamente, mas meu pequeno Gustavo Luiz quis nascer muito cedo, com 21 semanas, nasceu com vida, mas depois de 2 horas, veio a falecer. Em 2019, mas no final do ano, engravidei novamente, mas logo no início tive mais um aborto. Mais uma vez fui tomada por grande tristeza e dor no meu coração. Um período de grande luto. Fiquei muito triste, mas com fé em Deus conseguimos a vida. Padre, sempre acompanho as novenas de Nossa Senhora de Guadalupe e pedi para que ela intercedesse pela minha gestação e que um dia eu pudesse levar até o fim. Não perdi a fé, sempre rezava que eu teria a graça da maternidade. Foi quando eu engravidei e eu pedi que essa gestação fosse até o fim. Depois de 3 anos, em setembro de 2022, descobri que estava grávida. Foi uma gestação super difícil. Descobrimos trombofilia. Fiz um procedimento chamado cerclagem. Tive sangramentos, muitas complicações. Mas no dia 12 de abril de 2023, com 36 semanas e 5 dias,

nasceu Mateus Luiz, cheio de saúde. O nosso milagre é um presente de Deus e a intercessão de Nossa Senhora de Guadalupe. Obrigado, Jesus das Santas Chagas. Obrigado, Nossa Senhora de Guadalupe, por este sonho realizado em nossas vidas. Assinada por Carla Cristina Eli, Curitiba, Paraná. Uma salva de palmas a Nossa Senhora de Guadalupe. Nada me entristece.

0: elevemos a Deus as nossas preces.
1: Ao final de cada prece, rezemos. Por intercessão de Nossa Senhora de Guadalupe, atendei-nos, Senhor.
2: Por intercessão de Nossa Senhora de Guadalupe, atendei-nos, Senhor.
1: Fortalecei a Santa Igreja para que continue anunciando o Evangelho com coragem e sabedoria, conduzindo os fiéis ao encontro da verdade e da salvação, nós vos pedimos.
2: Por intercessão de Nossa Senhora de Guadalupe, atendei-nos, Senhor.
1: Conduzi os governantes para que exerçam suas responsabilidades com sabedoria e compromisso com o bem comum, promovendo a justiça, a dignidade humana e a paz, nós vos pedimos.
2: Por intercessão de Nossa Senhora de Guadalupe, atendei-nos, Senhor.
1: Dai-nos a graça da obediência e fidelidade de Maria, para que acolhamos a palavra do Senhor e coloquemos em prática em nossa vida, nós vos pedimos.
2: Por intercessão de Nossa Senhora de Guadalupe, atendei-nos, Senhor.
0: Ó gloriosa Mãe de Deus,
3: Nossa Senhora de Guadalupe, padroeira das Américas,
0: toda a Igreja,
3: tu és nossa Mãe compassiva. Curai nossas penas, nossas misérias e dores. Acolhei-nos no aconchego do teu manto. Escutai, Mãe, as nossas preces.
0: Diga sua intenção. Amparai
3: os doentes e desempregados. Abençoai nossas casas e as nossas famílias. Protegei nossos filhos, livrando-os das maldades e dos perigos deste mundo. Guardai nossos lares, escondendo-os dos olhos dos maus. Que neles o nome de Deus seja sempre invocado com respeito e amor. Que os seus mandamentos sejam observados com fidelidade. Que vosso bendito nome, ó Mãe querida, seja sempre lembrado com muita devoção. Que a palavra de Deus seja sempre meditada e seguida todos os dias de nossa vida. Que a nossa obediência a teu Filho Jesus exale, tal qual rosa, um perfume de santidade. Amém.
0: Mãe de Deus.
4: Mãe de Deus, clamamos a vós.
0: Toda a Igreja,

0: Nossa Senhora de Guadalupe, o anjo que com a cabeça, asas e mãos vos sustenta no ar e vos eleva para o céu, lembra-nos que já fostes deste mundo e agora estais na casa do Pai.
1: É um convite a elevar os nossos corações para o alto, onde se encontram as verdadeiras alegrias. Ó Mãe, dai-nos a força de levar a todos, especialmente aos enfermos e desempregados, a alegria de se sentirem filhos amados de Deus. Amém.
0: Atendei-nos, ó Pai, nós vo-lo pedimos por teu Filho no Espírito Santo.
1: Amém. 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

0: Orai, irmãos e irmãs, para que esta nossa família reunida em nome de Cristo possa oferecer um sacrifício que seja aceito por Deus Pai Todo-Poderoso.
1: Receba, o Senhor, por tuas mãos este sacrifício, para a glória do seu nome, para o nosso bem e de toda a sua santa Igreja.
0: Acolhei, Senhor, as orações do vosso povo com oblação deste sacrifício, para que, por intercessão da bem-aventurada Virgem Maria,

0: Oremos. Senhor, ao receber os sacramentos celestes, pedimos vossa clemência para que, alegrando-nos com a comemoração da bem-aventurada Virgem Maria, imitemos em suas virtudes e colaboremos generosamente no mistério da nossa redenção, por Cristo nosso Senhor.
1: Amém.
0: Queiram sentar, por gentileza. Amanhã, missa normal, mas eu os convido para horário extra que eu presido amanhã às 16h e às 17h30. São convidados e a sua presença nos ajuda a evangelizar. Amanhã, quinta eucarística, às 16h e às 17h30. Se você é aqui do centro e gostaria que a capelinha de Jesus, capelinha de Nossa Senhora de Guadalupe, passasse pela sua casa, pelo seu apartamento, pelo seu ambiente de trabalho, loja, entre em contato.

0: na secretaria. O telefone da secretaria é 41-3233-4884. Queridos irmãos, lembrando, próxima segunda-feira, Dia Mundial de Conscientização da Violência contra a Pessoa Idosa, missa às 12 horas. Lembro a todos também, amanhã acontecerá o Feirão de Empregos. 2.599 empregos aqui na porta do Anfiteatro de Jesus das Santas Chagas. Quero lembrar, faltam 2 dias para o Arraiá do Seu Vigário. Vai ser sexta-feira, Dia dos Namorados, olha que legal. A 7ª edição, a partir das 19 horas, pela TV Evangelizar, Rádio Evangelizar, YouTube Padre Manzotti. Não tem aqui, mas eu sei de cor. Olha, é assim, eu postei lá um material, conte a sua história de amor. É isso mesmo. Nós, conte a história do seu casamento, a sua história de amor. De todos nós vamos escolher 3. E durante o Arraiá do Seu Vigário, as pessoas vão votar em 1. 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E o nosso mote de ajuda este ano, nós temos 77 emissoras de TV. Vocês devem ouvir às vezes no rádio: olha, a nossa televisão saiu do ar. Nós não temos aparelhagem para acompanhar, como as grandes emissoras, de saber quando cai, por que caiu, por que saiu do ar. Então nós queremos implantar esse sistema em todas essas 77 emissoras, canal aberto, uma forma de nós rastrearmos, cuidarmos e sabermos ligar o ar-condicionado, tem que desligar o ar-condicionado, caiu o sinal na cidade. Então é uma ação para melhorar os canais abertos onde existe nas cidades. Será o mote deste Arraiá do Seu Vigário. 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Vamos à bênção dos objetos. Deus eterno e todo-poderoso, abençoai esses objetos que foram feitos para honrar vosso diletíssimo Filho, nosso Senhor Jesus Cristo. Que na terra tenhamos a intercessão e no futuro a glória eterna. Por Cristo, Senhor nosso.
1: Amém.
0: O Senhor esteja convosco.
1: Ele está no meio de nós.
0: Por intercessão de Nossa Senhora de Guadalupe, São Pio de Pietreutina, nos méritos das Santas Chagas, abençoe-vos Deus, Pai, Filho, Espírito Santo.
1: Amém.
0: Foi bom estar aqui?
1: Foi.
0: Viva Nossa Senhora de Guadalupe.
1: Viva.
0: Viva Jesus das Santas Chagas.
1: Viva. Viva.

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0: Boa tarde, meus queridos ouvintes, amigos e amigas que acompanham a programação da Rádio Barroso Mix. Está começando agora a Sintonia da Fé comigo, Petrina do Carmo, agora 13 horas e 38 minutos. Que alegria poder estar aqui esse momento com vocês, né? Esse programa gostoso, com muita música boa, muita informação, muita mensagem positiva. É um prazer imenso estar aqui com você hoje, nessa linda tarde de quarta-feira, nossa quarta-feira mariana. E já temos participações aqui para iniciar o nosso programa. A Ivone, lá de Tangará da Serra, ela falou assim: boa tarde, Petrina. Toca uma música do padre Ezequiel Dalpozo. Escolha a mais recente que ele fez, tá? Já te agradeço, muito obrigada. Eu quem agradeço, amiga. Obrigada pela sua participação, a primeira mensagem aqui. Eu acho que a música mais recente que o padre Ezequiel fez, que eu pesquisei aqui, é Dá-me Teus Olhos, tá? Eu acho que é essa, que é a mais recente, eu vou colocar para você. E assim como a Ivone mandou, já vai mandando mensagem para mim também, para você participar do programa. WhatsApp da rádio é o 32999774486. Fique sintonizado, peça sua música, manda sua mensagem e não deixa para a última hora. Já aproveita esse momento que eu estou esperando a sua participação. Ligue, mande mensagem e participe aqui com a gente.
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cantar comigo essa canção, Nicole Santos. Essa menina é muito talentosa.

0: Agora a participação é do nosso amigo Alailton, lá de Maceió, Alagoas. E ele mandou um áudio aqui pra gente.
1: Petrina, minha irmã, boa tarde, paz de Cristo, amor de Maria, tudo bem? Alailton, Maceió, Alagoas. Hoje, nossa quarta-feira mariana, e eu queria ouvir e pedir e oferecer a todos que estão na escuta, Petrina. Perfeito é quem te criou, com a banda Vida Reluz. Uma canção mais antiga, mas uma bela canção, tá certo? E se você me permitir, quero aqui passar só uma pequena parte do versículo do Evangelho de hoje, que é de Mateus, só o 17, que diz: não penseis que vim abolir a lei e nem os profetas. Não vim para abolir, mas para dar-lhe pleno cumprimento. Isso aí, se nós pararmos para pensar, vós, o que está escrito aí é só para abrir um pouquinho os nossos olhos, né? Só para dizer que não existe brecha nos mandamentos e nós teríamos que cumprir ele perfeitamente. Tá certo, minha amiga? Fica com Deus. Até amanhã, se Deus quiser, e um abençoado restinho de quarta-feira, tá? Um abraço.
0: Um abraço para você, Alailton, para toda a sua família, você sempre com belas palavras, palavras de sabedoria. Obrigada pela sua linda mensagem, pela breve reflexão que você fez aí para nós, tá? Agradecida por isso. E vou tocar sua música aqui agora, que você pediu, é Perfeita Quem Te Criou, com a banda Vida Reluz, tá? Vou tocar aqui para você agora, muito obrigada pela sua participação. E vocês, ouvintes, não deixa para última hora e manda seu pedido quanto antes, tá? 32 99977 4486.

participações. Agora, Giciane, lá de Tapiraí, Pernambuco, ela disse aqui: boa tarde, Petrina. Toca a música Inabalável com o padre Reginaldo Manzotti. Mando para você e toda a minha família e amigos. Obrigada, Giciane, pela participação, pela companhia e pelo seu pedido. Vou tocar sua música aqui agora, tá? Agora, 13 horas e 52 minutos. Estaremos ao vivo até as 15 horas da tarde. Vamos aí aproveitar essa quarta-feira, Mariana, juntinhos. E agora, para vocês, uma música do padre Reginaldo Manzotti, Inabalável. Aumenta o som.

0: Agora, nossa próxima participação é da nossa amiga Maria de Fátima, lá de Sena. Ela mandou um áudio aqui pra gente.
1: Boa tarde, Pedrina. Bom trabalho, bom programa. Jesus te abençoe, te fortaleça e te dê muita sabedoria, como você já tem. Pedrina, se der para tu tocar aquela música que tocou no começo do programa do Rafael hoje, eu gostei muito daquela música. São duas músicas muito lindas que tocou no começo do programa.
0: Amém, minha amiga. Muito obrigada, viu? Obrigada pelo carinho, pela participação. Obrigada pela presença. Eu acho que a música é Rocha Firme é Jesus, né? Com o Paulo Coelho, que tocou no programa do Rafa. Vou colocar aqui para você, tá? Continue sintonizada e participe mais vezes. Muito obrigada por ter você aqui. Tô gostando de ver vocês, ouvintes, no WhatsApp. Já temos várias participações. Obrigada a todos vocês pelo carinho e pelo apoio de sempre.

Agora, quem participa com a gente é a nossa amiga Cláudia, lá de Juiz de Fora. Ela disse: Olá, uma ótima tarde para você. Música escrita por Deus. Escrito por Deus, de Insano. Obrigada. Eu quem agradeço, Cláudia, é uma das ouvintes que participa todos os dias aqui com a gente. Um abraço para você, que você tenha um dia abençoado, tá bom? Obrigada pela sua participação. Vou tocar essa música linda, também gosto muito dessa música, né? Escrito por Deus, da banda Insano. Espero que vocês gostem. Aumenta o som.

Agora quem vai participar com a gente é a Rosimeire Rocha, lá de Picos, Piauí. Ela disse: boa tarde, Petrina. Queria ouvir a oração de São Francisco de Assis na voz do cantor. Ela escreveu aqui Wagner, mas eu acho que é o Fagner, né? Com F, né, amiga? E ela disse assim: para minha família e vocês da rádio. Obrigada, viu? Obrigada pelo seu pedido, pela sua audiência. Que você tenha uma semana cheia de graças e bênçãos, tá? Você e sua família. Um abraço enorme para vocês. Então, aí, amiga, eu vou colocar na voz do cantor Fagner. Acredito que é a mesma pessoa, tá? Vou colocar para vocês aqui agora. E, nesse momento, 14 horas e 8 minutos aqui na Barroso Mix. Aumenta o som e aproveita o nosso programa.

vamos de mais participações. A Roseli, lá de Tijucas, Santa Catarina, mandou um boa tarde. A Roseli geralmente não pede música não, mas ela sempre manda mensagem aqui. Boa tarde pra você, minha amiga. Obrigada aí por estar sempre presente com a gente no programa, viu? Um abraço enorme pra você e sua família. E a Josélia, lá de Guaíra, São Paulo, também, que tá sempre participando, ela mandou: boa tarde, Petrina, tudo bem? Toca uma música da banda Dom. Ofereço para todos que gostam e para você. Um abraço, fica com Deus. Amém, amiga. Fique com Deus também. Um abraço para você, para seus familiares. Que vocês tenham um dia abençoado, tá? Obrigada por sempre estar aqui comigo e participando do programa. Eu escolhi uma música da banda Dom. E a música é Seu Amor é Demais, tá? Espero que você goste. Aproveite.

Pessoal, queria aproveitar aqui que o WhatsApp deu uma aliviada aqui. Eu queria oferecer uma música para os familiares, para minha tia Rita, né, seus familiares, porque ontem a minha tia perdeu, né, o seu esposo, meu tio José. E, então é um momento muito difícil, é um momento triste, né? Eu queria pedir que todos, se pudessem, rezar por eles, rezar pelos irmãos que ele deixou, pelos sobrinhos que também conviveram, né? Esse momento é um momento difícil para todos, então eu queria oferecer uma música especialmente para minha tia Rita, né, seus filhos, e que o meu tio José possa encontrar o descanso eterno, né, que é tudo que a gente espera alcançar um dia. Então, eu estou aproveitando aqui esse momento do programa para dedicar essa música, né, Segura na Mão de Deus, com o padre João Carlos, para minha tia Rita e todos seus familiares.

agora a participação é da nossa amiga ouvinte Luísa. Ela disse: boa tarde, Petrina, um abraço. Aí ela disse assim: Petrina, eu ia pedir exatamente esta música, a música que eu toquei agora, pessoal, Segura na Mão de Deus, para oferecer para o meu filho, que hoje foi fazer o exame para tirar a carteira de habilitação e foi reprovado. Ficamos tristes, mas disse a ele que estava seguro nas mãos de Deus. Esta música diz tudo. Ai, amiga, é muito ruim, né? Eu já passei por isso. Eu não passei de primeira também, quando eu tirei minha carteira. E não foi uma vez só não, viu? Foram várias que eu reprovei, mas se Deus quiser, na próxima dá certo, né? Se Deus quiser, na próxima ele vai conseguir, a gente vai rezar. Fala com ele para ficar tranquilo, porque a gente tem que controlar o nervosismo, né? Nessas provas aí, é o nervosismo. A gente sabe dirigir, mas sob pressão é outra coisa, né, amiga?

E aí, pessoal, cadê a participação de vocês, hein? Agora, no momento, não tem nenhuma sequência para colocar, não, hein? Ninguém pediu nada, não. Se eu vou encerrar o programa, agora 14 horas e 29 minutos. Se não tiver participação, eu encerro o programa, hein? Cadê vocês aí? Estão com medo de mandar mensagem? Vamos lá, ainda tem um tempo de programa ainda. Depois manda todo mundo de uma vez, faltando 10 minutos para o programa acabar e eu não consigo tocar, né? Vamos aproveitar esse tempo aí, manda para mim 32 999 77.

3224-4486. Vou colocar aqui uma música, 99 Ovelhas, da Fraternidade São João Paulo II. Se não tiver participação, quando a música acabar, eu vou encerrar o programa, hein? Vamos lá! Manda mensagem aí que o WhatsApp tá aberto para vocês.

Aê, pessoal, apareceram, né? Vocês estavam dormindo. O que vocês estavam fazendo aí, hein? Tava todo mundo sumido. Ah, agora eu recebi uma chuva de mensagens. Muito bem. A Giciane, ela já tinha participado, aí ela mandou aqui primeiro, tá? É, ela já tinha participado mais cedo, aí agora ela pediu uma música da banda Dom, a música Fit, tá? Eu vou tocar aqui pra vocês agora. Agora eu vou ir rapidinho aqui, porque tem vários pedidos. Isso aí, é isso que eu quero ver, tá, pessoal? Vou tocar aqui, daqui a pouquinho tem mais participações.

0: Agora, 14 horas e 40 minutos, a nossa próxima participação é da Marilene, que mandou um áudio aqui pra gente.
1: Petrina, boa tarde, tudo bem? Aqui toca uma música aí, a música do Um Jantar para Jesus. Ofereço por todos os ouvintes e que Deus abençoe a cada um de nós.
0: Amém, minha amiga. Muito obrigada pela sua mensagem, pela sua participação. Continue aqui na programação da Rádio Barroso Mix. Obrigada pelo carinho de sempre, tá? Não vou fazer hora aqui não, tá, pessoal? Tem muitas mensagens, vou tentar atender todos vocês, tá? Vou colocar aqui Um Jantar para Jesus com o Dudu e Dalvan. Aumenta o som.

0: agora a próxima participação é da nossa amiga Elaine, que mandou um áudio aqui pra gente.
1: Boa tarde, Petrina. Tudo bem? Que programa maravilhoso, hein? Parabéns, viu? Gostaria de escutar a música, eu acho que chama Terra Seca. Um abraço com Deus.
0: Obrigada, Elaine. Obrigada pelos elogios. A gente já conversou algumas vezes, mas acho que é a primeira vez participando do programa, né? Apareça mais vezes. Obrigada pela companhia, tá bom? Vou colocar a sua música aqui, Terra Seca, com a Fraternidade São João Paulo II, tá? Obrigada pela presença. Agora 14 horas e 46 minutos. Aumenta o som.

0: E agora é a vez da nossa amiga Dorinha, lá de Barra Mansa, Rio de Janeiro, participar com a gente.
1: Aqui é a Dorinha do Barrão. Ó, seu programa tá demais. Coloca uma música muito bonita aí pra mim. Você sabe de qual que eu gosto, você sabe. Mas as músicas que você tá colocando, todas são bonitas. Nossa, muito lindo.
0: Obrigada, Dorinha, pela sua participação. Um abraço para você, para sua mãe Terezinha. Que vocês tenham uma semana abençoada. Vou colocar a música que você gosta, tá bom, Dorinha? Oferecendo para todos vocês aí, Não Me Soltes, com Caspian Ferraz.

0: Pessoal, temos muitas participações, porém vai dar para tocar um pedacinho de uma música só, tá? Porque agora daqui a pouco começa o terço. Aí, Adriana Bittencourt mandou primeiro aqui pra gente. Ela falou: "Boa tarde, Petrina, tudo bem? Toca uma música do Ramon e Rafael pra nós." Obrigada, viu, Adriana, por ter mandado mensagem. Um abraço pra você e pra sua família. Aí depois, a Ângela, lá da cidade Riversul, São Paulo. Ela mandou assim: "Abençoada tarde, gostaria de ouvir a música Lágrimas que Purificam." Lágrimas que Santificar, ela corrigiu aqui depois. Amiga, eu vou ficar te devendo, manda mensagem um pouquinho mais cedo da manhã que eu toco pra você, tá? Mas mesmo assim, obrigada pela sua participação e pelo carinho, apareça mais vezes. E vou ver se dá tempo de tocar um áudio aqui da Penha também, que ela mandou um áudio pra gente.
1: Boa tarde, minha amiga, desde uma boa... quarta-feira abençoada para vocês, todos aí dessa rádio maravilhosa. Coloca uma música aí do Padre Manjote, um jantar para Jesus, tá bom? Desde já, muito obrigado.
0: Penha, minha linda, eu já tinha tocado um jantar para Jesus, só que com o Duque Dalvan, tá? Amanhã você pede com o Padre Reginaldo que eu toco para você. Gente, não vai dar nem tempo de tocar a música do Ramon e Rafael. A Ivone tinha mandado aqui de novo para mim o pedido, né, de música com Roberto Carlos. Amanhã eu toco para você, tá, minha amiga? Obrigada por ter mandado mensagem aqui novamente para participar. A Josileide, de Linda França, Sergipe, ela mandou um boa tarde, uma figurinha aqui, pra você com carinho. Obrigada, minha linda, com carinho pra você, um beijo pra você com muito carinho também. A Miriam de Paranaguá parabenizou aqui o programa, falou que minha voz é muito abençoada. Obrigada, Miriam, participa aqui mais vezes, vou ficar te devendo a música, né, do Frei Gilson, mas amanhã você manda um pouquinho pra mim, um pouquinho mais cedo pra mim que eu toco. E o Nelson, que também mandou um link aqui pra mim da música dele, mandou mensagem, mas não vai dar tempo de tocar o áudio, tá, Nelson? Um abraço pra você. Gente, vou me despedindo aqui porque preciso pôr o terço, tá bom? Amanhã, se Deus quiser, tô aqui de volta. Tchau, tchau. Até amanhã, se Deus quiser.
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4: Na presença das Santas Chagas de Jesus, convido você e sua família para este momento abençoado na nossa programação. Vamos juntos colocar nas Santas Chagas de Jesus o nosso pedido de oração, a nossa intenção. Prepare o seu ambiente de oração com as fotos, as roupas de família e, de modo particular, lembrando dos enfermos. Traga os nomes por quem vamos interceder e pedir cura e libertação de todos os sofrimentos e dores.
5: Olá, querido povo de Deus, chegou o momento da hora da misericórdia. E na hora da misericórdia nós rezamos o Terço das Santas Chagas. Quarta-feira, com certeza, como intercessora está Nossa Senhora, como esteve no Monte Calvário. Que ela nos ajude para que esta oração seja autêntica, fervorosa e de coração. Em nome do Pai, e do Filho, e do Espírito Santo. Amém. Creio em Deus Pai Todo-Poderoso, Criador do céu e da terra, e em Jesus Cristo, seu único Filho, nosso Senhor, que foi concebido pelo poder do Espírito Santo, nasceu da Virgem Maria, padeceu sob Pôncio Pilatos, foi crucificado, morto e sepultado, desceu à mansão dos mortos, ressuscitou ao terceiro dia, subiu aos céus, está sentado à direita de Deus Pai Todo-Poderoso, de onde há de vir julgar os vivos e os mortos. Creio no Espírito Santo, na Santa Igreja Católica, na comunhão dos santos, na remissão dos pecados, na ressurreição da carne, na vida eterna. Amém. Ó Jesus, Divino Redentor, tende misericórdia de nós e do mundo inteiro. Deus Santo, Deus Forte, Deus Imortal, tende piedade de nós e do mundo inteiro. Graça, misericórdia, meu Jesus, nos perigos presentes, cobri-nos com vosso preciosíssimo sangue. Pai eterno, tende misericórdia de nós, pelo sangue de Jesus Cristo, vosso Filho unigênito, tende misericórdia de nós, vos suplicamos. Amém. Neste primeiro mistério do terço das Santas Chagas, contemplamos Jesus ressuscitado aparece a Maria Madalena. Como fruto desta dezena, vamos pedir por todos os desempregados que não percam o ânimo e que consigam bater na porta certa, inspirados pelo Espírito Santo. Rezemos. Eterno Pai, eu vos ofereço as santas chagas de nosso Senhor Jesus Cristo, para curar as de nossas almas.
4: Meu Jesus, perdão e misericórdia.
6: Pelos méritos de vossas santas chagas.
4: Meu Jesus, perdão e misericórdia.
6: Pelos méritos de vossas santas chagas.
4: Meu Jesus, perdão e misericórdia.
6: Pelos méritos de vossas santas chagas.
4: Meu Jesus, perdão e misericórdia.
6: Pelos méritos de vossas santas chagas.
4: Meu Jesus, perdão e misericórdia.
6: Pelos méritos de vossas santas chagas.
4: Meu Jesus, perdão e misericórdia.
6: Pelos méritos de vossas santas chagas.
4: Meu Jesus, perdão e misericórdia.
6: Pelos méritos de vossas santas chagas.
4: Meu Jesus, perdão e misericórdia.
6: Pelos méritos de vossas santas chagas.
4: Meu Jesus, perdão e misericórdia.
6: Pelos méritos de vossas santas chagas.
4: Meu Jesus, perdão e misericórdia.
6: Pelos méritos de vossas santas chagas.
5: No segundo mistério, nesta quarta-feira, rezamos o terço das Santas Chagas contemplando Jesus ressuscitado acompanha os discípulos de Emaús. Rezemos este mistério por todos os casais que estão em crise, se divorciando, para que haja de fato um perdão abundante e a reconciliação. Eterno Pai, eu vos ofereço as santas chagas de nosso Senhor Jesus Cristo, para curar as de nossas almas.
4: Meu Jesus, perdão e misericórdia.
6: Pelos méritos de vossas santas chagas.
4: Meu Jesus, perdão e misericórdia.
6: Pelos méritos de vossas santas chagas.
4: Meu Jesus, perdão e misericórdia.
6: Pelos méritos de vossas santas chagas.
4: Meu Jesus, perdão e misericórdia.
6: Pelos méritos de vossas santas chagas.
4: Meu Jesus, perdão e misericórdia.
6: Pelos méritos de vossas santas chagas.
4: Meu Jesus, perdão e misericórdia.
6: Pelos méritos de vossas santas chagas.
4: Meu Jesus, perdão e misericórdia.
6: Pelos méritos de vossas santas chagas.
4: Meu Jesus, perdão e misericórdia.
6: Pelos méritos de vossas santas chagas.
4: Meu Jesus, perdão e misericórdia.
6: Pelos méritos de vossas santas chagas.
4: Meu Jesus, perdão e misericórdia.
6: Pelos méritos de vossas santas chagas.
5: No terceiro mistério do terço das Santas Chagas, contemplamos Jesus aparece aos discípulos desejando a paz. Como fruto desta oração e desta contemplação, coloquemos todas as famílias que estão desunidas e que possam perdoar e buscar a reconciliação a exemplo de nosso Senhor Jesus Cristo. Eterno Pai, eu vos ofereço as santas chagas de nosso Senhor Jesus Cristo, para curar as de nossas almas.
4: Meu Jesus, perdão e misericórdia.
7: Pelos méritos de vossas santas chagas.
4: Meu Jesus, perdão e misericórdia.
7: Pelos méritos de vossas santas chagas.
4: Meu Jesus, perdão e misericórdia.
7: Pelos méritos de vossas santas chagas.
4: Meu Jesus, perdão e misericórdia.
7: Pelos méritos de vossas santas chagas.
4: Meu Jesus, perdão e misericórdia.
7: Pelos méritos de vossas santas chagas.
4: Meu Jesus, Deus, perdão e misericórdia.
7: Pelos méritos de vossas santas chagas.
4: Meu Jesus, perdão e misericórdia.
7: Pelos méritos de vossas santas chagas.
4: Meu Jesus, perdão e misericórdia.
7: Pelos méritos de vossas santas chagas.
4: Meu Jesus, perdão e misericórdia.
7: Pelos méritos de vossas santas chagas.
4: Meu Jesus, perdão e misericórdia.
7: Pelos méritos de vossas santas chagas.
5: Neste quarto mistério do Terço das Santas Chagas, contemplamos: Jesus cura a incredulidade de Tomé. Peçamos a Deus por todos aqueles que estão desesperados, que perderam a fé ou se apartaram de Deus, que haja um encontro com o ressuscitado e a prece: aumentai, Senhor, minha fé. Eterno Pai, eu vos ofereço as santas chagas de nosso Senhor Jesus Cristo, para curar as de nossas almas.
4: Meu Jesus, perdão e misericórdia.
6: Pelos méritos de vossas santas chagas.
4: Meu Jesus, perdão e misericórdia.
6: Pelos méritos de vossas santas chagas.
4: Meu Jesus, perdão e misericórdia.
6: Pelos méritos de vossas santas chagas.
4: Meu Jesus, perdão e misericórdia.
6: Pelos méritos de vossas santas chagas.
4: Meu Jesus, perdão e misericórdia.
6: Pelos méritos de vossas santas chagas.
4: Meu Jesus, perdão e misericórdia.
6: Pelos méritos de vossas santas chagas.
4: Meu Jesus, perdão e misericórdia.
6: Pelos méritos de vossas santas chagas.
4: Meu Jesus, perdão e misericórdia.
6: Pelos méritos de vossas santas chagas.
4: Meu Jesus, perdão e misericórdia.
6: Pelos méritos de vossas santas chagas.
4: Meu Jesus, perdão e misericórdia.
6: Pelos méritos de vossas santas chagas.
5: No quinto mistério do Terço das Santas Chagas, contemplamos: Jesus envia os apóstolos em missão. Rezemos este mistério por todas as pessoas que dedicam suas vidas ao anúncio do Evangelho, pelo Santo Padre, o Papa, pelos bispos, pelos padres de sua paróquia e, de modo geral, pelos diáconos, seminaristas e pelo povo de Deus, que sejamos missionários da esperança. Eterno Pai, eu vos ofereço as santas chagas de nosso Senhor Jesus Cristo, para curar as de nossas almas.
4: Meu Jesus, perdão e misericórdia.
6: Pelos méritos de vossas santas chagas.
4: Meu Jesus, perdão e misericórdia.
6: Pelos méritos de vossas santas chagas.
4: Meu Jesus, perdão e misericórdia.
6: Pelos méritos de vossas santas chagas.
4: Meu Jesus, perdão e misericórdia.
6: Pelos méritos de vossas santas chagas.
4: Meu Jesus, perdão e misericórdia.
6: Pelos méritos de vossas santas chagas.
4: Meu Jesus, perdão e misericórdia.
6: Pelos méritos de vossas santas chagas.
4: Meu Jesus, perdão e misericórdia.
6: Pelos méritos de vossas santas chagas.
4: Meu Jesus, perdão e misericórdia.
6: Pelos méritos de vossas santas chagas.
4: Meu Jesus, perdão e misericórdia.
6: Pelos méritos de vossas santas chagas.
4: Meu Jesus, perdão e misericórdia.
6: Pelos méritos de vossas santas chagas.
5: Rezemos três vezes. Eterno Pai, eu vos ofereço as santas chagas de nosso Senhor Jesus Cristo, para curar as de nossas almas. Eterno Pai, eu vos ofereço as santas chagas de nosso Senhor Jesus Cristo, para curar as de nossas almas. Eterno Pai, eu vos ofereço as santas chagas de nosso Senhor Jesus Cristo, para curar as de nossas almas. Amém. Queridos filhos e filhas, tendo rezado o Terço das Santas Chagas, vamos agora fazer a oração de todos os dias, que é a novena das Santas Chagas de nosso Senhor Jesus Cristo. Rezemos. Por suas santas chagas, suas chagas gloriosas, o Cristo Senhor me proteja e me guarde. Senhor Jesus, foste levado na cruz para que por vossas santas chagas sejam curadas as de nossas almas. Eu vos louvo e agradeço pelo vosso ato redentor. Carregaste em vosso próprio corpo os meus pecados
8: e de toda a humanidade. Nas vossas santas chagas, coloco minhas intenções, minhas preocupações, ansiedades e angústias, minhas enfermidades físicas e psíquicas, meus sofrimentos, dores, alegrias e necessidades. Em vossas santas chagas, Senhor, coloco minha família. Envolvei, Senhor, a mim e meus familiares, protegendo-nos do mal. Coloque a sua intenção. Senhor, ao mostrar vossas santas chagas gloriosas a Tomé e o mandando tocar em vosso lado aberto, o curaste da incredulidade. Eu vos peço, Senhor, permita-me refugiar em vossas santas chagas e, por mérito desses sinais de vosso amor, curai a minha falta de fé. Ó Jesus, pelos méritos de vossa paixão, morte e ressurreição, dai-me a graça de viver os frutos da nossa redenção. Amém.

0: Amados filhos e filhas da Hora da Misericórdia, que bom que você está aí. Fico feliz porque, rezando esse momento da misericórdia, nós nos apropriamos de muitas graças e de muitas bênçãos. Filhos e filhas, toda quarta-feira nós lembramos de Nossa Senhora e hoje também. Você sabe que nós estamos falando de Santo Antônio, né? Afinal de contas, Dia dos Namorados está chegando, dia 12. E mesmo nesse envolvimento de Maria, eu quero fazer um momento, as pérolas de Santo Antônio. Escute. Uma água turva e agitada não espelha a face de quem sobre ela se debruça. Se queres que a face de Cristo que te protege se espelhe em ti, saia do tumulto das coisas exteriores. Limpe tua vida e de forma translúcida refletirá em tua alma. Santo Antônio de Pádua. Pérolas de Santo Antônio. Escute o que foi deixado como testemunho na plataforma.
1: Padre Reginaldo Manzotti, sua benção. Meu nome é Carlos Eduardo, eu falo da cidade de Patrocínio, Minas Gerais, e ouço o senhor pela Rádio Capital FM. Ouço também pelo YouTube e pelo aplicativo Evangelizar. Quero dizer ao senhor que nesta noite eu acabei de ler o livro Inabalável.
0: Opa, sério?
1: Impecável. O senhor está de parabéns. Continua com esses livros maravilhosos para a gente se restaurar na fé. Meu muito obrigado, padre. Sua bênção.
0: Meu grande abraço. Que bom que você está lendo, meu irmão. Que você terminou de ler, né? Faça como Carlos Eduardo, de Patrocínio, Minas Gerais. Bíblia aberta, cartilha de oração.

É, o meu coração vai se iluminar. Mateus capítulo 5, versículo 17 a 19. Mateus 5, 17 a 19. O Senhor esteja convosco, Ele está no meio de nós. Proclamação do Evangelho de Jesus Cristo, segundo São Mateus. Glória a vós, Senhor. Não penseis que eu vim abolir a lei e os profetas. Não vim para abolir, mas para cumprir. Em verdade eu vos digo, antes que o céu e a terra deixem de existir, nenhuma só letra ou vírgula serão tiradas da lei, sem que tudo aconteça. Portanto, quem desobedecer a um só desses mandamentos, por menor que seja, e assim ensinar os outros, será considerado menor no reino dos céus. Porém, quem os praticar e ensinar será considerado grande no reino dos céus. Palavra da salvação. Glória a vós, Senhor. Nós estamos num trecho da Bíblia, Mateus 5, 17 e 19, que fala que parece que Jesus estava sendo mal interpretado. Parece que Jesus estava passando por cima da lei, ou, no mínimo, não dando valor à lei. Jesus diz que não é verdade. Ele não quer abolir a lei, mas ele quer que a lei seja vivida na sua essência, na sua íntegra, sem deturpação, sem distorção, sem puritanismo. A lei veio para a vida e não a vida para a lei. A lei veio para o amor a Deus e a lei não veio para tolher a liberdade com Deus. A intenção de Jesus era retroceder e mostrar que no projeto de Deus, as leis vieram para garantir a fidelidade do povo. Senhor, dai-nos pleno cumprimento da vontade do Pai, como Nossa Senhora. Nossa Senhora foi obediente, mas viveu a plenitude da lei. Nossa Senhora, que hoje nós clamamos pelo nome, Nossa Senhora da Piedade, Nossa Senhora do Carmo, Nossa Senhora das Dores, Nossa Senhora Aparecida, ela vem nos ser o exemplo daqueles que são fiéis ao Senhor.

0: pedindo a Santo Antônio, abençoe os matrimônios, abençoe os namorados, restaure a todos aqueles que mais precisam. Nossa Senhora, interceda por nós.
1: Sobre os jovens tua luz.
0: Nossa Senhora, derrame sobre os jovens tua luz.

0: Senhor.
1: O Senhor esteja convosco, Ele está no meio de nós. Abençoai, Senhor, nessa hora da misericórdia, a água, a roupa dos enfermos, as fotos de família. Em nome do Pai, do Filho e do Espírito Santo. Amém.

0: evangelizar é preciso. Até amanhã.
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2: Hoje é o 11º dia da trezena a Santo Antônio e aqui

mais carinhosos, o vosso ardente amor de Deus, as vossas sublimes virtudes e grande caridade para com o próximo, vos mereceram durante a vida o poder de fazer milagres espantosos. Nada vos era impossível, senão deixar de sentir compaixão pelos que necessitavam da vossa eficaz intercessão. A vós recorremos e vos imploramos que nos obtenhais a graça especial que neste momento pedimos.

Ó bondoso e santo taumaturgo, cujo coração estava sempre cheio de simpatia pelos homens, levai as nossas preces ao menino Jesus, que tanto gostava de repousar nos vossos braços. Uma palavra vossa nos obterá de Deus as graças que pedimos. Santo Antônio, poderoso auxiliar, em quem o amor de nosso Senhor Jesus Cristo obra tão grandes maravilhas, invocamos o vosso auxílio em todos os perigos, visíveis e invisíveis. Preservai-nos, pela vossa intercessão, dos nossos inimigos, dos raios, das tempestades, do incêndio e da guerra, e livrai-nos, fielmente, de todos os perigos da alma e do corpo. Pai nosso que estais nos céus, santificado seja o vosso nome. Venha a nós o vosso reino, seja feita a vossa vontade, assim na terra como no céu. O pão nosso de cada dia nos dai hoje. Perdoai-nos as nossas ofensas, assim como nós perdoamos a quem nos tem ofendido. E não nos deixeis cair em tentação, mas livrai-nos do mal. Amém. Ave Maria, cheia de graça, o Senhor é convosco. Bendita sois vós entre as mulheres, e bendito é o fruto do vosso ventre, Jesus. Santa Maria, Mãe de Deus, rogai por nós, pecadores, agora e na hora de nossa morte. Amém. Ave Maria, cheia de graça, o Senhor é convosco. Bendita sois vós entre as mulheres, e bendito é o fruto do vosso ventre, Jesus. Santa Maria, Mãe de Deus, rogai por nós, pecadores, agora e na hora de nossa morte. Amém. Ave Maria, cheia de graça, o Senhor é convosco. Bendita sois vós entre as mulheres, e bendito é o fruto do vosso ventre, Jesus. Santa Maria, Mãe de Deus, rogai por nós, pecadores, agora e na hora de nossa morte. Amém. Glória ao Pai, ao Filho e ao Espírito Santo, assim como era no princípio, agora e sempre, por todos os séculos dos séculos. Amém. Se milagres desejais, recorrei a Santo Antônio. Vereis fugir o demônio e as tentações infernais. Recupera-se o perdido, rompe-se a dura prisão. E no auge do furacão, cede o mar embravecido. Todos os males humanos se moderam, se retiram. Digam-no aqueles que o viram e digam-no os paduanos. Recupera-se o perdido, rompe-se a dura prisão. E no auge do furacão, cede o mar embravecido. Pela sua intercessão, foge a peste, o erro, a morte. O fraco torna-se forte e torna-se o enfermo são. Recupera-se o perdido, rompe-se a dura prisão, e no auge do furacão, cede o mar embravecido. Glória ao Pai, ao Filho e ao Espírito Santo, assim como era no princípio, agora e sempre, por todos os séculos dos séculos. Amém. Recupera-se o perdido, rompe-se a dura prisão, e no auge do furacão, cede o mar embravecido. Rogai por nós, bem-aventurado Antônio, para que sejamos dignos das promessas de Cristo. E assim completamos hoje 11 dias rezando, pedindo a intercessão a Santo Antônio. Amanhã vamos para o 12º dia e continuamos com fidelidade. Compartilhe esta oração com outras pessoas. E a bênção de Deus Todo-Poderoso,

0: Pai e Filho e Espírito Santo, desça sobre vós e permaneça para sempre. Amém. Fique na paz e na alegria que vem de Jesus.
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Hoje chegamos ao oitavo dia da novena ao Sagrado Coração de Jesus e assim, unidos a este coração que tanto nos ama, pedimos a Ele que inflame o nosso coração de um amor para com Ele. Assim, iniciemos agora o penúltimo dia da nossa novena, em nome do Pai, e do Filho, e do Espírito Santo. Amém. Ó coração desprezado de Jesus, abismo de misericórdia e de amor, ah, não permitais que para mim as vossas dores sejam como que perdidas. Lembrai-vos, ó meu Jesus, das lágrimas e do sangue que derramastes por meu amor e perdoai-me. Fazei que eu morra para mim mesmo, a fim de viver unicamente para vós, uma vida fervorosa no vosso santo amor. Ó meu Jesus, que dissestes, em verdade vos digo, pedi e recebereis, procurai e achareis, batei e ser-vos-á aberto, eis que eu bato, procuro e peço a graça.

Pai nosso que estais nos céus, santificado seja o vosso nome. Venha a nós o vosso reino. Seja feita a vossa vontade, assim na terra como no céu. O pão nosso de cada dia nos dai hoje. Perdoai-nos as nossas ofensas, assim como nós perdoamos a quem nos tem ofendido. E não nos deixeis cair em tentação, mas livrai-nos do mal. Amém. Ave Maria, cheia de graça, o Senhor é convosco. Bendita sois vós entre as mulheres, e bendito é o fruto do vosso ventre, Jesus. Santa Maria, Mãe de Deus, rogai por nós, pecadores, agora e na hora de nossa morte. Amém. Glória ao Pai, ao Filho e ao Espírito Santo, assim como era no princípio, agora e sempre, por todos os séculos dos séculos. Amém. Sagrado Coração de Jesus, confio e espero em vós. Ó meu Jesus, que dissestes, em verdade vos digo, qualquer coisa que peçais a meu Pai em meu nome, ele vô-la concederá. Eis que a vosso Pai, no vosso nome, eu peço a graça.

Pai nosso que estais nos céus, santificado seja o vosso nome. Venha a nós o vosso reino. Seja feita a vossa vontade, assim na terra como no céu. O pão nosso de cada dia nos dai hoje. Perdoai-nos as nossas ofensas, assim como nós perdoamos a quem nos tem ofendido. E não nos deixeis cair em tentação, mas livrai-nos do mal. Amém. Ave Maria, cheia de graça, o Senhor é convosco. Bendita sois vós entre as mulheres, e bendito é o fruto do vosso ventre, Jesus. Santa Maria, Mãe de Deus, rogai por nós, pecadores, agora e na hora de nossa morte. Amém. Glória ao Pai, ao Filho e ao Espírito Santo, assim como era no princípio, agora e sempre, e por todos os séculos dos séculos. Amém. Sagrado Coração de Jesus, confio e espero em vós. Ó meu Jesus, que dissestes, em verdade vos digo, passarão o céu e a terra, mas as minhas palavras jamais. Eis que, apoiado na infalibilidade de vossas santas palavras, eu peço a graça.

0: Pai nosso que estais nos céus, santificado seja o vosso nome. Venha a nós o vosso reino. Seja feita a vossa vontade, assim na terra como no céu. O pão nosso de cada dia nos dai hoje. Perdoai-nos as nossas ofensas, assim como nós perdoamos a quem nos tem ofendido. E não nos deixeis cair em tentação, mas livrai-nos do mal. Amém. Ave Maria, cheia de graça, o Senhor é convosco. Bendita sois vós entre as mulheres, e bendito é o fruto do vosso ventre, Jesus. Santa Maria, Mãe de Deus, rogai por nós, pecadores, agora e na hora de nossa morte. Amém. Glória ao Pai, ao Filho e ao Espírito Santo, assim como era no princípio, agora e sempre, por todos os séculos dos séculos. Amém. Sagrado Coração de Jesus, confio e espero em vós. Oremos. Ó Sagrado Coração de Jesus, a quem uma única coisa é impossível, isto é, de não ter compaixão dos infelizes, tende piedade de nós, míseros pecadores, e concedei-nos as graças que vos pedimos, por intermédio do Coração Imaculado de vossa e nossa eterna Mãe. Amém. Salve, Rainha, Mãe de Misericórdia, vida, doçura e esperança nossa salve. A vós bradamos, degredados filhos de Eva. A vós suspiramos, gemendo e chorando neste vale de lágrimas. Eia, pois, advogada nossa, esses vossos olhos misericordiosos a nós volvei, e depois deste desterro, mostrai-nos Jesus, bendito fruto do vosso ventre. Ó clemente, ó piedosa, ó doce sempre Virgem Maria, rogai por nós, ó Santa Mãe de Deus, para que sejamos dignos das promessas de Cristo. Senhor, tende piedade de nós. Jesus Cristo, tende piedade de nós. Senhor, tende piedade de nós. Jesus Cristo, ouvi-nos. Jesus Cristo, atendei-nos. Pai Celeste, que sois Deus, tende piedade de nós. Filho Redentor do mundo, que sois Deus, tende piedade de nós. Espírito Santo, que sois Deus, tende piedade de nós. Santíssima Trindade, que sois um só Deus, tende piedade de nós. Coração de Jesus, Filho do Pai Eterno, tende piedade de nós. Coração de Jesus, formado pelo Espírito Santo, no seio da Virgem Mãe, tende piedade de nós. Coração de Jesus, unido substancialmente ao Verbo de Deus, tende piedade de nós. Coração de Jesus, de majestade infinita, tende piedade de nós. Coração de Jesus, templo santo de Deus, tende piedade de nós. Coração de Jesus, tabernáculo do Altíssimo, tende piedade de nós. Coração de Jesus, casa de Deus e porta do céu, tende piedade de nós. Coração de Jesus, fornalha ardente de caridade, tende piedade de nós. Coração de Jesus, receptáculo de justiça e de amor, tende piedade de nós. Coração de Jesus, cheio de bondade e de amor, tende piedade de nós. Coração de Jesus, abismo de todas as virtudes, tende piedade de nós. Coração de Jesus, digníssimo de todo o louvor, tende piedade de nós. Coração de Jesus, Rei e centro de todos os corações, tende piedade de nós. Coração de Jesus, no qual estão todos os tesouros da sabedoria e ciência, tende piedade de nós. Coração de Jesus, no qual habita toda a plenitude da divindade, tende piedade de nós. Coração de Jesus, no qual o Pai põe todas as suas complacências, tende piedade de nós. Coração de Jesus, de cuja plenitude todos nós participamos, tende piedade de nós. Coração de Jesus, desejado das colinas eternas, tende piedade de nós. Coração de Jesus, paciente e de muita misericórdia, tende piedade de nós. Coração de Jesus, rico para todos que vos invocam, tende piedade de nós. Coração de Jesus, fonte de vida e santidade, tende piedade de nós. Coração de Jesus, propiciação por nossos pecados, tende piedade de nós. Coração de Jesus, saturado de opróbrios, tende piedade de nós. Coração de Jesus, esmagado de dor por causa dos nossos pecados, tende piedade de nós. Coração de Jesus, feito obediente até a morte, tende piedade de nós. Coração de Jesus, transpassado pela lança, tende piedade de nós. Coração de Jesus, fonte de toda a consolação, tende piedade de nós. Coração de Jesus, nossa vida e ressurreição, tende piedade de nós. Coração de Jesus, nossa paz e reconciliação, tende piedade de nós. Coração de Jesus, vítima dos pecadores, tende piedade de nós. Coração de Jesus, salvação dos que em vós esperam, tende piedade de nós. Coração de Jesus, esperança dos que morrem em vós, tende piedade de nós. Coração de Jesus, delícias de todos os santos, tende piedade de nós. Cordeiro de Deus, que tirais o pecado do mundo, perdoai-nos, Senhor. Cordeiro de Deus, que tirais o pecado do mundo, ouvi-nos, Senhor. Cordeiro de Deus, que tirais o pecado do mundo, tende piedade de nós. Jesus, manso e humilde de coração, fazei o nosso coração semelhante ao vosso. Oremos. Deus eterno e todo-poderoso, olhai para o coração do vosso diletíssimo Filho e para os louvores e satisfações que Ele, em nome dos pecadores, vos tem tributado. E deixando-vos aplacar, perdoai aos que imploram a vossa misericórdia, em nome de vosso mesmo Filho, Jesus Cristo, que convosco vive e reina, na unidade do Espírito Santo. Amém. E assim chegamos ao final deste oitavo dia da novena ao Sagrado Coração de Jesus. E antes de dar a bênção, eu gostaria aqui apenas de recordá-lo. Nós temos já, há alguns anos, feito a campanha para a construção da igreja e do mosteiro Preciosíssimo Sangue. Grandes passos já foram dados, mas eu continuo, com sinceridade de coração, pedir a sua ajuda. O número do Pix é este que aparece aqui. Quando você faz a contribuição, verifique se aparece o nome Mosteiro Preciosíssimo Sangue. Que Deus abençoe sempre a sua generosidade. Compartilhe também essa novena, mais um dia dela, com as pessoas das quais você está compartilhando. E a bênção de Deus Todo-Poderoso, Pai e Filho e Espírito Santo, desça sobre vós e permaneça para sempre. Amém. Fique na paz e na alegria que vem de Jesus.
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0: 15h44.
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2: Pergunta do nosso Desafio Bíblico de hoje: qual a função de Neemias no palácio do rei Artaxerxes? Pois é, a maioria sabe de que Neemias esteve no palácio do rei, mas muita gente não sabia que o rei se chamava Artaxerxes. Por isso a pergunta: qual a função de Neemias no palácio do rei Artaxerxes? Alternativa A, escriba. Alternativa 2, conselheiro. Alternativa 3, copeiro. Tempo para a resposta. A resposta correta é alternativa 3. A função de Neemias era copeiro. E a referência bíblica está em Neemias 1:11.
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9: Muito bem, povo de Deus, que bom chegar até você nessa quarta-feira, meio da semana. Vamos vencendo com a graça e a misericórdia de Deus. Você que está com a gente, de perto, de longe, em casa, no trabalho, viajando. Como você está, querido? Como você está, querida de Deus? A partir de agora, nosso programa Unção Católica, para a gente curtir, aproveitar esse momento, esse encontro que a gente tem com as músicas católicas mais queridas. E a gente vai viajando aqui na emoção e também no partilhar da fraternidade, do amor de Deus. A gente vai vivendo esse momento juntinhos. Uma hora pra gente aproveitar esse programa. Como você tá? Espero que a gente siga juntinhos até o finalzinho desse programa. A gente fez uma seleção especial, uma playlist toda especial para esta quarta-feira aqui no nosso Unção Católica. E para começar bem, a gente sempre tem o nosso momento especial, abençoador. Então, atenção! Neste momento, a gente convoca na abertura deste programa o nosso Canta Padre Zezinho. E a gente começa com essa música linda. Outros cantores virão. Preste atenção.
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1: Olha que sequência linda foi essa, graças a Deus. Mais uma sequência para a gente ficar feliz, abençoado e agradecido a Deus, porque são incontáveis as bênçãos que Ele vai derramando sobre as nossas vidas. Tá chegando rápido o intervalo, daqui a pouquinho a gente volta com muito mais. Fica por aí.
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4: 16 horas e 5 minutos.
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7: Porque o dia que você falar assim, eu não tenho mais sonho, eu não tenho mais projeto, minha vida está boa do jeito que está, eu não quero mais nada, você começa a morrer, você começa a secar. Sempre faltará algo no coração do homem. E este algo, a finitude e a incompletude humana, é clamando a graça e a bênção de Deus. A pessoa que tem fé, ela tem problemas também. Eu já vi num carro uma frase que eu não sei quem escreveu, mas eu nunca vi uma frase tão errada. Com Deus é só alegria. Eu já vi essa frase. Também para-choque de caminhão. Eu queria perguntar qual Deus? Porque se você vai na Bíblia, se você vai até Jesus, Ele vai dizer: se você quiser me seguir, renuncie a si mesmo, tome a minha cruz e me siga. O que adianta o homem ganhar o mundo inteiro se ele perde a sua alma? Aquele que perde a sua vida por minha causa, esse sim a conservá-la-á para a vida eterna. Então, problema todos nós temos. Mas qual é a diferença? A diferença da pessoa que tem fé e da pessoa que não tem fé não é se ela vai ter ou não problema. E a pessoa que procura Deus para não ter problemas, o nome da palavra não é cristão, é frouxão, a pessoa frouxa. Que quer que o mundo acabe em barranco para morrer deitado, né, encostado. Não é assim que as coisas funcionam. A diferença é para onde nós corremos quando o problema bate à nossa porta.
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10: Mais uma edição do nosso quadro A Vida Informa. Hoje, quarta-feira, 10 de junho de 2026, o silêncio que ensina. Vivemos cercados por sons, notificações, opiniões e informações. O mundo parece ter medo do silêncio, mas a vida informa. Algumas das respostas mais importantes só aparecem quando tudo fica em silêncio. É nele que percebemos o que realmente sentimos. É no silêncio que ouvimos nossa consciência. É no silêncio que muitas preocupações perdem a força e muitos problemas encontram solução. Nem toda resposta vem de fora. Algumas estão esperando dentro de nós, escondidas atrás do barulho da correria diária. Aprender a ficar em silêncio é aprender a ouvir a própria alma. Eu sou Kleber Salles e esse foi o nosso A Vida Informa.
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1: E voltamos, estamos de volta. Pode chamar aí, hein? Convoca todo o povo de Deus a celebrar amor e vida com Deus aqui no nosso Unção Católica de hoje. A gente vai abrindo mais uma sequência com uma belíssima canção. Padre Alessandro Campos, Dia de Sol.
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1: Que a luz do Cristo ressuscitado ilumine esse lugar, ilumine o nosso coração, ilumine a nossa vida. É sempre tempo de ressurreição para nós que acreditamos na força do sepulcro vazio.

0: minha unção católica. Olha que sequência linda. Gostou? Eu também adorei. Sequência maravilhosa, abençoadora. E a gente continua aqui, celebrando o amor de Deus e a vida com Deus. Depois do intervalo tem mais. Fica por aí.
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3: 16 horas e 26 minutos.
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5: Existe uma pergunta que poucas pessoas fazem a si mesmas. O que está me treinando nesse momento da minha vida? Porque tudo treina alguém. O ambiente que você vive, as conversas que mais escuta, os conteúdos que mais consome. Até a forma como você reage aos contratempos vai moldando a sua maneira de enxergar o mundo. A questão não é se você está sendo influenciado. A questão é por quem, por quê, em qual direção. Muitas vezes as grandes mudanças não começam quando alguém aprende algo novo. Começam quando alguém percebe o que vinha praticando sem notar. Afinal, a repetição cria familiaridade. É por isso que certas atitudes parecem tão naturais depois de um tempo. Elas foram treinadas silenciosamente ao longo dos dias. Talvez valha a pena observar com mais atenção aquilo que está moldando a sua vida nos bastidores. Deus costuma trabalhar através de processos muito mais do que através de atalhos. E processo tem uma característica interessante envolvida. Eles acontecem mesmo quando ninguém está prestando atenção. Então escolha bem aquilo que está treinando a sua mente, seu caráter e a sua visão. Porque o futuro raramente é construído em momentos isolados. Ele costuma crescer dos hábitos invisíveis que você permite permanecer.
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8: A gente começa a ficar muito mundano, muito largado. A gente começa a abrir mão de coisas imprescindíveis. Eu estou falando de vida espiritual, porque a natureza cobra. O que nós estamos vendo, o que a gente vai ver ainda pela frente, a natureza não perdoa nunca. A natureza humana, ela cobra também. Se você enfraquece, deixa de comer, te dá uma tremedeira danada, dá um suador frio, fica sem dormir, você fica uma noite. A outra, você não, a saúde vai embora. A natureza humana, ela cobra, mas a natureza divina também.
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1: E voltamos, meu povo querido, voltamos, minha gente, para mais uma sequência aqui do nosso Unção Católica. Tá preparado? Tá chegando então, mais um bloco. Agora com o missionário Shalom, transforma os caminhos.
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0: Esse é o programa Unção Católica. Que sequência maravilhosa foi essa? A gente fecha mais uma edição. O programa de hoje está acabando, mas a gente volta no próximo programa, se Deus quiser. Um abraço forte para você, que Deus te abençoe. Foi bom demais estar contigo nesses minutinhos aqui do Unção Católica. Um abraço, obrigado pela audiência, saúde e paz. Deus no coração, o resto a gente corre atrás.
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2: 16 horas e 47 minutos.
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5: Paz e bem a todos os ouvintes que estão em sintonia conosco neste dia, na meditação do Salmo 15. Guardai-me, ó Deus, porque em vós me refugio. Guardai-me, ó Deus, porque em vós me refugio. Digo ao Senhor, somente vós sois meu Senhor. Guardai-me, ó Deus, porque em vós me refugio. Multiplicam, no entanto, suas dores, os que correm para os deuses estrangeiros. Seus sacrifícios sanguinários não partilho, nem seus nomes passarão pelos meus lábios. Guardai-me, ó Deus, porque em vós me refugio. Ó Senhor, sois minha herança e minha taça. Meu destino está seguro em vossas mãos. Tenho sempre o Senhor ante meus olhos, pois se o tenho a meu lado, não vacilo. Guardai-me, ó Deus, porque em vós me refugio. Vós me ensinais vosso caminho para a vida. Junto a vós, felicidade sem limites, delícia eterna e alegria ao vosso lado. Guardai-me, ó Deus, porque em vós me refugio.
6: Guardai-me, ó Deus, porque em vós me refugio. Se nós temos essa consciência e fazemos essa experiência de Deus, de um Deus vivo, um Deus que caminha conosco, um Deus que está conosco todos os dias, nós certamente vamos buscar o socorro e a luz e a graça em Deus. Nós somos capazes de repousar no colo de Deus, como a gente diz, porque Ele é a nossa fortaleza, Ele é nossa segurança, que nos chamou um dia à existência para fazermos parte do seu projeto e multiplicar seus ensinamentos a todos os povos e nações. Como nem todos conseguem perceber a presença viva de Deus em todas as coisas, nós devemos ser essa voz de Deus, essas mãos e pés de Deus que vão ao encontro das pessoas para libertar, para mostrar a verdade, para fazer acontecer a justiça e para libertar o povo que é dominado por ideologias, por princípios religiosos, que nada acrescentam na vida e na caminhada. Temos que ser como um Deus que vive a graça e a misericórdia no serviço e na luz, construindo cada dia um mundo melhor. Se não for assim, nós não estaremos fazendo a vontade de Deus. Pensemos em tudo isso enquanto eu lhes digo, até amanhã, se Deus quiser. Paz e bem.
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3: Muito bem, povo de Deus, chegamos, quarta-feira, meio da semana, opa, vamos vencendo aí mais uma semana, né? Graças a Deus, você de perto, de longe, em casa, no trabalho, viajando, que bom saber que você vai com a gente. Tava ansioso para esse programa começar, eu também estava, e chegamos nessa quarta-feira. E olha, bora celebrar aqui o amor de Deus no programa de hoje. Bora trazer muita ousadia. Opa, eu gosto sim, gosto assim. Então bora começar trazendo o som do Dunga com o Padre Marcelo Rossi, Batismo de Fogo.

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1: Com certeza, esse programa vai marcando gerações. Por aqui a gente vai curtindo o melhor da música cristã. Você que tá aí curtindo esse programa, que bom saber que você tá gostando. Tá mesmo? Abençoado aí? Opa! Graças a Deus, hein? Tá chegando um rápido intervalo, daqui a pouquinho tô de volta.
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4: 17 horas e 12 minutos.
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7: Mais um Positividade News chegando nesta quarta-feira, hoje 10 de junho de 2026. E olha que legal, gente. Duas novas araras azuis de Liar nasceram no Zoológico de São Paulo, reforçando os esforços de conservação de uma espécie que chegou a ficar à beira da extinção nos anos 90. Desde 2015, quando o zoológico conseguiu reproduzir a ave pela primeira vez da América Latina, já nasceram 23 filhotes, todos descendentes do casal Maria Clara e Francisco, contribuindo para programas de preservação e recuperação da espécie. Nativa da Caatinga Baiana, a arara azul de Liar sofreu forte redução populacional devido ao tráfico de animais e à destruição de seu habitat. Hoje, graças a ações de conservação, a população na natureza cresceu de 2.273 indivíduos em 2022 para 2.548 em 2024. Os novos filhotes seguem sob cuidados especiais e passam a integrar um programa internacional que ajuda a garantir a diversidade genética e a sobrevivência futura da espécie. Muito legal, hein, gente? Eu sou Kleber Salles e volto daqui a pouco aqui no nosso Positividade News desta quarta.
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0: Olá amigo, olá amiga ouvinte, momento despertar para o amor. Eu desejo para você um maravilhoso dia, que as bênçãos de Deus sejam permanentes na tua vida. Vamos refletir e receber a bênção. Eu gostaria de falar sobre como encontrar a paz interior num tempo de tantas exigências. Eu imagino que você, caro ouvinte, é exigido por muita gente. Você é exigido pelo teu trabalho, pelo teu patrão, pela tua empresa, pelos projetos que você mesmo fez, pelas ideias que você tem dentro de você que dizem, olha, você precisa fazer tudo, você precisa dar conta disso, você precisa ser bom, você precisa ganhar dinheiro, você precisa resolver tudo isso. Só que essas coisas muitas vezes sobrecarregam demais a pessoa e ela está sempre agitada, ela se sente como que esmagada. Então, a paz interior é a percepção de que eu tenho um espaço interior dentro de mim que eu preciso entrar em contato com ele. E eu entro em contato com ele na medida que eu me desligo das exigências que os outros fazem de mim. Mas como fazer? Bom, você precisa dar conta de muita coisa na vida, mas não de tudo aquilo que te pedem. Você tem que ter essa liberdade interior de dizer assim, ó, eu, na minha consciência, não aceito tudo aquilo que me pedem e nem mesmo aquilo que eu me imponho. Seria o mesmo que dizer assim, ó, você pode fazer essas exigências, mas eu não posso e não quero cumpri-las. Eu faço o que acho correto. Nós não dizemos isso normalmente para os outros com medo de feri-los. Só que quem se fere depois sou eu que aceito essas exigências. Por isso a reflexão de hoje é exatamente para você pensar assim, o que, que eu preciso fazer para que eu alcance essa paz interior? Porque Deus me criou para viver uma vida feliz. E a vida feliz não é só lá na frente, mas eu quero viver os meus dias felizes. E coloque tua vida também nas mãos de Deus para você entrar em contato com a tua interioridade e sentir o que lá no fundo a tua interioridade te diz. Para que você trabalhe sim, faça as coisas que precisam ser feitas, mas sobretudo mantenha a paz interior. Vamos rezar. Senhor Jesus, confiamos na Tua luz, confiamos no Teu amor que nos sustenta, confiamos na Tua verdade que nos liberta e colocamos em Tuas mãos a nossa vida. Abençoai a nossa família, o nosso trabalho, as nossas decisões, todas as nossas realizações. O Deus amor te cure, o Deus amor te transforme, o Deus amor te sustente. Em nome do Pai, do Filho, do Espírito Santo. Amém. Muito obrigado, segue as redes sociais do Padre Ezequiel e um forte abraço.
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5: Estamos de volta, que bom! Vamos celebrando vida, amor de Deus, aqui no nosso programa Conexão Católica de hoje. Para abrir mais uma sequência, tem o som do Diego Fernandes, Converte-me, Senhor.
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0: Conexão Católica para você de perto, de longe, em casa, no trabalho, viajando, onde quer que você esteja. Que bom saber que você tá aí curtindo com a gente mais essa sequência. E olha, tá chegando rápido o intervalo. Daqui a pouquinho a gente tá de volta.
1: Barroso Mix. 17 horas e 36 minutos.
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4: De volta aqui no Positividade News dessa quarta-feira e o Brasil começa a pagar pensão para filhos órfãos de vítimas de feminicídio. Olha só que legal, gente. Filhos e dependentes de mulheres vítimas de feminicídio agora podem receber uma pensão especial do INSS no valor de um salário mínimo. O benefício é destinado a menores de 18 anos em situação de vulnerabilidade social, incluindo filhos biológicos, adotivos, enteados e tutelados que dependiam economicamente da vítima. Com solicitação feita pelo Meu INSS ou pelo telefone 135. A medida entrou em vigor no fim de maio e busca amparar crianças e adolescentes que perderam suas mães para a violência. Para receber o benefício, é necessário apresentar documentos que comprovem a condição de dependente e a relação do caso com feminicídio. O pedido deve ser feito por um representante legal e o pagamento não tem efeito retroativo à data da morte da vítima. Olha que iniciativa bacana essa, né, do governo em amparar, né, os filhos aí dessas mães que tiveram a vida ceifada aí, né, que foram assassinadas. Olha, parabéns aí pro governo federal nessa campanha. Muito legal mesmo nesse projeto aí, né, que tá funcionando aí em todo o Brasil. Eu sou Kleber Salles e volto na próxima edição do Positividade News.
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2: Amados irmãos, amadas irmãs, iniciamos o programa Fé Católica e a nossa catequese é sobre a nota doutrinal sobre o valor do matrimônio. Carol Wojtyla amplia sua reflexão sobre a monogamia com um desenvolvimento original sobre o propósito unitivo da sexualidade, que se torna uma expressão e um amadurecimento daquele fato objetivo que é a união conjugal, como propriedade essencial do matrimônio. Por essa razão, ele nega veementemente a tese rigorista que considera típica das visões maniqueístas ou ultra-espiritualistas, segundo a qual o Criador usa o homem e a mulher, bem como suas relações sexuais, para assegurar a existência da espécie humana. Assim, ele usa as pessoas como meio. Somente nesse contexto, para essa mentalidade, o prazer sexual se tornaria tolerável. Wojtyla, em vez disso, salienta que não é de modo algum incompatível com a dignidade objetiva das pessoas que seu amor conjugal envolva gozo sexual. Existe uma alegria que está em conformidade com a natureza da tendência sexual e, ao mesmo tempo, com a dignidade das pessoas. No vasto campo do amor entre homem e mulher, ele brota da ação comum, da compreensão mútua, da realização harmoniosa de objetivos escolhidos em conjunto. Essa alegria e esse gozo pode vir tanto do prazer multifacetado criado pela diferença entre os sexos, quanto da voluptuosidade sexual oferecida pelas relações conjugais, desde que seu amor se desenvolva normalmente a partir do impulso sexual. Em seu esforço para evitar o extremo rigorista que acaba por excluir a finalidade unitiva da sexualidade no casamento, Wojtyla explica que o outro pode ser verdadeiramente amado como pessoa e, ao mesmo tempo, ser plenamente desejado. Essas duas coisas diferem entre si, mas não a ponto de se excluírem mutuamente, porque uma pessoa pode desejar a outra como um bem para si mesma, mas pode, ao mesmo tempo, desejar algo bom para si, independentemente de ser também um bem para si mesmo. Reconhecendo a integridade da pessoa e suas necessidades, deve-se admitir também que o amor mútuo requer muitas outras expressões, não apenas a sexualidade. Se o que as duas pessoas trazem para o amor é unicamente ou sobretudo a concupiscência na busca do gozo e do prazer, então a reciprocidade será privada dessas características, que oferecem estabilidade ao casamento, tais como amor, virtude, confiança, doação desinteressada. Meu abraço, amigo, a minha bênção, fiquem com Deus e até o próximo programa.
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4: Muito bem, estamos de volta. Pode convocar, chamar todo mundo para conferir esse programa abençoado. Você aí que está curtindo essa programação, a gente segue aqui com a melhor playlist musical do mundo cristão e a gente já começa essa sequência trazendo o som do Davidson Silva. Tomé!
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1: Eu tenho certeza disso. Olha que sequência foi essa, abençoando a sua vida, a minha vida, de toda a nossa família. Obrigado pela companhia, pelo carinho. A gente vai encerrando mais um programa Conexão Católica. Obrigado mais uma vez, um forte abraço para você e a gente volta no próximo programa. Saúde e paz, Deus no coração, o resto a gente corre atrás. Tchau, tchau.
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4: 17:58.
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7: Rádio Barroso Mix informa a hora certa.
8: 18:00, a hora da Ave Maria.
9: Elevemos nosso pensamento a Deus e oremos. Louvemos ao Senhor. Louvemos ao Senhor desde os céus, louvai-o nas alturas, louvai-o todos os seus anjos, louvai-o todos os seus exércitos, louvai o sol e lua, todas as estrelas luzentes, as águas que estão sobre os céus, louvemos o nome do Senhor. Ave Maria, cheia de graça, o Senhor é convosco. Bendita sois entre as mulheres. Bendito é o fruto de vós.

0: O anjo do Senhor anunciou a Maria, e ela concebeu do Espírito Santo. Ave Maria, cheia de graça, o Senhor é convosco. Bendita sois vós entre as mulheres, e bendito é o fruto do vosso ventre, Jesus. Santa Maria, Mãe de Deus, rogai por nós, pecadores, agora e na hora de nossa morte. Amém. Eis aqui a serva do Senhor, faça-se em mim segundo a vossa palavra. Ave Maria, cheia de graça, o Senhor é convosco. Bendita sois vós entre as mulheres, e bendito é o fruto do vosso ventre, Jesus. Santa Maria, Mãe de Deus, rogai por nós, pecadores, agora e na hora de nossa morte. Amém. E o Verbo Divino se fez carne e habitou entre nós. Ave Maria, cheia de graça, o Senhor é convosco. Bendita sois vós entre as mulheres, e bendito é o fruto do vosso ventre, Jesus. Santa Maria, Mãe de Deus, rogai por nós, pecadores, agora e na hora de nossa morte. Amém. Rogai por nós, Santa Mãe de Deus, para que sejamos dignos das promessas de Cristo. Oremos. Infundi, Senhor, como vos pedimos, a vossa graça em nossas almas, para que nós, que pela anunciação do anjo, vimos ao conhecimento da encarnação de Jesus Cristo, vosso Filho, por sua paixão e morte, sejamos conduzidos à glória da ressurreição, pelo mesmo Cristo, Senhor nosso. Amém.
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2: Santa Maria. Boa tarde, queridos filhos e filhas, no manto de Nossa Senhora. Você que volta para casa, você que está no trabalho, coloque as suas intenções. Nossa Senhora, apresente a teu Filho Jesus as nossas preces. Em nome do Pai, do Filho e do Espírito Santo. Amém. Amado Jesus, no seu coração sagrado, eu confio minhas intenções nesta tarde. Sagrado coração de Jesus, fonte de todas as graças e merecimentos, onde procurarei, a não ser no tesouro que contém todas as riquezas de vossa clemência e bondade? Onde baterei a não ser a porta do vosso coração, pelo qual o próprio Pai vem a nós e nós vamos a Ele? A vós, pois, Sagrado Coração de Jesus, recorremos e apresentamos a nossa prece no entardecer deste dia. Coloque a sua intenção, seu pedido, seu clamor. Seja na vida afetiva, emocional, em vós, Sagrado Coração de Jesus, encontro consolação quando aflito, proteção quando perseguido, força quando oprimido de tristeza. No teu coração, Jesus, encontro luz quando envolto nas trevas da dúvida. Sagrado Coração de Jesus, que no meu coração os sentimentos sejam iguais aos teus: docilidade, ternura, amor, misericórdia. Doce Coração de Maria, sede a minha salvação. Doce Coração de Jesus, sede o meu amor. Como fruto desta Ave Maria, peça, Jesus, tirai do meu coração todos os sentimentos ruins que não convêm a um discípulo teu. Ave Maria, cheia de graça, o Senhor é convosco. Bendita sois vós entre as mulheres, e bendito é o fruto do vosso ventre, Jesus. Santa Maria, Mãe de Deus, rogai por nós, pecadores, agora e na hora de nossa morte. Amém. O Senhor esteja convosco, Ele está no meio de nós. Ó Deus, por intercessão de Santo Antônio, pedimos a restauração da vida emocional, afetiva, Pedimos, Senhor, a restauração do amor. Que a bênção de Deus recaia sobre a família, sobre as fotos, os objetos e a água, em nome do Pai, do Filho e do Espírito Santo. Amém. Sagrado Coração de Jesus, eu tenho confiança em vós. Doce Coração de Maria, intercedei junto a Jesus por nós. Amém.

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Divino Jesus, nós vos oferecemos esse terço que vamos rezar, meditando nos mistérios da nossa redenção. Concedei-nos, por intercessão da Virgem Maria, Mãe de Deus e Nossa Mãe, as virtudes que nos são necessárias para bem rezá-lo e a graça de ganharmos as indulgências desta santa devoção. Oferecemo-lo particularmente em desagravo dos pecados cometidos contra o Sagrado Coração de Jesus e Imaculado Coração de Maria, pela paz do mundo, pela conversão dos pecadores, pelas almas do purgatório, pelas intenções do Santo Padre, pelo aumento e santificação do clero, pelos nossos vigários, pela santificação das famílias, pelas missões, pelos doentes, pelos agonizantes, por aqueles que pediram nossas orações e por todas as nossas intenções particulares e pelo Brasil. Creio em Deus Pai Todo-Poderoso, Criador do céu e da terra, em Jesus Cristo, seu único Filho, nosso Senhor, que foi concebido pelo poder do Espírito Santo, nasceu da Virgem Maria, padeceu sob Pôncio Pilatos, foi crucificado, morto e sepultado, desceu à mansão dos mortos, ressuscitou ao terceiro dia, subiu aos céus, está sentado à direita de Deus Pai Todo-Poderoso, donde há de vir e julgar os vivos e os mortos. Creio no Espírito Santo, na Santa Igreja Católica, na comunhão dos santos, na remissão dos pecados, na ressurreição da carne, na vida eterna. Amém. Pai nosso que estais no céu, santificado seja o vosso nome. Venha a nós o vosso reino, seja feita a vossa vontade, assim na terra como no céu. O pão nosso de cada dia nos dai hoje. Perdoai-nos nas nossas ofensas, assim como nós perdoamos a quem nos tem ofendido. E não nos deixeis cair em tentação, mas livrai-nos do mal. Amém. Ave Maria, cheia de graça, o Senhor é convosco. Bendita sois vós entre as mulheres e bendito é o fruto do vosso ventre, Jesus. Santa Maria, Mãe de Deus, rogai por nós, pecadores, agora e na hora de nossa morte. Amém. Ave Maria, cheia de graça, o Senhor é convosco. Bendita sois vós entre as mulheres e bendito é o fruto do vosso ventre, Jesus. Santa Maria, Mãe de Deus, rogai por nós, pecadores, agora e na hora de nossa morte. Amém. Ave Maria, cheia de graça, o Senhor é convosco. Bendita sois vós entre as mulheres, e bendito é o fruto do vosso ventre, Jesus. Santa Maria, Mãe de Deus, rogai por nós, pecadores, agora e na hora de nossa morte. Amém.

0: Pai nosso que estais no céu, santificado seja o vosso nome. Venha a nós o vosso reino, seja feita a vossa vontade, assim na terra como no céu.
1: O pão nosso de cada dia nos dai hoje, perdoai as nossas ofensas, assim como nós perdoamos a quem nos tem ofendido, e não nos deixeis cair em tentação, mas livrai-nos do mal.
0: Ave Maria, cheia de graça, o Senhor é convosco. Bendita sois vós entre as mulheres, e bendito é o fruto do vosso ventre, Jesus.
1: Santa Maria, Mãe de Deus, rogai por nós, pecadores, agora e na hora de nossa morte. Amém.
0: Ave Maria, cheia de graça, o Senhor é convosco. Bendita sois vós entre as mulheres, e bendito é o fruto do vosso ventre, Jesus.
1: Santa Maria, Mãe de Deus, rogai por nós, pecadores, agora e na hora de nossa morte. Amém.
0: Ave Maria, cheia de graça, o Senhor é convosco. Bendita sois vós entre as mulheres, e bendito é o fruto do vosso ventre, Jesus.
1: Santa Maria, Mãe de Deus, rogai por nós, pecadores, agora e na hora de nossa morte. Amém.
0: Ave Maria, cheia de graça, o Senhor é convosco. Bendita sois vós entre as mulheres, e bendito é o fruto do vosso ventre, Jesus.
1: Santa Maria, Mãe de Deus, rogai por nós, pecadores, agora e na hora de nossa morte. Amém.
0: Ave Maria, cheia de graça, o Senhor é convosco. Bendita sois vós entre as mulheres, e bendito é o fruto do vosso ventre, Jesus.
1: Santa Maria, Mãe de Deus, rogai por nós, pecadores, agora e na hora de nossa morte. Amém.
0: Ave Maria, cheia de graça, o Senhor é convosco. Bendita sois vós entre as mulheres, e bendito é o fruto do vosso ventre, Jesus.
1: Santa Maria, Mãe de Deus, rogai por nós, pecadores, agora e na hora de nossa morte. Amém.
0: Ave Maria, cheia de graça, o Senhor é convosco. Bendita sois vós entre as mulheres, e bendito é o fruto do vosso ventre, Jesus.
1: Santa Maria, Mãe de Deus, rogai por nós, pecadores, agora e na hora de nossa morte. Amém.
0: Ave Maria, cheia de graça, o Senhor é convosco. Bendita sois vós entre as mulheres, e bendito é o fruto do vosso ventre, Jesus.
1: Santa Maria, Mãe de Deus, rogai por nós, pecadores, agora e na hora de nossa morte. Amém.
0: Ave Maria, cheia de graça, o Senhor é convosco. Bendita sois vós entre as mulheres, e bendito é o fruto do vosso ventre, Jesus.
1: Santa Maria, Mãe de Deus, rogai por nós, pecadores, agora e na hora de nossa morte. Amém.
0: Ave Maria, cheia de graça, o Senhor é convosco. Bendita sois vós entre as mulheres, e bendito é o fruto do vosso ventre, Jesus.
1: Santa Maria, Mãe de Deus, rogai por nós, pecadores, agora e na hora de nossa morte. Amém.

0: Pai nosso que estais no céu, santificado seja o vosso nome. Venha a nós o vosso reino, seja feita a vossa vontade, assim na terra como no céu.
1: O pão nosso de cada dia nos dai hoje, perdoai as nossas ofensas, assim como nós perdoamos a quem nos tem ofendido, e não nos deixeis cair em tentação, mas livrai-nos do mal. Amém.
0: Ave Maria, cheia de graça, o Senhor é convosco. Bendita sois vós entre as mulheres, e bendito é o fruto do vosso ventre, Jesus.
1: Santa Maria, Mãe de Deus, rogai por nós, pecadores, agora e na hora de nossa morte. Amém.
0: Ave Maria, cheia de graça, o Senhor é convosco. Bendita sois vós entre as mulheres, e bendito é o fruto do vosso ventre, Jesus.
1: Santa Maria, Mãe de Deus, rogai por nós, pecadores, agora e na hora de nossa morte. Amém.
0: Ave Maria, cheia de graça, o Senhor é convosco. Bendita sois vós entre as mulheres, e bendito é o fruto do vosso ventre, Jesus.
1: Santa Maria, Mãe de Deus, rogai por nós, pecadores, agora e na hora de nossa morte. Amém.
0: Ave Maria, cheia de graça, o Senhor é convosco. Bendita sois vós entre as mulheres, e bendito é o fruto do vosso ventre, Jesus.
1: Santa Maria, Mãe de Deus, rogai por nós, pecadores, agora e na hora de nossa morte. Amém.
0: Ave Maria, cheia de graça, o Senhor é convosco. Bendita sois vós entre as mulheres, e bendito é o fruto do vosso ventre, Jesus.
1: Santa Maria, Mãe de Deus, rogai por nós, pecadores, agora e na hora de nossa morte. Amém.
0: Ave Maria, cheia de graça, o Senhor é convosco. Bendita sois vós entre as mulheres, e bendito é o fruto do vosso ventre, Jesus.
1: Santa Maria, Mãe de Deus, rogai por nós, pecadores, agora e na hora de nossa morte. Amém.
0: Ave Maria, cheia de graça, o Senhor é convosco. Bendita sois vós entre as mulheres, e bendito é o fruto do vosso ventre, Jesus.
1: Santa Maria, Mãe de Deus, rogai por nós, pecadores, agora e na hora de nossa morte. Amém.
0: Ave Maria, cheia de graça, o Senhor é convosco. Bendita sois vós entre as mulheres, e bendito é o fruto do vosso ventre, Jesus.
1: Santa Maria, Mãe de Deus, rogai por nós, pecadores, agora e na hora de nossa morte. Amém.
0: Ave Maria, cheia de graça, o Senhor é convosco. Bendita sois vós entre as mulheres, e bendito é o fruto do vosso ventre, Jesus.
1: Santa Maria, Mãe de Deus, rogai por nós, pecadores, agora e na hora de nossa morte. Amém.
0: Ave Maria, cheia de graça, o Senhor é convosco. Bendita sois vós entre as mulheres, e bendito é o fruto do vosso ventre, Jesus.
1: Santa Maria, Mãe de Deus, rogai por nós, pecadores, agora e na hora de nossa morte. Amém.

0: Pai nosso que estais no céu, santificado seja o vosso nome. Venha a nós o vosso reino, seja feita a vossa vontade, assim na terra como no céu.
1: O pão nosso de cada dia nos dai hoje, perdoai as nossas ofensas, assim como nós perdoamos a quem nos tem ofendido, e não nos deixeis cair em tentação, mas livrai-nos do mal. Amém.
0: Ave Maria, cheia de graça, o Senhor é convosco. Bendita sois vós entre as mulheres, e bendito é o fruto do vosso ventre, Jesus.
1: Santa Maria, Mãe de Deus, rogai por nós, pecadores, agora e na hora de nossa morte. Amém.
0: Ave Maria, cheia de graça, o Senhor é convosco. Bendita sois vós entre as mulheres, e bendito é o fruto do vosso ventre, Jesus.
1: Santa Maria, Mãe de Deus, rogai por nós, pecadores, agora e na hora de nossa morte. Amém.
0: Ave Maria, cheia de graça, o Senhor é convosco. Bendita sois vós entre as mulheres, e bendito é o fruto do vosso ventre, Jesus.
1: Santa Maria, Mãe de Deus, rogai por nós, pecadores, agora e na hora de nossa morte. Amém.
0: Ave Maria, cheia de graça, o Senhor é convosco. Bendita sois vós entre as mulheres, e bendito é o fruto do vosso ventre, Jesus.
1: Santa Maria, Mãe de Deus, rogai por nós, pecadores, agora e na hora de nossa morte. Amém.
0: Ave Maria, cheia de graça, o Senhor é convosco. Bendita sois vós entre as mulheres, e bendito é o fruto do vosso ventre, Jesus.
1: Santa Maria, Mãe de Deus, rogai por nós, pecadores, agora e na hora de nossa morte. Amém.
0: Ave Maria, cheia de graça, o Senhor é convosco. Bendita sois vós entre as mulheres, e bendito é o fruto do vosso ventre, Jesus.
1: Santa Maria, Mãe de Deus, rogai por nós, pecadores, agora e na hora de nossa morte. Amém.
0: Ave Maria, cheia de graça, o Senhor é convosco. Bendita sois vós entre as mulheres, e bendito é o fruto do vosso ventre, Jesus.
1: Santa Maria, Mãe de Deus, rogai por nós, pecadores, agora e na hora de nossa morte. Amém.
0: Ave Maria, cheia de graça, o Senhor é convosco. Bendita sois vós entre as mulheres, e bendito é o fruto do vosso ventre, Jesus.
1: Santa Maria, Mãe de Deus, rogai por nós, pecadores, agora e na hora de nossa morte. Amém.
0: Ave Maria, cheia de graça, o Senhor é convosco. Bendita sois vós entre as mulheres, e bendito é o fruto do vosso ventre, Jesus.
1: Santa Maria, Mãe de Deus, rogai por nós, pecadores, agora e na hora de nossa morte. Amém.
0: Ave Maria, cheia de graça, o Senhor é convosco. Bendita sois vós entre as mulheres, e bendito é o fruto do vosso ventre, Jesus.
1: Santa Maria, Mãe de Deus, rogai por nós, pecadores, agora e na hora de nossa morte. Amém.

0: Pai nosso que estais no céu, santificado seja o vosso nome. Venha a nós o vosso reino, seja feita a vossa vontade, assim na terra como no céu.
1: O pão nosso de cada dia nos dai hoje, perdoai as nossas ofensas, assim como nós perdoamos a quem nos tem ofendido, e não nos deixeis cair em tentação, mas livrai-nos do mal.
0: Ave Maria, cheia de graça, o Senhor é convosco. Bendita sois vós entre as mulheres, e bendito é o fruto do vosso ventre, Jesus.
1: Santa Maria, Mãe de Deus, rogai por nós, pecadores, agora e na hora de nossa morte. Amém.
0: Ave Maria, cheia de graça, o Senhor é convosco. Bendita sois vós entre as mulheres, e bendito é o fruto do vosso ventre, Jesus.
1: Santa Maria, Mãe de Deus, rogai por nós, pecadores, agora e na hora de nossa morte. Amém.
0: Ave Maria, cheia de graça, o Senhor é convosco. Bendita sois vós entre as mulheres, e bendito é o fruto do vosso ventre, Jesus.
1: Santa Maria, Mãe de Deus, rogai por nós, pecadores, agora e na hora de nossa morte. Amém.
0: Ave Maria, cheia de graça, o Senhor é convosco. Bendita sois vós entre as mulheres, e bendito é o fruto do vosso ventre, Jesus.
1: Santa Maria, Mãe de Deus, rogai por nós, pecadores, agora e na hora de nossa morte. Amém.
0: Ave Maria, cheia de graça, o Senhor é convosco. Bendita sois vós entre as mulheres, e bendito é o fruto do vosso ventre, Jesus.
1: Santa Maria, Mãe de Deus, rogai por nós, pecadores, agora e na hora de nossa morte. Amém.
0: Ave Maria, cheia de graça, o Senhor é convosco. Bendita sois vós entre as mulheres, e bendito é o fruto do vosso ventre, Jesus.
1: Santa Maria, Mãe de Deus, rogai por nós, pecadores, agora e na hora de nossa morte. Amém.
0: Ave Maria, cheia de graça, o Senhor é convosco. Bendita sois vós entre as mulheres, e bendito é o fruto do vosso ventre, Jesus.
1: Santa Maria, Mãe de Deus, rogai por nós, pecadores, agora e na hora de nossa morte. Amém.
0: Ave Maria, cheia de graça, o Senhor é convosco. Bendita sois vós entre as mulheres, e bendito é o fruto do vosso ventre, Jesus.
1: Santa Maria, Mãe de Deus, rogai por nós, pecadores, agora e na hora de nossa morte. Amém.
0: Ave Maria, cheia de graça, o Senhor é convosco. Bendita sois vós entre as mulheres, e bendito é o fruto do vosso ventre, Jesus.
1: Santa Maria, Mãe de Deus, rogai por nós, pecadores, agora e na hora de nossa morte. Amém.
0: Ave Maria, cheia de graça, o Senhor é convosco. Bendita sois vós entre as mulheres, e bendito é o fruto do vosso ventre, Jesus.
1: Santa Maria, Mãe de Deus, rogai por nós, pecadores, agora e na hora de nossa morte. Amém.

0: Pai nosso que estais no céu, santificado seja o vosso nome. Venha a nós o vosso reino, seja feita a vossa vontade, assim na terra como no céu.
1: O pão nosso de cada dia nos dai hoje, perdoai as nossas ofensas, assim como nós perdoamos a quem nos tem ofendido, e não nos deixeis cair em tentação, mas livrai-nos do mal. Amém.
0: Ave Maria, cheia de graça, o Senhor é convosco. Bendita sois vós entre as mulheres, e bendito é o fruto do vosso ventre, Jesus.
1: Santa Maria, Mãe de Deus, rogai por nós, pecadores, agora e na hora de nossa morte. Amém.
0: Ave Maria, cheia de graça, o Senhor é convosco. Bendita sois vós entre as mulheres, e bendito é o fruto do vosso ventre, Jesus.
1: Santa Maria, Mãe de Deus, rogai por nós, pecadores, agora e na hora de nossa morte. Amém.
0: Ave Maria, cheia de graça, o Senhor é convosco. Bendita sois vós entre as mulheres, e bendito é o fruto do vosso ventre, Jesus.
1: Santa Maria, Mãe de Deus, rogai por nós, pecadores, agora e na hora de nossa morte. Amém.
0: Ave Maria, cheia de graça, o Senhor é convosco. Bendita sois vós entre as mulheres, e bendito é o fruto do vosso ventre, Jesus.
1: Santa Maria, Mãe de Deus, rogai por nós, pecadores, agora e na hora de nossa morte. Amém.
0: Ave Maria, cheia de graça, o Senhor é convosco. Bendita sois vós entre as mulheres, e bendito é o fruto do vosso ventre, Jesus.
1: Santa Maria, Mãe de Deus, rogai por nós, pecadores, agora e na hora de nossa morte. Amém.
0: Ave Maria, cheia de graça, o Senhor é convosco. Bendita sois vós entre as mulheres, e bendito é o fruto do vosso ventre, Jesus.
1: Santa Maria, Mãe de Deus, rogai por nós, pecadores, agora e na hora de nossa morte. Amém.
0: Ave Maria, cheia de graça, o Senhor é convosco. Bendita sois vós entre as mulheres, e bendito é o fruto do vosso ventre, Jesus.
1: Santa Maria, Mãe de Deus, rogai por nós, pecadores, agora e na hora de nossa morte. Amém.
0: Ave Maria, cheia de graça, o Senhor é convosco. Bendita sois vós entre as mulheres, e bendito é o fruto do vosso ventre, Jesus.
1: Santa Maria, Mãe de Deus, rogai por nós, pecadores, agora e na hora de nossa morte. Amém.
0: Ave Maria, cheia de graça, o Senhor é convosco. Bendita sois vós entre as mulheres, e bendito é o fruto do vosso ventre, Jesus.
1: Santa Maria, Mãe de Deus, rogai por nós, pecadores, agora e na hora de nossa morte. Amém.
0: Ave Maria, cheia de graça, o Senhor é convosco. Bendita sois vós entre as mulheres, e bendito é o fruto do vosso ventre, Jesus.
1: Santa Maria, Mãe de Deus, rogai por nós, pecadores, agora e na hora de nossa morte. Amém.

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1: Olá, paz de Cristo. Seja bem-vindo você que sintoniza conosco. Estamos unidos para rezarmos o ofício da Imaculada Conceição, para entoarmos louvores a Nossa Senhora. Nossa Senhora, aquela que intercede por nós, aquela que é a nossa advogada. Eu convido você agora a colocar a intenção no seu coração, o seu pedido, a sua prece. Eu convido você agora a colocar todas as suas aflições, todos os seus medos, todas as suas inseguranças no coração de Jesus, para que Nossa Senhora possa interceder. Diz a frase: peça à mãe que o filho atende. Nós vamos rogar agora pelas mãos de Nossa Senhora. Iniciemos em nome do Pai, do Filho e do Espírito

0: O ofício de Nossa Senhora, embora de origem medieval, é patrimônio da fé do povo brasileiro a Maria, Mãe de Deus. Podemos dizer que ele é uma oração para defender a Imaculada Conceição, que sofreu grandes combates no século XII por parte de teólogos, que duraram até o dia 8 de dezembro de 1854, quando Pio IX, depois de consultar os bispos do mundo inteiro, declarou e definiu como dogma de fé a doutrina da Imaculada. O ofício da Imaculada Conceição foi escrito antes da definição do dogma, na Itália, no século XV, por Bernardino de Bustis, com a aprovação do Papa Inocêncio XI, em 1678. Foi enriquecido por Pio IX em 31 de março de 1876, com 300 dias de indulgência cada vez que recitado. Uma antiga tradição diz que Nossa Senhora se ajoelha no céu quando alguém na terra reza o ofício.
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1: 18:59.
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0: Olá, querido povo de Deus. Quero saudar e acolher todas as rádios que conosco estarão na Santa Missa de hoje.
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2: Amado povo de Deus, o Evangelho de hoje nos recorda que Jesus não veio abolir a lei e os profetas, mas levá-los à sua plena realização e nos convida a renovar nosso compromisso de viver a palavra de Deus no dia a dia. Que esta celebração nos ajude a permanecermos fiéis à vontade de Deus e que nossas atitudes reflitam os vossos ensinamentos. Continuando esta quarta mariana, no quarto dia da novena, pedindo: Nossa Senhora de Guadalupe, sede nossa intercessora nas causas urgentes, iniciemos nossa celebração cantando.

0: Louvado seja nosso Senhor Jesus Cristo.
1: Para sempre seja louvado.
0: Sejam todos bem-vindos, quem está conosco sempre, nossos paroquianos dizimistas. Também acolhemos quem nos visita, quem está visitando. Uma salva de palmas, bem-vindos sempre à casa em Jesus das Santas Chagas. Saúdo a você que está acompanhando ao vivo pela TV Evangelizar, Rádio Evangelizar, aplicativos da obra e também pelo YouTube Padre Manzotti. Nós estamos Quarta Mariana, Nossa Senhora de Guadalupe, pedindo Nossa Senhora de Guadalupe,
1: sede nossa intercessora nas causas urgentes.
0: Repitamos, Nossa Senhora de Guadalupe,
1: sede nossa intercessora nas causas urgentes.
0: Em nome do Pai, do Filho, do Espírito Santo.
1: Amém.
0: Que a graça, a paz de Deus que é nosso Pai, que a graça de Jesus Cristo com o Espírito Santo esteja com todos vocês.
1: Bendito seja Deus que nos reuniu no amor de Cristo.
0: O Evangelho de hoje nos questiona o que é grande aos olhos de Deus e grande aos olhos dos homens. E o próprio Jesus responde que aquele que ouve a palavra e pratica. E ninguém melhor do que Maria, aquela que foi plena da graça, que em tudo fez a vontade de Deus. Pelas vezes em que a nossa devoção mariana não significa necessariamente um serviço a Deus, peçamos perdão cantando.

0: Deus, cheio de misericórdia e compaixão, perdoe os nossos pecados e nos conduz à vida eterna.
1: Amém.
0: Oremos. Coloquemos diante de Deus qual o seu pedido por intercessão de Nossa Senhora. Rezo na intenção do aniversário de Dom Severino Klasen, de Maringá, também emérito Dom Fernando Saburido, de Recife. Ação de graças pelo aniversário de Sandra Campos Mesc, do Santuário Camila Paulúcio, pelos nossos associados e aqueles que aderiram ao Livro Ouro, Amanda Aparecida Vieira, Itaúna, Minas Gerais, José Jailton Camargo, Irati, Paraná, Ângela Maria da Costa Alves, Santa Cruz do Capibaribe. Senhor Deus, concedei aos vossos servos e servas a perfeita saúde de alma e de corpo, e pela gloriosa intercessão da bem-aventurada sempre Virgem Maria, livrar-nos das tristezas do tempo presente e conduzi-nos às alegrias eternas. Por nosso Senhor Jesus Cristo, vosso Filho, que é Deus, e convosco vive e reina na unidade do Espírito Santo por todos os séculos dos séculos.
1: Amém. Amém. Acompanhemos a liturgia da palavra. Você pode acompanhar as leituras pelo aplicativo da Associação Evangelizar é Preciso, Liturgia Diária. Ouçamos com atenção.
2: Leitura do primeiro livro dos Reis. Naqueles dias, Acabe convocou todos os filhos de Israel e reuniu os profetas de Baal no Monte Carmelo. Então Elias, aproximando-se de todo o povo, disse: até quando andareis mancando com os dois pés? Se o Senhor é o verdadeiro Deus, segui-o. Mas se é Baal, segui a ele. O povo não respondeu uma palavra. Então Elias disse ao povo: eu sou o único profeta do Senhor que resta, ao passo os que profeta de Baal são 450. Deem-nos dois novilhos, que eles escolham um novilho, e depois de cortá-lo em pedaços, coloquem-no sobre a lenha, mas sem pôr fogo por baixo. Eu prepararei depois o outro novilho, e o colocarei sobre a lenha, e tampouco lhe porei fogo. Em seguida, invocareis o nome de vosso Deus, e eu invocarei o nome do Senhor. O Deus que ouvir enviando fogo, este é o Deus verdadeiro. Todo o povo respondeu dizendo: ótima proposição. Elias disse então aos profetas de Baal: escolhei vós um novilho e começai, pois sois a maioria, e invocai o nome do vosso Deus, mas não lhe ponhais fogo. Eles tomaram o novilho que lhes foi dado e prepararam-no, e invocavam o nome de Baal, desde manhã até o meio-dia, dizendo: Baal, ouve-nos. Mas não se ouvia voz alguma, e ninguém que respondesse. E dançavam ao redor do altar que tinha levantado. Ao meio-dia, Elias zombou deles, dizendo: gritai mais alto, pois sendo um Deus, tem suas ocupações. Porventura, ausentou-se, ou até de viagem, ou talvez esteja dormindo, e é preciso que o acordem. Então, eles gritavam ainda mais forte, e retalhavam-se, segundo o seu costume, com espadas e lanças, até o sangue escorrer. Passado o meio-dia, entraram em transe, até a hora do sacrifício vespertino. Mas não se ouviu voz nenhuma, nem resposta, nem sinal de atenção. Então Elias disse a todo o povo: aproximai-vos de mim. Todo o povo veio perto dele, e ele refez o altar do Senhor, que tinha sido demolido. Tomou 12 pedras, segundo o número das 12 tribos dos filhos de Jacó, a quem Deus tinha dito: teu nome serás Israel. E edificou com as pedras um altar ao nome do Senhor. Fez em redor do altar um rego, capaz de conter 2 medidas de sementes. Empilhou a lenha, esquartejou o novilho e colocou-o sobre a lenha e disse: enchei 4 talhas de água e derramai-a sobre o holocausto e sobre a lenha. Depois disse: outra vez. E eles assim fizeram uma segunda vez. E acrescentou: ainda uma terceira vez. E assim foi feito. A água correu em volta do altar e o rego ficou completamente cheio. Chegada a hora do sacrifício, o profeta Elias aproximou-se e disse: Senhor, Deus de Abraão, de Isaque e de Israel, mostra hoje que tu és Deus em Israel e que eu sou teu servo e que é por ordem tua que fiz estas coisas. Ouve-me, Senhor, ouve-me, para que este povo reconheça que tu és Senhor, és Deus.

multiplicam no entanto suas dores, os que correm para os deuses estrangeiros. Seus sacrifícios sanguinários não partilham, nem seus nomes passarão pelos seus lábios.

Ó Senhor, sois minha herança e minha taça. Meu destino está seguro em vossas mãos. Tenho sempre o Senhor ante meus olhos, pois se tenho ao meu lado, não vacilo.

0: O Senhor esteja convosco.
1: Ele está no meio de nós.
0: Proclamação do Evangelho de Jesus Cristo, segundo Mateus.
1: Glória a vós, Senhor.
0: Naquele tempo, disse Jesus aos seus discípulos: não penseis que eu vim abolir a lei e os profetas. Não vim para abolir, mas para dar-lhes pleno cumprimento. Em verdade, eu vos digo, antes que o céu e a terra deixem de existir, nenhuma só letra ou vírgula serão tiradas da lei sem que tudo se cumpra. Portanto, quem desobedecer um só desses mandamentos, por menor que seja, e ensinar os outros a fazerem o mesmo, será considerado menor no reino de Deus. Porém, quem os praticar e ensinar será considerado grande no reino de Deus. Palavra da salvação.
1: Glória a vós, Senhor.
0: Que a palavra de Deus perdoe os nossos pecados.
1: Amém.
0: Cantemos o refrão do hino de nossa padroeira. Amém.

0: Nossa Senhora de Guadalupe,
1: sede nossa intercessora nas causas urgentes.
0: E continuemos a pedir as nossas causas urgentes, necessárias, sob a intercessão de Nossa Senhora, neste santuário, a padroeira, Nossa Senhora de Guadalupe. E hoje nós estamos diante de uma leitura, o Evangelho, primeiro que começa colocando que Jesus não veio abolir a lei. Podemos cometer um equívoco, um erro, achar que todo o Antigo Testamento, ele não tem valor para nós. Não, não é isso. A história do povo de Israel, os feitos de Deus através dos profetas, hoje escutamos mais um momento importante da vida de Elias, o profeta por excelência. Os 10 mandamentos da lei de Deus que foram dados a Moisés no Monte Sinai, aqueles 10 mandamentos, amar a Deus sobre todas as coisas e todos os demais, estão válidos. Tanto que num outro texto bíblico, Jesus, exatamente para dizer que eu não vim abolir, mas dar pleno cumprimento, ele vai dizer: ouvistes o que foi dito, não matarás, eu porém vos digo. Ele amplia, amplifica, dá um sentido mais verdadeiro da compreensão dos mandamentos, mas não substitui os mandamentos. Mesmo quando ele diz que o maior de todos os mandamentos é amar a Deus e ao próximo, está em profunda sintonia com os 10 mandamentos, com o decálogo, 10 mandamentos. Então esse é o primeiro ponto. Para nós, ainda é importante para a condução da nossa vida, para percebermos se estamos no caminho certo, fazermos um exame de consciência a partir dos 10 mandamentos. Para quem vai confessar, não sei se alguém recentemente foi aqui no santuário, na sala de espera, nós colocamos um televisor onde tem um exame de consciência. Alguém já viu isso? Isto. E eu baseei-me exatamente naquilo que é uma tradição da igreja, fazer um exame de consciência a partir dos 10 mandamentos e também de algumas passagens do Novo Testamento, principalmente no que se refere à parábola do Pai da Misericórdia, do Filho Pródigo. Mas o Evangelho não termina ali. Esse é o ponto central. O que vem depois é Jesus fazer um questionamento aos seus e a nós. O que realmente é grande? Aos olhos humanos, nós enaltecemos, achamos grande uma pessoa que tem muitas posses. Veja como é poderoso, bem-sucedido, grande. Alguém que tem um grande poder. Grande, uma pessoa que é reverenciada, grande, uma pessoa que exerce uma certa influência, de destaque. Hoje fala-se muito de influencers. Então esse é grande, tem muitos seguidores. Jesus mostra um outro aspecto da grandeza, que para Deus grande é aquele que ouve a palavra do Antigo e Novo Testamento, por isso começa falando sobre não vim abolir, aquele que ouve, pratica e ensina os outros a viverem. Repito, o Evangelho deixa bem claro, aos olhos de Deus, quem é grande? Aqueles que ouvem, ouvindo a palavra, ouvindo os apelos de Deus, pratica, e terceiro, ensina os outros a viverem. Pensemos na primeira leitura de hoje, segundo ponto da homilia. De novo vem essa figura maravilhosa, essa figura empolgante, que é o profeta Elias. E lembremos que ele é chamado o profeta por excelência. Ele é tão importante que na transfiguração de Jesus, lá no Monte Tabor, quem é que aparece na transfiguração? Moisés e Elias. Elias é o profeta por excelência. Ontem foi Elias e a viúva de Sarepta. Hoje, Elias e os profetas, os sacerdotes de Baal. Mais um ensinamento. Mas não perca, é muito importante não perder o evangelho. Aquele que escuta, escutando pratica, e pratica ensina os outros a viver. Nessa perspectiva, voltemos para a primeira leitura. O que é que está acontecendo? Existe Acabe, que é o rei de Israel, casado com uma mulher que não tem a religião do povo de Israel. Ela, ao casar-se com o rei, traz os seus deuses. E isso, por si só, já era algo inadmissível. E Jezabel, que é a rainha, impõe o culto ao deus Baal. E começa a ter sacerdotes, profetas, que Elias vai dizer são falsos, mas sacerdotes do deus Baal. E o que acontece é que o povo se perde, acaba deixando Javé, acaba deixando a lei de Moisés, acaba deixando o Deus verdadeiro e começam a adorar este Deus da rainha. É o episódio de hoje. Elias quer pôr um fim a essa idolatria e faz um desafio um tanto ousado. Se nós pensarmos, de novo vou dizer, hoje à tarde, ao invés de ficar vale a pena ver de novo mais uma vez a novela de sempre,

esquartejam e coloquem lenha. Vocês vão rezar. Se o Deus Baal mandar fogo do céu e consumir, é sinal de que ele é o Deus verdadeiro, que Baal é o Deus verdadeiro, porque aceitou o sacrifício. E eu também o farei. E acaba sendo uma história um tanto até lúdica, mas é verdade, que eles começaram de manhã até o meio-dia. E a primeira leitura descreve que eles dançavam, que eles rezavam, depois não descia o fogo do céu, eles começaram a se açoitar, se cortar com espadas. E ainda Elias diz: gritem mais alto, pode ser que o vosso Deus Baal, ele é Deus, esteja muito ocupado, ele é Deus, esteja viajando, ou pode ser que ele esteja dormindo, gritem, talvez ele acorde. E nada acontece. Olha a coragem de Elias, mas não é coragem, a palavra não foi a melhor dita por mim, olha a fé de Elias. Se expor a tamanha prova é sinal de muita confiança em Deus. E a pergunta já fica: será que nós teríamos confiança para tanto? Confiança, ou como eu tenho dito, uma fé inabalável em Deus a tanto de aceitarmos tal prova? Não precisamos fazer algo tão grande, mas na nossa vida, no nosso cotidiano, nós temos fé suficiente para não se deixar levar pelas seduções de decisões mais fáceis? Nós temos uma fé inabalável em Deus, em Jesus Cristo, a ponto de não aceitarmos qualquer vínculo com outros deuses? Você vai falar: claro que sim, padre, eu não sou de outros deuses. A idolatria não é... que é a idolatria? O dinheiro? O poder? Gente, o poder exerce e ele deteriora uma pessoa. Ele faz uma pessoa ser monstrenga. Ele leva uma pessoa... O exercício do poder é fascinante. O exercício, a aquisição de dinheiro, ela é enfeitiçadora. Os grandes problemas, a grande tentação de Jesus foi dinheiro, poder e glória. Se ele foi tentado nesses três aspectos, quanto mais nós, meros mortais. Elias, passamos para o lado de cá, chegou 3 horas da tarde, horário do sacrifício vespertino, simplesmente ele diz: venham. Ainda disse: peguem balde d'água, joguem na lenha. Não gritou, não se cortou, não dançou, fez uma prece. E Javé fez descer do céu o fogo que consumiu a lenha molhada e o boi sacrificado. A partir daí, o povo pôde reconhecer quem era o Deus verdadeiro. Volto a dizer, é um caso extraordinário, um caso épico, maravilhoso de se enxergar. Mas isso mostra de Elias uma fé inabalável. 1 contra 400. É claro que amanhã, na missa e nos outros dias, ainda tem mais história. Mas Elias, por que ele é grande? Porque ele ouviu Deus, ele viveu Deus e ensinou o seu povo

0: abandonar a idolatria e ficar com Deus verdadeiro. Então, mesmo que seja no Antigo Testamento, a palavra de Jesus no Novo se aplica a Elias. Cabe a nós o questionamento: qual a medida da minha fé? Qual a certeza da minha e a minha confiança em Deus? Creio, Senhor, mas não quero o caminho certo, vou tentar encurtar a estrada. Creio, Senhor, mas também faço outras decisões equivocadas. Creio, Senhor, mas fico com um pé aqui e um pé lá e não me lanço. Não tenho coragem de me lançar de fato, verdadeiramente, confiando na providência divina. Hoje é quarta-feira mariana. Se Elias é grande aos olhos de Deus, Maria é muito mais. Porque Maria, Nossa Senhora, independente do título, foi aquela que no Evangelho ouviu a palavra: ave cheia de graça, o Senhor é contigo. Acolheu a palavra, se tornou mãe, sim, eis aqui a escrava do Senhor, e ensinava a viver. Lembremos que Jesus, claro, ele era o homem perfeito, mas muito em Jesus Cristo tem os traços de São José, muito em Jesus tem os ensinamentos de Maria. Então ela é grande, porque ela ensinou Jesus a rezar. Ela e José ensinaram Jesus a ler a Torá. Ela e José ensinaram Jesus a ser um bom judeu, temente a Deus. Cabe-nos um último questionamento: somos grandes ou pequenos diante de Deus? Não haverá muita surpresa na hora da morte. Não haverá muita surpresa para nós, porque o Senhor nos dá as balizas agora, o Senhor nos dá as referências agora. Então, diante de Deus, eu tenho escutado, praticado e ensinado os outros a fazer? Por isso, um pai e uma mãe nunca devem se cansar de conduzir a família para Deus. Um pai e uma mãe, não importa a idade que tenha e nem a idade dos filhos, podem os filhos já serem pais ou avós, um pai e uma mãe sempre terá essa missão: conduzir a família para Deus. Hoje é quarta mariana e eu leio esse testemunho. Sua bênção, padre. Me chamo Carla Cristina Eli. Sou casada com Adriano Luiz Machado. Escrevo esta carta para dar meu testemunho. Em 2017, decidimos ter o nosso primeiro filho ou filha. Mas como nem sempre o que queremos acontece, na primeira gestação tive um aborto, por volta da décima semana. Algum tempo depois, engravidei novamente. Mas meu pequeno Gustavo Luiz quis nascer muito cedo, com 21 semanas, nasceu com vida. Mas depois de 2 horas, veio a falecer. Em 2019, mas no final do ano engravidei novamente. Mas logo no início tive mais um aborto. Mais uma vez fui tomada por grande tristeza e dor no meu coração. Um período de grande luto. Fiquei muito triste, mas com fé em Deus conseguimos a vida. Padre, sempre acompanho as novenas de Nossa Senhora de Guadalupe e pedi para que ela intercedesse pela minha gestação e que um dia eu pudesse levar até o fim. Não perdi a fé, sempre rezava que eu teria a graça da maternidade. Foi quando eu engravidei e eu pedi que essa gestação fosse até o fim. Depois de 3 anos, em setembro de 2022, descobri que estava grávida. Foi uma gestação super difícil. Descobrimos trombofilia. Fiz um procedimento chamado cerclagem. Tive sangramentos, muitas complicações. Mas no dia 12 de abril de 2023, com 36 semanas e 5 dias, nasceu Mateus Luiz, cheio de saúde. O nosso milagre é um presente de Deus e a intercessão de Nossa Senhora de Guadalupe. Obrigado, Jesus das Santas Chagas. Obrigado, Nossa Senhora de Guadalupe, por este sonho realizado em nossas vidas. Assinada por Carla Cristina Eli, Curitiba, Paraná. Uma salva de palmas a Nossa Senhora de Guadalupe. Nada me entristeça, mãe.
1: Nada me entristeça, nada me preocupe.
0: De pé.
1: Se

0: elevemos a Deus as nossas preces.
1: Ao final de cada prece, rezemos. Por intercessão de Nossa Senhora de Guadalupe, atendei-nos, Senhor.
2: Por intercessão de Nossa Senhora de Guadalupe, atendei-nos, Senhor.
1: Fortalecei a Santa Igreja para que continue anunciando o Evangelho com coragem e sabedoria, conduzindo os fiéis ao encontro da verdade e da salvação, nós vos pedimos.
2: Por intercessão de Nossa Senhora de Guadalupe, atendei-nos, Senhor.
1: Conduzi os governantes para que exerçam suas responsabilidades com sabedoria e compromisso com o bem comum, promovendo a justiça, a dignidade humana e a paz, nós vos pedimos.
2: Por intercessão de Nossa Senhora de Guadalupe, atendei-nos, Senhor.
1: Dai-nos a graça da obediência e fidelidade de Maria, para que acolhamos a palavra do Senhor e coloquemos em prática em nossa vida, nós vos pedimos.
2: Por intercessão de Nossa Senhora de Guadalupe, atendei-nos, Senhor.
0: Ó gloriosa Mãe de Deus,
3: Nossa Senhora de Guadalupe, padroeira das Américas,
0: toda a Igreja,
2: tu és nossa Mãe compassiva.
3: Curai nossas penas, nossas misérias e dores. Acolhei-nos no aconchego do teu manto. Escutai, Mãe, as nossas preces.
0: Diga sua intenção. Amparai
3: os doentes e desempregados. Abençoai nossas casas e as nossas famílias. Protegei nossos filhos, livrando-os das maldades e dos perigos deste mundo. Guardai nossos lares, escondendo-os dos olhos dos maus. Que neles o nome de Deus seja sempre invocado com respeito e amor. Que os seus mandamentos sejam observados com fidelidade. Que vosso bendito nome, ó Mãe querida, seja sempre lembrado com muita devoção. Que a palavra de Deus seja sempre meditada e seguida todos os dias de nossa vida. Que a nossa obediência a teu Filho Jesus exale, tal qual rosa, um perfume de santidade. Amém.
0: Mãe de Deus.
4: Mãe de Deus, clamamos a vós.
0: Toda a Igreja.

0: Nossa Senhora de Guadalupe, o anjo que com a cabeça, asas e mãos vos sustenta no ar e vos eleva para o céu, lembra-nos que já fostes deste mundo e agora estais na casa do Pai.
1: É um convite a elevar os nossos corações para o alto, onde se encontram as verdadeiras alegrias. Ó Mãe, dai-nos a força de levar a todos, especialmente aos enfermos e desempregados, a alegria de se sentirem filhos amados de Deus. Amém.
0: Atendei-nos, ó Pai, nós vo-lo pedimos por teu Filho no Espírito Santo.
1: Amém. 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

0: Orai, irmãos e irmãs, nossa família reunida em nome de Cristo, possa oferecer um sacrifício que seja aceito por Deus Pai Todo-Poderoso.
1: Receba, o Senhor, por tuas mãos este sacrifício, para a glória do seu nome, para o nosso bem e de toda a sua santa igreja.
0: Acolhei, Senhor, as orações do vosso povo com oblação deste sacrifício, para que por intercessão da bem-aventurada Virgem Maria, mãe do vosso Filho, todos sejam atendidos em suas preces e confirmados em suas súplicas. Por Cristo nosso Senhor.
1: Amém.
0: O Senhor esteja convosco.
1: Ele está no meio de nós.
0: Corações ao alto.
1: O nosso coração está em Deus.
0: Demos graças ao Senhor e nosso Deus.
1: É nosso dever e nossa salvação.
0: Na verdade, é digno e justo, é nosso dever e salvação dar-vos graças sempre em todo lugar, Senhor Pai Santo, Deus Eterno e Todo-Poderoso, e na comemoração da bem-aventurada Virgem Maria, exaltar-vos com os devidos louvores, acolhendo o vosso Verbo no seu coração imaculado. Ela mereceu concebê-lo em seu seio virginal e, dando luz ao Fundador, acalentou a Igreja que nascia. Recebendo aos pés da cruz o testamento da caridade divina, ela assumiu todos os seres humanos como filhos e filhas, gerados para a vida eterna pela morte de Cristo. Ao esperar com os apóstolos o Espírito prometido, unindo suas súplicas às preces do discípulo, tornou-se modelo da Igreja orante. Elevada à glória do céu, acompanha com amor materno a Igreja peregrina e protege com carinho seus passos para a pátria celeste, até o dia glorioso da vinda do Senhor. Por isso, com os anjos e santos, proclamamos a vossa glória, dizendo a uma só voz:
1: Santo, Santo, Santo, Senhor Deus do Universo, o céu e a terra proclamam a vossa glória. Hosana nas alturas, bendito que vem em nome do Senhor. Hosana nas alturas.
0: Na verdade, ó Pai, vós sois santo e fonte de toda santidade. Santificai, pois, estes dons, derramando sobre elas o vosso Espírito, a fim de que se tornem para nós o corpo, o sangue de nosso Senhor Jesus Cristo.
1: Enviai o vosso Espírito Santo.
0: Estando para ser entregue, abraçando livremente a paixão, Jesus tomou o pão, pronunciou a bênção de ação de graças, partiu e deu aos seus discípulos, dizendo: Tomai todos e comei, isto é o meu corpo que será entregue por vós.

Do mesmo modo, ao fim da ceia, ele tomou o cálice em suas mãos e, dando graças novamente, entregou aos seus discípulos, dizendo: tomai todos e bebei. Este é o cálice do meu sangue, o sangue da nova e eterna aliança, que será derramado por vós e por todos para a remissão dos pecados. Fazei isto em memória de mim.

0: e do amor.
1: Todas as vezes que comemos deste pão e bebemos deste cálice, anunciamos, Senhor, a vossa morte, enquanto esperamos a vossa vinda.
0: Celebrando, pois, a memória da morte e a ressurreição do vosso Filho, nós vos oferecemos, ó Pai, o pão da vida, o cálice da salvação, e vos agradecemos porque nos tornastes dignos de estar aqui na vossa presença e vos servir.
1: Aceitai, ó Senhor, a nossa oferta.
0: Suplicantes vos pedimos que, participando do corpo e sangue de Cristo, sejamos reunidos pelo Espírito Santo num só corpo.
1: O Espírito nos una num só corpo.
0: Lembrai-vos, ó Pai, da vossa Igreja que se faz presente pelo mundo inteiro, que ela cresça na caridade em comunhão com o Papa Leão XIV, com o nosso Arcebispo Perugio, auxiliares Regineia Denis, Mérito Pedro, bispos do mundo inteiro, presbíteros, diáconos e todos os ministros do vosso povo.
1: Lembrai-vos, ó Pai, da vossa Igreja.
0: Lembrai-vos também na vossa misericórdia dos nossos irmãos e irmãs que adormeceram na esperança da ressurreição. Sétimo dia, Cláudio Honor Santos, João Gliski, Karim Lage, Leocádia Lourenço, Lídia Góes, Mário Tocars, Osiro Gomes, Wilson Franco, Virgílio Souza, e todos os que partiram desta vida, acolhei-os junto a vós na luz da vossa face.
1: Concedei-lhes, ó Senhor, a luz eterna.
0: Enfim, nós os pedimos, tende piedade de todos nós, dai-nos participar da vida eterna. Com a Virgem Maria, Mãe de Deus, Nossa Senhora de Guadalupe, São José, seu esposo, os apóstolos, São Pio de Pietreutina, e todos os santos que neste mundo viveram na vossa amizade, a fim de vos louvarmos e glorificarmos por Jesus Cristo, vosso Filho. Por Cristo, com Cristo, em Cristo. A vós, Deus Pai, Todo-Poderoso, na unidade do Espírito Santo, toda honra e toda glória, agora e para sempre.
1: Amém.
0: Com fé, confiança, rezemos juntos a oração que o Senhor nos ensinou.
1: Pai nosso, que estais nos céus, santificado seja o vosso nome. Venha a nós o vosso reino, seja feita a vossa vontade, assim na terra como no céu. O pão nosso de cada dia nos dai hoje, perdoai-nos as nossas ofensas, assim como nós perdoamos a quem nos tem ofendido. E não nos deixeis cair em tentação, mas livrai-nos do mal.
0: Livrai-nos de todos os males, ó Pai, dai-nos hoje a vossa paz. Ajudados pela vossa misericórdia, sejamos sempre livres do pecado e protegidos de todos os perigos, enquanto aguardamos a feliz esperança e a vinda do nosso Salvador Jesus Cristo.
1: Vosso é o reino, o poder e a glória para sempre.
0: Senhor Jesus Cristo, dissestes aos vossos apóstolos: eu vos deixo a paz, eu vos dou a minha paz. Não olheis os nossos pecados, olhe a fé que anima a vossa Igreja. Dai-lhe, segundo o vosso desejo, a paz, a unidade. Vós que sois Deus com o Pai, o Espírito Santo.
1: Amém.
0: Que a paz de Jesus esteja com todos vocês.
1: O amor de Cristo nos uniu. Cordeiro de Deus, que tirais o pecado do mundo, tende piedade de nós. Cordeiro de Deus, que tirais o pecado do mundo, tende piedade de nós. Cordeiro de Deus, que tirais o pecado do mundo, dai-nos a paz.
0: Provai e vede como o Senhor é bom. Feliz de quem encontra seu refúgio no Senhor. Eis o Cordeiro de Deus que tira o pecado do mundo.
1: Senhor, eu não sou digno de que entreis em minha morada, mas dizei uma palavra e serei salvo. Preparemo-nos para este encontro de amor com Jesus na Sagrada Eucaristia. Pedimos a gentileza que permaneçam em seus lugares, que os ministros extraordinários da Sagrada Comunhão irão até vocês. Cantemos. Música.

0: Oremos. Senhor, ao receber os sacramentos celestes, pedimos vossa clemência para que, alegrando-nos com a comemoração da bem-aventurada Virgem Maria, imitemos em suas virtudes e colaboremos generosamente no mistério da nossa redenção. Por Cristo nosso Senhor.
1: Amém.
0: Queiram sentar, por gentileza. Amanhã, missa normal, mas eu os convido para horário extra que eu presido amanhã às 16h e às 17h30. São convidados e a sua presença nos ajuda a evangelizar. Amanhã, quinta eucarística, às 16h e às 17h30. Se você é aqui do centro e gostaria que a capelinha de Jesus, capelinha de Nossa Senhora de Guadalupe, passasse pela sua casa, pelo seu apartamento, pelo seu ambiente de trabalho, loja, entre em contato na secretaria. O telefone da secretaria é 41-3233-4884. Queridos irmãos, lembrando, próxima segunda-feira, Dia Mundial de Conscientização da Violência contra a Pessoa Idosa, missa às 12 horas. Lembro a todos também, amanhã acontecerá o Feirão de Empregos. 2.599 empregos aqui na porta do Anfiteatro de Jesus das Santas Chagas. 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Vai ser sexta-feira, dia dos namorados, olha que legal. A 7ª edição, a partir das 19 horas, pela TV Evangelizar, Rádio Evangelizar, YouTube Padre Manzotti. Não tem aqui, mas eu sei de cor. 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Também lembrando que nós teremos no Arraial do Seu Vigário, celebrar Santo Antônio, São João, São Pedro, celebrar os Santos Juninos. Convido você a acompanhar em casa pela TV Evangelizar, Rádio Evangelizar, YouTube Padre Manzotti. E o nosso mote de ajuda este ano, nós temos 77 emissoras de TV. Vocês devem ouvir, às vezes, no rádio, olha, a nossa televisão saiu do ar. Nós não temos aparelhagem para acompanhar, como as grandes emissoras, de saber quando cai, por que caiu, por que saiu do ar. Então, nós queremos implantar esse sistema em todas essas 77 emissoras, canal aberto, uma forma de nós rastrearmos, cuidarmos e sabermos ligar o ar-condicionado, tem que desligar o ar-condicionado, caiu o sinal na cidade. Então é uma ação para melhorar os canais abertos onde existe nas cidades. Será o mote deste arraiar do seu vigário. 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Vamos à bênção dos objetos. Deus eterno e todo-poderoso, abençoai esses objetos que foram feitos para honrar vosso diletíssimo Filho, nosso Senhor Jesus Cristo. Que na terra tenhamos a intercessão e no futuro a glória eterna. Por Cristo, Senhor nosso.
1: Amém.
0: O Senhor esteja convosco.
1: Ele está no meio de nós.
0: Por intercessão de Nossa Senhora de Guadalupe, São Pio de Pietreutina, nos méritos das Santas Chagas, abençoe-vos Deus, Pai, Filho, Espírito Santo.
1: Amém.
0: Foi bom estar aqui?
1: Foi.
0: Viva Nossa Senhora de Guadalupe.
1: Viva.
0: Viva Jesus das Santas Chagas.
1: Viva. Viva.

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1: 20 horas e 53 minutos.
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Deus não te deixa sozinho. E que alegria poder estar aqui hoje para te fazer recordar esta verdade. Deus não te deixa só. Você se recorda daquela passagem onde o Senhor vai dizer: Eu estarei convosco até o fim? E hoje Ele está nos dizendo mais do que isso, Ele está dizendo: Eu vou. Mas eu vou para preparar-vos um lugar. E então eu voltarei e vos levarei comigo. Para que onde eu esteja, você esteja também. Deus não te deixa só. Ainda que nós tenhamos que esperar o cumprimento da promessa, a graça, mas a verdade é que Ele não nos deixa só. Deus está conosco. Isso muda tudo, não é verdade? A certeza de que Deus caminha conosco, de que Deus está conosco, isso muda tudo. Encontramos nele a força para suportar, a força para caminhar, a força para prosseguir. E é isso que eu te desejo nesta meditação diária da Palavra de Deus. Filho, filha, seja muito bem-vindo. Eu sou a irmã Maria Raquel do Instituto Hesse, de que alegria poder estar aqui com você para o nosso encontro diário com Deus através da Sua Palavra. Vamos ao Evangelho segundo São João, capítulo 14, versículos do 1 ao 6. Em nome do Pai, e do Filho, e do Espírito Santo. Amém. Vinde, Espírito Santo, vinde por meio da poderosa intercessão do Imaculado Coração de Maria, vossa amadíssima esposa. Naquele tempo disse Jesus aos seus discípulos: Não se perturbe o vosso coração. Tendes fé em Deus, tende fé em mim também. Na casa de meu Pai há muitas moradas, se assim não fosse, eu vos teria dito. Vou preparar um lugar para vós,

E quando eu tiver ido, preparar-vos um lugar, voltarei e vos levarei comigo, a fim de que onde eu estiver, estejais também vós. E para onde eu vou, vós conheceis o caminho. Tomé disse a Jesus: Senhor, nós não sabemos para onde vais. Como podemos conhecer o caminho? Jesus respondeu: Eu sou o caminho, a verdade e a vida. Ninguém vai ao Pai senão por mim. Palavra da salvação, glória a vós, Senhor. Quanto enche o nosso coração, a nossa alma de consolação. Filho, filho, aquele que crê no Senhor, aquele que crê em Jesus, este não se perde. Ele está no caminho. Eu dizia outro dia para você: sem Deus é beco sem saída, mas com Deus é caminho. Com Deus nós chegaremos ao termo. Jesus está dizendo: Eu sou o caminho, a verdade e a vida. Então, aquele que crê em Jesus, que crê no Senhor, não está perdido. Não está iludido porque encontrou a verdade. Não está morto porque encontrou a vida. Olha a palavra que hoje o Senhor nos traz. Quanta coisa o Senhor está falando hoje, está dizendo para mim, para você, à luz deste evangelho, destes versículos. Primeira coisa, ele está dizendo: toma nota disso aqui. Primeira coisa. E se ele, ao falar, ele está comunicando esta graça. Porque a palavra de Deus tem poder. Não é uma palavra meramente humana. Quando eu falo, eu comunico algo. Mas quando Deus fala, ele faz. Ele cria, ele recria, ele restaura, ele cura, ele liberta. Isso aqui é a palavra de Deus. E Deus está dizendo hoje para você: filho, não se perturbe o vosso coração. Quantas pessoas precisam ouvir isso hoje? Ouvir isso do Senhor. Não se perturbe o vosso coração. Não se perturbe o vosso coração, irmã Maria Raquel. Não se perturbe. Por quê? Tenha fé. Segunda coisa, tenha fé em Deus. Tenha fé em Jesus. A segunda coisa. Então, a terceira coisa que Jesus está dizendo: a casa de meu pai há muitas moradas, eu vou para preparar-vos um lugar. Ah, que palavra maravilhosa. A casa do meu pai há muitas moradas. E existe um lugar que é seu. Existe um quarto, né? Nós pudéssemos usar então esses termos. Existe um quarto que é só seu, irmã Maria Raquel. Só seu. Espaçoso, com tudo que você necessita. Ou melhor, um quarto não. Na verdade, irmã Maria Raquel, é uma casa inteira. Uma casa inteira. É sua. Eu reservei para você. A casa do meu pai há muitas moradas. E eu vou para preparar-vos um lugar e eu volto para levar você comigo. Porque onde eu estiver, eu quero que você esteja também. Como podemos abandonar este Senhor? Como podemos dar as costas para o Senhor? Ele pensou em tudo. Ele nos deu o seu corpo como comida, o seu sangue como bebida. Ele nos deu a igreja, os sacramentos, o perdão dos pecados, um lugar na sua casa. Um lugar em seu banquete, ele nos convidou, ele nos chamou, ele nos adotou como filhos, ele nos deu tudo, ele nos deu a sua vida, ele rasgou o seu coração, testemunhando o seu amor e a sua misericórdia. Como é possível dar as costas para este Senhor, para ir para onde, meu Deus? Porque ele é o caminho, a verdade e a vida. Então, aquele que se desencontra do Senhor está num beco sem saída, está na mentira, está na morte. Essa palavra hoje é um chamado para muitos, um chamado a retornar, a voltar para a casa do Pai. Que possamos fazer um caminho de volta.